0: Passando seis anos, ele acabou por falecer por uma doença que não lhe deixou, ele faleceu e eu fiquei. Eu tenho muitas lembranças dele. Ele chama-se Umaru Coulibaly. Este Umaru Coulibaly marcou a minha vida para a eternidade. Depois disso, tive vários amigos, mas o lugar em que o Umaru ocupou, infelizmente, não consegui nenhuma pessoa, nenhuma amiga, nenhum amigo a ocupar esse espaço. Apareceram pessoas um bocadinho interessadas comigo e, passando algum tempo, acabam por fugir e às vezes fico sozinho. Mas fico sozinho, mas quando lembro dele, parece que ele está ao meu lado, pela sinceridade, pela amizade pura que ele tinha para comigo. Ele era uma boa pessoa, religioso e honesto, sincero e reto. Quando eu praticar algo que não era assim, ele dizia-me, oh, está lá, não é assim, tem que fazer assim. E eu também retribuía a mesma coisa para com ele. A nossa amizade inspirou muita gente, mas infelizmente ele faleceu. Hoje estou aqui a viver, já sou casado, tenho filhos, mas olha, sinceramente, não posso esquecer aquele amigo. Por isso, há amizades. Até agora está aparecendo amizades. Só que quando há mais amizades de interesse, as amizades puras, aquelas amizades de sinceridade, são pouco visíveis. Mas há amizades puras. Só que eu, infelizmente, não encontrei. E quando aparece uma pessoa na minha frente, tenho sempre um pé à frente e um outro atrás para ver qual é a dança que essa pessoa vai dançar. Se a música é morna, se ele dança reggae ou NBA, não sei. Fico ali a observar. Só que o mundo está agora de uma forma em que, mesmo quando aparece uma pessoa, devemos ser cautelosos e ver como é que as coisas evoluem. Não menosprezar, não deixar de lado. É sempre aproximar as pessoas, dar-lhes oportunidades de virem, mas aquela vigilância tem que ser permanente e nunca deixar para o chão, David.
1: Muito obrigado, caro ouvinte Talata, por ter partilhado connosco a sua história e as suas palavras. Desejamos um bom dia. Mantenhas.
0: Obrigado.
1: Obrigado ao ouvinte e agradecemos a partilha desta história bonita de amizade, Talata Embaló, de Setúbal, aqui a falar no quintal, com as minhas raízes, percebermos exatamente do que se trata, e Maputo também tinha muito sobre o quintal, a festa do Tabasque, e também aqui falar sobre as amizades que por vezes são insubstituíveis, e sublinhamos também do Talata esta expressão, o estar de pé atrás quando se conhece uma pessoa, estar com um pé à frente e outro atrás, para ver que tipo de música a pessoa dança, se é morna, se é reggae, se, enfim, qual a amizade que essa pessoa e os sentimentos que a pessoa pode trazer. Agradecemos esta opinião, estas palavras partilhadas e agora vamos, sem mais demoras, ao encontro do Augusto Inhaga. Obrigado por ter aguardado. Bom dia, Augusto, seja bem-vindo.
2: Bom dia, David. Um abraço grande. Espero que estejam todos bem. Cumprimentar a toda a equipa, a Carolina Malheiro e a todos os ouvintes. Um abraço a todos. David, em relação a este tema, eu tenho aqui algumas coisas que vou dizer, provavelmente não será bem entendível, se calhar algumas pessoas não irão concordar, mas em relação à sua pergunta sobre a amizade, claro que as relações, no que toca às relações humanas, as pessoas cruzeiras relacionam-se, cruzeiras ou quase sempre, muito que ela é muito, são relações muito dadas pelo interesse e pela ausência da solidão. É a pergunta que vocês fizeram, portanto, as duas estão ligadas uma com a outra. Há pessoas que procuram status, Há pessoas que procuram as relações umas com as outras para não se sentirem sós, e muitas vezes não procuram a relação entre umas e as outras para conhecerem melhor umas às outras, e daí, por vezes, não construírem relações verdadeiras e genuínas, exatamente por isso, e também por falta, porque muitas vezes também há o receio de... porque quando se faz amizades, muitas vezes as pessoas não têm que dedicar-se muito para outra pessoa, porque a dedicação do tempo, nem sempre as pessoas são tão sujeitas a perder tempo umas com as outras, porque tem que se trabalhar muito para arranjarmos tempo e dedicação para a outra pessoa. E é exatamente por isso que muitas vezes não se constroem amizades verdadeiras. E também aquelas questões vulneráveis que as outras pessoas têm, que nos trazem, que muitas vezes só nos trazem mais problemas, em vez de situações prazerosas também, que fazem falta. E eu ao longo dos anos, eu tenho visto que eu fui sempre uma pessoa empática, mas é mais fácil no dia-a-dia eu ter momentos de empatia com o próximo, porque sei que, para que isso seja entendível o que eu vou dizer, e isso ocorre com muitas pessoas. Eu acredito que existem muitas pessoas boas, como é lógico, mas muitas vezes não se querem aproximar em demasia com as outras pessoas, exatamente por esse conto que eu vou tocar, que é, no dia-a-dia nós podemos ter momentos de empatia, exatamente porque são situações de circunstância, não vamos permitir que aquela pessoa entre na nossa vida, e que essa pessoa nos possa trazer alguns desabores no nosso dia-a-dia. Portanto, é mais fácil termos empatia no dia-a-dia do que incluirmos aquela pessoa na nossa vida. E, portanto, por isso é que muitas vezes as pessoas não... É a minha percepção. Por isso é que muitas vezes as pessoas não querem construir amizades verdadeiras, exatamente pelo medo do que é que a outra pessoa lhes poderá trazer para o seu dia-a-dia. E eu compreendo muito bem isso, porque eu também já fui vítima de muitos dissabores. Conheci pessoas que realmente tentei, dediquei-me muito a elas, fiz de tudo para que pudéssemos construir algo muito bom, e depois fui sempre vítima de aproveitamentos, de tentarem sempre se aproveitar porque eu tinha algo para oferecer. E essa é a percepção que a maior parte das pessoas tem, e é normal que muitas pessoas olhem uns para os outros com alguma desconfiança. Por isso é que não se consegue construir amizades muito, muito, muito verdadeiras. Mas eu acho que o mais importante é que haja empatia pelo próximo. Se as pessoas querem ser amigas ou não, isso eu já deixo para trás. Eu prefiro, sim, que no dia-a-dia as pessoas possam ter empatia. Se alguém precisar de mim, por um momento de circunstância, e que eu possa ajudar, ajudarei, mas incluí-la na minha vida, eu olho sempre com alguma desconfiança, porque já tive muitos dissabores,
1: obrigado.
2: E não é fácil. Olha, para não alongar, David, só desejar um grande abraço, que eu acho que no mês de agosto também vocês não vão estar aí.
1: Ainda temos amanhã.
2: Tem amanhã, mas pronto, eu também vou de férias, e um abraço grande, mandar um abraço também à Paula Borges, a todos os ouvintes, a todos, não gosto de dizer nomes, mas pronto, à Isabel, que fala aí, à Luísa Souza, ao senhor Alberto Alves, ao Pedro Santos, também ao Manuel Caquete, na Terceira Idade, a todos que falam, não quero estar aqui a correr mais tempo, e obrigado, e é sempre um gosto, David, um abraço grande.
1: Muito obrigado. Nós, Augusto Inhaga, votos de boas férias. É a sua opinião e é facto real a amizade que o Augusto Inhaga aqui fala sobre a necessidade do tempo, da dedicação, a face mais difícil da amizade que muitas vezes passa pelo receio. Vamos avançar, vamos agora ao encontro do Alberto Alves. Obrigado por ter aguardado. Tentamos sempre nunca cortar raciocínios. Alberto Alves, bom dia. Seja bem-vindo.
3: Bom dia, David Joshua. Bom dia, extensivo até Moçambique. Retribuo os cumprimentos do Augusto Inhaga. Ora bem, amigo é aquele que dá sem esperar retribuição, porque a melhor dádiva para aquele que dá é a felicidade daquele que recebe. Amigo é aquele que, mesmo estando longe, está perto de nós, porque nos está no coração. Amigo é aquele que não está só para as ocasiões. Amigo é aquele que está sempre presente, mesmo estando ausente, e não ser só para as ocasiões. Amigo é aquele que para nós é como se fosse um irmão. Amigo é aquele que procura o calor humano, não estando sujeito à habituação das redes sociais. Dizer a propósito que há alguns anos, no Japão, deu entrada num hospital psiquiátrico um bom punhado de jovens vítimas de depressão reativa. Todos eles passavam no mínimo 6 horas por dia colados ao computador em busca da almejada felicidade, ou através de símbolos de amizades, ou de amizades coloridas. Após tantas rasteiras, alguns países vêem-se na contingência de proibir as redes sociais até aos 16 anos, com efeito, sim, à moderação. Ora, nas sociedades de consumo, prometem a felicidade suprema aos consumidores, levando alguns a gastar mais do que podem, por muito que tenham. Compram o que precisam e o que não precisam. Sim aos bens materiais, porque somos consumidores, mas não necessariamente consumistas. O consumismo é divergente, enquanto que o consumo moderado deixa-nos mais tempo para os outros. O homem é um ser de afetos. A amizade, o amor e a fraternidade são a pedra de toque para a essência natural do ser humano. Ao deixar-se alienar, seja por aquilo que for, esses valores que edificam o homem e fazem dele um ser especial, instala-se a indiferença. E a felicidade da máquina instala-se primeiro que tudo. A amizade entre os povos, aqui e ali, ainda vai subsistindo. Mas os interesses materiais, dos que são dominados pela ganância, falam mais alto. Despoletam as guerras e a amizade era uma vez. Finalmente, congratulo-me com a RDP África. Graças a esta rádio já conheci alguns amigos ao vivo. E assim como um veículo de transmissão, estás a conhecer algumas pessoas que ainda mantêm as boas características da amizade. Bom dia.
1: Bom dia e um obrigado ao Alberto Alves por essa partilha. Aqui conceitos e significados como o amigo é aquele que dá sem esperar retribuição. As amizades e as redes sociais, os seus perigos e as palavras que agradeço em nome de toda a estrutura da Rádio RTP África, porque é um gosto para nós podermos ser ponte, podermos ser via para que ouvintes criem amizades connosco e ouvintes consigam criar e estabilizar amizades com outros ouvintes. Da nossa parte, é um gosto e é um sentimento de felicidade. Vamos agora ao encontro do Rafael Injai, opinião que nos chega de Paris, França. Bem-vindo.
4: Bom dia, ouvintes da RDF África. Aqui fala o vosso irmão Rafael Injai, mano Rafa. Respondendo o tema do dia, amizade. Existem amizades verdadeiras, sim. Eu, por exemplo, tenho um amigo da infância. Desde a infância, a gente trocava até roupa, trocava as opiniões. Até agora, continuamos a fazê-lo. As roupas já não trocamos, porque estamos longe, mas sempre estamos ligados uns aos outros. E é 90%, 100%, 90% hoje em dia, a amizade é mais interesse. Porque há muitas pessoas que fazem amizade, é para aproveitar, pensa que o amigo é mais frágil, é mais... não tem propriamente, como é que se diz, ele é uma pessoa burro, não sei, desculpa lá pelo termo, mas não é, porque se eles não conseguem aquilo que vinha procurar em ti, vão fugir de ti, nunca mais vai saber disto. O amigo é sempre aquele que está no momento que estás a precisar dele, tanto nos momentos de aflições, de alegria, está sempre ao pé de ti para te ajudar, para trocar as ideias. Mas a amizade de hoje é mais pelo interesse. Isso é uma coisa que vimos. Não é só amizade, até propriamente o casamento, o namoro, hoje em dia, 80, 90%, vai mais para, pelo interesse. Isso nos preocupa muito. As pessoas do mundo, da nossa geração, principalmente, geração do século XXI, para mim, na minha opinião, é mais interesse que nos leva para fazer muitas amizades. Mas existem amigos verdadeiros, amigos que são capazes mesmo de ficar ao lado de ti no momento que estás a precisar. Bom dia, Lafo Baldena, Terço Dada, Durba Mandinga, Manuel Paquete, Malan Gomes, e bom dia para o meu grande amigo, Dr. Enzo da Costa Severino, na Guiné-Bissau. Um abraço forte, amigo de sempre. Estamos juntos.
1: Estamos juntos, estamos ligados, mantenhas aqui o cumprimento do Rafael Injai para o seu grande amigo, porque a rádio também dá esta possibilidade de cumprimentar os amigos que estão mais longe. Grande percentagem de amizades são por interesse na visão e na sensibilidade do Rafael Injai, que não deixa de sublinhar as amizades verdadeiras. Ora, de França e da Guiné-Bissau, vamos agora até Moçambique, Pacato Sensato. Um bem-vindo. Está agora no ar, na Hora dos Ouvintes.
5: Cali Mambo, amigo da paz e do sucesso. Ora, é um tema demasiado primordial e, portanto, estão de parabéns, mais uma vez, como disse o habitual. Portanto, existe aí uma canção ou música do rap, que por sinal é de nacionalidade portuguesa, de nome Dila, que diz: eu conheço quem é um amigo e quem é o... Portanto, é uma expressão que não vale a pena fazer menção, que por sinal dá palmadas nas costas, ainda me chama de irmão. Portanto, infelizmente, existem muitas falsas amizades. Eu gostaria também de falar das boas, porém, a maioria, infelizmente, não tem tido esse tipo de sentimento, sobretudo ultimamente, em que a amizade é por querer algo em troca. E muitas vezes até já faz planos daquilo que a pessoa vai querer em troca. E se não se der, obviamente que até pode ter uma espécie de retaliação. Portanto, acaba criando hostilidades necessárias. Portanto, a amizade, eu penso que tem que ser mesmo em forma de... portanto, alguém vai fazer companhia, brincar, conversar, portanto... Talvez também, de alguma forma, quando necessário, porque expressar quaisquer que sejam os seus sentimentos. Portanto, eu penso que as amizades devem ser ainda mais valorizadas. E para que isso aconteça, para que haja mais amizade entre humanos, é necessário que se esqueça, talvez em algum momento, literalmente, aquilo que é as redes sociais, o smartphone, o computador, a TV. Porque, outrora, eu acho até que as amizades eram mais sinceras. Havia até mais amizade entre a humanidade, independentemente da distância. Como também dizem os rappers Botequim e Gabriel Pensador. Portanto, a amizade é mesmo algo que deve ser tratado com mais sinceridade e com mais coesão. Eu penso que, como eu falava outrora, as pessoas poderiam mais ter mais tempo para ter amizades, porém talvez algumas acabam deixando isso de lado com aquilo que é o avanço tecnológico. E nós temos a tecnologia, provavelmente já para facilitar alguns aspectos, alguns procedimentos, e não para substituir o homem, e não para substituir a amizade humana. Em que as pessoas, mesmo sentadas à mesa, no veículo ou viatura, a caminhar, em qualquer lugar, a qualquer hora, eu vejo que as pessoas tendem a usar mais o telemóvel, ao invés de estar aí a dialogar com o seu irmão ou com o ser humano que está aí ao pé de si. Portanto, é uma substituição que praticamente não chega a surtir aquele efeito que deveria ser. Porque o efeito almejado, na verdade, é de alguém que de fato vai te entender. Um robô não vai entender um outro ser humano devidamente. Né? Portanto, infelizmente, eu em particular, para ser sincero, não tenho nada que me possa orgulhar das amizades. Infelizmente, portanto, estamos sempre rodeado de indivíduos hipócritas, portanto, mesmo eu sendo sensato, pacato, generoso, benevolente, não são qualidades que eu estou a exprimir por mim mesmo. São qualidades que alguns percebem e que, portanto, já em algum momento têm estado a congratular as mesmas. Portanto, amigos, que quando tu estás numa situação crítica, não te dão a mão, mas quando estás numa situação, quando estás numa situação
1: de vantagem,
5: de fatura, entre aspas, de vantagem, exatamente, agradeço, portanto, elas aproximam-se, elas estão sempre ao seu redor, portanto, elas até se veem como se fosse alguém que praticamente és indispensável, no entanto, numa situação crítica, tu és indispensável, tu perdes valor, tu perdes importância, literalmente. Portanto, para mim, isso é mais, alguém que quer te aproveitar do que alguém que quer realmente ter uma amizade contigo.
1: Obrigado.
5: Portanto, isso é de repudiar, obviamente. Portanto, canimamos, meu David, até a próxima ocasião.
1: Obrigado. Nós, um canimambo para o pacato sensato em Moçambique sobre as falsas amizades que considera serem em maior número do que as boas amizades. O que deve ser uma amizade verdadeira, mais valorizada, uma boa amizade, os tempos do antigamente e as mensagens que podemos ouvir na música sobre as amizades. Isabel Silva, agora é consigo. Bem-vinda. Bom dia.
6: Bom dia, David. Uma boa quinta-feira. O tema para hoje é sobre o dia da amizade, dia do amigo, porque para a gente ter amizade é preciso que sejamos amigos uns dos outros. David, para dizer com toda certeza, eu tenho muitos conhecidos, mas amigos que eu tenho são poucos, mas são verdadeiros, que eu trato por irmã, por irmão. Não é quantidade, é qualidade da amizade. Porque a minha avó dizia que a amizade, quando é verdadeira, ela é eterna. É mais do que o amor. Porque o amor a gente depois acaba e muitos transformam em ódio. E amizade não, amizade quando é verdadeira, ela é eterna. E eu tenho muitas amizades, não com pessoas da minha idade, com pessoas muito mais velhas, desde criança. Eu considero de que ser amigo é uma das coisas melhores que a gente pode ter na vida. É como se fosse uma irmã, um primo, um tio, um pai. Eu trato muitas pessoas por tios, por amizade que eu tenho. Tios e tias. Sobrinhos, tenho muitos sobrinhos de coração. Tenho muitas irmãs de coração e irmãos de coração. Porque eu sou uma pessoa muito dada. E sou verdadeira. E quando denoto que as pessoas estão a pendurar, caio fora, porque eu não gosto de penduras. Eu sou uma pessoa que sou instantânea. O que eu tenho para oferecer, ofereço sem as pessoas me pedir. Então, aqueles, os chamados penduras, para mim, não tem hipótese. Basta que a minha espiritualidade me dizesse é um pendura, vou-me afastando. Sou muito de dar, sou muito de oferecer, mas tem que ser da minha autoria e não as pessoas ali a encostar para aproveitarem. Já aproveitaram muito no passado, mas hoje tenho os olhos bem, bem, bem abertinhos. Viva o dia da amizade, viva o dia do amigo, viva o dia da paz, porque quem tem amigos tem paz, tem tranquilidade. Quem tem amigos, partilha, porque é de partilhar, eu sou muito de partilhar. E levo muita gente no meu coração, pessoas que outros nem conheço. Eu tenho amigos como os da RTP África, que eu não os conheço, mas os levo no coração. Por isso, a amizade é uma coisa maravilhosa, traz confiança, a amizade verdadeira, a gente confia um no outro. Quando os amigos, nós preocupamos com os nossos amigos, quando um amigo tem a confiança e abre com a pessoa pelos os problemas que estão a passar na vida, isso é muito, ouvir o amigo, porque muitas vezes as pessoas têm problemas. Eu, basta fazer quatro com um amigo de confiança, mesmo que ele está a esconder do problema, eu digo, vá, desbucha aí, vá, fala aí, diz aí, se eu posso ajudar, eu ajudo. Eu sou assim. E por quê? Porque a minha espiritualidade é tão elevada, não vale a pena esconder, porque a Isabel chega lá. E é para dizer que a amizade é a coisa melhor que existe. Viva o dia da amizade, viva o dia do amigo. A amizade, quando é verdadeira, ela é infinita. Bom dia para todos meus amigos da Hora dos Ouvintes, aqueles que eu levo no coração. Feliz dia da amizade.
1: Obrigado, Isabel Silva. E assim fica mesmo tudo dito, com dificuldades para poder resumir os seus pensamentos e conceitos de forma direta. Fica tudo dito sobre o que é a amizade e o que deve ser a amizade para a Isabel Silva. Agradecemos as palavras e também a presença. Votos de um bom dia internacional da amizade, que lançamos também para o Pedro dos Santos em Lisboa, que entre Portugal e Angola partilha connosco as palavras na impossibilidade de fazer ouvir a sua voz nesta opinião muito direta e muito rápida que tem e que vamos citar. Diz-nos o Pedro sobre o tema de hoje: a amizade já não é sincera, é por interesse, já não é aquilo que somos, já não é naquilo que somos, mas sim naquilo que temos. Estou na frequência. Agradecemos e estivemos a citar o Pedro dos Santos, agradecendo a sua participação. Fica aqui registada a sua visão e a sua opinião. E agora um cumprimento entre Portugal e São Tomé e Príncipe para o Manuel Paquete. Seja bem-vindo. Bom dia.
7: Bom dia, David. Bom dia, Frederico Pinheiro, vasto auditor da RDP África. Muito bom dia. Daqui, mais uma vez, é o Manuel Paquete, vosso amigo. David, relativamente ao tema do dia, claro que existe bons amigos. Eu sei que qualquer uma pessoa aqui pode dizer que tem alguém que considera amigo. Eu tenho pessoas que eu posso considerar que são meus amigos. E essas pessoas sabem, porque já os confidenciei várias vezes. E uma delas é o Nater Cidadá, ele sabe. Não desfazendo dos outros, mas o Nater Cidadá, ele tem uma história que, para contar, nós tínhamos que estar sentados num café, a tomar alguma coisinha e a conversar sobre isso, o que é uma história um bocado longa. Mas é uma pessoa que, para mim, eu estimo bastante. É meu amigo, posso considerar meu amigo mesmo. Ele frequenta a minha casa, eu frequento a casa dele. Agora ele está na Suíça e muitas das vezes, às vezes nós não falamos, mas quando nós falamos ficamos uma, duas horas só a conversar. E também tem meu irmão que dispensa comentário. O meu irmão, o Adavilson Soares, já agora, é alguém que, nem sei como qualificá-lo. Eu sou mais velho dele, 4 anos, e nós fazemos ano no mesmo dia. E nós temos uma conexão que é algo inexplicável. Eu não sei se é porque nós nascemos no mesmo dia, no mesmo mês. Nós só temos diferença de 4 anos certinho. Mas ele, muitas das vezes, coloca-me como fosse o filho dele. Ou seja, o que ele deseja para os filhos dele, muitas das vezes ele quer desejar também a mim. Às vezes ele diz, eu sou teu mais velho. Mas pronto, é aquele amor que ele praticamente não quer que me falte nada. E ele depois começou a confidenciar várias coisas também, quando nós éramos mais novos, e que nós às vezes íamos para a festa de fim de semana. E pronto, coisas que às vezes, se nós tivermos a especificar tudo aqui, o tempo também não chega. Mas eu posso dizer mesmo que realmente temos bons amigos, e esses dois que eu mencionei agora são exemplo de vários que eu tenho. Mas são esses que saltam mais à vista. São os que saltam mais à vista, está bem? E, portanto, não tenho razões de queixa. Eu tenho mesmo bons amigos. Tenho amigos, tenho conhecido. E também tem mais um amigo também na Inglaterra, que é o Carlos Souza. Esse também é o meu amigo também, que também não tem como dizer que não. E depois outros amigos virtuais que deixam de ser amigo, passam a ser irmãos. Como o caso do Ernesto Maci. Eu posso considerar o Ernesto como um irmão mesmo, um irmão. Não desfazendo dos outros, mas ele tem essa cadência quase todos os dias mandar mensagem para mim. E muitas das vezes, às vezes, não consigo responder por causa do meu trabalho, mas ele insistentemente faz isso. E, portanto, eu só tenho que agradecer aos meus amigos, aqueles que muitas das vezes não consigo estar com ele, mas que são meus amigos, eles sabem que eu gosto deles. Ok, David, um grande abraço para todos vocês. E verdadeira amizade não é aquele que nos limpa a lágrima nos olhos, é aqueles que façam com que elas não caem. Um beijo a todos vocês.
1: Obrigado pelas palavras do Manuel Paquete, que tem um irmão não gêmeo, aniversário de manos não gêmeos no mesmo dia, e amizade profunda. E sublinhar esta passagem: amigo não é aquele que limpa a lágrima, é aquele que impede que a lágrima caia. Vamos agora entre Portugal e Moçambique ao encontro do Isaac Tamel. Seja bem-vindo, bom dia.
8: Bom dia, meu grande amigo David Tchotchó. Falando hoje, o Isaac, o dia de amigos, o dia de amizade. David, não é fácil ter amigos. E não é fácil ter uma pessoa de grande confiança. O amigo é aquele que tem que ter muita confiança. Eu tenho, até hoje que eu estou a falar com esta idade que eu tenho, só tenho um amigo. Mas tenho muitos conhecidos, até irmãos, até primos e tudo. Mas o amigo que eu tenho é o único. O João Manissa, que é meu amigo da infância. Crescemos juntos, até hoje estamos juntos. Quase da mesma idade. Esse é que é meu amigo. Por que que eu digo que esse é que é meu amigo? Porque todos os problemas que o João tem, que resolve, eu também resolvo. Todos os meus amigos todos os problemas que eu tenho, o João me resolve. Até eu fico com os filhos dele. Ele fica com os meus filhos assim, longe de longe. Ele é que controla toda a minha vida. Eu também controlo a vida dos filhos dele. O que nós temos é o quê? É o quê? É tudo entre nós os amigos. Porque não é fácil ter amigos da vida. Os amigos são difíceis. Mesmo família é teu amigo, mas não é amigo aquele que é. E muito mais com

0: das palavras com realidade aqui impressa pelo ouvinte Isaac Tamel. Não é fácil ter amigos e pessoas de grande confiança, dando aqui o exemplo de um amigo ao qual chega a confiar a guarda dos filhos, e o mesmo do amigo para o Isaac Tamel. Importante partilhar e dizer, já na reta final desta Hora dos Ouvintes, que o Dia Internacional da Amizade foi proclamado em 2011 pela Assembleia Geral da ONU, com a ideia de que a amizade entre povos, países, culturas e indivíduos pode inspirar esforços de paz e construir pontes entre comunidades. A resolução enfatiza o envolvimento dos jovens como futuros líderes em atividades comunitárias que incluam diferentes culturas e promovam a compreensão internacional e o respeito pela diversidade. Para celebrar o Dia Internacional da Amizade, a ONU incentiva governos, organizações internacionais e grupos da sociedade civil a realizarem eventos, atividades e iniciativas que contribuam para os esforços da comunidade internacional na promoção do diálogo entre civilizações, da solidariedade, da compreensão mútua e também da reconciliação. O Dia Internacional da Amizade é uma iniciativa que surge na sequência da proposta da UNESCO, que definiu a cultura da paz como um conjunto de valores, atitudes e comportamentos que rejeitam a violência e procuram prevenir conflitos, abordando as suas causas profundas, com vista à resolução dos problemas. É sobre tudo isto que também a ONU vê e considera a amizade.
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0: Hoje, falando hoje sobre o Dia Internacional da Amizade, é o tema para a Hora dos Ouvintes de hoje, ainda com um tempinho na reta final desta edição, desta hora, em que foram vários os ouvintes a partilhar aquilo que entendem como sendo e significando amizade e o papel que a amizade deve ter entre as pessoas, entre os diversos componentes, elementos da sociedade, dos povos e também das comunidades. Ainda aqui uma passagem pela Rosária Fontes Pereira, que no WhatsApp painel Hora dos Ouvintes partilha connosco: a amizade é uma relação, e passamos a citar este seu pensamento: a amizade é uma relação. Amigos são a família que escolhemos. Amizade verdadeira não se explica, sente-se. E amigo é irmão que a vida nos dá. É desta forma que terminamos esta Hora dos Ouvintes, sendo que amanhã há nova edição e nova oportunidade. Deixamos uma canção sobre a amizade, com a assinatura de James Taylor.

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1: não
0: no bairro.
1: Não havia nada. 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
0: O que faziam, então, no dia a dia?
1: Não, a gente trabalhava. Depois eu disse...
0: No fim do dia?
1: Estamos em casa.
0: Depois... A ver televisão apenas?
1: Eu nem ligo televisão.
2: A imagem de alegria que a cabo-verdiana Ana Mafalda hoje carrega no rosto contrasta com o sentimento de incerteza que se abateu durante anos sobre a capacidade de gerir uma associação enquanto mulher iletrada.
1: E depois eu fui falar com o senhor Padre Tiago. O Padre Tiago disse que já tinha pensado nisto, mas não tinha onde ele pegar. Depois, primeiro ano, o padre aceitou, fomos à reunião, eu servi juíza. Primeiro ano. Depois eu fiz uma operação, como eu não sei ler nem escrever, eu passei para Ernestina. Ele disse, Ernestina, eu que levantei com a atividade, mas tu fica à frente porque eles mandam tudo em quando pela mensagem, você recebe tudo, eu não sei ver a mensagem. Depois o ano passado o presidente da junta pediu, fomos abrir uma associação cabo-verdiana.
0: É a primeira associação cá no bairro.
1: É.
2: O desejo de união vem de longe.
1: Olha, é um fé que me deu para fazer. Mesmo o senhor padre disse que eu levantei com uma brincadeira que vim levantar coisa séria.
0: E quem são as comunidades que vivem cá?
3: Há muitas, há cabo-verdianas, há guineenses, há angolanas. Há muitas, só que pronto, a gente vê muito pouco.
2: Ernestina Cabral é presidente de uma associação que pretende preservar a cultura cabo-verdiana no bairro da Boa Vista, onde todos os anos são invocados dois santos, também importantes para Cabo Verde.
3: O São José, que agora em março é que a gente começou aqui, pela esta senhora e mais uma colega nossa. E o Santo António já vem já de muitos, muitos anos. Eu ainda se calhar era pequenininha, esta já conta melhor do que eu, não é? Já que é 30 e tal anos, não é? Santo António já vem com quase 40 anos.
4: Já encontrei na Campo Lido.
3: Já tem 40 anos então. Eu tenho uma filha com 40 anos e já Santo António já fazíamos essa festa. Pronto, saímos de Campo Lido e viemos por aqui e a senhora, que era o dono da festa, que agora nesse momento já não está, que já morreu, começou a fazer a festa aqui também e depois fomos evoluindo até agora. Ela faleceu há 5 anos, não é? Há 4 anos e nós estamos a tentar levantar, continuar para não ir abaixo. Mas está um bocado complicado.
0: E é daí que há esta importância da associação. Fala-me um pouco da associação.
3: A associação, através da Junta Freguesia, que nos ajudou bastante, porque todos os anos a dona da festa, que era a dona Odete, fazia festa, mas não tinha...
0: Também era cabo-verdiana.
3: Cabo-verdiana. Não tinha apoio de ninguém, nem da Junta Freguesia, de ninguém. Depois aquilo começou um bocadinho, a baixar um bocadinho, porque depois da Covid de
0: 2019...
3: Os juízes davam uma ajuda, mas depois deixaram de dar, começou a dar muito mais pouco e a gente começou a perder um bocadinho o chão. Mas pronto, a Junta de Freguesia agora já nos ajuda, todos os anos eles estão sempre a ajudar a gente e a gente agora já estamos assim um bocadinho melhor um bocado.
0: E com relação ao convívio entre os moradores?
3: Convivemos bem, sim, convivemos bem. Temos aqui no nosso prédio tem pessoas que viemos de Campo Lido. E também os que moram cá também já conhecem bem a gente por causa dessa festa. Sim, todo mundo ajuda o que é preciso, o padre, a Bela, a junta de freguesia. Temos muita ajuda.
0: E o que é que representa o desafio do bairro?
3: O desafio do bairro é, pronto, é tentar manter que essas festas continuem e tentar trazer mais população que vive, cabo-verdiana, que vive fora do bairro.
0: E o futuro disto? Qual é o seu sonho para esse bairro?
3: O meu sonho para esse bairro é que, pronto, que os mais pequenos continuassem com aquilo que nós temos agora, até agora, há 40 e tal anos. Mas eu acho que é difícil, porque os filhos nossos mesmo não estão para aí.
0: Qual é a grande dificuldade?
3: Hã?
0: Qual é a grande dificuldade? É a passagem de testemunho?
5: É isso. É porque eles, a malta nova de agora já não quer nada disto. Eles mesmo dizem que quando acabar a nossa geração, acabou essa festa, porque é uma festa muito grande, junta muita pessoa, costumamos ter às vezes 30 e tal juízes, e então ali todos vestidinhos, sapatinho alto, a fazer a procissão na rua. Pronto, é uma festa que para nós antigo, mais antigo, eu sou mais nova do que elas todas, né, nesse meio desse grupo, estou a tentar trazer mais novos, já tenho filhas de algumas que já fizemos associação, está tudo escrito, às vezes eu falo com elas, agora vamos fazer uma reunião daqui a bocado por causa da festa. Estou a tentar para ver se não morre, mas não sei.
0: O que são juízes? É isso que eu queria perceber.
5: Juízes são pessoas que são chamadas, por exemplo, eu sou juíza este ano, certo? Vou dar a missa, vou dar o meu contributo para o almoço e depois dou um nome para o próximo ano, que é para andar sempre, para não ir abaixo. A ver? É por isso que dissemos que é o juízo. E depois essa pessoa, eu chamo essa pessoa na altura da festa, daqui mais um mês eu chamo essa pessoa e então a gente organiza, ele já sabe que este ano é eu, vai cumprir com a sua promessa e depois para o próximo ano tem que eleger mais uma pessoa. Então vai andando, de pessoa a pessoa, todos os anos. Okay. Nunca é o mesmo.
2: Além das festas cabo-verdianas, há outras duas que marcam o bairro da Boa Vista.
6: Este fim de semana vamos ter, vamos festejar os 25 anos da associação, que foi no dia 22 de dezembro, vamos os associados até Óbidos, à Vila Natal, tivemos um almoço e este fim de semana vamos fazê-lo aqui, vamos ter na igreja, portanto, um concerto, porque aproveitámos e fechamos os reis também, vamos fazer um concerto com o grupo coral da Igreja de Carnide, vamos ter a Cláudia Amorim, que é uma senhora que é, acho que cabo-verdiana, salvo erro, se me enganar na nacionalidade, desculpe-me. Tem uma voz incrível, que ela concorreu aos talentos do bairro. E a Orquestra Geração. A Orquestra Geração, que é uma orquestra que existe na nossa escola do bairro e é frequentada pelos nossos alunos. E, portanto, isso vai ser na igreja, vai começar às 14h45, estão todos convidados. Quando terminar, seguidamente, dentro da Associação de Moradores, vamos ter o lanche, a jantarada e o convívio dentro da associação.
2: Anabela Rebelo é uma das personalidades mais conhecidas pelos moradores.
6: Eu sou presidente da associação.
0: A Associação
6: de Moradores do Bairro da Boa Vista, ou seja, Associação Recreativa Moradores Amigos do Bairro da Boa Vista.
0: Um nome longo.
6: Longo.
0: E que reflete aquilo que é a idade do bairro?
6: Sim, este ano vai fazer 85 anos.
0: Quando?
6: Em outubro.
0: Ah, ok. 5
6: de outubro.
0: E vocês estão estado a preparar alguma coisa para isto?
6: Vamos começar.
0: Começa este mês de janeiro.
6: Estamos a começar o ano, tivemos eleições, temos novos corpos gerentes e a partir de agora vamos começar a atividade para o ano 2026. Estou a receber inscrições, porque também temos uma marcha, a Marcha da Boa Vista, que desde 2016, que temos a concurso. Eu nunca tinha entrado até 2016. Concorremos 2016, tivemos um azar porque fomos invagarizados por alguém que estava a construir. Saímos em 2017, entramos em 2018 e graças a Deus até hoje sobe 10, mas continuamos lá a concorrer na Avenida da Liberdade.
0: E quantas pessoas participam, mais ou menos? Tem uma ideia?
6: Então, são 80 pessoas a participar na marcha.
0: Todas do bairro? Ou
6: não,
0: fora
6: temos também? Algumas fora do bairro. Okay. Temos permissão como do bairro. Toda a gente que deixa a camisola é da Boa Vista.
0: E o que é que estamos a fazer cá e onde é que estamos?
6: Portanto, nós temos aqui na Associação de Moradores, a Associação de Moradores que é constituída de uma padaria comunitária, que foi um projeto que se fez na Câmara e que ganhámos. Fabricamos o nosso pão, vendemos o pão a preço baixo, ofertamos a quem tem necessidades, porque sabemos a quem necessita dentro do bairro. Temos um apoio escolar, 3 vezes por semana, completamente gratuito, que vêm. Temos o apoio aos idosos. O que é que teremos mais? Aqui assim que não me venha a ideia. Portanto, as festas, convívio, vamos os nossos associados passear muitas vezes. Ouvimos, escutamos, resolvemos vários problemas de habitação e não só outros problemas que as pessoas têm. Portanto, nós temos presentes aqui dia a dia, de segunda a sexta, após ouvir.
7: Como estou reformado, reformei-me há 2 anos e estou cá na associação já desde 2016, como dirigente e ajudar aqui no que é possível.
2: Rui Cardoso chegou ao bairro ainda no colo da mãe.
7: Meus pais eram de Alcântara e vieram para aqui viver na época, isto em 1958. Já tenho quase 70 anos, estou aqui com a Cali, como se chama dizer.
2: Foi na Bela Vista que se fez homem. Hoje lembra com emoção o papel simbólico que o bairro da Boa Vista teve num dos momentos mais marcantes da história que traçou o rumo de Portugal.
7: Porque eu vivi uma época, aqui à volta do nosso bairro da Boa Vista, isto era tudo quintas. E então tive a oportunidade de viver uma temporada nessa quinta.
8: E aprendeu a trabalhar a terra.
7: Claro que sim. E tenho o prazer de dizer que o 25 de Abril saiu muitos cravos vermelhos dessa mesma quinta que eu estou a falar. Na época, em 1964, trabalhavam lá 65 pessoas. E dá trabalho a essas pessoas. Um dos que estava à frente disso, que era o meu padrasto, era uma pessoa que era muito respeitada na época, era uma pessoa que era honesta, era uma pessoa que era muito trabalhadora, e isso toda a gente tinha um certo respeito pelo Sr. João Chumbo, que já não tem cá, prontos. Entretanto, continuei sempre aqui no bairro. A minha profissão foi sempre portador de carnes. Tive o prazer de ter uma profissão desde os 11 anos até aos 52. Parece que não, mas foi 52 anos a trabalhar em carnes. Foi uma coisa que eu tive o prazer... Pronto, trabalhei com essa profissão, mas nunca deixei de ligar-me à terra, porque sempre tive uma hortazinha, sempre tive essa preocupação de mexer na terra e essas coisas que ainda hoje, aqui nos nossos arredores, temos essas hortazitas, que é muito bom, quando uma pessoa faz o que gosta, não é?
8: O que é que identifica um morador do bairro da Boa Vista?
7: O bairrismo, é o de ser que sou do bairro. Eu digo isto a toda a gente, para onde vá, seja aqui, seja no Brasil, já tive o prazer de estar no Brasil, e realmente toda a gente diz, opa, se fosse eu não ia lá. Mas não é bom. É bom viajar, porque viajar abre-nos a mente, viajar faz com que a gente seja mais alguém. Mas o meu bairrismo, a minha maneira de ser bairro, eu continuo a ser bairrista e gosto, porque senti-me lá, nunca pensei, se não tivesse este espírito de bairrismo, nunca tinha subido ao palco e estar a dançar com uma fafá, que ainda hoje fico a pensar como é que tive esse prazer de estar na Bahia e estar com uma grande artista em palco.
8: E foi no âmbito da sua ligação às atividades culturais cá do bairro.
7: Exatamente, é por causa disso, por causa da marcha, por causa do espírito de bairrismo, que faz com que a gente muitas das vezes passe um bocadinho para o lado lá. Essa parte de artista, de querer ser mais um bocadinho e mostrar que não... Todos nós temos um bocadinho de artista dentro de nós e acho que às vezes o povo dá valor a essas coisas. Eu vejo no povo brasileiro um pouco isso, apoiar os artistas deles. E nós também devíamos apoiar os nossos artistas. Muitas vezes eu vou aqui a concertos e vejo que o próprio povo é que faz o espetáculo, não é? Não é só o artista, nós povo também, e muito, e lá está, o bairrismo muitas vezes está metido nisso. Eu, pronto, tenho certos fãs aqui do meu bairro, que agora te entrei num videoclipe, estou muito contente de estar no YouTube, quem quiser ver, Carolina, de um grande amigo, e é engraçado que o moço que um dia estava aqui, estávamos a fazer o videoclipe, assim, e ó tio, estou admirado de ser fosse a única pessoa que quis entrar no videoclipe.
8: Pá. Ela é uma cantora da nova geração, isso?
7: Não, ela é cantora, é nossa música, aqui temos muita etnia cigana, e eu sempre tive o gosto e tenho o prazer de cantar e dançar e ter em festas com os meus amigos aqui do bairro, que tenho muitos amigos ciganos e gosto da vivência deles, da maneira deles estarem na vida. Porque a música é uma coisa que sempre mexeu muito. E desde miúdo, que eu assistia muita coisa, estou aqui o meu doninho, pá, é um puto que eu vi nascer, criado, e estou muito contente de o acompanhar e desejo muitas felicidades pelo agora estar lançado, agora recebeu o disco de ouro. Pá, e estou muito contente porque fecho. Conheci o avô dele, conheci o pai dele, que também é músico, e até agora o puto está aí a lançar-se e estou muito contente do sucesso dele.
8: E isso contraria aquele discurso político que a gente ouve lá fora, não é?
7: Contraria um bocadinho, não há dúvidas, contraria. Toda a gente boa, a gente bem, toda a parte
9: da coisa, e aqui no meu bairro há um pouco, às vezes as pessoas, para aquilo é tudo aos tiros, não sei o quê, eu tenho medo de lá ir, porque muitas vezes vou buscar pessoas ao aeroporto e tenho o prazer depois com calma trazer cá as pessoas e mostrar que não é nada disso que as pessoas pensam, as pessoas ficam encantadas, porque temos aqui uma coisa muito bonita, temos uma das melhores escolas da Europa, aqui no meu bairro, foi um investimento muito grande do Estado, é uma escola pública, e quantas pessoas chegam aqui e dizem, vocês têm uma escola aqui destes, como temos um pavilhão para dar festas, que é uma coisa extraordinária, uma creche que agora está a crescer, ainda está a crescer mais, porque já estão a fazer obras ao lado para fazer mais creches, e as crianças vão nascendo aqui do bairro, e vejo uma alegria enorme, os miúdos pequenininhos, a querer ainda aqui na marcha, quanto é a altura do carnaval, quanto é... essas coisas parecem não, mas animam muito o meu espírito e alma, olha, é bom ver as escolas a fazerem isso nos miúdos, porque é muito bom.
2: Chama-se Escola Básica Arquiteto Gonçalo Teles, no bairro da Boa Vista.
10: A escola que estava aqui era do meu tempo, por isso eu faço hoje 59 anos, veja bem o tempo que eu andei aqui na escola. Os meus filhos também andaram e...
2: Ana Paula Loureiro e Rui foram colegas daquele estabelecimento de ensino ainda na fase precária. Hoje encontram-se diariamente à porta quando vão buscar ou deixar os seus netos.
10: Agora, um projeto que de melhoramento do bairro, que está-se a ver que o bairro agora tem muitas condições, esta escola é uma escola espetacular, hein? Tem umas condições para as crianças e tudo.
11: E é uma das melhores do país.
10: Sim, foi considerada uma das melhores do país.
11: E quem está cá para o seu lado? São os seus netos?
10: É uma neta minha que está cá este ano. Ela estava num externato, numa escola, num particular, mas este ano a gente meteu aqui e ela está a adorar, está a gostar. Ela até nem era de frequentar aqui o bairro, porque ela não é daqui, é dali da Braca, mas ela gosta de estar aqui e as condições são ótimas e a minha nora tem muita confiança, veio conhecer a escola. Ela come aqui, o comer é ótimo para as crianças.
11: E com relação ao seu tempo?
10: O meu tempo era horrível. Para já eu sou do tempo que era raparigas e rapazes.
11: Havia diferenças, havia separação.
10: Na escola, mas de um lado eram os rapazes e do outro lado eram as raparigas. Era assim que funcionava. Depois, mais tarde, é que começou a ser mista, pronto, começaram a ficar todos juntos, pronto, nas aulas e tudo, mas no meu tempo era assim.
12: Os rapazes num lado, raparigas no outro. E pronto, era assim, era diferente, não tinha nada a ver uma coisa com outra que é hoje.
11: Na altura também tinha qualidade? Aquilo que,
10: sim,
11: olhando para
10: o passado. Sim. Porque assim, eu sou do tempo que eu já vim estrear a outra escola, a escola que foi demolida, eu já vim estrear. Porque antigamente havia aqui uma escola de rapazes no início do bairro, uma escola de raparigas no fim do bairro. E eram umas construções de losalite, eram casas, pronto,
11: precárias.
10: Conforme eram as nossas casas, também era a construção da escola. Depois, quando eu passei cá para cima, foi na altura do 25 de Abril, já a escola era melhor e agora é uma escola que não se pode ver.
12: Este bairro agora está modificado, não tem nada a ver com o que era. Estas casas foram feitas há uns anos, isto era tudo em losalite. Era um bairro mais unido, mais companheirismo.
11: Agora há individualismo?
12: Há um pouco.
11: Mas ainda há um sentido de bairro.
12: Os antigos.
13: O meu bairro também é deste país.
11: 44 anos de bairro. Viu este bairro desenvolver-se?
14: Sim. Quando cheguei ainda havia as casas Rosalite. Ainda havia os tempos livres, ainda havia a igreja, a capelinha maravilhosa que tínhamos, onde o meu filho foi batizado, o mais velho, que tem 49 anos, já nasceu cá com 49 anos, o meu filho mais velho, e a coisa mais maravilhosa. Ao princípio foi muito complicado vir para cá, porque era uma miúda que saía de um sítio dos Olivais para vir parar aqui, mas foi maravilhoso com a continuação dos anos, aqui casei, aqui frequentei família, com um senhor também que já era cá morador desde os 6 anos também, que veio para cá com 6 anos, de Cabo Verde, como o meu marido é cabo-verdiano, okay. E muito nacionalizados. Okay.
11: E o bairro hoje, na sua opinião, o que é?
14: É maravilhoso, para mim é maravilhoso, só que há muita coisa mal, mas a gente tem que saber viver com o bem e com o mal. Já antigamente havia umas coisas melhores, outras mal, mas para mim continua a ser maravilhoso.
8: Há sempre uma tendência de explicar isto de forma, com uma só palavra, má. E o que é mau do bairro? E o que é bom, já agora?
14: Não acho nada, dizer que é mau, mau não é. Há coisas que não se devia de fazer.
8: Nomeadamente?
14: Sei lá, como a Dona Bela disse, a juventude aí, que há muita coisa que dão cabo à juventude, que os meus filhos também foram jovens e foram criados aqui e não faziam, brincaram aqui e não faziam nem metade do que fazem agora, que é mais malandragem. É só isso que eu acho, de resto está todo maravilhoso. Se não fosse isso, se não fosse essa questão, isto quando nós estamos, agora estamos rodeados de tudo, temos transportes por todos os lados, é uma coisa maravilhosa, temos no centro de tudo.
15: Dominga Moreira.
8: Idade?
15: 71.
8: É moradora cá do bairro de Boa Vista há quantos anos?
15: 27.
8: Já estava em Portugal há muito mais tempo.
15: Já estava. Quantos anos? Já estava com 13 anos por aí. Bendiz, Arroio Santo Domingo tinha 3 anos. Campo Lirino tinha com 9 anos por lá. 13 anos por ali. Já está com 42 anos que está aqui no Portugal.
8: 42 anos de Portugal,
15: sim, sim.
8: E 27 aqui no bairro da Boa Vista.
15: Uhum.
8: Então esteve antes em Campo Lido e depois o que aconteceu? Sim, sim. Foi quando houve aquelas demolições lá?
15: Sim, sim, quando eu morava, quase houve mudação que a gente vem para cá. Tem a casa lá, eu já fui tirar e vim para cá.
8: E cá, quando cá chegou, como é que era este bairro?
15: Aquela altura era sossegado, né? Aquela altura era sossegado. A mim, para mim, não, nada me enfeita.
8: Está tudo bem com o bairro?
15: Está tudo bem. Eu tenho meus filhos e minhas filhas.
8: Agora, já nasceram cá no bairro?
15: Não. Aqui não.
8: Também nasceram lá no Campo Lido?
15: Campo Lido. E nasceu. Um nasceu em Campo Lido, o outro não nasceu lá. Mas quando cheguei ali, estava tudo normal. As minhas filhas, eu também não parava cá. Saía de madrugada e chegava à noite.
8: E o que é que fazia no dia a dia?
15: Eu trabalhava na limpeza. A minha filha estava na escola para Lisboa. A gente saía cedo e chegava à noite. E não tem nada que queixar aqui.
8: E da parte da cultura, para além da vossa associação, que tem esta preservação daquilo que são as atividades da comunidade cabo-verdiana, há algum estúdio, alguma...
16: Eles têm um sítio ali que se diz Retroca. Acho que, pronto, eles lá embaixo, a Bela sabe mais de eu, porque já não são pós mais jovens. Pronto, pós miúdos, de vez em quando eles fazem também coisas deles, concerto. É o único que eu conheço assim.
8: O que é Retroca?
17: É um espaço onde vêm os jovens aqui do bairro, jovens, e dos 6 aos 25 anos. Nós ajudamos à procura de emprego e ajudamos nos trabalhos de casa. Aqui é a sala onde eles têm os computadores de estudo. Aquela menina está a dar explicação àqueles dois meninos.
18: Olá, boa tarde.
17: São voluntários, todas as nossas explicadas são voluntários. E temos aqui o nosso estúdio.
18: O BBV.
17: Exato. É o BBV, bairro da Boa Vista.
18: Ah, o estúdio BBV, bairro da Boa Vista.
17: Exato.
2: No estúdio BBV há uma vida paralela da que se vive num bairro.
19: Sou um dos responsáveis do estúdio. Também tem aqui um colega meu que é o Magic Beats. Ele é guinense e ele é produtor musical e DJ. O meu nome é Igor de Araújo, tenho 29 anos. Aqui no estúdio recebemos muitos artistas e produtores, DJs, artistas de rap, artistas de kizomba, artistas de afrobeat, produtores de afrobeat.
8: Do bairro ou de todo o espaço ao nível de Lisboa? E...
19: Também do bairro, maioritariamente do bairro, mas também temos muita malta a vir de Lisboa, Margem Sul, temos malta a vir de todo o lado aqui ao nosso estúdio. Aqui na freguesia de Benfica é o estúdio que recebe muitos artistas, sim.
8: E quem são os que já saíram de cá?
19: Temos muitos. Já teve aqui o Valete, já teve aqui o... Foi aqui lançado o Rafa G. É aqui que eu, Igor de Araújo, gravo as minhas demos, a maior parte delas. É aqui que o Magic Beats produz os álbuns dele.
8: O Rafa G, que esteve há pouco nos talentos do bairro.
19: Ah, não, isso o Rafa G, que teve nos Talentos do Bairro, não grava aqui, mas eu também o conheço. Eu também participei nos Talentos do Bairro, fiquei em segundo lugar.
11: Ah, ficou em segundo lugar agora nos Talentos do Bairro.
19: E eu que fiquei em segundo lugar nos Talentos do Bairro.
11: E qual foi a música que...
19: A música que eu levei chama-se Vai, vai sair este mês também, este mês de janeiro.
11: E gostava de ouvir esta música.
19: Vai ouvir, com certeza.

0: Temos aqui também muitos produtores, como os Studio Bros, Afro Killers, Zaquente, Magic Beats, Lilo Cox, muita malta que está aí na Ribalta, que estão a fazer as noites todas africanas aqui em Lisboa e não só, e arredores. Basicamente mesmo em Portugal e fora de Portugal. O Magic Beats esteve no Brasil há pouco tempo a fazer uma turnê. O Lilo Cox esteve na América, e também eles criaram uma label que é a Conda Records, e eu aproveito já para mandar um grande props à Conda Records. E eles estão a trabalhar muito bem, estão a pôr o Afro House, o Afrotech no mapa, como nós costumamos dizer. Eles estão a trabalhar mesmo muito bem. Fizeram o primeiro festival deles, que é o Alibi, correu super bem, encheu, esgotou. Fizeram uma festa no Ministério no dia 20 de dezembro, que também esgotou. Não sei se foi dia 20, se foi dia 24. Foi dia 20, 20 de dezembro, esgotou também. Portanto, eles estão sem dúvida a trabalhar muito aqui no estúdio, a Conda Records. E a Conda Records faz parte do Lilo Cox, o Magic Beats, o Studio Bros, Zaquente e muitos outros produtores e DJs. Eles estão a trabalhar muito bem e queria realçar isso.
1: Há uma nova dinâmica nos bairros a partir desses estúdios. O que é que está a trazer de novo?
0: Nós trabalhamos muito aqui a parte social, aqui no estúdio, porque o estúdio faz parte de um projeto social que é o Retrocas, financiado pelo programa Escolhas. Temos como nossa parceira principal a Junta de Freguesia de Benfica, que é aqui a nossa freguesia. Eles apoiam-nos bastante. Foram eles que nos ajudaram a construir este estúdio de som. Foram eles que financiaram aqui toda a parte da construção. O material já é o Retroca, já é o Escolhas que também financia esse material para o estúdio. E nós aqui tentamos trabalhar a vertente de tirar a malta das ruas, não é? A malta jovem, os jovens. Epá, e virem aqui para o estúdio para terem algum tipo de alguma ocupação. E, epá, e a música ajuda bastante mesmo em termos de escrita. Temos aqui dinâmicas como escrita criativa, ajudamos a criar as suas próprias músicas. E, epá, e para fazer música é preciso horas, não é? E essas horas em que estão aqui dentro, estão connosco, estamos a trabalhar competências, estamos a desenvolver as qualidades que os jovens têm e não estão na rua, talvez a irem por outros caminhos que não devam ir, não é?
1: E daqui disto, posso ouvir já agora alguma coisa da sua parte, de que
0: pode,
1: já
0: senhor,
1: produziu?
0: Claro que sim, vamos aqui à parte da regi.
2: Oh, vejo aqui para começar umas imagens que são...
0: Isto aqui é uma parede que nós criámos aqui com algumas fotos minhas, do Magic Beats, de alguma malta que veio aqui também, malta daqui do bairro que também canta, o Jack Wilson. Temos aqui os FDR, que é o Put D, o Danny G e o MC. Temos o Stoner G, que também é daqui do bairro e também faz rap. Toda a malta que está aqui faz rap. Temos ali o Magic com o Fami. O Fami é do Studio Bros, eles ali estavam a tocar no festival, no BBV Art Fest, que nós fazemos todos os anos aqui um festival. E aí esta parede foi mais ou menos dedicada
1: a eles.
0: Essa série.
1: E já existem há quanto tempo?
0: O estúdio já existe desde 2013, mas este novo estúdio, este maior, que fizemos o upgrade, está desde 2020, ou seja, estamos há 5 anos. Esta parede aqui é um Hall of Fame, que é a malta que vem aqui gravar, assina a parede. Já tivemos aqui o Richard Bona, que é conhecido mundialmente, não é? Tivemos aqui a Lura também. E pá, e toda a malta que você pode ver aqui nestas assinaturas na parede.
1: E vejo aqui pelo menos 3 figuras.
0: Exatamente.
1: Quem são?
0: Ali temos o Ivo Marracho, que também faz música. Começou com música flamenco, género música flamenca, rumba cigana. Neste momento está a criar outra vertente, está a se encontrar na música também. Temos aqui o Motão, que também é um dos artistas daqui do bairro, faz rap, mais precisamente Palavras Cruzadas, que é um género de música um bocado mais diferente, é mais falado, mais pensado naquilo que se diz, não tanto na poesia e na escrita em rima, mas é isso. E temos aqui o André Gouveia, que é só um amigo que vem sempre apoiar aqui a cena e vem juntamente sempre com o Ivo cada vez que ele vem. E pronto, estávamos agora aqui a trabalhar uma cena do Motão. Vou-lhe mostrar a música que ele veio para os Talentos do Bairro, que foi na
1: e
0: final.
1: E que deu o segundo lugar.
0: Que me deu o segundo lugar, exatamente. que me deu o segundo lugar.
3: E como é que estamos em termos de projeção desta música? Ao nível do Spotify e outras...
0: Ainda não está no Spotify porque ainda não lancei. Vai sair este mês. Okay. É este mês eu vou lançar o meu primeiro EP com a mudança de nome, que eu antigamente também comecei no rap com o nome Furacusa. Mas agora mudei para Igor de Araújo porque também mudei a vertente musical e mudei a maneira de compor e de fazer música, portanto, yeah, e vou deixar aqui então a primeira música que vai ser lançada ainda este mês.
3: Que é o Vai Lá.
0: Chama-se Vai.
3: Vai.

0: E esta vai... O que é que pretende com isto?
1: É assim, o primeiro EP que eu vou lançar chama-se Histórias de Amor. E o Vai foi uma das músicas que eu comecei a escrever quando tive uma desilusão amorosa, não é verdade? E a primeira parte do EP é muito isso, é mais as desilusões de amor, dentro das histórias de amor é mais desilusões de amor. Depois a segunda parte do EP já fala o que o amor tem de bom. E a terceira parte do EP já é um amor diferente, já é uma música para a minha mãe, que também é um amor, música para o meu filho, que também é outro amor, não é? E estás a perceber a dinâmica da cena, não é? Então acho que Deus queira que seja um projeto que seja muito ouvido e que corra tudo bem, estamos a trabalhar para isso.

0: São 7 músicas
1: deste EP.
2: O primeiro EP são 7 músicas, exatamente. O segundo EP são 6 músicas e o terceiro EP também são 6 músicas.
0: Então é um ano que promete.
2: Deus queira que sim. Deus queira que sim, mas sem dúvida que é um ano que promete, sim. É um ano que promete.
0: Esta mudança de nome, a que é que se deveu, exatamente?
2: É assim, deveu-se porque...
0: Só ao facto de ter mudado de ritmo.
2: Também de, estilo, o estilo musical. Mas deveu-se muito... mesmo eu acho que é encontrar-se na música, deve ser isso. Eu comecei a fazer uns refrõezinhos mais cantados no rap e foi a partir daí que comecei a trabalhar mais o acústico. E depois, entretanto, veio uma produtora que é a Ruar, que está-me a agenciar. E foi a partir daí que eles decidiram, olha, vamos se calhar mudar o nome porque este tipo de música pede isso. E foi assim que surgiu.

0: Muito bem. É a música que mais gosta do álbum ou há outras?
1: Há outras músicas, mas esta sem dúvida foi a música que mais me tocou.

0: E acho que foi por isso, acho que foi mesmo pelo sentimento que eu consegui transmitir nesta música e pela maneira também que consegui transmitir o sentimento ao cantá-la ao vivo no dia 6 de dezembro, na final no Capitólio.
1: E agradeceu à mulher que a decepcionou.
0: É uma boa pergunta, nunca ninguém me tinha feito essa pergunta. Não é, não se agradece pelo facto de a gente ficarmos magoados, não é? Mas é agradecermos a nós próprios por conseguirmos agarrar nessa desilusão e nessa força e conseguir ultrapassá-la e aproveitar a dificuldade para fazer uma coisa boa, que acho que é isso que eu fiz, que é a música.
1: A arte.
0: Que é a arte, exatamente.
1: Muito bem. Obrigado. Vou começar, vou passar para si
0: Força.
1: e gostava de ouvir um pouco da sua, da sua história. É, não me fuja, eu mesmo consigo. É.
2: Bem, boa
1: Gostava
2: tarde.
1: que se identificasse e falasse um pouco de si.
2: Olá, tudo bem? Boa tarde. Eu sou o Motão, pronto. Digamos assim, o nome artístico, entre aspas, né? Sou do bairro, né? Da Boa Vista. Nasci aqui, nasci e criado. O meu objetivo aqui, pronto, na música, é tentar diferenciar um pouco de todos os outros rappers, que é mesmo assim, rappers entre aspas. E tentar criar mais um mundo musical.
1: Que é um mundo que é necessário dar a conhecer às pessoas a partir de que mensagem?
2: Transmitir algo diferente às pessoas. Pronto, mas com
1: Falando de
2: palavras.
1: quê? Do amor e de
2: De
1: ódio?
2: amor, de nostalgia e pronto, e outros singles.
1: Muito bem. E o que é que temos para este ano?
2: Este ano pronto, acabei de lançar agora uma para o YouTube, 555 Motão, que é o meu nome. E penso em lançar mais duas para este ano. Para este ano, essas duas, pronto, eu já vou tentar lançar três ao total agora. E lá mais para a frente, depois penso se mando mais alguma outra para o YouTube.
1: Qual é a perspectiva do bairro que se poderá ter a partir do seu trabalho?
2: Transmitir a minha realidade exatamente para outras pessoas, daquilo que eu passei na vida também já. Eu sou sincero e vou direto para o assunto, porque eu tive uma má fase na vida, como toda a gente tem. Pronto, estive internado 3 vezes no Hospital Santa Maria, por causa de problemas na vida, de amores também, por causa de amores, numa relação de 14 anos que eu tive. Não encarei bem com essa situação toda e levei-me ao fundo do poço, mas pronto, já estou bem, né? E penso estar cá e pronto, e melhorar cada vez mais e trabalhar muito e não parar, não ter folgas.
1: Hoje encara a vida de cara.
2: Exato, para um dia crescer e exatamente encarar a vida de cara, que é mesmo assim,
1: Que é o
2: pá.
1: título da música.
2: Exato, exato, encara a vida de cara.
1: E vamos ouvir agora.
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1: Quanto tempo levou para fazer essa música?
2: Pois estou o quê? Eu quando me emociono mesmo ouvir um beat e sei que dá para transmitir algo, levo para aí coisa de quê? Sou sincero, umas 5 horas a construir isso.
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0: Sem dúvida que o Ruben, o Motão, tem um estilo diferente, como eu referi ainda há bocado, e lá está também as pessoas daqui,

0: nós do bairro, não é? Também temos desilusões amorosas, não é? Nós não somos só gangsters, não é só nada nos abala, nada nos toca. Não, a gente também sente, a gente também ama e a gente também se desilude muitas vezes. E a música salva-nos também dessas desilusões, exatamente.
1: E não é o seu caso.
2: Sou Ivo Marras, nascido e criado no bairro da Boa Vista, tenho 23 anos. Já canto desde miúdo mesmo, comecei no fado. Depois comecei a brincar mais com os meus amigos, comecei a cantar música cigana. E agora comecei a entrar noutra vibe.
1: Que é?
2: Agora, esta aqui foi a primeira música que eu lancei.
1: Baila Comigo.
2: Baila Comigo.
1: Quem está a ser convidada para bailar consigo?
2: Pá, já são tantas que eu nem sei qual é que é.
1: ainda não entrou para desilusão? Longe.
2: Não, já tive umas desilusões amorosas, por isso é que agora estou a mudar de vibe. Já comecei a sentir mais no coração. E estou a encontrar a...
3: Isto é só desilusões amorosas.

0: E foi você quem escreveu?
1: Foi eu que escrevi a música. Que eu sempre fui um rapaz de festa, está sempre a curtir, e pronto, foi a música que eu senti e escrevi. E agora comecei a mudar de vibe, agora estou numa música mais calminha, de amor. É o que eu sinto no coração.
2: Eu vou mostrar a nova música do Ivo. Que ele está a dar. Ele agora já mudou, ele começou na música cigana, como eu estava a dizer, e agora está a entrar numa vibe mais. Também é afrobeat. Então está a entrar mais nessa vibe.
0: E qual é o título desta?
1: Então vem.

0: piano nas pistas de dança, vamos ter esta música.
1: Espero que sim, gostava que sim.
0: E qual foi o seu papel neste caso? Nesta música?
2: Eu fiz a captação toda do Ivo, eu é que faço a captação do Ivo, eu é que direciono mais ou menos as músicas dele, ajudo a construir as melodias dentro do instrumental, e o instrumental é produzido aqui, pelos produtores daqui do estúdio. Então, basicamente é isso, a gente faz o acompanhamento aos artistas e o resultado é este.

0: estas novas músicas cantadas numa outra perspectiva daquilo que se tem da comunidade cigana, acaba tendo uma mensagem política, no fundo.
1: O Ivo não é, o Ivo não é muito de mensagens políticas, mas...
0: contraria a mensagem que a gente ouve lá fora, dos políticos que dizem da comunidade cigana.
1: Sim, exatamente. A comunidade cigana tem muito talento, não é só o que dizem. E o Rubén Motão é uma das referências, não é? Porque ele é de etnia cigana. E ele sabe perfeitamente aquilo que eu estou a dizer. A comunidade cigana não é só o mau, como dizem, como pintam. A comunidade cigana tem muito talento, tem muita malta que trabalha também. E lá está, e se música é um trabalho, há muita gente da comunidade cigana que trabalha muito bem, e trabalha mesmo muito bem, e tem muito talento.
0: E é isto, Motão.
2: Exatamente, é exatamente isso. Eu nem tiro, nem ponho as palavras que o Furacusa disse. É exatamente isto.
0: Há aqui uma necessidade de passar essa mensagem à sociedade.
2: Exatamente. À sociedade, como às crianças e a todo mundo.

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Saudações! Mais uma vez, cá estamos para mostrar o cinema produzido nos países de língua oficial portuguesa. Este é o espaço Cinema em Foco, produzido pela plataforma Mbenga Artes e Reflexões. José Gabriel é meu nome. Estarei com Elio Nguane na edição e sonorização.

0: Rumamos agora para Guiné-Bissau, onde vamos conhecer o Murto Nega, o primeiro filme realizado por um guinense, Flora Gomes. A longa-metragem é também o primeiro filme da Guiné-Bissau independente. A película teve a sua estreia mundial no Festival de Veneza, a 29 de agosto de 1988. O filme tem como argumento de Flora Gomes, Manuel Rambaut Barcelos e David Lang. A película tem a produção do Instituto Nacional de Cinema da Guiné-Bissau. A fotografia é de Dominique Gentil. O documentário ficcional retrata de modo expressivo e tocante as vivências da Guerra de Independência da Guiné-Bissau, fundindo história contemporânea com mitologia africana. Estamos no ano de 1973. Diminga acompanha um grupo de guerrilheiros camuflados que, no meio do mato, percorre os trilhos usados para levar abastecimento de Conakry para a frente de combate onde luta o seu marido, Sako. Dá-se conta que o país que atravessa é terra queimada. Há morte por todo o lado, mas a esperança mantém-na bem viva. No acampamento onde Sako se encontra, mal tem tempo para estar com ele. Progride a luta dos revoltosos. A certeza da vitória comanda.
1: 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Alguém que se prove com isso.
0: Em 1977, a guerra terminou, mas não chega verdadeiramente a terminar. É certo que onde Diminga vive, por entre lágrimas, há grandes manifestações de alegria. Mas já seca impera. Ela tem um marido doente e outra luta começa. Tão dura é a realidade que só o poder dos deuses, os velhos deuses da terra, lhe poderá valer. O filme, nas palavras do seu autor, é uma parábola africana. Conquistada a independência das colónias e eliminado o colonialismo português, a questão que se levanta é a África do século XXI. Uma África. É isso que Flora Gomes insinua, que a África não será sem as suas crenças, os seus mitos, a sua filosofia, a sua cultura. Flora Gomes apontou que o filme resgata o passado e analisa o presente. Repara que, conquistada a independência das colónias e eliminado o colonialismo português, a questão que se levanta em África são os problemas atuais que perigam o futuro melhor.

Ana Magaia é uma atriz completa. Dona de um caráter forte, tem carisma para dar e vender. Simples, não necessita de muito para ser feliz. Basta-lhe saber que há luz lá fora. Se não há, abre um sorriso e o dia fica iluminado. A atriz atua no cinema, bem como no teatro ou na televisão. No cinema, participou em 1985 no filme O Tempo dos Leopardos, considerada por muitos a primeira longa-metragem de ficção rodada em Moçambique. No mesmo ano, deu as caras no documentário Karingana wa Karingana, de Mário Boneto. Cinco anos depois, em 1990, participou no filme Aquilo del Rei, de António Pedro Vasconcelos. Em 2002, atuou no filme O Gotejar da Luz, de Fernando Vendrell. Um ano depois, participou no filme francês Le Pet du Silence, de Grand Guit. No ano de 2005, Ana Magaia participou ainda do filme Um Rio Chamado Tempo, Uma Casa Chamada Terra, de José Carlos de Oliveira. A nossa atriz ganhou destaque na longa-metragem adaptação do romance do escritor moçambicano Miyako. Falando em adaptações dos livros de Miyako, Ana Magaia participou em 2007 no filme Terra Sonâmbula, de Teresa Prata. Ana Magaia atuou em inúmeras telenovelas e séries televisivas, começando A Child from the South, do brasileiro Sérgio Rezende, em 1991. Três anos depois, alegrou o público na primeira telenovela moçambicana intitulada Não é Preciso Empurrar, de Miyakuto. Participou em Recursos e Vida, uma série sobre o meio ambiente da televisão de Moçambique, em parceria com a União Mundial para a Natureza, e em muitos projetos. No teatro tem um percurso notável e atua como ninguém. Em 1983 participou na peça Xiluva. No mesmo ano atuou no monólogo de Luiz Bernardo Onwana, Rosita até morrer. Um ano depois esteve em palco para atuar na peça Revolta da Casa dos Ídolos, de Pepetela. São inúmeras peças. É extenso o currículo desta atriz. Além da representação, trabalhou também como diretora de casting no Africa Dreaming, uma série de 6 curtas-metragens em vários países da África, em 1997, e Terra Sonâmbula, de Teresa Prata, em 2007. Foi assistente de realização dos filmes A Voz dos Dugongos, de Jaime Campos, em 2001, O Gotejar da Luz, de Fernando Vendrell, em 2002, e Blood Diamond, de Edward Zwick, em 2006. Na produção, a nossa atriz trabalhou na série sobre ambiente, recursos e vida, Língua Viva, de Gonçalo Mourão, ambos em 2000. Ana Magaia também trabalhou como representante no programa Moçambique e a sua história, em 1987. O percurso de Ana Magaia foi e continua sendo inspiração para muitos seguidores das artes cênicas.

A nossa viagem está perto do fim. Encerra o Cinema em Foco, espaço produzido pela plataforma Mbenga Artes e Reflexões. Eu sou José Gabriel, estive na apresentação, Elunguane na produção e sonorização. Até a próxima!

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0: Aí está, Da Chica é o alter ego de Teresa de Sousa, cantora portuguesa conhecida por fundir funk, soul, disco e hip-hop, uma vibe dançante com energia positiva que apetece em Lovin' and Groovin', para ouvir e desfrutar em clima de balanço bom. 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
0: E recebemos agora a jovem cantora-compositora portuguesa natural de Lisboa, Carolina de Deus, com influências variadas que vão desde Amy Winehouse até a Bárbara Tinoco, Jorge Palma ou António Zambuz. Bom, e aqui no seu segundo e mais recente álbum de originais, chama-se Felizmente Triste. É por lá que mora este testemunho. Amor, borderline, doutor. A história é assim.

0: Silêncio com forma de Cuba.
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0: Chama-se Elogio da Preguiça. A ideia mora no álbum recente de Miguel Araújo, trabalho intitulado Por Fora Ninguém Diria. Bom, e aqui nesta canção que celebra então o ócio, o dolce fare niente, num ambiente tranquilo, relaxado, que nos convida a uma pausa, por exemplo, naquela rotina frenética dos dias. 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Muito bom saber que está aí desse lado.
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0: Bom, e para já fica aí também o testemunho de Mafalda Veiga, feito nesta canção recente. Chama-se O Inverno Não Dura Tanto Quanto Parece. Um tema com um ambiente sonoro acolhedor, uma espécie de abraço e uma atmosfera de otimismo e felicidade para dar luz e calor aos dias.
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0: de São João do Estoril, Cascais. O cantor, compositor e multi-instrumentista luso-sueco Filipe Carlsson, aqui a criar bom ambiente com este som descontraído e solar em clima de balanço e ritmo de fim de semana. Trazendo até nós esta canção, chama-se Segura Firme. Bom com a participação do rapper português Michael Knight. 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
0: Continuamos por Cascais e agora com os Delfins, trazendo de volta Um Só Céu. Imagem sonora de 1988, pintada no álbum O Outro Lado Existe. Agradeço a todos a escuta ao longo de todo este tempo no programa As Cores do Som. Muito obrigado, um grande abraço e até uma próxima oportunidade.
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2: Olá, estamos em Dia de Jogo, o programa de entrevistas da RTP África, com referências do desporto da lusofonia. Hoje, episódio 100, um episódio muito especial. O meu convidado é o Fernando Brás. Olá, Fernando, bem-vindo.
3: Olá, obrigado mais uma vez e é uma honra participar aqui neste episódio 100.
2: Episódio 100, Dia de Jogo, eu fiz questão de cumprir dois critérios para este programa. Acho que eram importantes também para mim. Um deles era ter alguém do basquetebol, que é uma modalidade que me é querida e eu tenho dito muitas vezes aqui em Dia de Jogo. E outra, alguém que é meu amigo há muitos anos e com quem já tivemos muitas conversas, mas hoje vamos a uma conversa que é sobretudo sobre ti e para te dar a conhecer quem tu és e o teu percurso e o que fazes hoje, que é algo que é muito relevante. Eu escrevi aqui, diretor técnico da NBA Basketball School na Índia.
3: É verdade, corretíssimo. Corretíssimo.
2: Então, antes de irmos a esta aventura, que é aquilo que te traz aqui como referência, eu quero ir puxar a casseta atrás, e até é algo que eu sei pouco, que é as tuas raízes. Quem é o Fernando Brás? Onde é que começa e onde é que surge o basquetebol na tua vida?
3: Bom, o basquetebol surge da maneira mais random que possa existir. Eu sou natural de Leiria, portanto vivia ali na zona de Leiria Ancião e jogava futebol. Eu quando era novo jogava futebol e adorava futebol e até tenho algum jeitinho para o futebol. Com a idade de 10 anos a minha família decide vir para Lisboa, mudar de vida. O meu pai trabalhava aqui e decidiu juntar a família toda aqui em Lisboa e fizemos uma mudança drástica. Eu odiei os primeiros tempos aqui em Lisboa porque estava habituado a andar à vontade na aldeia e eu queria fazer desporto. Na altura não havia nenhum clube de futebol perto de casa. E o meu pai disse, olha, eu não te posso levar para lado nenhum, portanto vais ter que te arriscar. E quem é que havia a 50 passos, não metros, passos de minha casa? O clube Cimecos Quebradense. E então fui lá experimentar e eu perguntei, olha, que modalidade é que tem aqui? Porque eu não fazia ideia o que é que havia. Que tem aqui? Ah, é basquetebol. Ok, está bem, posso vir. E lembro perfeitamente como fosse hoje o meu primeiro treino, quarta-feira, 6:30 da tarde, odiei o treino. Porque eu não percebi nada daquilo, achava um jogo muito estranho.
2: Com que idade?
3: Tinha 10, 11 anos. E odiei. E cheguei a casa e disse, olha mãe, eu não quero voltar. A minha mãe, ah, vais ter que fazer qualquer coisa, não vais ficar em casa. Claro. Portanto, vais ter que fazer qualquer coisa. E entretanto voltei e depois foi, não vou mentir a dizer que foi um amor à primeira vista, não foi. Mas foi um amor que se foi construindo e... graças a Deus até agora.
2: É a tua vida hoje. É como é que alguém que odeia o primeiro treino de basquete e vai se apaixonando aos poucos, vira treinador?
3: Olha, sabes que eu não vim de uma família muito abastada, não é? E nós, por vezes, quando temos que lutar pelas coisas, um dos lemas é não desistir. E claramente isso foi-me sempre incutido desde novo, que é tens que ir à luta e ver o resultado final. E ao ir à luta fez com que eu todos os dias praticasse basquete. Eu lembro perfeitamente da minha casa que tinha um corredor pequenino, corria sozinho a driblar e a minha mãe gritava comigo para eu estar quieto, mas eu continuava, ia lá para fora, driblava todos os dias a jogar. E depois foi este amor que se veio enraizar. E depois houve uma altura que quando eu, como jogador, já não dava aquilo que eu achava que devia dar, então aí sim mudei o chip para treinador.
2: Foi por empurrão de alguém ou foste tu que começaste a desenhar esse caminho na tua cabeça?
3: Não, eu sempre tive este sonho de ser professor de educação física. Portanto, sempre tive isto desde muito novo. E então, quando estava a tirar o curso, eu estava já a acabar aqui quase a minha carreira de jogador. E houve alguém que me disse, olha, porquê é que não vês aqui experimentar há uns treinos ao mini-basket? E fui. O primeiro treino foi horrível e hoje, como treinador, sei que tenho o pior treino do mundo. Mas depois foi aquilo, sempre aquele bichinho que me foi crescendo. E foi uma altura que eu disse, ok, é treinador que eu quero ser, é treinador que eu vou focar. E assim foi.
2: Até o momento em que tu concluís isso para ti, né? Que tu chegas à conclusão que é treinador que quer ser, quais é que eram os sonhos do rapaz Fernando Brás? Antes do treinador ser hipótese.
3: Eu vou-te ser honesto, eu sou tão sonhador que aos 16 anos ainda achava que podia jogar na NBA. Podes rir à vontade, mas eu acho que foi esse naivo, se calhar, posso dizer isso, que me fez não desistir. E se calhar, sabendo que era um sonho quase impossível, fui sempre atrás de qualquer coisa no basquete, sempre qualquer coisa. E acho que essa força interior fez-me, se calhar, ser até a pessoa que sou hoje, que raramente desiste de alguma coisa.
2: E chegaste à NBA, não é mesmo?
3: É verdade.
2: Por outro caminho, mas chegaste à NBA. É, olha, tu tens um percurso como treinador em Portugal que tem algumas conquistas, principalmente na formação, onde foste um dos treinadores de referência durante alguns anos, e agora estás já há 4 na Índia com esse teu trabalho. De certeza absoluta que houve pessoas importantes neste percurso, e por isso eu vou para a primeira rubrica, que se chama Titular Indiscutível.
4: Titular Indiscutível.
2: E eu aqui gostava que me fizesses o teu 5 inicial de pessoas imprescindíveis. Aquelas que tu tens a certeza que, se não existissem, tu hoje não eras diretor técnico do NBA Basketball School na Índia. Consegues?
3: É uma pergunta difícil.
2: Pergunta difícil, porque provavelmente são mais que 5.
3: São mais que 5. Mas eu também, como não tenho medo de responder, nunca tive medo de responder e de assumir as minhas respostas.
2: Pode haver grupos de pessoas também aqui.
3: Sim. Sim, mas eu posso ser, olha, eu posso pôr aqui no meu 5 inicial a base o Sampaio Araújo, que foi uma pessoa que me ajudou no início da minha carreira, que ele ia lá só uma vez por semana ao clube, mas dava-me montes de dicas e orientações. O Sampaio Araújo, o Carlos Barroca, joga ali a extremo, que ele também não é muito grande, joga ali a extremo, foi uma pessoa que eu conheci no Algés na altura que fui treinador adjunto dele, e uma pessoa também importante em todos os aspectos, não só como referência como treinador, mas também como pessoa. Depois tenho do outro lado o Olímpio Coelho, que foi meu professor na universidade, que foi, eu lembro de ter conversas com ele, às vezes as aulas, tínhamos 30 alunos, mas às vezes as conversas eram só entre mim e ele, porque eu fazia montes de perguntas e ele também, pessoa ligada ao basquete, não é? Ele dava pedagogia, e então nós estávamos ali sempre tete a tete, bater ali umas ideias muito interessantes. O Olímpio Coelho, Jorge Adelino, que foi também meu professor, aqui ainda hoje estou um bocadinho chateado com ele, porque ele deu-me só 17 a basquete, e eu acho que eu merecia muito mais, eu acho que merecia quase um 20, mas pronto. Mas foi meu professor e foi uma grande referência. Eu se calhar punha do outro lado, eu ponho se calhar uma pessoa que ninguém está à espera, mas que foi o melhor presidente que eu já tive até hoje e com quem trabalhei, que é o Hugo Martins, do Clube Basquete Queluz. Eu sei que foi uma pessoa que, se eu tivesse que escolher a característica de um bom presidente, eu acho que o Hugo tem essas características do melhor presidente que eu já tive até hoje, e acho que merece estar aqui neste 5.
2: Muito bem, um 5 conciso,
3: com
2: muita qualidade. Carlos Barroca já foi nosso convidado aqui.
3: É verdade.
2: Portanto, posso confirmar que tem muita qualidade. Olha, antes de chegarmos à Índia, o teu percurso como treinador em Portugal. Começaste como treinador cedo, acabaste por ligar-te sempre a projetos que, pela tua presença e também pelos projetos, viveram grandes sucessos na formação em Portugal. Sim. Como é que recordas esses grandes momentos de que tiveste, quer na Cruz Parada, quer no Clube de Basquete de Queluz?
3: Olha, aquilo que eu relembro foi que eu devia ter desfrutado mais. E nós, com a idade, às vezes percebemos de que somos tão sérios, às vezes, no nosso trabalho, e tão focados, que às vezes esquecemos de desfrutar um bocadinho das coisas que foram acontecendo. Infelizmente aconteceram coisas muito boas. Na CIMEC foi o primeiro título nacional que o clube teve, o clube na formação. Portanto, foi o primeiro título de formação na altura, com uma geração muito engraçada, em que inclui a Maria Kostrukova, que era uma dessas jogadoras. E que foram 3 anos maravilhosos. Foi muito engraçado pegar em miúdas que nem sabiam driblar e passar 2 anos acabam por ser campeões nacionais, que foi um percurso espetacular, com grande apoio de pais, e nós sabemos que na formação sem os pais é impossível fazer o que é que seja. E depois o CBQ foi já uma coisa mais, foi um bocadinho a história da, foi um bocado a história Disney, não é? Eu começo num clube muito de bairro, com muito poucas miúdas. Eu lembro, no primeiro treino tinha 10 miúdas ou 12, e eram todas sub-10, sub-14, sub-16, assim, uma data delas. E em 3 anos fomos campeões nacionais sub-16. E depois temos montes de títulos distritais e subimos à liga com uma equipa maioritariamente de jovens de formação, com uma média de idades na ordem dos 17 anos, e subimos à Liga nesse ano, que é basicamente o culminar, ou foi o culminar, de 5 anos maravilhosos que estive ali no CBQ.
2: Tu acabas também por ter uma experiência com essas miúdas que formas ou ajudas a formar na Liga Feminina, e foi talvez assim, posso arriscar, o ponto mais alto de uma equipa que tu treinaste, ainda, sim, por cima, dado o contexto que era. Essa experiência de Liga, o que é que te enriqueceu como treinador? O que é que fez de ti hoje?
3: Olha, fez-me aqui pensar aqui duas coisas. Eu pensava que era... Eu agora vou dizer isso e vai parecer mal aquilo que eu vou dizer, mas eu vou tentar explicar isto de outra maneira. Eu pensei que fosse mais difícil, ou seja, que fosse mais complicado...
2: Estar.
3: Né? Exatamente, estar. Eu achei que, ok, com aquilo que nós sabemos, nós conseguimos estar e ser competitivos, e fomos competitivos em todos os jogos, e não passamos... Não nos mantivemos na Liga por dois pontos. Nem foi por vitórias, nem foi por nada, foi por pontuação. Mas esta foi a primeira ideia que eu tenho. E a segunda ideia, naquele ano, nós, a equipa técnica na altura, e nós não devemos esquecer que tinha uma equipa técnica muito boa, que tinha dois Luíses, que era o Luís Laneiro, o pai da Raquel Laneiro, e o Luís Roseiro, que me ajudavam bastante em toda a dinâmica e a organização. Mas nós propusemos que o grande objetivo era colocar jogadoras, dar palco a jogadoras jovens para que pudessem depois no futuro ter bons contratos noutros clubes da Liga.
2: Para se perceber o contexto, para também quem não te conhece, estamos a falar de uma equipa de miúdas de 17, 18, 19 anos, eventualmente, que competiu no principal campeonato português, sozinhas, sem atletas estrangeiras. Exatamente. Era uma exceção nessa liga nesse ano. Eu lembro-me de termos falado até muitas vezes sobre isso e ter dito que sem estrangeiras era difícil. Tu disseste muitas vezes o oposto, que era possível, e quase foi possível.
3: Sim, dois pontos.
2: Por dois pontos, exatamente, que esse grupo não ficou, mas os tais contratos e as tais oportunidades abriram-se para muitas delas.
3: Exatamente, pronto. E essa foi um compromisso que eu fiz com a minha equipa técnica. Mais do que preocuparmos em manter ou não na Liga, era darmos palco a estas jogadoras. E a maneira como nós jogávamos era claramente virado para proporcionar sucesso a essas jogadoras. E tanto é que após esse ano, cerca de 5 ou 6 tiveram o primeiro contrato profissional da vida delas e ainda hoje jogam basquete ao mais alto nível.
2: Então vamos até à Índia, ou vamos ao pré-Índia. Como é que surge o convite para o Fernando Brás, treinador em Portugal, como tantos outros, com alguns sucessos e com alguns insucessos?
3: Verdade.
2: Como é que o Fernando Brás vai parar à Índia?
3: Olha, a Índia é uma coisa engraçada, porque eu estava a regressar, eu tive nesse ano, estive a treinar o Olivais, e a época tinha terminado, e eu estava a regressar, tudo no carro, tinha posto tudo, maletas, tudo, estava a regressar para Lisboa. E recebo um telefonema durante a viagem do Carlos Barroca, que na altura era o vice-presidente da NBA Ásia. Ele tinha-me dito, olha, vai abrir uma vaga para diretor técnico da Índia. Estás interessado? Se tiveres interessado, olha, tens que mandar isto para este e-mail. Pá, e depois vais ter ali umas entrevistas normais, não é? Que existem. Entretanto, isto depois, tenho duas ou três entrevistas. Depois ligam-me a dizer que era eu e um espanhol que estávamos... na final, se quer que podemos dizer isso, e depois sou chamado para uma última reunião onde eu pensava que iria haver mais conversa. Não, foi para me dizerem que tinha sido escolhido para ir para a Índia, e posso dizer que isto foi no dia 1 e eu no dia 11 estava a aterrar na Índia, desse mesmo mês de novembro. Isto foi dia 1 de novembro, no dia 10, no dia 11, 10, 11 estava a aterrar na Índia.
2: O telefonema do Carlos Barroca é para aí em maio, não é? Maio.
3: Sim,
2: quando
3: maio,
2: termina a Liga,
3: sim,
2: não é?
3: Sim, maio, foi em maio. Depois, entretanto, as entrevistas duram junho, julho e agosto, não houve nada. Voltamos a setembro, outubro, e depois em novembro foi logo a final.
2: Quando surge o primeiro telefonema, o do Carlos, a colocar-te esta hipótese, houve alguma dúvida na tua cabeça?
3: Zero. Há uma coisa que eu aprendi. Há poucas pessoas que eu confio nesta vida. Há muito poucas coisas. Confio na minha família, como é óbvio. Confio em 3 ou 4 pessoas. Mas o Carlos é uma pessoa que eu confio de olhos fechados. E eu só lhe perguntei assim, achas que é uma boa oportunidade ou não? E ele disse, claro que sim. Eu disse, ok. Foi tão simples quanto isto.
2: Sem dúvidas. Sem,

0: sabes, estou sempre a viajar, todas as semanas estou a apanhar um voo para algures no meio da Índia. E os podcasts e o Dia de Jogo faz-me companhia, faz-me companhia em muitas horas de aeroporto e de hotéis e de viagens e etc. E aprendo-se muito com outros treinadores. Eu tiro sempre notas, tenho um livrezinho de notas, tiro sempre notas de tudo. E houve um treinador uma vez que dizia que tudo aquilo que ele fez durante o percurso dele, ele acha que todas as etapas o prepararam para a etapa seguinte. E que tudo aquilo que ele tinha feito anteriormente o ajudavam a ser melhor na etapa que iam surgindo. E eu concordo com isso a 1000%, que é exatamente o que acontece na minha vida, que é tudo o que eu fiz anteriormente ajudou-me na minha vida na Índia, na implementação e na integração da Índia.
1: Portanto, eventualmente, até se esse convite tivesse surgido mais cedo, se calhar a tua resposta poderia ter sido diferente, não é?
0: Poderia ter sido diferente, se calhar tinha dito que não, exatamente.
1: Porque eram outros momentos, com outros...
0: Sem dúvida.
1: Com outra experiência.
0: Sem dúvida.
1: O que é que tu fazes em concreto? Qual é que é o papel deste cargo que tu ocupas, que tem um nome pomposo, mas qual é o teu trabalho?
0: Eu como um bom português, é o faz-tudo.
1: basicamente,
0: não, aquilo basicamente na Índia, o meu grande objetivo, ou o meu grande papel, é colocar o máximo de miúdos possíveis a jogar basquete na escola, nas escolas, porque isto são acordos que nós temos nas escolas, ok? Onde nós fazemos, colocamos lá um treinador, e esse treinador é responsável pela dinamização do basquetebol. Em vez das escolas terem educação física, têm basquetebol. Nós colocamos lá o nosso treinador, eu treino os treinadores, eu tenho mais de 200 treinadores na minha alçada em toda a Índia, e temos mais de 1 milhão de atletas a praticar sobre a alçada da NBA Basketball Schools. E basicamente é aumentar a minha base, ok? Melhorar os treinadores, e depois temos, e é isso que eu agora vou só te pedir um minuto para te explicar um bocadinho melhor,
1: claro,
0: esta
1: que
0: situação,
1: sim.
0: Que é, nós temos o in-school, que é durante as horas de, normais de aulas, os miúdos têm 2 horas de basquetebol semanais, ok? E depois nós temos academias que abrem à tarde, da parte da tarde, para quem quiser aprender um bocadinho mais, ok? Vão para as nossas academias, onde nós aí queremos reter talento e dinamizar esse talento.
1: E já quase como se fossem clubes, não é?
0: Exatamente, exatamente. Então, e quem é que trabalha aí? Trabalham aí os nossos melhores treinadores da zona, ok? Os nossos, eu nomeei um head coach por cada cidade, para me ajudar, né? Porque eu sozinho não consigo. A Índia, para quem não sabe, é maior que a Europa, portanto, e já chegou eu a ir de manhã dar apanhar um avião de 3 horas, dar um treino e voltar à noite, portanto é como se fosse aqui a Alemanha dar um treino e voltar, portanto é basicamente, muitas vezes faço isso. E então tenho um head coach em cada cidade, nas maiores cidades, não é? Que eles são responsáveis também por fazer o dia-a-dia da coisa, não é? E temos lá um diretor também. E depois, essas academias, onde são geridas com o menor número, ou seja, nós já escolhemos o talento, temos 20 atletas por escalão, no máximo, para ter, e depois temos um modelo de residência, chamamos o Residential Program. Basicamente, que é os melhores talentos destas academias, nós damos a bolsa de estudo. Pagamos a bolsa de estudo, os miúdos vão para um sítio, 14 miúdos e 14 miúdas, trabalhar sob a alçada do melhor treinador indiano ou um treinador estrangeiro, por acaso estamos a pensar em contratar agora um estrangeiro, onde os miúdos vão para lá. Então qual é o nosso objetivo? O nosso objetivo é encontrar o próximo talento na Índia para poder jogar na WNBA ou na NBA. Porque eu não sei se vocês têm noção, se isso acontecer... é uma loucura na Índia, porque
1: mediática, né?
0: É uma loucura mediática, porque a Índia, 1.5 bilhões, como temos calculado, pessoas, então é este o meu grande papel.
1: 10% destas pessoas a comprar camisolas desse jogador ou dessa jogadora é uma loucura.
0: Exatamente, é? Exatamente. E eles lá, eu gosto muito de ídolos, gostam muito de ter ídolos, e quando têm ídolos é quase como uma religião. Ainda agora fui dar um treino a uma escola, e a escola decidiu que naquele dia todos os alunos iam ver o treino. Sabes quantas pessoas é que eu tive a ver o treino? 10 mil miúdos.
1: Numa escola?
0: Eu tive 10 mil miúdos à volta, a ver o treino, a bater palmas, a cantar, a fazer a onda. Parecia que eu estava num estádio da NBA, num pavilhão da NBA. 10 mil miúdos. Portanto, ali qualquer coisa... É muito fácil. E agora nós temos um projeto que vamos, eu espero que até o final de 2026 o consiga fazer, que é bater o recorde do mundo, o recorde do Guinness, de miúdos no mesmo sítio a bater uma bola. Espero, já tenho tudo bem encaminhado.
1: Qual é o recorde atual?
0: O atual é, são 60, desculpa, são 7.500 miúdos a bater uma bola. E eu já tenho garantido cerca de mais de 20 mil, portanto...
1: É para

0: ter e para ninguém se aproximar sequer.
1: Para nem os chineses pensarem nisso.
0: Se puseres 20 miúdos a bater uma bola de basquete, são quase, não são tantos, mas são quase 60% ou 70% dos praticantes de basquete em Portugal.
1: Sim,
0: todos.
1: Sim, e eu vou conseguir pôr isso tudo no estádio. É esse o meu foco para 2026, e se em 2026, no final do princípio de 2027, já temos mais ou menos as coisas bem encaminhadas, patrocinador de bolas, já temos também quem nos leva os autocarros, portanto já só falta agora finalizar tudo.
0: Como é que as pessoas de lá, e tu tens uma estrutura muito grande abaixo de ti, né, treinadores, miúdos, mas de outras pessoas que também ajudam noutras tarefas, como é que as pessoas de lá veem este português que chegou ali com um cargo muito importante, mas que veio transmitir conhecimentos? Como é que as pessoas te tratam e te recebem e te ouvem?
1: Na Índia, a Índia, para quem não sabe, e sabes que na Índia, se calhar as pessoas têm uma ideia só do lado mau que existe na Índia, mas existe o lado bom da Índia. E o lado bom da Índia são as pessoas são maravilhosas. Eu nunca fui maltratado em nenhum lado. Antes, pelo contrário. Portanto, sou recebido quase como um rei, Marajá, como eles costumam me chamar. Onde quer que eu vá, as pessoas tratam maravilhosamente bem. Depois engordam-te de propósito, vais a uma escola e a primeira coisa é metem-te numa sala a comer. É a primeira coisa. Levas o chai deles, bolachas, eles dão-te um pequeno almoço que parece, enfim, parece um banquete. É quase um buffet, sem ser à la carte, é um buffet autêntico. Então, portanto, eu sou muito bem recebido, sou muito bem recebido. As pessoas são maravilhosas. Mas fui recebido sempre com um bocadinho de, por parte dos treinadores, curiosamente, fui recebido com muita reticência. Porquê? Porque eu vim-lhes dar um outro lado do basquetebol que eles não estão habituados. O basquetebol deles ainda está muito, eu vou chamar atrasado, se calhar não é a palavra.
0: Rudimentar,
1: portanto, está ali um bocadinho anos 80, 90 quase, e eles mantêm-se naquilo. E tudo o que é uma nova perspectiva, eles sentem muita reticência. E foi essa reticência que eu senti nos primeiros, e atenção, 2 anos, foi ali uma reticência muito grande por parte deles. Qual é que foi a minha sorte? É que os treinadores que me ouviram ganharam os campeonatos todos da cidade.
0: Olha que bom.
1: Então o que é que os outros disseram? Se calhar temos que seguir aquele conselho, porque este seguir o conselho do coach, estou a ganhar coisas. E agora já tenho uma panóplia maior de treinadores a acreditar, e já sou convidado para muitos clínicos, mesmo de academias privadas, que querem colaborar connosco e promover clínicos para os seus treinadores e para treinadores da cidade.
0: Era isso que eu te ia perguntar, que é, não só sobre isso, mas ainda estando lá e portanto continuando à frente do projeto, o que é que tu tens a certeza que portas é que isto te abriu diferentes daquelas que tu tinhas quando eras treinador em Portugal?
1: Opa, olha, a NBA, a NBA é um mundo gigante, não é? Para quem não tem noção, é uma empresa gigante que... Eu já entrei em contacto com muita gente do departamento de Nova York, da NBA Nova York, da Ásia, e agora recentemente tive com, o ano passado foi com, há 2 anos com o Ray Allen, o ano passado com o Gary Payton, este ano com o Isaiah Thomas, que tiveram na Índia a promover umas atividades que nós temos lá e temos sempre todos os anos. E isto abre estas portas de ter contacto de pessoas que tu, quando eras miúdo, vias apenas na televisão, e agora estás com eles quase de igual para igual, porque eles colocam-te no mesmo patamar. Não há cá, eu estou aqui e tu estás aqui. Portanto, quando estamos todos ali dentro de campo, somos todos iguais, não é? Por exemplo, o Derek Fisher, o ano passado, que esteve em Mumbai, eu estive a dar um treino com ele e ele vinha ter comigo: coach, o que é que eu faço agora aqui? E eu sei, tens o meu plano de treino e não vejo perguntar o que é que eu faço aqui. Quer dizer, ou seja, respeitam-te, tratam-te, independentemente se és português ou não, se és bom naquilo que fazes. E eles reconhecem, os americanos têm esta coisa muito boa, que é reconhecem quem trabalha. Ou seja, quem eles veem que se esforça muito, eles não há cá paninhos quentes. Não, chegou ao PT, olha, muito bom trabalho, obrigado.
0: Não interessa de onde és.
1: Exatamente, não interessa se és português, se és espanhol, não interessa.
0: Vamos para uma rubrica divertida.
1: Bora.
0: Chama-se Treino à Porta Fechada.
2: Treino à Porta Fechada.
0: Ok, eu vi num podcast teu, dado na Índia, suponho que foi... Acho que foi na Índia.
1: Sim.
0: Tu respondeste algumas perguntas engraçadas e eu queria que tu me falasses aqui também da situação mais desconfortável que tu tiveste como treinador.
1: Na Índia.
0: Neste caso vamos falar de Índia. Neste podcast contaste numa em Portugal.
1: Sim.
0: E agora eu quero saber numa que tenhas tido na Índia.
1: Olha, eu tenho uma situação muito engraçada, e que isto até surgiu originou alguns problemas e depois que foram retificados e foram esclarecidos. Eu num torneio em Delhi, disseram para eu anunciar o nome dos vencedores de uns passatempos que tivemos nesse torneio. Eram passatempos e depois era o MVP e aquelas coisas todas. Eu disse, tenho a certeza que eu sou horrível com nomes e os nomes indianos são muito difíceis de serem pronunciados. Epá, e eu tentei, dei o meu melhor. E começo e chamo os nomes, pá, pá, pá, e no final está tudo, fica tudo arrumadinho e tal, vem um pai ter comigo super indignado. E você gozou com os nomes dos indianos, e você não sei o quê. Depois mandou um e-mail para a NBA a queixar-se, ou foi um problema que eu fui obrigado, liguei para o senhor e tive que tentar explicar mais calmamente que eu nem quis fazer aquilo à primeira, não quis fazer porque eu sabia que não iria pronunciar bem, e dizer-lhe que de todo não foi a minha, foi de minha intenção gozar com quem quer que seja. Portanto, e ele ficou extremamente indignado. Isto foi uma situação até caricata e algo problemática até.
0: Provavelmente até pronunciaste alguma palavra de uma maneira que pois, significava outra coisa qualquer.
1: Exatamente,
0: não é?
1: Exatamente. E então a partir daí também aprendi. Nunca mais apresento a ninguém.
0: Em algum momento desta tua estadia na Índia, choraste?
1: Olha, não. Não mesmo. Eu sinto-me um fortunado, sinto-me um sortudo de estar num país que me acolheu maravilhosamente bem. Não é um país fácil, atenção, não vou estar aqui a pôr rosas em todo o lado, porque não é, e nem vou adorar a pílula porque não é um país fácil, mas é um país que me acolheu muito bem e eu num sítio que me acolhem só tenho gratidão de troca, e a Índia só me tem dado sorrisos e nunca, até hoje, nunca me deu vontade ou razões para chorar.
0: Se pudesses trazer uma coisa de Portugal para a Índia que é impossível, não é? O que é que levarias?
1: Pavilhões.
0: Pavilhões.
1: Nós aqui, às vezes queixamos-nos que não temos pavilhões, então se forem à Índia, é que não há mesmo pavilhões. É tudo jogar cá fora, 42 graus, vamos embora, é hora de treino e não há ninguém se queixa e não há cá menininhos a dizer que está muito calor ou preciso de água. Não, 42 graus está tudo lá fora. Está a chover, não faz mal. Jogamos na mesma sem drible.
0: Se pudesses trazer da Índia para Portugal?
1: A comida deles é muito boa. É, por isso é que eu já ganhei uns quilinhos a mais, porque a comida deles é muito boa.
0: Já sabes apreciar. Ficaste com alguma mágoa do basquete português?
1: Eu, um bocadinho. Eu acho que o basquetebol português nunca conheceu o Fernando Brás. É o que eu acho. E também não procuraram conhecer. A minha mágoa é essa. Eu vou-te dar um exemplo. Eu quando fui treinador estes anos todos, pedi várias vezes à Federação para poder assistir àquelas concentrações que existem das seleções e pedi mais, todos os anos pedi, acho eu, e nunca obtive sequer uma resposta. Nem que sim, nem que não, nem que talvez. Eu acho que a minha maior mágoa foi as pessoas não perceberem um bocadinho que era o Fernando Brás, não quiseram saber que é o Fernando Brás, e eu penso que essa foi a minha maior mágoa do basquetebol português.
0: O que é que pensam os indianos de Portugal?
1: Cristiano Ronaldo. Ponto final. Ponto eles final, não fazem a mínima ideia onde é que é Portugal. Eles não fazem a mínima ideia o que é Portugal. Diz Cristiano Ronaldo. Ok, já sei onde é que é.
0: Pronto. Problemas com comida? Houve algum?
1: Oi, claro. Eu já tenho o bichinho, né? Já apanhei o bichinho 3 vezes. Ou seja, já comi alguma comidinha estragada. Eu gosto muito de me aventurar às vezes na rua, estupidamente, e eu não recomendo isto a ninguém. E nem faço isto para, às vezes há aqueles influencers que fazem para os reels e para visualizações. Eu faço no escuro, portanto não publicito. Arrisco um bocadinho. E já apanhei 3 ou 4 intoxicações alimentares. Uma delas deixou-me quase irreconhecível. Mas agora já tenho o bicho, portanto está tudo bem. Já não tenho problema nenhum. Também já apanhei o dengue, só assim naquela.
0: Também, pronto, ok.
1: Não já, recomendo.
0: Já, também não recomendo. Já apanhaste tudo por lá, não é?
1: Já faz parte.
0: Olha, Fernando, primeira escolha musical. O que é que tens para nós?
1: Olha, como não podia deixar de ser, uma música indiana. não é? Portanto, no Delhi, dos Bloodwood, é uma rockalhada, portanto, para quem gosta de um bocadinho de heavy metal, rock, e é uma das minhas bandas preferidas, porque também gosto muito de heavy metal e rock, e é uma das minhas bandas preferidas indianas.
0: Vamos para a tua escolha, não é difícil dizer esta, portanto, a escolha do Fernando Brás, Bloodwood com No Delhi.

0: Já caramba, não quero.
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2: Estamos em dia de jogo com o Fernando Brás, diretor técnico da NBA School na Índia. Fernando, tu, a 15 de outubro de 2021, descreves um artigo, ou numa entrevista, onde dizes algo deste género. Todos os clubes deviam ter um treinador profissional como contrato de trabalho. Isto em Portugal. 5 anos depois, e tu lá foste à tua vida, isto continua a não acontecer. Isso tira-te a vontade de voltar para Portugal?
3: Sim, toda a gente me pergunta quando é que eu volto e eu digo eu não quero voltar, de uma forma clara e objetiva. Por mil e uma razões, eu dei o tempo que tinha que dar ao basquetebol português. Eu agora sinto que as minhas valências estão a ser bem aproveitadas noutro projeto. E quando temos as pessoas ao nosso lado, contentes com aquilo que estamos a fazer, quando eu lhes digo assim, epá, se calhar mais um ano e tu ou dois vão embora, eles, não, não, não, não, não, não, não. Fica aqui mais 4, 5, 6, 7, 10 anos. Portanto, quando tu te sentes acarinhado, bem acolhido, e a fazer aquilo que gostas e a darem-te valor àquilo que és, eu não faço intenção de voltar tão cedo. Não quer dizer que eu não volte, mas dificilmente voltarei nos próximos anos.
2: Tu voltas a Portugal anualmente, porque tens o teu projeto dos campos, não
3: Exatamente.
2: falámos disso também, e também podemos falar. Ele surgiu antes de ires para a Índia, portanto, tu ainda
3: 2019.
2: nem fazias ideia que ias para a Índia quando fundas o teu campus de basquete, mas hoje, que não tencionas voltar, serve um bocadinho como um matar-saudades, como um trazer dos teus conhecimentos para um bocadinho, dar um bocadinho aos jovens portugueses.
3: Eu vou-te explicar um bocadinho. Agora nós temos até uma variante que é da viagem aos Estados Unidos, portanto, para participar em torneios da NCAA, certificados pela CAA, onde o grande objetivo é dar palco aos jovens talentos do nosso país, onde eles lá, e já o ano passado, há 2 minutos, conseguiram uma bolsa de estudo, e nós queremos que todos os anos essas ofertas cresçam cada vez mais para os jovens em Portugal. E isto é possível devido à minha relação com americanos, com a NBA, com a NCAA. O ano passado estivemos em Las Vegas, onde todos os anos há a Summer League, e tive lá todos os meus patrões da NBA, estavam lá todos, e acabámos por estar juntos e de partilhar bons momentos de ver jogos, vimos os jogos da NBA, dos New York Knicks, os atuais campeões, que vimos na pré-época. E então este meu background e o meu network ajuda-me depois então a poder ajudar os outros jovens aqui em Portugal e dar-lhes estas oportunidades que eu acho que o basquetebol português e os miúdos merecem.
2: Por isso esse projeto é para manter, independentemente de voltares ou não, não é?
3: Uma das coisas que eu tenho com a NBA, eles sabem disso, é o mês de julho está para eu vir a
2: Reservado.
3: Portugal, está reservado. Portanto, eles podem fazer o que quiserem durante o resto do ano. No mês de julho, eles já sabem que estou aqui em Portugal.
2: Quando não estás no basquetebol, que é raro, o que é que tu estás a fazer?
3: Olha, uma boa questão. Uma boa questão. Eu nem ainda às vezes pergunto-me se não estou a viajar ou não estou a trabalhar. Eu faço sempre qualquer. Eu tenho uma coisa como moderador que é, eu todos os dias.

0: Muito sinceramente, na Índia, a minha vida social não é assim tão grande quanto possa parecer, porque não a tenho, e sempre que tenho um tempinho, o que é que eu faço? Pego nesses dias e vou conhecer países à volta da Índia, que são, que a Ásia é maravilhosa e cada vez mais me apaixono pela Ásia.
1: E dali também estás perto desses sítios todos,
0: Eu estou
1: que nós aqui não
0: a uma
1: estamos,
0: hora e
1: não é?
0: meia das Maldivas.
1: Pois.
0: E é mais barato ir às Maldivas que ir passar um fim de semana no Algarve.
1: Pois. Pois.
0: E é
1: Exato.
0: verdade, eu estive à beira-mar.
1: Exato.
0: Eu estive à beira-mar, num hotel à beira-mar, e que sai mais barato do que eu ir passar as férias ao Algarve. Maldivas, é só para...
1: É só para ficar. Olha, não é o propositar aqui sempre a bater no ceguinho, mas é uma coisa que eu queria perguntar-te também para perceber o teu sentimento. Eu ao preparar esta entrevista, mesmo te conhecendo há algum tempo, fui ao Google e escrevi Fernando Brás. E quando eu escrevo Fernando Brás no Google, o que aparece é a tua página do Instagram, a tua página do LinkedIn, três vídeos no YouTube. Um que foi dado de uma entrevista dada à RTP, à RTP Internacional, no
0: Sim,
1: programa,
0: sim.
1: e são dois vídeos produzidos pela própria NBA num dos teus trabalhos no, na
0: Sim.
1: escola. E não há mais nada. Como é que é possível um português que trabalha para a maior organização desportiva do mundo,
0: Sim.
1: teve alguns sucessos no basquete português, apesar de ter sido na formação, e que tem um cargo tão importante, não ser falado?
0: É,
1: Agora vai aparecer mais isto na pesquisa do Google, dia de jogo, não é? Pronto.
0: pois, vai aparecer aqui. Eu sinceramente, olha, eu nunca pensei, sabes que nós quando trabalhamos, e tu próprio, nós tivemos muita conversa sobre basquete quando éramos mais novos, que agora
1: Mais
0: também estamos
1: novos?
0: velhinhos, não é? Falávamos muito basquete e jogámos muita vez um contra o outro, e foi sempre uma rivalidade saudável, e aquilo que falávamos, os problemas que falávamos há 15 anos, mantém-se agora. E sempre aquilo que nós fazíamos nunca era para nós, e tu sabes disso. Tu davas boleias e eu dava boleias a miúdos, íamos pô-los a casa, porque senão eles não iam ao treino, íamos ficar miúdos para os jogos, depois conduzíamos a carrinha do clube e íamos passar o fim de semana no Algarve, levávamos a carrinha e voltávamos com 1000 putos na carrinha, etc. Nós fazíamos sempre isto para os outros. E quando o tempo vai passando, tu pensas assim, ok, eu estou a fazer sempre isto para os outros, sempre para os outros, sempre para os outros, nunca fizemos nada para nós. E quem tem que fazer por nós é quem tutela o nosso basquete. É perceber quem é que são as pessoas que estão a dar a sua vida pelo basquete. Porque nós dávamos a vida pelo basquete, eu ainda dou a minha vida pelo. Aliás, o basquete é a minha vida. E quando essas pessoas não têm essa atenção, esse foco. É como tu dizes, aparece três ou quatro coisas e nada mais. Eu posso dizer que desde que estou na Índia, fui contactado mais vezes de meios de comunicação indiano. Já dei uma data de entrevistas na Índia, televisões públicas, televisões privadas, podcasts na Índia, etc. E nunca é a primeira em Portugal, é aqui.
1: Se eu não te conhecesse bem, teria sido muito difícil preparar esta entrevista, porque há pouquíssimo ou praticamente
0: Exatamente.
1: nada sobre ti escrito
0: Ainda bem, se
1: por todo
0: calhar,
1: lado.
0: bem ou mal.
1: Bem ou mal, mas pronto, não sei. Olha, vamos para a última rubrica. Chama-se Minuto de Compensação.
2: Minuto de compensação.
1: Aqui vou-te pôr a escolher umas coisinhas.
0: Ok.
1: Ser treinador de equipa ou da academia, das academias agora que tu tens.
0: De clube dá-te mais pica como treinador, mas eu neste momento acho que o meu papel, onde eu sou mais preciso é nas academias.
1: Qual é que foi o jogo, como treinador, qual é que foi o jogo que tu sonhaste jogar, mas que nunca jogaste?
0: Olha, eu sonhei jogar o jogo 5 de uma final da Liga Feminina.
1: O que é que não pode faltar na tua mala de treino?
0: O apito.
1: Comida portuguesa ou indiana?
0: Ui. Portuguesa 1000%, mas toda a comida vegetariana indiana está claramente acima da comida vegetariana portuguesa, neste caso. Mas comida portuguesa, sem dúvida alguma.
1: E o calor, portuguesa ou indiano?
0: Indiano.
1: Os tais 42 ou...
0: Eu apanhei 47 há 3 semanas atrás.
1: O Fernando de hoje ou o Fernando de há 10 anos atrás?
0: Pode ser um misto.
1: Um misto ali a meio do tempo ou um misto das duas pessoas?
0: Não, o misto dos dois. Eu acho que ainda tenho muito do que era de há 10 anos atrás, mas agora a maturidade trouxe-me outras coisas e eu gostava que houvesse um bocadinho das duas. É como estou agora.

0: Olha, estamos quase no fim.
1: Já?
0: Estamos quase, é verdade, já passaram quase 40 minutos. Minha estamos à conversa.
1: Bem, isto é...
0: Tu, se quem for às tuas redes sociais pode ver, quem te seguir também vai perceber isso, tu estás a ficar conhecido pelo homem que lança bolas de costas no meio campo.
1: É verdade.
0: Aquilo quantas vezes...
1: Não ias perguntar isso.
0: Quantas vezes é que aquilo é ensaiado?
1: Olha, toda a gente pergunta isso. Toda a gente diz, quantas vezes é que tentaste? Eu posso garantir, e os meus treinadores que estão comigo lá ao lado não deixam mentir, eu só faço 3 tentativas no máximo. Se eu não faço as 3, acabou. Amanhã há mais. Portanto, no máximo são sempre 3 tentativas.
0: Não está mal.
1: Não, está ótimo. Eu agora já sou conhecido pelo. Já tenho a signature move, é o lançamento de costas.
0: Quem quiser, vá seguir o Fernando Brás no Instagram, porque vai ver alguns destas obras de arte de lançamentos no meio campo.
1: Em todos os campos que eu visito na Índia, faço questão de tentar marcar um de costas.
0: E eles já estão à espera disso.
1: Muito bem.
0: Disseste-me que o plano não era voltar. Mas às vezes, é como aquela chamada de surgiu de um momento para o outro.
1: Sim.
0: Também pode outra coisa surgir de um momento para o outro. E ou as coisas na Índia também não irem pelo caminho que tu planeias para ti. O que é que tu vês nos próximos tempos na tua vida?
1: Olha, eu gostava de me manter na Ásia. Tenho um sonho de trabalhar na China. Surgiu essa oportunidade no ano passado, no início agora deste ano, surgiu essa oportunidade, não se concretizou, e não vou estar aqui a ser hipócrita, por questões financeiras, que não se concretizou, não achei que fosse uma boa oportunidade no momento, e também financeira também não era a melhor oportunidade, mas tenho esse sonho de trabalhar na China, e tirando isso não tenho assim qualquer outra... Eu vivo muito dia a dia, eu não gosto de fazer planos, porque quanto mais planos eu faço, é tudo ao contrário. Então, é viver dia a dia, não faço assim muitos planos. Mas este era um sonho que eu gostava e sei que se vai concretizar. Mais tarde ou mais cedo, sei que vou trabalhar na China.
0: Se pudesses dizer alguma coisa, uma frase ao Fernando Brás de novembro de 21, o que é que tu lhe dirias?
1: Vai sem medo.
0: Última pergunta, antes de nos despedirmos, quando daqui por 100 anos, se escrever um livro sobre o basquetebol português ou sobre a NBA, porque em Portugal nunca se lembraram muito de ti, e vier lá um parágrafo sobre ti, o que é que tu gostavas de ver lá escrito? Fernando Brás foi.
1: Isso é uma grande questão. Uma grande questão. Fernando Brás foi. Eu não digo motivador. Inspirador. Acho que inspirador é a palavra que eu gosto de que as outras pessoas tenham para comigo.
0: Antes de te pedir a música, tu tinhas aí alguma coisa aí,
1: né,
0: que fazes questão de ficar gravado, portanto, antes de pedir a música,
1: como é óbvio,
0: vamos a esse momento.
1: Eu, né? não podia vir da NBA sem dar aqui um casaco.
0: Olha para
1: aqui ao meu grande amigo Telmo, que eu sei que vais usar muitas vezes em casa.
0: Não, também posso usar na rua.
1: Quando estiveres a treinar, portanto, eu trouxe aqui um casaquinho da NBA Academy, fica aqui guardadinho. E uma das coisas que só para terminar também, que também é uma novidade e posso dizer...
0: A tua marca de ténis, não é?
1: Exatamente. Assinei um contrato com uma marca que se chama Nivea, que é a maior marca desportiva na Índia, em que eles desenharam eu, juntamente com eles, fizemos um signature shoe, portanto fica um ténis com a minha assinatura, desenhado também por mim, etc. Portanto tem lá o logo FB Fernando Brás e já está à venda no online na Índia, portanto,
0: para todo mundo, não é? Para quem
1: exatamente,
0: quiser,
1: sim.
0: Encomendar.
1: Exatamente. E é um projeto muito engraçado porque fiz uma data de filmagens em toda a Índia e dormi em sítios que nem te passa pela cabeça para fazer filmagens, com santopeus deste tamanho a dormir no mesmo quarto que eu. Enfim, tenho assim muitas histórias que vai ser para o episódio 200, quem sabe.
0: Podemos ficar combinados para isso.
1: Fica combinado.
0: Eu tenho a certeza que podíamos estar aqui horas a fio a saber muitas histórias da Índia. Infelizmente temos o tempo reduzido, mas... é o que é, para 200, voltamos aqui com mais histórias da Índia, ou da China, ou de outro
1: China.
0: Local
1: é
0: qualquer,
1: verdade, é
0: onde tu vás estar. Fernando, segunda escolha musical.
1: Ok, esta é a música que eu mais ouço. Acho que ouço esta música todos os dias. My Hero, dos Foo Fighters, que é, se calhar, é a minha música preferida agora neste momento. E ouço-a todos os dias.
0: É Foo Fighters, Hero, que vai ser a música com que nos vamos despedir. Fernando, muito obrigado.
1: Obrigado eu, e toda a sorte. E vemo-nos no episódio 200, que eu não me esqueço.
0: É, vamos no episódio 200. 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Uma aposta da RTP África que tem como propósito dar a conhecer figuras do desporto lusófono. 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Dia de Jogo é possível porque teve a visão de quem acreditou no projeto, o Nuno Sardinha, e conta em toda a sua produção com tantas pessoas no vídeo, no áudio, aos restantes técnicos da RTP, a toda uma logística que é necessária para que tudo aconteça na hora e locais certos. 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Em agosto, ficará com alguns dos melhores episódios como recordação. Nós voltamos em setembro com mais histórias inspiradoras do desporto em língua portuguesa. Eu volto em setembro. Fique bem. Fique com a RTP África.

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0: São 5 horas, 4 nos Açores.
1: O presidente dos Estados Unidos diz que o Conselho de Paz chegou a acordo para o desarmamento na faixa de Gaza. Fontes do Hamas confirmam as declarações de Donald Trump. O exército espanhol chega hoje a Ceuta para reforçar o controle de migrantes. Milhares de pessoas cruzaram nos últimos dias a fronteira de Marrocos. Muitos fizeram-no a nado. Há pelo menos 18 mortos. Quase 1000 operacionais no teatro de operações na área do incêndio de Valpaços, que já tocou 3 concelhos.
0: Esta hora com 17 graus em Coimbra, Porto e Lisboa com 18, Faro com 23, nas Ilhas, Funchal 22 graus, Horta e Ponta Delgada também com 22, estão 19 graus em Angra do Heroísmo. Edição das 5, Pedro Guilherme.
1: Donald Trump diz que o Conselho de Paz alcançou um acordo para o desarmamento total do movimento islâmico Hamas e de outros grupos armados na faixa de Gaza. Através da rede social Truth, o presidente dos Estados Unidos classificou nas últimas horas o momento como um passo histórico. O processo será implementado por fases e vai anteceder a retirada completa das forças israelitas do enclave. O Conselho de Paz é uma estrutura internacional para a reconstrução de Gaza, fundada inicialmente por Donald Trump. Entretanto, a reunião sobre a segunda fase do cessar-fogo em Gaza deve acontecer em breve no Cairo. A notícia é avançada pelos meios de comunicação egípcios, que referem um encontro entre os mediadores do Egito, Catar, Turquia e Estados Unidos, sem, no entanto, haver uma data final. Os temas em cima da mesa passam pela implementação da segunda fase do cessar-fogo, que o Hamas aceitou e que implica o desarmamento do movimento palestiniano. O presidente do governo de Espanha vai hoje a Ceuta, no norte da África, por causa da entrada ilegal de milhares de pessoas vindas de Marrocos. Há 5 anos que não havia tanta gente a tentar entrar ao mesmo tempo em Ceuta. O elevado fluxo migratório por via terrestre ou a nado provocou o caos na fronteira. Pelo menos 18 pessoas morreram afogadas. O exército chega nas próximas horas à região. Luís Peixoto.
2: Os militares espanhóis chegam a Ceuta esta sexta-feira para ajudar a Guarda Civil, que está sobrecarregada com os milhares de jovens migrantes que atravessam a nado a fronteira de Tarajal entre Marrocos e Espanha. Pedro Sánchez, presidente do governo, e Fernando Grande Marlaska, ministro do interior, vão deslocar-se a Ceuta para acompanharem de perto os desenvolvimentos de uma crise migratória que só tem paralelo com o sucedido em 2021, quando 5 mil pessoas cruzaram a fronteira num só dia. As autoridades espanholas decidiram, entretanto, encerrar a fronteira de Beni Enzar, em Melilla, a única em funcionamento entre Espanha e Marrocos. Perante a crise migratória, a União Europeia já se mostrou disponível para reforçar o apoio à Espanha, incluindo, através da Frontex, a Agência Europeia de Controlo de Fronteiras. Mas, apesar do apoio de Bruxelas, Itália está a ponderar suspender o acordo de livre circulação de Schengen com Espanha em consequência da crise migratória. Anunciou a primeira-ministra Giorgia Meloni. A postura italiana já levou o chefe da diplomacia espanhola a chamar o embaixador italiano em Madrid. O governo de Pedro Sánchez considera que a avalanche de pessoas que tenta entrar em Espanha a nado nada tem que ver com a recente aprovação de um processo de regularização extraordinária de migrantes. O executivo espanhol considera que se trata de um aproveitamento por parte das máfias de uma decisão do Supremo Tribunal Espanhol que dita que quem chega a nado ao país não pode ser recambiado. Internamente, o presidente do governo de Espanha está a ser criticado pelo líder do PP. Núñez Feijó classifica a política migratória de Sánchez como irresponsável e defende uma mobilização em massa de meios para enfrentar a crise migratória.
1: O exército espanhol chega nas próximas horas a Ceuta para reforçar o controlo de migrantes depois de milhares de pessoas cruzarem a fronteira de Marrocos. Quase 1000 operacionais estão a combater o incêndio que começou na terça-feira em Valpaços, no distrito de Vila Real. As chamas já chegaram aos concelhos de Mirandela e Vinhais, no distrito de Bragança, alimentadas pelo vento intenso, as temperaturas altas e a umidade baixa. O presidente da Câmara de Vinhais, Luís Fernandes, ouvido pela Antena 1, adianta que o tempo mais fresco e úmido da noite estão a ajudar no combate às chamas.
3: Não quer dizer que não haja motivo de preocupação e que as coisas não se possam alterar. Agora, tendo em atenção as condições atmosféricas que melhoraram um bocadinho, a nível da questão do vento, sobretudo, parece estar a evoluir favoravelmente, sendo certo que ainda existe uma grande preocupação em relação a estas duas localidades, Val das Fontes e Rebordelo, sobretudo. A Rebordelo foi um determinado local, sobretudo da aldeia, que foi preciso deslocar algumas pessoas para prevenir. Em Val das Fontes também, mas a informação que tenho e que vejo também é que algumas dessas pessoas já estão a regressar a casa.
1: Situação aparentemente mais calma em Vinhais, diz o autarca Luís Fernandes. No fogo obrigou ao corte da Estrada Nacional 103 entre Lobução, no concelho de Valpaços, e Rebordelo, no concelho de Vinhais. Os líderes parlamentares reúnem-se hoje, ao fim da manhã, para analisar o pedido do Chega para ouvir na Assembleia da República o Ministro da Administração Interna e a Ministra da Justiça. O partido de André Ventura considera que os esclarecimentos dados por Luís Neves na conferência de imprensa de quarta-feira foram insuficientes, contraditórios e, em alguns casos, confissão de ilegalidades praticadas. No início da semana, um pedido idêntico da Iniciativa Liberal acabou rejeitado pelo Presidente da Assembleia da República por falta de consenso entre os partidos. O Benfica goleou o Saint Gallen por 5-0 e está na terceira pré-eliminatória de acesso à Liga Europa de Futebol. Pavlidis marcou 4 golos. Lenglet também fez o primeiro com o emblema encarnado. No final da partida, o treinador Marco Silva sublinhou as melhorias na equipa em relação à primeira mão na Suíça.
4: Como eu disse no final do último jogo, tínhamos que melhorar e não em poucos aspectos, e parece-me a mim que o fizemos. Fomos melhores, ganhámos, retificámos muitas coisas da semana passada, mas foi mais um jogo, foi uma vitória justa, simplesmente isso.
1: Técnico encarnado que disse também que o jogo da noite pode ter sido o último de António Silva, já sem o defesa português. O Benfica joga na semana que vem com os escoceses do Arts. Também o Sporting Braga está na terceira pré-eliminatória, mas neste caso de acesso à Liga Conferência. Os minhotos venceram em casa o Zeleznikar Pančevo da Sérvia por 4-0, com golos de Ricardo Horta de penalti, Gabriel Silva, Paul Vitor e Fran Navarro. O próximo adversário é o Dinamo Minsk, da Bielorrússia. O treinador Carlos Vicens fala de um adversário difícil.
5: Sabemos que demos um pequeno passo para passar a eliminatória, que era o primeiro objetivo desta temporada, e continuamos em frente. Agora teremos um adversário diferente, difícil, de certeza. Temos de utilizar esta semana para chegar outra vez à próxima quinta-feira e ter dado mais um passo em frente.
1: A primeira mão será daqui por uma semana, em Braga.
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1: Muito bom dia e boa sexta-feira com Isaú Menezes a abrir esta hora, também com Tamir Moyane. Logo depois marcamos o habitual encontro com o jurista Adriano Malalane. Deixe ficar por cá. Uma boa manhã, claro, com a sua rádio.

0: E hoje, por ser sexta-feira, já sabe, temos o habitual encontro com o Som do Groove. O Som do Groove tem assinatura de António Silva Santos. Agora, vamos saber de quem é a responsabilidade por incêndios em casa em Portugal. Responde à pergunta o consultório jurídico com Adriano Malalana.
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3: Aqui em Portugal é normal contratar-se um seguro chamado seguro multirriscos de habitação. É um seguro que se contrata em qualquer seguradora aqui em Portugal. Paga-se, não é muito dinheiro, cerca de 100 euros ano. Só que este seguro cobre apenas os móveis. Normalmente não tem cobertura em relação às paredes, aos telhados, aos pavimentos. Só cobre o recheio. Se o nosso ouvinte tivesse esse seguro, seria indemnizado em relação ao recheio de casa. Mas este sinistro foi ainda pior do que isso, porque atingiu as paredes, inclusivamente com danos pessoais do nosso ouvinte, que teve que ser internado no hospital. Devia haver aqui um seguro chamado seguro com cobertura para paredes. Não há. Não havendo, terá que ser o dono da casa, porque a casa está arrendada, não no âmbito de seguro, isso é uma questão da responsabilidade da senhoria, mas na relação entre a senhoria e o seu inquilino, cabe responsabilidade à senhoria por este incêndio, por estes danos. O imóvel tem que estar habitável. Houve um incêndio. Vai-se procurar saber de quem foi a responsabilidade do incêndio. Mas, enquanto se discute esta questão de saber de quem é a responsabilidade, a senhoria está obrigada, obviamente, se manter um contrato de arrendamento válido, a criar condições de habitabilidade para o seu inquilino. Haverá responsabilidades. Primeiro, para quem provocou o incêndio, a causa do incêndio. A causa pode ser involuntária, e é, normalmente, ninguém pega fogo a uma casa, não é? Se for uma pessoa razoável. Portanto, há aqui, digamos assim, responsabilidade do próprio inquilino em relação ao recheio de casa, responsabilidade da senhoria em relação às paredes e o resto que ardeu, não é?
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0: Passou por cá nesta manhã o coletivo Acácia Maior com Cristina Clara e Berloque. E agora, antes que chegue Mago de Sousa e também Laércio Pedro com Yuri da Cunha, António Silva Santos é o som do groove.
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O destaque de hoje é o cantor e compositor norte-americano Gregory Porter, natural de Bakersfield, na Califórnia, nascido a 4 de novembro de 71, criado apenas pela mãe, pastora da Igreja Evangélica e matriarca de uma família de 7 irmãos. Gregory Porter inicialmente interessa-se por conseguir uma bolsa para estudar na Universidade Estadual de San Diego, onde pratica o beisebol, depois, mais tarde, o futebol americano. Mas uma lesão redireciona a carreira de Gregory Porter para a música. Anos mais tarde, vai viver para a costa leste dos Estados Unidos, passa a residir em Nova York em meados dos anos 2000, onde atua em pequenos clubes de jazz no Harlem, antes de ser conhecido internacionalmente. O registro de estreia em 2010 é o álbum Water, nomeado para um Grammy e concedido à carreira de Gregory Porter como estrela internacional em ascensão. 3 anos mais tarde, assina pela Blue Note e edita o álbum Liquid Spirit, de onde se extraem os singles Hey Laura, When Love Is King e outras canções de encanto, disco galardoado com o Grammy de melhor álbum jazz vocal 2014. Segue-se depois Take Me to the Halle, exatamente o que estamos a ouvir. É a canção que estamos a ouvir que dá título a esse álbum de 2016, também vencedor de um Grammy, mas em 2017, pela performance vocal jazz nesse registro. É precisamente esse tema que, como disse, estamos a ouvir de fundo, um alerta para o crescimento da pobreza à escala global e uma realidade dramática, sobretudo nos Estados Unidos da América, nos últimos anos, os sem-abrigo. Gregory Porter edita também um CD e um DVD sobre um concerto no Royal Albert Hall e discos aclamados para homenagear Nat King Cole, também em 2017, e Still Rising em 2020, e o disco de Natal Wish em 2023, além de se apresentar como produtor e também host do podcast The Hang e ter uma série de culinária na televisão americana Potter House. Para ouvir, deixo-vos com Fresh African Queen, uma homenagem de Gregory Porter à beleza da mulher francesa de origem africana.

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0: Abu Chamo Munhoto e Tamires Moyane. Antes passou também Humberto Luiz. Vamos a caminho do Planeta Música, leva-nos até ao Brasil. E antes que cheguem as notícias, ainda temos também a Palavra do Dia, com Mafalda Lopes da Costa.
1: A palavra do dia é festival. Festival tem origem no latim em festivalis, que significava referente a um feriado ou dia santo, que por sua vez deriva de festum, palavra que deu origem ao termo festa. Inicialmente, em latim, o termo estava estritamente associado às celebrações religiosas, aos ritos sagrados e aos dias de festas religiosas. Nos séculos XIV e XV, festival entrou no vocabulário em inglês como adjetivo para qualificar os feriados da Igreja. E a partir do século XVIII, o uso começou a expandir-se no inglês para descrever séries de concertos ou ainda exibições públicas de música ou de arte, tendo mais tarde adquirido a designação que usamos hoje para grandes eventos culturais, artísticos, gastronómicos ou outros.

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1: O sucesso brasileiro não mexe nas minhas gavetas. Da dupla Danilo e Davi, consolidou-se como um dos maiores fenómenos do sertanejo nas rádios de todo o país, além de garantir uma presença firme no Top 10 nacional da Connect Mix. A faixa, lançada como parte do projeto Aliança Volume 1 ao vivo, está classificada nas principais plataformas de streaming brasileiras. Aqui fica mais um sucesso dançante que chega do Brasil e que deixa uma pegada dançante e um refrão chiclete que avisa: se beijar na boca dela, vai voar cadeira.

0: Muito bom dia, são 6 horas em Portugal e Angola, 4 horas em Cabo Verde, 5 horas na Guiné-Bissau e São Tomé e Príncipe, são 7 horas em Moçambique. Já a seguir, as notícias RTP África.
1: Bom dia. O presidente do governo de Espanha vai hoje a Ceuta, no norte de África, por causa da entrada ilegal de milhares de pessoas provenientes de Marrocos. Há 5 anos que não havia tanta gente a tentar entrar ao mesmo tempo em Ceuta. O elevado fluxo migratório por via terrestre ou a nado provocou caos na fronteira e nos serviços de acolhimento do enclave espanhol. Pelo menos 18 pessoas morreram afogadas. O exército chega nas próximas horas à região. Luís Peixoto.
2: Os militares espanhóis chegam a Ceuta esta sexta-feira para ajudar a Guarda Civil, que está sobrecarregada com os milhares de jovens migrantes que atravessam a nado a fronteira de Tarajal entre Marrocos e Espanha. Pedro Sánchez, presidente do governo, e Fernando Grande Marlaska, ministro do interior, vão deslocar-se a Ceuta para acompanharem de perto os desenvolvimentos de uma crise migratória que só tem paralelo com o sucedido em 2021, quando 5 mil pessoas cruzaram a fronteira num só dia. As autoridades espanholas decidiram, entretanto, encerrar a fronteira de Beni, em Zar, em Melilla, a única em funcionamento entre Espanha e Marrocos. Perante a crise migratória, a União Europeia já se mostrou disponível para reforçar o apoio à Espanha, incluindo através da Frontex, a Agência Europeia de Controlo de Fronteiras. Mas, apesar do apoio de Bruxelas, Itália está a ponderar suspender o acordo de livre circulação de Schengen com Espanha em consequência da crise migratória, anunciou a primeira-ministra Giorgia Meloni. A postura italiana já levou o chefe da diplomacia espanhola a chamar o embaixador italiano em Madrid. O governo de Pedro Sánchez considera que a avalanche de pessoas que tenta entrar em Espanha a nado nada tem que ver com a recente aprovação de um processo de regularização extraordinária de migrantes. O executivo espanhol considera que se trata de um aproveitamento por parte das máfias de uma decisão do Supremo Tribunal Espanhol que dita que quem chega a nado ao país não pode ser recambiado. Internamente, o presidente do governo de Espanha está a ser criticado pelo líder do PP, Núñez Feijó, classifica a política migratória de Sánchez como irresponsável e defende uma mobilização em massa de meios para enfrentar a crise migratória.
1: O secretário-geral das Nações Unidas, António Guterres, apela a que sejam preservadas a dignidade e o respeito dos direitos dos que chegaram a nado a Ceuta. Face ao risco de incêndio em Portugal, a Proteção Civil ativou o estado de prontidão especial com o objetivo de garantir operacionais de prevenção, sobretudo na região do Alto Tâmega e Barroso, onde o fogo em Valpaços continua a alastrar. Como explicou em conferência de imprensa o segundo comandante regional de Emergência e Proteção Civil, José Ribeiro.
3: Esta ativação do estado de prontidão especial teve como consequência um conjunto de determinações operacionais que foram implementadas no terreno, nomeadamente o pré-posicionamento de meios, quer a nível nacional, mas principalmente no patamar subregional. E também aquilo que é o patrulhamento com aviões médios nas zonas de maior risco e nos períodos em que esse risco também está mais acentuado. Neste momento, temos 2 planos municipais de emergência de proteção civil que foram ativados. Tondela, que ainda vem do incêndio da passada semana, e no Conselho de Valpaços também ativou o seu plano municipal de emergência.
1: O estado de prontidão especial do nível 2 para o litoral e nível 3 para o interior de Portugal. A Fundação Joaquim Chissano lançou em Maputo o Plano Estratégico 2026-2035, que reforça a aposta na paz, desenvolvimento económico e identidade cultural em Moçambique. A estratégia foca-se em jovens, mulheres e crianças, com ações na educação, formação, agricultura, inovação e apoio a comunidades vulneráveis. O antigo

0: presidente Joaquim Chissano defende mais diálogo e mediação, enquanto o governo vê no plano uma oportunidade para políticas públicas mais inclusivas e participativas até 2035. O Sindicato dos Trabalhadores dos Transportes, Telecomunicações, Hotelaria e Turismo rejeita a eventual liquidação da TACV, Cabo Verde Airlines, e pede ao Governo que procure alternativas para garantir a viabilidade da transportadora. Em conferência de imprensa, a presidente do CITUR, Joaquina Almeida, afirmou que o encerramento da companhia teria consequências graves para os trabalhadores e para as suas famílias, bem como para o país.
1: A TACV não pode continuar como está, mas também não pode desaparecer. Queremos que aconteça, no mais breve espaço de tempo, a Assembleia Geral, onde os acionistas, tendo em conta que o Estado é o maior, para discutirem esse assunto. Só que liquidar, encerrar a TACV, é uma experiência que já passamos, muito traumática para os trabalhadores, para as suas famílias e para o país.
0: A posição do CITUR surge depois do governo admitir a liquidação da TACV como último recurso, caso não seja encontrada uma solução para a viabilidade financeira da transportadora. Foram as notícias, estão de volta a partir das 7, aqui na sua RTP África.
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1: Muito bom dia, está de volta à música e a não perder nesta hora tem Erika Nelumba, também Bateu Matou com Paulo Flores.
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0: Em lista de espera temos Mika Mendes e William Araújo. Temos também o Língua de Todos, o Ciberdúvidas da Língua Portuguesa, que vem com mais uma explicação. Para já, o encontro é com o Planisfério e com o José Gonçalves, que traz Atualidade Mundial.
1: Os países subdesenvolvidos que são produtores de petróleo e que às vezes têm no petróleo o seu recurso principal ou o seu recurso único, têm um problema de desequilíbrio dentro da própria produção petrolífera vista no seu conjunto. O desequilíbrio é que são grandes exportadores de crude, mas no que diz respeito ao refinado são até importadores do refinado mais sofisticado, aquele, por exemplo, que é indispensável para a aviação. Isto na África subsaariana é geral. Algumas medidas começam a ser tomadas agora no sentido de investir em refinarias mais completas, mais atualizadas, mas claro que significa que foram décadas assim, décadas a perder dinheiro ou a perder oportunidades. Portanto, Angola é um exemplo entre vários outros. E é um exemplo atual porque saíram então estatísticas financeiras sobre a exploração petrolífera e os ganhos do governo, e estas estatísticas financeiras dão até lugar hoje a destaque na primeira página do conhecido semanário de Luanda Expansão. É o seguinte: royalties recebidos pelo governo angolano no primeiro semestre de 2025, 203 mil milhões de kwanzas. Custos das importações com refinados, 499 mil milhões de kwanzas. De maneira que este desequilíbrio, a não transformação, realmente vai muito longe, vai até ao setor que alimenta vários países africanos, no caso concreto, a Angola é um deles. Ora, esta situação pode manter-se se os preços do petróleo continuarem a subir da forma que estão a subir, porque o refinado sobe ainda mais do que o crudo. Quem está a ganhar com isso, então, naturalmente, são as grandes multinacionais, como por exemplo a Shell. No segundo trimestre deste ano, a Shell lucrou 9,84 mil milhões de dólares, ou seja, que é quase o dobro em relação a igual período do ano passado. Mas já no primeiro trimestre deste ano, a Shell tinha lucrado 6,92 mil milhões, ou seja, que está a ser um período de ouro para os grandes extratores e refinadores de petróleo. Vamos passar agora para choques diplomáticos na América do Sul. Continuam, resolve-se um, aparece o outro. Ora, o que parece em vias de resolução entre o Brasil e a Argentina, após a crise criada por Javier Milei, que num discurso de apoio à candidatura de Flávio Bolsonaro dirigiu expressões muito duras, consideradas insultuosas, em direção ao presidente do Brasil. Mas o Brasil agora está a pensar que a melhor solução é marcar a sua posição, mas não retaliar. De forma que, com isto, o embaixador brasileiro em Buenos Aires, que tinha sido chamado a Brasília, vai voltar para Buenos Aires. Mas o Brasil agora passa à situação de acusado pelo Paraguai. É que Lula fez um discurso, há uns dias atrás, defendendo maiores verbas para a defesa, dando o exemplo da Guerra do Paraguai, de 1864 a 1870. E Lula teria dito que é bom não esquecer que o Paraguai atacou o Brasil, tomou a cidade de Corumbá, atacou também a Argentina e o Uruguai. Ora, isto caiu muito mal no governo paraguaio e mesmo em setores da oposição até de esquerda, para quem a Guerra do Paraguai foi uma agressão dos outros três países citados e deu lugar a um genocídio de população paraguaia. Tocou-se num ponto muito sensível. O embaixador do Brasil em Assunção vai então ter uma audiência hoje com o Presidente da República e vamos ver o seguimento destes factos.

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2: Segundo o novo acordo ortográfico, a palavra fim de semana perde o hífen, mas a palavra primeiro-ministro mantém o hífen. Qual é, afinal, a regra para o uso do hífen nas palavras compostas, Sandra Duarte Tavares?
3: Segundo o novo acordo ortográfico, as palavras compostas que contêm apenas dois elementos, que contêm apenas duas unidades lexicais, essas mantêm sempre o hífen. Alguns exemplos. Os dias da semana, segunda-feira, terça-feira, quarta-feira, são duas palavras. Portanto, segunda é uma palavra e feira é outra palavra. Primeiro-ministro, abre latas, quebra-nozes, guarda-chuva, mestre-escola, bomba-relógio. Todas as palavras compostas que contêm apenas duas unidades lexicais, essas palavras compostas têm sempre hífen. Segunda regra. Palavras compostas que contêm não duas, mas três palavras, em que uma dessas palavras é uma preposição que se encontra normalmente no meio das duas, e normalmente é a preposição de, essas palavras compostas não se escrevem com hífen. Perderam o hífen segundo o novo acordo ortográfico. Alguns exemplos. Caminho de ferro sem hífen. Fim de semana sem hífen. Lua de mel sem hífen. Pão de ló sem hífen. Dia-a-dia sem hífen. Em dia-a-dia nós temos dia-nome, o é preposição e dia-nome. Então, nesse composto, nós temos... Aliás, nestes compostos que eu acabei de referir, nós temos três palavras, sendo que uma delas é uma preposição e, por essa razão, não há qualquer hífen. Há exceções. Palavras que pertencem ao domínio da botânica, plantas, e da zoologia, animais. Todas essas, quer contenham duas ou três palavras, têm sempre hífen. Alguns exemplos. Feijão verde, bicho da seda, estrela do mar, ouriço do mar. Ouriço do mar tem três palavras. Ora, segunda regra geral, fim de semana, caminho de ferro, palavras que continham uma preposição, perdem o hífen. Mas esta são exceção as palavras que pertencem ao domínio das plantas e dos animais. A flor, brinques de princesa. Então, brinques de princesa, estrela do mar, ouriço do mar, bicho da seda, mantêm o hífen porque são palavras que pertencem ao domínio da zoologia e da botânica. Para que não haja dúvidas, palavras compostas que contêm apenas duas palavras, exemplo, primeiro-ministro, têm hífen. Palavras compostas que contêm três unidades, sendo que uma delas é uma preposição, perdem o hífen, à exceção das palavras que pertencem ao domínio das plantas e dos animais.
2: Sandra Duarte Tavares, Ciberdúvidas da Língua Portuguesa.
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0: Ouvimos Carlos Nascimento e já vamos ouvir também mais uma faixa dos Artistas da Semana, Ferro Gaita. Artistas da Semana, para ouvir já a seguir.
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6: Tocador de gaita é o título do nosso último trabalho, último CD, dedicado a todos os músicos, todos os acordeonistas, desde o início do Funaná. Uma homenagem a todos os tocadores de gaita, que em Cabo Verde é tocador de gaita e tocador de acordeão. Esse é o nosso último trabalho. Já está no mercado, nas todas as plataformas digitais. E a partir da próxima semana, vamos começar a fazer o nosso lançamento a nível nacional e internacional.

Ouvimos os Ferro Gaita e o seu novo trabalho discográfico intitulado Tocador de Gaita. Tem 14 faixas, assinala também os 30 anos de carreira e de ligação ao Funaná dos Ferro Gaita. Já sabe, pode voltar a ouvir e encontrar os Ferro Gaita também no site da rádio em africa.rtp.pt. 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Seguimos com Anderson Mário.

E depois de Anderson Mário, estamos em contagem decrescente para ouvir o Hora de Agir com Ricardo Campos. É o programa do Fórum da Energia e do Clima que temos sempre no início de cada fim de semana. E o Hora de Agir vem já a seguir.

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1: Este é um tempo em que o gênio humano se revela na tecnologia e na capacidade que esta tem de criar soluções para um mundo mais sustentável. E nesta Hora de Agir, nós vamos explorar a forma como a tecnologia pode acelerar a transição energética, ajudando a construir um mix cada vez mais assente em fontes renováveis. Vamos lançar também um olhar sobre estas comunidades energéticas que estão a nascer em Lisboa e que, para além de produzirem eletricidade renovável, estão também a aprofundar os laços entre as pessoas.
2: A Idade da Pedra não acabou por falta de pedra. A Idade do Carvão, do Petróleo e do Gás Natural não vai acabar por falta de carvão, do petróleo e do gás natural. É isto que está em causa, a necessidade de mudar, de fazer a maior mudança alguma vez vista do paradigma energético, o que é uma história que já estamos a escrever. Para isso, contamos com a ciência. Mais uma vez, um passo à frente com novas soluções. E agora, o que precisamos mesmo é de ir mais rápido. As velhas centrais a carvão vão encerrar, como já aconteceu em Portugal, os geradores a combustível vão parar e as centrais a gás natural, que foram as últimas a aparecer, serão também as últimas a fechar. É isto que veremos nos próximos anos, um novo mix energético, onde o sol será rei. Hoje, a forma mais barata de produzir eletricidade. Segue-se o vento, na terra ou no mar. A geotermia, que traz o calor do interior da terra. E a água continuará a produzir eletricidade nas ondas, nos rios e nas barragens, que funcionarão cada vez mais como grandes sistemas de armazenamento, em conjunto com baterias eletroquímicas e novas tecnologias. Estas soluções vão permitir aumentar a presença das energias renováveis e ajudar a resolver o desafio da variabilidade. Foi para perceber melhor este caminho que fomos ao Inesctec, no Porto, conversar com Ricardo Jorge Bessa e conhecer o papel da tecnologia na transição energética.
1: Ricardo, a revolução do eólico em Portugal, com este avanço no início deste século, permitiu

0: o aparecimento de novas empresas, empresas inovadoras que contribuíram e contribuem hoje muito também para a economia do nosso país.
1: Sim, eu tive a oportunidade, quando vim trabalhar no Inestec e quando me graduei, de começar um projeto na área de previsão da produção eólica. Portanto, estamos a falar em produzir, prever quanto é que cada parque eólico e turbina irá produzir nos próximos dias, numa resolução na altura horária. Hoje em dia trabalha-se em escalas de 15 minutos. Na altura foi um projeto extremamente inovador, deu origem a uma startup.
0: Conseguimos saber quanto é que vai produzir determinada turbina eólica àquela hora, com que antecedência?
1: Antecedência, nós podemos fazer isso com base em informação que é recolhida do terreno para os próximos 15 minutos, para a próxima hora, para um horizonte temporal que pode ir até uma semana. Aliás, o desafio não é tanto a antecedência, é mais o quanto mais longe no tempo nós conseguimos ir em termos de...
0: Porque isso é importante para a gestão das redes, não é?
1: É fundamental. Um sistema baseado em produção renovável tem que ter uma gestão sempre preditiva daquilo, tem que fazer um planeamento operacional da sua operação e requer a previsão não só da produção. Portanto, há muito essa ideia que as renováveis erradamente são apelidadas intermitentes, mas são variáveis e têm uma grande incerteza, mas também o consumo. Aliás, o consumo de energia elétrica no futuro será tão ou mais variável que aquilo que nós vemos na renovável, por causa da mobilidade elétrica, das bombas de calor, e é um desafio também importante como é que nós vamos prever um consumo total a nível nacional, cada vez ele mais variável.
0: Este conceito de comunidade, de cidade, não é? De comunidade de cidadãos que está presente nestas redes inteligentes, como é que pode avançar? É preciso fazer alterações relativamente àquilo que existe hoje. Que tipo de alterações são estas para nós podermos ter essas comunidades a prosperarem mais nas diversas cidades do país?
1: Nós temos atualmente regulação que o permite fazer, quer a nível europeu, quer a nível
0: Portugal
1: nacional.
0: Portugal acho que foi dos primeiros a transpor a primeira lei primeiros. Para as comunidades energéticas.
1: Mas há muito a fazer, se calhar numa desmaterialização de processos e numa aceleração de processos. Nós estamos atualmente, se calhar, na terceira revolução do setor elétrico, que será a compra e venda de eletricidade, onde podemos ter consumidores que compram e vendem eletricidade entre si, comunidades que se organizam para comprar e partilhar a compra de ativos, e isso será uma revolução para os próximos anos.
0: E passarmos
1: anos.
0: A ser prosumers, produtores e consumidores ao mesmo tempo.
1: Eu iria até um pouco mais longe. Vamos passar a ser cidadãos mais ativos, não só na questão da eletricidade, mas ir muito além disso. Pensarmos numa economia circular dentro de uma comunidade, os bairros digitais é outro bom exemplo, onde a energia é um elemento central na operação daquela comunidade, mas não único.
0: A estratégia para o eólico no início dos anos 2000 em Portugal é um excelente exemplo de como uma política pública bem desenhada pode transformar o país. Criou um cluster industrial que ainda hoje gera em exportações mais de 400 milhões de euros todos os anos e contribuiu para uma maior coesão territorial quando 2,5% das receitas dos parques eólicos ficam nos municípios. Duas décadas depois, esta é uma transformação que continua. Os parques estão a ser renovados com turbinas mais potentes, mais eficientes e a tecnologia está a abrir novas fronteiras. Uma dessas fronteiras está no mar. Ao largo de Viana do Castelo, o projeto Wind Float Atlantic colocou Portugal na linha da frente do eólico offshore flutuante, permitindo produzir energia em águas profundas com plataformas ancoradas, com vantagens também na preservação da biodiversidade marinha. Mas a inovação não se fica pelo vento, nem pela água do mar. Também nas albufeiras das barragens, começam a surgir novas soluções com os parques solares flutuantes, o chamado PV Floating, e é precisamente isso que já está a acontecer em Portugal.
2: No Alqueva, a inovação flutua. Este projeto solar é um dos maiores da Europa e combina 12 mil painéis fotovoltaicos numa área equivalente a 4 campos de futebol. Produz energia suficiente para cerca de 30% das casas de Moura e é um exemplo claro de que se pode fazer muito com o que já existe por perto.
3: Este é um projeto que nos dá um vislumbre de como é que vão ser os sistemas elétricos de futuro e responde aos desafios futuros da transição energética. Em primeiro lugar, a urgência. como é um projeto híbrido, aproveita infraestruturas existentes e não necessita da construção de novas ligações à rede de transporte de eletricidade e, por isso, é mais rápido de construir e de licenciar. Em segundo lugar, a adaptação às alterações climáticas. Infelizmente, já estamos a viver num mundo onde existem alterações climáticas. Estamos numa região do país que é afetada por altas temperaturas, por problemas de seca. Um solar flutuante permite duas coisas muito interessantes. Em primeiro lugar, os painéis solares, estando a flutuar sobre a água, isso baixa a temperatura dos painéis solares, o que melhora a sua eficiência. Eles produzem mais energia estando mais frios. E, por outro lado, o facto de estarmos a cobrir uma parte da superfície permite reduzir a evaporação da albufeira, aumentando a capacidade de conservação da água para consumo humano. E, em terceiro lugar, a utilização de recursos endógenos. Estes flutuadores sobre os quais se apoiam os painéis solares usam cortiça, que é um recurso não só endógeno de Portugal, mas até local do sítio onde a Alqueva está implantado, e permitem-nos assim utilizar materiais que são locais e, portanto, não estão dependentes de outros países, de outras geografias, de outras circunstâncias geopolíticas para os fornecermos.
0: A Fundação Champalimaud, em parceria com a Green Vault, está a desenvolver em Lisboa uma comunidade energética que poderá tornar a instituição 100% renovável. Mas este não é um caso isolado. No Parque das Nações, a FIL, numa parceria entre a Fundação AIP e a EDP, está a avançar com uma comunidade energética de 5.1 megawatts, uma das maiores da Europa.
4: A Fundação AIP e as suas participadas estão num negócio que se chama, muitas vezes, do turismo de negócios. Este turismo de negócio traz milhares e milhares de visitantes a Lisboa e, por inerência, acaba por ter uma pegada bastante forte. E, portanto, nós queríamos utilizar este espaço disponível que temos na FIL, esta cobertura, que tem 44 mil metros quadrados disponíveis, para realmente poder consumir, poder produzir a maior parte da energia que nós vamos consumir. Este foi o mote que nos fez pensar neste grande projeto.
5: Isto é um projeto muito importante porque cria uma referência e um exemplo a nível nacional para um modelo de negócio no qual na EDP acreditamos que reside o futuro da transição energética, que são as comunidades de energia. No edifício da FIL iremos instalar 5.1 megawatt-peaks de capacidade solar, que produzirão quase 7 gigahoras a hora ano de energia renovável, do qual um terço será usado para a própria FIL e dois terços serão usados para vizinhos e famílias que vivem nas imediações desta instalação, onde esperamos conseguir gerar energia suficiente para 10 mil famílias. Então é um modelo de negócio que é importante para a FIL, é importante para a EDP, mas sobretudo é importante que sirva como exemplo para o que devia ser a transição energética em Portugal.
0: A transição energética também acontece nos bairros, entre vizinhos, entre pessoas que se organizam para produzir e partilhar energia. Em Telheiras, a Junta de Freguesia, a Copérnico e a Universidade Nova de Lisboa mostram como a energia pode aproximar as pessoas e transformar a vida na comunidade.
6: Portanto, aqui no nosso projeto piloto temos instalados 13 painéis solares. Isto permite-nos gerar energia para a Junta de Freguesia de Lumiar, para um dos equipamentos da Junta, e também para 15 famílias. No fundo, aqui os benefícios principais da comunidade de energia é a produção de energia renovável, energia solar, de forma descentralizada em edifícios do bairro, o que permite reduzir as emissões de gases de efeito estufa e também permite que as pessoas tenham acesso à energia renovável mais barata e reduzam as faturas de energia.
7: A comunidade de energia de Telheiras, que surge da mão de alguns membros desta comunidade de Telheiras e que, com o apoio da Junta de Freguesia e o grande envolvimento da Junta de Freguesia, conseguiram começar a produzir energia localmente para também ser distribuída pelos vizinhos. O interessante nesta comunidade é que encontraram soluções para que toda a gente pudesse entrar nesta comunidade e nesta partilha de energia, independentemente do seu rendimento, ou seja, da sua capacidade de investimento. E isso é muito interessante de verificar como é que as comunidades locais podem encontrar soluções para os seus problemas reais.
8: Na prática, estes primeiros painéis que instalámos funcionaram um pouco como projeto piloto e que serviu também para nós sabermos os passos que tinham que ser dados. E foram, de facto, um bocadinho o caminho das pedras, não é? Portanto, uma dificuldade até com as entidades de licenciamento que regulam o setor e, portanto, foi difícil chegar até aqui. Mas a ideia, de facto, é expandir. Já temos a segunda fase a funcionar, já vamos ter novos painéis a serem instalados noutra instalação da Junta, neste caso um pavilhão gimnodesportivo no Alto da Faia, e que irá permitir alargar a comunidade para mais de 50 famílias.
0: A transição energética já não é uma promessa distante, ela está a acontecer. O sol e o vento já são das formas mais baratas de produzir eletricidade e a tecnologia está a ajudar a abrir caminhos para que a inovação ganhe escala e possamos, sem poluir, aceder à energia de que precisamos para fazer a humanidade avançar. E este é um caminho que já começou e que precisa agora de ganhar força, velocidade e participação. Uma participação que também pode ter nesta conversa. Agora estamos nas redes sociais, em Hora de Agir TV, no Instagram e no TikTok. Coloque as suas questões, continue connosco, nós continuamos consigo. Um abraço, amigo, e até para a semana.
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Muito bom dia, são 7 horas em Portugal e Angola, 5 horas em Cabo Verde, 6 da manhã na Guiné-Bissau e em São Tomé e Príncipe, 8 horas em Moçambique.

0: Vamos então conhecer os títulos principais deste jornal.
1: Sofala em alerta, 250 mil pessoas em risco de fome severa, seca extrema ameaça colheitas e abastecimento. Em Cabo Verde, Situr rejeita liquidação da TACV. Ceuta, sobre pressão migratória, milhares entram vindos de Marrocos. O chefe do governo espanhol está hoje no enclave. Trump anuncia desarmamento total do Hamas, retirada israelita faseada. Estados Unidos admitem erro após mapa de África completamente errado, apresentado na conferência do VIH no Brasil.
0: Temos um dia de sol a marcar esta sexta-feira em Portugal, porém um aviso amarelo do Instituto Português do Mar e da Atmosfera para o sul do país, em Faro. Agora o jornal RTP África, a começar e com a assinatura de João Costa Dias.
1: Pelo menos 250 mil pessoas podem enfrentar insegurança alimentar severa em vários distritos da província de Sofala, no centro de Moçambique. Em causa estão as previsões de seca extrema provocada pelo fenómeno El Niño, que ameaça colheitas, abastecimento e abastecimento e também alimentação por parte das famílias. Orfeu Sá Lisboa.
2: Vem aí o fenómeno El Niño, assim indicam as previsões. Alerta o Conselho de Representação do Estado em Sofala.
3: Segundo o Secretariado Técnico de Segurança Alimentar e Nutricional, Sofala estará em fase 2 de estresse. E neste momento em que a província se apresenta na fase 2 de estresse, com cerca de mais de 250 mil pessoas em risco de insegurança social e nutricional agravado das pessoas afetadas na última época chuvosa 2025-2026.
2: Nazaré Regional, do porta-voz do Conselho de Representação do Estado em Sofala, revela que estão já em curso ações antecipadas ao fenómeno, que passam pela promoção da diversidade alimentar e nutricional.
3: Está em curso a distribuição de insumos agrários resilientes à seca. Também estão em curso capacitação dos produtores em agricultura inteligente face ao clima e produção na diversificação de cultura para a diversificação da dieta alimentar.
2: As autoridades governamentais em Sofala, dizem, apostam igualmente na disseminação de mensagens de aviso prévio em línguas locais, sobretudo nos distritos de Machanga, Paira, Caia, Xemba, Muanza e Xibabava.
1: Se fala em alerta, 250 mil famílias podem enfrentar fome severa. E o Sindicato dos Trabalhadores dos Transportes e Telecomunicações, Hotelaria e Turismo rejeita a eventual liquidação da TACV e pede ao Governo que encontre alternativas para garantir a viabilidade da companhia aérea. Em conferência de imprensa, a presidente do Situr, Joaquina Almeida, alertou para as consequências graves que o encerramento teria para os trabalhadores, para as famílias e para Cabo Verde.
4: A TACV não pode continuar como está, mas também não pode desaparecer. Queremos que aconteça, no mais breve espaço de tempo, a Assembleia Geral, onde os acionistas, tendo em conta que o Estado é o maior, para discutirem esse assunto. Só que liquidar, encerrar a TACV é algo, é uma experiência que já passamos, muito traumática para os trabalhadores, para as suas famílias e para o país.
1: O sindicato exige agora que o Governo convoque com urgência a Assembleia Geral de Acionistas para analisar a situação financeira da empresa e avaliar uma proposta apresentada por um acionista privado.
4: É claro que a empresa interessada deverá explicar de forma clara e transparente quais são os termos da parceria pretendida, quais os investimentos previstos, quais as responsabilidades que pretende assumir e quais as contrapartidas que espera obter. E não como o governo cessante, que guardou todos os contratos, não mostrou nem no Parlamento, mormente, a oposição e mostrou, disponibilizou os cidadãos.
1: A posição surge depois do Executivo admitir que a liquidação da TACV poderá ser o último recurso caso não seja encontrada uma solução para garantir a sustentabilidade da transportadora. E o Presidente do Governo de Espanha desloca-se hoje a Ceuta, depois da entrada ilegal de milhares de pessoas vindas de Marrocos, num dos maiores fluxos migratórios dos últimos 5 anos. A pressão na fronteira gerou caos nos serviços de acolhimento e pelo menos 18 pessoas morreram afogadas. Luís Peixoto.
5: Os militares espanhóis chegam a Ceuta esta sexta-feira para ajudar a Guarda Civil, que está sobrecarregada com os milhares de jovens migrantes que atravessam a nado a fronteira de Tarajal entre Marrocos e Espanha. Pedro Sánchez, presidente do governo, e Fernando Grande Marlaska, ministro do interior, vão deslocar-se a Ceuta para acompanharem de perto os desenvolvimentos de uma crise migratória que só tem paralelo com o sucedido em 2021, quando 5 mil pessoas cruzaram a fronteira num só dia. As autoridades espanholas decidiram, entretanto, encerrar a fronteira de Beni Enzar, em Melilla, a única em funcionamento entre Espanha e Marrocos. Perante a crise migratória, a União Europeia já se mostrou disponível para reforçar o apoio à Espanha, incluindo, através da Frontex, a Agência Europeia de Controlo de Fronteiras. Mas, apesar do apoio de Bruxelas, Itália está a ponderar suspender o acordo de livre circulação de Schengen com Espanha, em consequência da crise migratória, anunciou a primeira-ministra Giorgia Meloni. A postura italiana já levou o chefe da diplomacia espanhola a chamar o embaixador italiano em Madrid. O governo de Pedro Sánchez considera que a avalanche de pessoas que tenta entrar em Espanha a nado nada tem que ver com a recente aprovação de um processo de regularização extraordinária de migrantes. O executivo espanhol considera que se trata de um aproveitamento por parte das máfias de uma decisão do Supremo Tribunal Espanhol que dita que quem chega a nado ao país não pode ser recambiado. Internamente, o presidente do governo de Espanha está a ser criticado pelo líder do PP, Núñez Feijó, classifica a política migratória de Sánchez como irresponsável e defende uma mobilização em massa de meios para enfrentar a crise migratória.
1: O Exército chega nas próximas horas à região. António Guterres apela ao respeito pela dignidade e pelos direitos humanos dos migrantes que chegaram a nado ao enclave espanhol. E a Casa Branca está a usar as imagens de entrada de milhares de migrantes em Ceuta para defender a política migratória de Donald Trump. Vários responsáveis acusam os democratas de querer repetir, ainda em maior escala, estamos a citar, aquilo que dizem ter acontecido durante a presidência de Joe Biden. As vagas de chegadas a partir de Marrocos é maior desde 2021 e já provocou pelo menos 18 mortos. Como ouvimos, o tema está a gerar tensão na Europa, com a Itália a admitir fechar os espaços à Espanha. A Casa Branca insiste que com Trump no poder nada disto voltará a acontecer. E o Departamento de Estado dos Estados Unidos admite um erro lamentável depois de apresentar no Brasil um mapa de África completamente errado durante uma conferência sobre o VIH no Rio de Janeiro. A imagem colocava 6 países fora do lugar, com a Nigéria sem acesso ao mar, Moçambique, no Corno de África, e a Costa do Marfim, no sul do continente. A falha foi denunciada por participantes e espalhou-se rapidamente nas redes sociais. O Washington explica que o ficheiro foi alterado à pressa, antes da apresentação. Apesar do erro, os Estados Unidos destacam debates construtivos na conferência, onde continuam a ser responsáveis por 74% do financiamento público mundial contra o VIH. E Donald Trump afirma que o Conselho de Paz alcançou um acordo para o desarmamento total do Hamas e de outros grupos armados em Gaza, classificando o momento como um passo histórico. O processo será faseado e antecede a retirada completa das forças israelitas do enclave. O plano define um roteiro para terminar a guerra, libertar reféns, garantir segurança para Israel e avançar para uma administração palestiniana tecnocrática em Gaza. O Conselho de Paz, criado inicialmente por Trump, coordena a reconstrução do território. Em Portugal, há mais de 1000 bombeiros mobilizados esta manhã para 2 incêndios no norte do país, um em Chaves e outro em Valpaço. Em Valpaço estão 970 operacionais no terreno a tentar dominar um fogo que começou na terça-feira e que já avançou para Mirandela e Vinhais. Em Chaves, o combate envolve 220 bombeiros. O Benfica goleou St. Gallen por 5-0 e está apurado para a terceira pré-eliminatória de acesso à Liga Europa de Futebol, na noite de póquer no Estádio da Luz, com Pavlidis a fazer 4 golos e Langley marcou pela primeira vez com o emblema encarnado. O treinador do Benfica, Marco Silva, sublinha as melhorias na equipa em relação à primeira mão.
6: Como eu disse no final do último jogo, tínhamos que melhorar e não em poucos aspectos, e parece-me a mim que o fizemos. Fomos melhores, ganhámos, retificámos muitas coisas da semana passada, mas foi mais um jogo, foi uma vitória justa, simplesmente isso.
1: O técnico encarnado disse também que o jogo da noite passada pode ter sido o último de António Silva no Benfica. O Sporting Braga garantiu a passagem à terceira pré-eliminatória da Liga Conferência ao vencer o Zelenskar Panksevo por 4-0 com golos de Ricardo Horta, Gabriel Silva, Paulo Vítor e Fran Navarro. O próximo adversário é o Dinamo Minsk da Bielorrússia. Vamos então ouvir o treinador do Sporting Braga, que considerou que este foi um passo importante.
7: Sabemos que demos um pequeno passo para passar a eliminatória, que era o primeiro objetivo desta temporada, e continuamos em frente. Agora teremos um adversário diferente, difícil, de certeza. Ainda não vi nada do Dinamo de Minsk, mas de certeza que vai ser um adversário difícil, que nos vai complicar as coisas e que temos de utilizar esta semana para chegar outra vez à próxima quinta-feira e ter dado mais um passo em frente.
1: A primeira mão disputa-se na próxima quinta-feira, em Braga.
0: Final do Jornal, 7 horas com 11 minutos em Portugal e Angola, edição a cargo de João Costa Dias, informações em permanência em africa.rtp.pt.

0: Muito bom dia de sexta-feira. Portugal, Angola, Cabo Verde, Guiné-Bissau, São Tomé e Príncipe, Timor-Leste e Brasil. Uma boa festa-feira para Moçambique, de onde é originária Marlene, aqui a marcar presença nesta manhã RTP África. Muito bom dia por parte de David Joshua, Janaína Ortet e João Costa Dias, a equipa que deseja uma boa sexta-feira e um fim de semana leve, leve. Bom dia também para o Cristino em Lisboa, Rogério Boa Vida, Auxene Maputo. Bom dia para a Alverca do Ribatejo, onde está o Alfa Candê, Celeste Namora. Muito bom dia, bom mato bicho, agradável pequeno almoço, que o acordar seja positivo, que a noite tenha sido descansada. Boa sexta-feira de trabalho, se o tempo for de escola, então boas aulas. Por aqui começamos assim com esta energia para não haver nem moleza nem preguiça. Manhã de sexta-feira, hoje última edição da Hora dos Ouvintes, porque entretanto vai entrar aí o mês de agosto, a Hora dos Ouvintes vai descansar, vai entrar em pausa, depois regressa em setembro. Daqui a pouco vamos então saber sobre o tema para esta Hora dos Ouvintes antes de férias. Mas antes disso, temos as capas dos jornais para partilhar o que se anda a passar em Portugal e no mundo e não só. Revista de imprensa RTP África começa agora com o Correio da Manhã. Escolas abrem portas a 21 de setembro. Aulas começam mais tarde e sem telemóveis. Letras grandes para este título. Ministro anuncia mudanças no ensino secundário. Atraso para compensar sobrecarga dos professores nas correções. Por isso mesmo este subtítulo. Escolas abrem portas a 21 de setembro. Proibição de smartphones alargada até ao nono ano. Novo concurso facilita a contratação de licenciados. Esta é a matéria forte de capa para o Correio da Manhã de hoje. No Público, governo está mais perto de alcançar meta de crescimento do PIB de 2%. O destaque fotográfico que marca várias capas vai para a Espanha. Exército mobilizado. Sánchez visita hoje Ceuta depois de centenas de migrantes chegarem a nado. A fotografia é de muitos deles já em terra. A passagem para o Diário de Notícias, onde a fotografia é a mesma e o título é este: Espanha, crise migratória. Milhares passam ilegalmente de Marrocos para Ceuta. Mas as letras garrafais vão para o país. Metade do investimento estrangeiro em Portugal é negócio imobiliário. É um título com letras garrafais na capa do DN de hoje. O Expresso também está nas bancas com a chamada de atenção e título que diz o seguinte com letras garrafais: informações pessoais do presidente, do governo, das secretas e juízes expostas online. Especialista em cibersegurança alerta para a existência de números de telemóvel, e-mails, moradas e outros dados à venda na internet. Serviços de informação e polícia judiciária já estão a investigar. É a matéria forte de capa para o Jornal Expresso. No desporto, recorde puxa pela criatividade e apresenta o título Pavli Show. Apuramento garantido com póquer do grego. Benfica 5, St. Gallen 0. Está aqui praticamente com direto a fotografia de capa inteira. Pavli diz com braços abertos e amplo sorriso. Quase a mesma fotografia no jornal O Jogo e a respectiva capa que, na sua criatividade, colocou o grande título União Europeia. Equipas portuguesas goleiam e seguem em frente nas provas europeias com demonstração de força na Liga Europa. Benfica 5, St. Gallen 0. E o título para o jornal A Bola e sua capa: Póquer do As. Pavlidis brilha na manta, na manita do Benfica. Assim é que está correto. O Pavlidis brilha na manita, entre aspas, do Benfica. Benfica 5, St. Gallen 0 na estreia oficial de Marco Silva em casa. Reforço Lenglet consumou a mão cheia de golos. Rumamos agora ao continente quente. Estamos para já em Moçambique. No Jornal Notícias em Foco, o título: Raparigas formadas em corte e costura em Marraquene. No novo jornal que sai hoje para as bancas em Angola, há um especial informação: centros de produção de betão em zonas urbanas de Luanda. É assunto que dá como título grande: Inimigos do Meio Ambiente. Em Cabo Verde, a Infopress avança com o título e também aviso: Eleições presidenciais em Cabo Verde realizam-se a 15 15 de novembro. Em São Tomé e Príncipe, o Telenon avança para o título ex-presidente da ADI, admite o fim do seu ciclo político. E na Guiné-Bissau, o jornal O Democrata avança pelos PALOP e apresenta o título OIT, Organização Internacional do Trabalho, quer fortalecer programas de trabalho digno e proteção social nos PALOP. É um dos títulos que está em evidência na imprensa guineense de hoje. Paragem no Brasil para, no Globo, lermos tráfico de influência e o grande título Mendonça autoriza investigação sobre Lulinha após Polícia Federal citar acesso ao gabinete presidencial. Movimento da Polícia Federal de tentar redistribuir caso é criticado entre interlocutores da Corte. É assim que terminamos a revista de imprensa RTP África nesta sexta-feira.
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0: 7 horas com 30 minutos em Portugal e Angola. Estamos na Nigéria com a Shake e este Jua. Antes, a música de Rui Veloso, considerado o pai do rock português, a dar-nos aqui um clássico bem conhecido de todos, Chico Fininho. Máxima de 30 graus para Lisboa, hoje 24 para o Porto, 29 para Coimbra. Há sol e calor em Faro, máxima de 34, por isso o aviso amarelo do Instituto Português do Mar e da Atmosfera para o tempo quente. É verão à séria em Faro, no sul do país. Isto no que toca em Portugal, porque em Moçambique queremos nós saber. Bom dia, de sexta-feira, Orfeu de São Lisboa.
1: Bom dia, David Joshua. Bom dia, ouvinte RTP África. Amanhã fresca, ainda que já de sol aqui na capital moçambicana, um dia em que o Instituto Nacional de Meteorologia prevê então uma temperatura máxima de 27 graus aqui para a capital moçambicana. E já no que a atualidade informativa diz respeito, pelo menos 250 mil pessoas poderão enfrentar insegurança alimentar e nutricional severa em alguns distritos da província de Sofala, no centro de Moçambique. O alerta é dos serviços do Conselho de Estado da província de Sofala, isto numa altura em que se prevê a seca severa em consequência do fenómeno El Niño para a época 2026-2027. Por outro lado, Moçambique precisa desenhar e implementar um plano de ação e uma verdadeira estratégia nacional de paz e segurança. Necessidade essa vincada pelo diretor executivo da ORPA, que é a Organização para a Promoção da Paz e Desenvolvimento Humanitário, argentino Francisco, durante a realização da Cúpula Nacional Juventude, Paz e Segurança, um evento que juntou jovens oriundos de várias províncias, acadêmicos, representantes do governo, organizações da sociedade civil e parceiros de cooperação, que por um dia debateram em Maputo estratégias para a consolidação da paz em Moçambique. Em outras notas ainda é de destacar, nesta sexta-feira, que o Ministério do Trabalho, Género e Ação Social, em coordenação com instituições do Estado, parceiros de cooperação, organizações da sociedade civil, setor privado e também representações diplomáticas acreditadas aqui em Moçambique, promovem hoje, no Centro de Conferências Moçambique-China, as comemorações do Dia da Mulher Pan-Africana, visando reforçar a consciencialização da sociedade sobre a importância da igualdade de género e o contributo das mulheres para o desenvolvimento sustentável de Moçambique e de África no seu todo. E mesmo para terminar também com esta nota, é que o Instituto Nacional das Indústrias Culturais e Criativas, em coordenação com a Unesco, lançam hoje a campanha de auscultação pública sobre as indústrias culturais e criativas no ambiente digital em Moçambique. A cerimónia vai decorrer no Instituto Nacional das Indústrias Culturais e Criativas aqui na capital moçambicana. Para já são então estas, David Joshua e ouvinte RTP África, algumas das notas que marcam os destaques da atualidade informativa neste começo de sexta-feira, já de sol, mas ainda fresca aqui na capital moçambicana, um dia em que, recordo, 27 graus é a temperatura máxima prevista para este dia.
0: Obrigado, Orfeu de São Lisboa. Uma jornada maninga produtiva no fecho da semana. 27 graus, a máxima para Maputo e também para Nampula.

0: O samba à moda das Ilhas Maravilhosas, com Fraguito Monteiro aqui na lembrança, nesta hora amanhã, RTP África, com David Joshua, na nossa, na vossa, na sua Rádio Quente. Muito bom dia, sexta-feira, estamos aí juntos a fechar o mês de julho. Hoje é dia 31, depois entra agosto.
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0: convidada nesta nossa manhã de sexta-feira, Dulce Neves da Guiné-Bissau, Mantenhas, Homem Fino. Um bom dia para o António Júnior na Amadora, bom dia também para o Seixal, onde está o Alberto Alves. O ser humano é por vezes, ou melhor, o ser humano é por natureza um ser de afetos. Sempre que os cultivamos e expandimos, damos mais sentido à vida. Muito obrigado, subscrevemos e concordamos. Alberto Alves na partilha de mais um pensamento de sua autoria nesta manhã do rádio. Muito bom dia, estamos a 16 minutos das 8 horas da manhã. Em Lisboa e Luanda, aí está o desporto com o Mário Silva da Costa.
1: As Águias venceram o Seitgallen por 5-0 e estão na próxima pré-eliminatória da Liga Europa. O Braga bateu o Zeleznichar por 4-0 e segue em frente na Liga Conferência. Começando pelo Benfica, 5-0 ao Seitgallen com 4 golos de Pavlidis e a estreia a marcar de Langley. Depois da derrota na primeira mão, os encarnados conseguem o apuramento para a terceira pré-eliminatória de acesso à Liga Europa, onde vão defrontar o Hearts da Escócia. Marco Silva, no final do jogo, afirmou que gostou das melhorias na prestação do Benfica.
2: O rigor tem que ser o mesmo do princípio ao fim, não interessa o resultado, para nós era fundamental e eu falei com os jogadores, não sofremos golos, teríamos que marcar no mínimo 2, mas não sofrer golos e conseguimos também, parece-me a mim de uma forma justa, fomos melhores, ganhámos, retificámos muitas coisas da semana passada, mas foi mais um jogo, foi uma vitória justa, simplesmente isso, e temos que nos preparar para o próximo, há um caminho muito longo a percorrer.
1: Este jogo marcou ainda o adeus de António Silva ao Benfica, como confirmou o técnico dos encarnados.
2: Possivelmente o Benfica vai-vos informar muito breve. Posso dizer que foi o último jogo do António, possivelmente, porque depois há outras questões que nós não controlamos, que são questões burocráticas entre clubes, mas sim, foi o último jogo do António.
1: António Silva vai arrumar ao Bournemouth de Inglaterra. O Benfica segue em frente no apuramento para a Liga Europa. Também o Braga venceu na última noite. Os bracarenses golearam o Zeleznichar por 4-0 e estão na terceira pré-eliminatória.

0: Eliminatória de acesso à Liga Conferência. Ricardo Horta, Gabriel Silva, Pau Victor e Fran Navarro fizeram os golos do triunfo minhoto. Na próxima fase, os bracarenses vão defrontar o Dinamo de Minsk. O técnico Carlos Vicente espera mais dificuldades na caminhada europeia.
1: Sabemos que demos um pequeno passo para passar a eliminatória, que era o primeiro objetivo desta temporada, e continuamos em frente. Agora teremos um adversário diferente, difícil, de certeza. Ainda não vi nada do Dinamo de Minsk, mas de certeza que vai ser um adversário difícil, que nos vai complicar as coisas e que temos de utilizar esta semana para chegar outra vez à próxima quinta-feira e ter dado mais um passo em frente.
0: Nesta partida, Lukas Hornicek não foi a jogo. O guarda-redes do Braga está próximo de rumar ao Newcastle. No entanto, Carlos Vicente não confirma para já a saída de Lukas Hornicek. Diogo Costa não garante que vai continuar no Futebol Clube do Porto. O guarda-redes portista falou à RTP à boleia do lançamento da final da Supertaça entre os Dragões e o Torriense. Questionado sobre o futuro, Diogo Costa diz que é feliz no Porto, mas que não pode dar garantias sobre o futuro.
2: Muito feliz aqui. Quero muito continuar a ter títulos com o Futebol Clube do Porto, mas acho que todos nós sabemos como é a vida de um jogador profissional. É algo que eu não o posso prometer, mas o que eu posso prometer é o meu trabalho, o meu compromisso, desde que eu comecei a jogar na equipa A até agora.
0: O Futebol Clube do Porto que joga amanhã com o Torriense, a final da Supertaça. Em declarações à RTP, o treinador dos Dragões, Francesco Farioli, diz que o favoritismo não vai pesar quando o encontro tiver início.
3: O facto de ser favorito não tem de mudar o nosso pensamento nem a nossa abordagem. Favoritismo é só no papel. Quando o jogo começa a 0-0, temos de competir no duro e lutar por cada bola, porque num desporto como o futebol, apenas um acontecimento pode determinar o resultado final. Futebol Clube do Porto Torriense, é final da Supertaça, jogo amanhã à noite no estádio Cidade de Coimbra. O Grêmio de Luís Castro foi eliminado da Taça Sul-Americana. A equipa do português perdeu por 1-0 na recepção ao Bolívar, na segunda mão do play-off. No final, o técnico elogiou os jogadores e assumiu a responsabilidade perante a contestação dos adeptos.
4: As vaias foram para mim, não foram para os jogadores. As vaias não houve vaias para os jogadores. As vaias foram todas para o Luís Castro, não foi para os jogadores. Os jogadores deram tudo deles e a torcida reconheceu que os jogadores deram tudo deles dentro do campo e apoiou-os sempre ao longo de todo o jogo.
0: Apesar da contestação dos adeptos, a direção do Grêmio confirmou a continuidade de Luís Castro no comando técnico da equipa. Já no Brasileirão, o Cruzeiro de Artur Jorge venceu por 1-0 em casa do Coritiba. Jornada 21 do campeonato, o técnico português fala numa prestação de qualidade.
5: Quando é este o comportamento dos jogadores e com todo o trabalho, com o verdadeiro sentido da equipa, um cumprimento do plano de jogo também muito perto da excelência, acabámos por conseguir o resultado que queríamos, porque era exatamente isso aquilo que nós íamos cá fazer.
0: O Cruzeiro ocupa o sétimo lugar do Brasileirão com 30 pontos. No ténis, Frederico Silva joga hoje os quartos de final do Challenger de Liberec, na Tchequia. O tenista português vai defrontar o checo Jan Kumstat, jogo que está marcado para às 10 da manhã. A fechar, digo-lhe que morreu Franco Baresi. O antigo capitão de equipa do AC Milan tinha 66 anos. O clube italiano anunciou a morte de Baresi com a frase "A história do Milan chora". Franco Baresi jogou toda a carreira no clube de Milão, foi ainda 82 vezes internacional pela Itália e sagrou-se campeão do mundo pela seleção italiana.

Estamos agora praticamente a 10 minutos das 8 horas da manhã. Muito bom dia, uma boa viagem, que essa noite tenha sido bem descansada, aí com um descanso reparador, e que este seja um fim de semana agradável e também com boa energia, como de resto aqui nos partilha o cabo-verdiano Gilito, Mr. Entertainer. Esta chama-se Fim de Semana, que corra bem. Tudo direito? Vamos a isso, embora!

0: Gilito com o fim de semana. Bom dia, Francisco Tavares. Estamos ligados na rádio mais quente do planeta. E agora, ideia para o que vamos ter no Planisfério.
1: Vamos falar de problemas técnicos na área petrolífera, que dão lugar depois a graves problemas financeiros e que atingem, inclusive, países produtores, como, por exemplo, em África. E vamos falar também em crises diplomáticas na América do Sul, em dois casos que envolvem o Brasil.
0: Está combinado, José Gonçalves.
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0: Em foco, as grandes figuras de África.

0: Karamoko Alpha foi um líder religioso Fula, fundador do reino teocrático do Futa Djalon, na atual Guiné-Conakry, no século XVIII. Na sequência de uma revolta de marabutos, que lançaram uma guerra santa em inícios desse século, o Futa Djalon tornou-se o primeiro Estado muçulmano fundado por Fulas. Karamoko Alpha faleceu em 1751.
1: Grandes Figuras de África, com Ângela Coutinho. E daqui a 4 minutos, há notícias. Até lá, viagem até às Antilhas com este Kassav Soufzouk.

0: Bom dia, 8 horas em Portugal e Angola. São agora 6 da manhã em Cabo Verde, 7 na Guiné-Bissau e em São Tomé e Príncipe, 9 horas em Moçambique. E quanto aos temas que fazem parte deste noticiário?
1: Sofala em alerta, 250 mil pessoas em risco de fome severa, seca extrema, ameaça colheitas e abastecimento. Moçambique ainda, banca, segue Banco Central e deixa taxa de juro nos 15,5%. Em Cabo Verde, o Parlamento aprovou a proposta de orçamento de Estado retificativo para 2026, apresentada pelo Governo do PICV. Ainda neste país, o setor rejeita a liquidação da TACV. Ceuta sobre pressão migratória, milhares entram vindos de Marrocos. Chefe de governo espanhol está hoje no enclave. Trump anuncia desarmamento total do Hamas e também a retirada israelita faseada. Estados Unidos que admitem erro após mapa de África completamente errado, apresentado em conferência do VIH no Brasil.
0: Máxima de 27 graus para Maputo, Nampula e cidade de São Tomé. 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
1: Pelo menos 250 mil pessoas podem enfrentar a insegurança alimentar severa em vários distritos da província de Sofala, no centro de Moçambique. A causa são as previsões de seca extrema provocada pelo fenómeno El Niño, que ameaça colheitas, abastecimento e também a alimentação das famílias. Orfeu Sá Lisboa. Vamos ouvir o jornalista Orfeu Sá Lisboa, que nos fala então, agora sim.
2: Vem aí o fenómeno El Niño, assim indicam as previsões, alerta o Conselho de Representação do Estado em Sofala.
3: Segundo o Secretariado Técnico de Segurança Alimentar e Nutricional, Sofala estará em fase 2 de estresse. É neste momento em que a província se apresenta na fase 2 de estresse, com cerca de mais de 250 mil pessoas em risco de insegurança social e nutricional, agravado das pessoas afetadas na última época chuvosa 2025-2026.
2: Nazaré Regional, do porta-voz do Conselho de Representação do Estado em Sofala, revela que estão já em curso ações antecipadas ao fenómeno que passam pela promoção da diversidade alimentar e nutricional.
3: Está em curso a distribuição de insumos agrários resilientes à seca. Também estão em curso capacitação dos produtores em agricultura inteligente face ao clima e produção na diversificação de cultura para a diversificação da dieta alimentar.
2: As autoridades governamentais em Sofala, dizem, apostam igualmente na disseminação de mensagens de aviso prévio em línguas locais, sobretudo nos distritos de Machanga, Beira, Caia, Xemba, Muanza e Xibabava.
1: Sofala em alerta, 250 mil pessoas podem enfrentar fome severa. E a banca moçambicana vai manter em agosto a taxa diretora nos 15,5% pelo quarto mês consecutivo, seguindo a decisão do Banco de Moçambique, que também deixou inalterada a taxa mimo. A taxa tinha vindo a descer desde janeiro de 2024, após meses em máximos históricos, mas estabilizou desde maio. O Banco Central aponta para menos liquidez em metical e prevê inflação mais alta no curto prazo, antes de uma descida para um dígito a médio prazo. A taxa mimo mantém-se nos 9,25% após vários cortes desde 2024. E o Parlamento de Cabo Verde aprovou ontem um orçamento retificativo para 2026, com os votos da maioria do PAICV. O MPD votou contra, acusando o Governo de apresentar um documento feito à pressa e sem clareza nas receitas. A UCID absteve-se, dizendo querer o melhor para o Estado, mas criticando a falta de respostas às preocupações levantadas. O orçamento redistribui verbas para a educação, saúde e apoio social, reforçando programas como a gratuidade no ensino superior e a saúde para todos. O Governo defende que o plano garante gestão até ao final do ano. E o Sindicato dos Trabalhadores dos Transportes, Telecomunicações, Hotelaria e Turismo rejeita a eventual liquidação da TACV e exige que o Governo encontre alternativas para salvar a companhia aérea. Em conferência de imprensa, Joaquim Almeida Leite, a presidente do Situr, deixou um alerta forte para as consequências graves que o encerramento teria para trabalhadores, famílias e para o país.
4: A TACV não pode continuar como está, mas também não pode desaparecer. Queremos que aconteça, no mais breve espaço de tempo, a Assembleia Geral, onde os acionistas, tendo em conta que o Estado é o maior, para discutirem esse assunto. Só que liquidar, encerrar a TACV é algo, é uma experiência que já passamos, muito traumática para os trabalhadores, para as suas famílias e para o país.
1: A posição surge depois do Executivo admitir que a liquidação pode ser o último recurso caso não apareça uma solução sustentável. Em Portugal, há mais de 1000 operacionais no terreno a combater os dois incêndios ativos no norte do país, um em Valpaços e outro em Chaves. 975 bombeiros estão no incêndio de Valpaços, que começou na terça-feira e avançou para Mirandela e Vinhais. Estão a ser apoiados por 327 veículos. Há ainda outro incêndio em Chaves, começou durante a tarde de ontem e tem esta hora mais de 150 operacionais apoiados por 63 veículos. E o Presidente do Governo de Espanha desloca-se hoje a Ceuta, depois de entrada ilegal de milhares de pessoas vindas de Marrocos, num dos maiores fluxos migratórios dos últimos 5 anos. A pressão na fronteira gerou o caos nos serviços de acolhimento e pelo menos 18 pessoas morreram afogadas. Luís Peixoto.
5: Os militares espanhóis chegam a Ceuta esta sexta-feira para ajudar a Guarda Civil, que está sobrecarregada com os milhares de jovens migrantes que atravessam a nado a fronteira de Tarajal entre Marrocos e Espanha. Pedro Sánchez, presidente do governo, e Fernando Grande Marlaska, ministro do interior, vão deslocar-se a Ceuta para acompanharem de perto os desenvolvimentos de uma crise migratória que só tem paralelo com o sucedido em 2021, quando 5 mil pessoas cruzaram a fronteira num só dia. As autoridades espanholas decidiram, entretanto, encerrar a fronteira de Beni Enzar, em Melilla, a única em funcionamento entre Espanha e Marrocos. Perante a crise migratória, a União Europeia já se mostrou disponível para reforçar o apoio à Espanha, incluindo, através da Frontex, a Agência Europeia de Controlo de Fronteiras. Mas, apesar do apoio de Bruxelas, Itália está a ponderar suspender o acordo de livre circulação de Schengen com Espanha em consequência da crise migratória, anunciou a primeira-ministra Giorgia Meloni. A postura italiana já levou o chefe da diplomacia espanhola a chamar o embaixador italiano em Madrid. O governo de Pedro Sánchez considera que a avalanche de pessoas que tenta entrar em Espanha a nado nada tem que ver com a recente aprovação de um processo de regularização extraordinária de migrantes. O executivo espanhol considera que se trata de um aproveitamento por parte das máfias de uma decisão do Supremo Tribunal Espanhol que dita que quem chega a nado ao país não pode ser recambiado. Internamente, o presidente do governo de Espanha está a ser criticado pelo líder do PP, Núñez Feijó, classifica a política migratória de Sánchez como irresponsável e defende uma mobilização em massa de meios para enfrentar a crise migratória.
1: Luís Peixoto, o exército chega nas próximas horas à região. António Guterres apela ao respeito pela dignidade e pelos direitos humanos dos migrantes que chegaram a nado ao enclave espanhol. E a Casa Branca está a usar as imagens da entrada de milhares de migrantes em Ceuta para defender a política migratória de Donald Trump. Vários responsáveis acusam os democratas de querer repetir, e estamos a citar, ainda em maior escala, aquilo que dizem ter acontecido durante a presidência de Joe Biden. A vaga de chegadas a partir de Marrocos é a maior desde 2021. O tema está a gerar tensão na Europa, com a Itália a admitir fechar os passos Schengen à Espanha. A Casa Branca insiste que, com Trump no poder, nada disto voltará a acontecer. E o Departamento de Estado dos Estados Unidos admite um erro lamentável depois de apresentar, no Brasil, um mapa de África completamente errado durante uma conferência sobre VIH no Rio de Janeiro. A imagem colocava 6 países fora do lugar, com a Nigéria sem acesso ao mar, Moçambique no Corno de África e a Costa do Marfim no sul do continente. A falha foi denunciada por participantes e espalhou-se rapidamente nas redes sociais. Washington explica que o ficheiro foi alterado à pressa antes da apresentação. Apesar do erro, os Estados Unidos destacam debates construtivos na conferência, onde continuam a ser responsáveis por 74% do financiamento público mundial contra o VIH. Donald Trump afirma que o Conselho de Paz alcançou um acordo para o desarmamento total do Hamas e de outros grupos armados em Gaza, classificando o momento como um passo histórico. O processo será faseado e antecede a retirada completa das forças israelitas do enclave. O plano define um roteiro para terminar a guerra, libertar reféns, garantir segurança para Israel e avançar para uma administração palestiniana tecnocrática em Gaza. O Conselho de Paz, criado inicialmente por Trump, coordena a reconstrução do território.
0: E termina assim o Jornal, 8 horas com 10 minutos em Lisboa e Luanda, edição com João Costa Dias.
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Mais uma vez, muito bom dia. É uma nova hora nesta manhã RTP África que serve para fecharmos juntos em travessia boa o mês de julho, dia 31, sexta-feira com Pérola, Não Custa Nada, antes Lei Salvador com Ichaz Bashir em Moçambique com o som de Pemba Emboladas. E para o pequeno almoço, um pedacinho de cacau.

Os sons e o ritmo do Brasil com Melly e este cacau que lá está, lembro-me sempre que pode ser um bom componente para o mata-bicho. É parte da gulodice aqui a falar, aqui a spicar. Muito bom dia, boa sexta-feira.

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0: África, continente numa canção do disco La Gaia de Filipe Santo, de novo em São Tomé e Príncipe, 8 horas, 25 minutos, daqui a pouco temos o Planisfério com o José Gonçalves. Na hora dos ouvintes, hoje o tema é livre. Damos assim a possibilidade de escolher um tema da sua preferência. Apenas um tema. Abrimos a porta e o microfone à diversidade nesta hora dos ouvintes, que se despede antes de férias e pausa, que vai acontecer em agosto, como já é tradição e, de certa forma, habitual na antena da RTP África. 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E agora o tempo é para o José Gonçalves.
1: Os países subdesenvolvidos que são produtores de petróleo e que às vezes têm no petróleo o seu recurso principal ou o seu recurso único, têm um problema de desequilíbrio dentro da própria produção petrolífera vista no seu conjunto. O desequilíbrio é que são grandes exportadores de crude, mas no que diz respeito ao refinado, são até importadores do refinado mais sofisticado, aquele, por exemplo, que é indispensável para a aviação. Isto na África subsaariana é geral. Algumas medidas começam a ser tomadas agora no sentido de investir em refinarias mais completas, mais atualizadas, mas claro que significa que foram décadas assim, décadas a perder dinheiro ou a perder oportunidades. Portanto, Angola é um exemplo entre vários outros. E é um exemplo atual porque saíram então estatísticas financeiras sobre a exploração petrolífera e os ganhos do governo, e estas estatísticas financeiras dão até lugar hoje a destaque na primeira página do conhecido semanário de Luanda Expansão. É o seguinte: royalties recebidos pelo governo angolano no primeiro semestre de 2025, 203 mil milhões de kwanzas. Custos das importações com refinados, 499 mil milhões de kwanzas. De maneira que este desequilíbrio, a não transformação, realmente vai muito longe, vai até ao setor que alimenta vários países africanos, no caso concreto, a Angola é um deles. Ora, esta situação pode manter-se se os preços do petróleo continuarem a subir da forma que estão a subir, porque o refinado sobe ainda mais do que o crudo. Quem está a ganhar com isso, então, naturalmente, são as grandes multinacionais, como por exemplo a Shell. No segundo trimestre deste ano, a Shell lucrou 9,84 mil milhões de dólares, ou seja, que é quase o dobro em relação a igual período do ano passado. Mas já no primeiro trimestre deste ano, a Shell tinha lucrado 6,92 mil milhões, ou seja, que está a ser um período de ouro para os grandes extratores e refinadores de petróleo. Vamos passar agora para choques diplomáticos na América do Sul. Continuam, resolve-se um, aparece o outro. Ora, o que parece em vias de resolução entre o Brasil e a Argentina, após a crise criada por Javier Milei, que num discurso de apoio à candidatura de Flávio Bolsonaro dirigiu expressões muito duras, consideradas insultuosas, em direção ao presidente do Brasil. Mas o Brasil agora está a pensar que a melhor solução é marcar a sua posição, mas não retaliar. De forma que, com isto, o embaixador brasileiro em Buenos Aires, que tinha sido chamado a Brasília, vai voltar para Buenos Aires. Mas o Brasil agora passa à situação de acusado pelo Paraguai. É que Lula fez um discurso, há uns dias atrás, defendendo maiores verbas para a defesa, dando o exemplo da Guerra do Paraguai, de 1864 a 1870. E Lula teria dito que é bom não esquecer que o Paraguai atacou o Brasil, tomou a cidade de Corumbá, atacou também a Argentina e o Uruguai. Ora, isto caiu muito mal no governo paraguaio e mesmo em setores da oposição até de esquerda, para quem a Guerra do Paraguai foi uma agressão dos outros três países citados e deu lugar a um genocídio da população paraguaia. Tocou-se num ponto muito sensível, o embaixador do Brasil em Assunção vai então ter uma audiência hoje com o Presidente da República e vamos ver o seguimento destes factos.
0: O Planisfério com o José Gonçalves na antena da RTP África. Muito bom dia, uma boa viagem. Agora temos Tony Dudu.

0: Gombe, está na nós, Tony Dudu, máxima de 27 graus para Nampula e para a cidade de São Tomé, 24 para Luanda, 31 para a cidade da Praia com Sol, mas a previsão é também para alguma chuva. O mesmo acontece em Bissau, máxima de 30 graus, sol e chuva na previsão. Como é habitual, nas manhãs de sexta-feira, retornamos à Pérola do Índico. Bom dia de novo, Orfeu de São Lisboa, para sabermos aí mais notícias e como é que estão a avançar as coisas nesta manhã.
1: Uma vez mais, bom dia, David Joshua, bom dia, ouvinte RTP África. Sol ao alto, mas ainda temperatura amena aqui na capital moçambicana. Faz sentir algum vento a esta hora, um dia em que o Instituto Nacional de Meteorologia prevê então uma temperatura máxima de 27 graus aqui para a cidade das Acácias. E já no que a atualidade informativa diz respeito, vai marcando essa mesma atualidade o alerta que chega da província de Sofala, onde pelo menos 250 mil pessoas poderão enfrentar insegurança alimentar e nutricional severa em alguns distritos da província do centro de Moçambique devido ao fenómeno El Niño, cuja previsão é avançada pelo Serviço do Conselho de Estado na província de Sofala e que aponta alguns distritos como Machanga, Beira, Caia, Xemba, Muanza e Xibabava que poderão enfrentar este fenómeno. As autoridades governamentais ao nível da província de Sofala garantem já estar a trabalhar na implementação de algumas ações com vista a mitigar os efeitos do fenómeno El Niño previsto para a época 2026-2027. Também Moçambique precisa desenhar e implementar um plano de ação e uma verdadeira estratégia nacional de paz e segurança, uma necessidade vincada pela Organização para a Promoção da Paz e Desenvolvimento Humanitário, ORFAD, isto no âmbito da Cúpula Nacional Juventude, Paz e Segurança, um evento que decorreu aqui na capital moçambicana e juntou ontem jovens oriundos de várias províncias, académicos, representantes do governo, organizações da sociedade civil e parceiros de cooperação. Por um dia em cima da mesa esteve o debate sobre estratégias para a consolidação da paz em Moçambique. Também a marcar a atualidade para hoje está o facto do Ministério do Trabalho, Género e Ação Social, em coordenação com instituições do Estado, parceiros de cooperação, organizações da sociedade civil, setor privado e também representações diplomáticas acreditadas em Moçambique, promoverem hoje no Centro de Conferências Moçambique-China as comemorações do Dia da Mulher Pan-Africana. Este evento visa reforçar a consciencialização da sociedade sobre a importância da igualdade de género e o contributo das mulheres para o desenvolvimento sustentável de Moçambique e do continente africano de uma forma geral. E mesmo para terminar, destacar também que a Procuradoria-Geral da República de Moçambique lança hoje um manual de capacitação para profissionais da justiça penal. Este instrumento foi concebido por magistrados judiciais do Ministério Público e investigadores do Serviço Nacional de Investigação Criminal, SERNIC, sob a coordenação da Procuradoria-Geral da República para a capacitação dos profissionais da justiça penal em matéria de tráfico de pessoas, e a sua edição teve o apoio do Escritório das Nações Unidas sobre Drogas e crime UNODOC. Esta iniciativa enquadra-se nas comemorações do Dia Mundial contra o Tráfico de Pessoas, assinalado ontem, e cuja campanha deste ano é subordinada ao tema Presos nas Teias da Fraude. São então estas, David Joshua e ouvinte RTP África, notas que marcam então os destaques da atualidade informativa nesta sexta-feira, de sol, mas fresca aqui na capital moçambicana, e onde a temperatura máxima prevista para hoje é de 27 graus.
0: Mais uma vez, obrigado, Orfeu de Salisboa. Votos de uma jornada positiva na reta final desta semana. Boa festa-feira, se for o caso, e um agradável fim de semana.

0: É o novo som de Denis Graça, chama-se Amor em Batida. É música que chega das Ilhas Bonitas de Cabo Verde nesta manhã de sexta-feira. Muito bom dia para a Amadora e também para o Vicente.
1: Olá, bom dia RTP África, bom dia David. Um bom dia à tua vasta equipa. Bom dia aos ouvintes. Chegamos à sexta-feira, final da semana, o final do mês. Queria dar aqui um saudação ao mês de agosto, ao grande mês de agosto que vai chegar, o mês de afetos, de encontros, onde nós recebemos muitos dos nossos familiares que estão fora e que regressem a Portugal, outros que vêm passar férias. É um mês de encontros e depois de despedidas também. Um grande abraço, bom fim de semana e bom mês de agosto para todos. São os votos de Vicente Rocha.
0: Obrigado, Vicente Rocha. Obrigado, votos também de uma boa jornada, que esse mês de agosto também possa ser significado de abraços para aqueles que vêm para passar férias, para estar aí desse lado. Um bom dia também para o António Pedro Júnior. Muito bom dia.
2: David, muito bom dia. Um bom dia extensivo a este vosso auditório, a esta grande equipa das manhãs. Ai, David, saudade, já começa a bater o coração deste angolano, deste malandrinho. Não fico um dia sem ouvir a vossa rádio, nem que seja a nossa rádio, nem que seja por 5 minutos, eu tenho de ouvir sempre a RTP África, todos os dias. Ultimamente tenho estado muito ocupado e não consigo interagir, mas escuto sempre as opiniões, escuto sempre a vossa programação que ativa e então isso mexe comigo. Já fica aquela saudade. Ai, David, grande comandante deste grande super jumbo RDP África. Bem, fica um mês de descanso, vocês merecem. É muito trabalhoso fazer rádio. E quero desejar a todos um bom fim de semana, um sextou à maneira. E aquele abraço fraterno do vosso amigo António Júnior. Abraço.
0: Obrigado, António Júnior. Um candando, um abraço, votos de uma boa jornada. Assim até fico com o fato e com a roupa tão pesada aí. Comandante, não, nem pensar nisso, ainda mais de um jumbão. Estamos juntos nesta viagem, nesta que é a nossa Rádio RTP África. E daqui a pouco temos o desporto. Bom fim de semana.
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0: Vamos então a mais uma dose com o Mário Silva da Costa.
5: O defesa central chegou na última hora ao aeródromo de Tires para rumar a Inglaterra. O António Silva vai deixar o Benfica para assinar pelo Bournemouth da Premier League. O jogador não quis falar aos jornalistas, deixou apenas uma mensagem.
6: Eu até me falarei com os benfiquistas, mas não vou dizer mais nada, com licença.
5: António Silva despediu-se dos adeptos do Benfica ontem no jogo diante do Saint Gala. Nas Águias venceram a formação suíça por 5-0 e estão na próxima pré-eliminatória da Liga Europa. 4 golos de Pavlidis e um de Langley. Os encarnados conseguem assim o apuramento para a terceira pré-eliminatória de acesso à competição europeia, onde vão defrontar o Hearts da Escócia. No final do jogo, Marco Silva comentou também a evolução da equipa.
7: Naturalmente já vimos algumas ligações que nós queremos, eu não quero estar aqui a particularizar um ou outro aspecto. Dizer-vos que ganhámos um jogo, a semana passada tinha sido um resultado muito negativo,

0: um jogo, estamos na próxima eliminatória, estamos satisfeitos por isso, mas temos muito, muito a melhorar como equipa. Nós estamos a competir, estamos a ter jogos decisivos e ao mesmo tempo estamos em pré-temporada, como equipa técnica nova também. Vai demorar o seu tempo, mas enquanto este tempo está a decorrer, nós temos que ir ganhando jogos, temos que ganhar jogos, temos que estar nas próximas fases.
1: O Benfica segue em frente no apuramento para a Liga Europa. Também o Sporting de Braga venceu ontem. Os bracarenses golearam o Zelenicar por 4-0 e estão na terceira pré-eliminatória de acesso à Liga Conferência. Ricardo Horta, Gabriel Silva, Pau Victor e Fran Navarro fizeram os golos do triunfo. Na próxima fase, os miúdos vão defrontar o Dinamo de Minsk. Neste jogo, o guarda-redes Lucas Hornicek não alinhou. Hornicek está próximo do Newcastle. E no final do encontro, o técnico do Braga, Carlos Vicens, não confirmou a saída, mas explicou a não utilização de Hornicek.
2: Lucas sigue siendo jugador de Braga hasta que acontezca una cosa que...
3: Lucas continua a ser jogador do Braga até que aconteça alguma coisa que nos faça saber o contrário, não é? O que se passa é que tem havido muito ruído nestes últimos dias à volta dele. O rapaz esteve também um pouco assoberbado com tudo isto. E víamos o Bernardo a estar preparado, a trabalhar tão bem. Transmitia-nos tanta confiança que decidimos por isso.
2: Também e nos transmitia tanta confiança que hemos decidido por isto.
1: Carlos Vicens, após a vitória do Braga sobre o Zelenicar. Diogo Costa não confirma se vai ficar no Futebol Clube do Porto. O guarda-redes portista falou à RTP à boleia do lançamento da final da Supertaça entre os Dragões e o Torriense. Quando questionado sobre o futuro, Diogo Costa respondeu assim.
4: Muito feliz aqui. Quero muito continuar a ter títulos com o Futebol Clube do Porto, mas acho que todos nós sabemos como é a vida de um jogador profissional. É algo que eu não o posso prometer, mas o que eu posso prometer é o meu trabalho, o meu compromisso, desde que eu comecei a jogar na equipa A até agora.
1: O Futebol Clube do Porto joga amanhã com o Torriense a final da Supertaça, jogo que vai ter lugar no estádio Cidade de Coimbra às 20h15 da noite. A seleção masculina de handball de sub-18 perdeu com a Croácia na segunda jornada do Campeonato da Europa, uma derrota por 24-26. Hoje é dia de descanso, Portugal volta a jogar amanhã frente a Israel. Já a seleção feminina de sub-18 também perdeu na segunda jornada do Mundial, um Desaire frente a Montenegro por 28-31. A equipa volta a jogar amanhã diante dos Países Baixos.

0: Assim viajamos na outra África. Angelique Jo, Aira Star. Are you coming back or what? Muito bom dia, lembrando que a máxima de 30 graus para Lisboa, com o sol já presente no seu alô. 24 graus a máxima para o Porto, 29 para Coimbra, há sol e calor em Faro, 34 graus de máxima e um aviso amarelo do Instituto Português do Mar e da Atmosfera para o tempo quente que pode então atingir no dia de hoje o Algarve, mas nada que tenha a ver com a onda última de calor que tivemos por cá. Muito bom dia nesta sexta-feira para quem está a preparar-se para fazer paragem e pausa em agosto para as férias, então que corra tudo bem. Um bom dia para o Sabonis.
1: Um bom dia, minha rádio, minha RDP África. Um bom dia a toda a equipa do David Shoa. Uma ótima sexta-feira e uma boa sexta-feira para todos nós. Sabonis que atende por Lisboa, não é, Martins? Um bom anjo para nós.
0: Obrigado, um bom dia para o Sabonis que atende e também uma boa sexta-feira para Mãe Martins. Agora temos a dupla Miguel Paraíso e Mangope. A vida é bela.

0: Vocês sabiam que nesse exato momento, hoje mesmo, que vocês acordaram às 5 da manhã, tomaram banho, escovaram dentes,
1: 4 da manhã,
0: que estão aí trabalhar, essas horas estás no comboio, estás no trânsito, estás no autocarro, no metro, essas horas quem? Tá numa cama king size. Mais do que 3 vezes king size. Tá com um pijama de veludo com pelos de cabrito de lã. Tá... Mano, e vai acordar, vai receber o pequeno almoço na cama.
1: Ou então tá a dar um mergulho no seu próprio iate.
0: Tás a perceber?
1: Tu estás a passar o barco de Cacilhas até Castro.
0: Ou do terreiro do passo até o barreiro, barreiro terreiro do passo. A quem?
1: Apertado.
0: Depois desse barco é boi de gente. Tem que esperar bater ali no coso pra sair. A quem essas horas?
1: Deixa passar o passo ainda.
0: Deixa que passar o passo. A quem essas horas? Tá dormindo no iate dele.
1: Ah.
0: Alugou um iate. Tem dinheiro, alugou um iate.
1: Tem um próprio comandante.
0: Tá dormindo lá. Tá acordado, tá vendo o mar. Vai comer o quê? Peixinho que tá saindo agora do próprio mar.
1: Tá fresco.
0: A pessoa mesmo, olha. Eu fiquei mesmo assim a ver na internet stories e isso mesmo de algum people isso. Vou te dizer mesmo, quem tem dinheiro... A pessoa que inventou, não, porque dinheiro não traz felicidade. É isso aqui que inventou. Inventar essa palavra para nos contentar, nós pobres.
1: Mas olha,
0: porque isso não existe.
1: Mas ainda bem que falaste disso, porque há vidas que alejam. E nós hoje em dia vemos muita ostentação no Instagram. E vou dizer, aleja.
0: Mano,
1: como assim? Eu estou a ver só um story.
0: Eu não sei se é empréstimo que estão a fazer para viver bem, sei o quê. Mas estão a viver.
1: Estão a viver, sério.
0: Não sei se depois do viver o que, é que vai acontecer. Eu não sei, mas... Estão a viver sério.
1: A viver. E já não é classe executiva, agora é jato
0: não é
1: privado.
0: Cada um no, tipo avião do pai dele. A minha pergunta.
1: Não. A minha pergunta é, eu pergunto-me a mim próprio todas as noites, Miguel.
0: Onde é que errei?
1: Tal, onde é que eu errei? E Miguel, tu com 30, tu com 30 anos ainda não entraste num jato privado?
0: Sim.
1: Há quem tenha 18, 19 está a entrar num jato privado.
0: Pai dele tem dinheiro, não esforça.
1: Eu com 30 anos, vou ser sincero, ainda não tive uma classe executiva.
0: Nem no executivo, nem só econômico premium. Nada.
1: Estamos ali a fazer o check-in econômica.
0: Econômica só simples. Que tens que meter a tua mochila debaixo do banco.
1: Meu Deus, meu Deus, que processo é esse? Dizem para aguentar o processo, vai chegar lá, já estou com 30.
0: Mas também é processo também que demora.
1: Um jato privado ainda, nunca.
0: É um processo que demora. Você mesmo vê nas redes sociais. Vou te falar, redes sociais, você também ligarem muito redes sociais. Vocês vão morrer.
1: Aleija.
0: Vocês vão se endividar. Vocês vão querer viver vidas só porque estão a ver os outros. Não.
1: Ah.
0: Você vê só. Mas nada a ver com olho de inveja. Você vê só. Só para um dia você também sonhar. Para
1: inspirar.
0: Dar mais força de fazer as coisas.
1: Inspira.
0: Mas também não vou te mentir. Che. A processo que tá leve.
1: Tá lento.
0: Faz mesmo sentido da vida, mano.
1: Ei.
0: Você não vê, porra, miúdo mesmo de. Mano,
1: você tem
0: 25, 18. Você tem 30, meu amigo, já tá em jato privado. Tá viajar, tá passar final de semana num iate.
1: Tu ficas como? Eu tô passar final de semana a ver RTP1. A ver volta a Portugal. Bicicleta. É verdade, mano.
0: Sim. Tá no cubico, ainda tá preocupação, mas é mundial. Ih, já acabou. Mundial já acabou. Você ainda tá ali, mas Lamine. Esse Lamine.
1: Ah, porque Messi.
0: Messi, encara Messi, esquece. Encara Messi. Aqui.
1: A vida escalejo.
0: É, só mesmo tal. Essas horas aqui nós.
1: Mas olha, eu já aprendi uma coisa. Eu não posso seguir muitos angolanos nas redes sociais. Porque cheguei a esta altura de julho, agosto, meu Deus. É, Alaja.
0: Meu pai
1: ostentação.
0: Meu pai também, minha mãe também, não sei. Não querendo estudar. É? Essas coisas desse quando tá com pouco com sim.
1: Não, mas eu entendo. Ei. Os nossos pais, o processo deles é saírem da África, virem para aqui. Já tá bom.
0: Assim já processaram?
1: Já processaram.
0: Sim.
1: Agora nós é que temos que fazer o próximo processo.
0: Não.
1: Eles já fizeram.
0: Que processo é esse?
1: Processo?
0: Que processo é esse? Quer dizer, o processo dele é só imigrar, fazer mala de 23 quilos, deixar tudo lá.
1: Foi só.
0: Deixar os pratos dele, os copos dele, vir aqui. Esse já é o processo dos nossos pais.
1: Nos terem estáveis na linha de Sintra.
0: Ei!
1: Esse foi o processo.
0: Esse é o vosso processo.
1: Agora o nosso é sair da linha.
0: Ei!
1: Criar a nossa própria linha.
0: Ei! Cada!
1: Esse é o processo.
0: Mãe! Afinal de contas, o teu sonho era este, o teu processo era este.
1: Era o sonho.
0: Você também.
1: Mas tu já reparaste, o sonho de antigamente dos miúdos, o sonho de antigamente dos nossos pais era emigrar para um futuro melhor. Hoje o sonho dos miúdos é iPhone, jato, carro, Lamborghini, Mercedes. Estás a perceber? Como é que o mundo está a girar, está a mudar?
0: É mesmo diferente.
1: É diferente.
0: Se nosso sonho é esse, já o jato e tudo mais. E aí nossos filhos.
1: Como, qual é que vai ser? Ah, pois é. Há sonhos. Mas continuem a sonhar porque é de borla.
0: O seu processo assim já acabou. Este, mano, não.
2: É assim, a vida é bela com Miguel Paraíso e Mangop e o sonho também, por enquanto, ainda não paga imposto. Estamos a um minuto das notícias. Daqui a pouco, João Costa Dias em antena. Um bom dia, Manuel Socorro.
3: Bom dia, David, para você e seus colegas. E também ali para os ouvintes, na terça da Domingo Tavares, do Mandinga. Ó. Oh. Sim, também, do Mandinga, Zé Pedro Eurico Amado, Mané Paquete, Alberto Alves, todos os que sintam-se cumprimentados, os Patrícia São Tomé e Príncipe, David, epá, e uma boa sexta-feira, e uma boa ação do mês de agosto, uma boa férias para o mês de agosto, está bem? Força aí! Que tudo corra bem para o mês de agosto, está bem? Força aí, que tudo corra bem com os seus familiares. Força, David, Manuel Socorro Mindelo, Cabo Verde, conhecido como Jurval Sportingista.
2: Bom dia, agora 9 horas em Portugal e Angola, 7 horas da manhã em Cabo Verde, são 8 horas na Guiné-Bissau e em São Tomé e Príncipe, são 10 horas em Moçambique. Vamos aos temas que marcam este noticiário.
4: Em Moçambique, a HCB prevê investir 1.200 milhões de euros na modernização energética. Sofala em alerta, 250 mil pessoas em risco de fome severa, seca extrema ameaça colheitas e abastecimento. Em Cabo Verde, o Parlamento aprovou a proposta de orçamento de Estado retificativo para 2026, apresentada pelo governo do PAICV. Ceuta, sob pressão migratória, milhares entram vindos de Marrocos. O chefe de governo espanhol está hoje no enclave.
2: Temos a possibilidade de chuva hoje em Bissau e também na cidade da Praia. Aviso do Instituto Português do Mar e da Atmosfera amarelo para o Algarve, Faro, em Portugal, com o tempo quente. Ou para o tempo quente. Agora o jornal RTP África. João Costa Dias na edição.

0: A hidroelétrica de Caora Bassa prevê investir 1.200 milhões de euros na modernização das infraestruturas de produção e transporte de energia ao longo dos próximos 10 anos. O plano inclui a reabilitação da Central Sul, financiada com uma linha de crédito de 100 milhões de euros da Agência Francesa de Desenvolvimento e reforços na gestão hídrica, digitalização e cibersegurança. Em 2025, a seca provocada pelo El Niño reduziu a produção e fez cair o lucro quase 50%, mas a recuperação da Albufeira já aponta para melhores resultados em 2026. E pelo menos 250 mil pessoas podem enfrentar insegurança alimentar severa em vários distritos da província de Sofala, no centro de Moçambique. A causa são as previsões de seca extrema provocada pelo fenómeno El Niño, que ameaça colheitas, abastecimento e alimentação das famílias. Orfeu Sá Lisboa.
1: Vem aí o fenómeno El Niño, assim indicam as previsões. Alerta o Conselho de Representação do Estado em Sofala.
2: Segundo o Secretariado Técnico de Segurança Alimentar e Nutricional, Sofala estará em fase 2 de estresse. E neste momento em que a província se apresenta na fase 2 de estresse, com cerca de mais de 250 mil pessoas em risco de insegurança social e nutricional agravado das pessoas afetadas na última época chuvosa 2025-2026.
1: Nazareta Reginal, do porta-voz do Conselho de Representação do Estado em Sofala, revela que estão já em curso ações antecipadas ao fenómeno que passam pela promoção da diversidade alimentar e nutricional.
2: Está em curso a distribuição de insumos agrários resilientes à seca. Também estão em curso capacitação dos produtores em agricultura inteligente face ao clima e produção na diversificação de cultura para a diversificação da dieta alimentar.
1: As autoridades governamentais em Sofala, dizem, apostam igualmente na disseminação de mensagens de aviso prévio em línguas locais, sobretudo nos distritos de Machanga, Paira, Caia, Xemba, Muanza e Xibabava.
0: Sofala em alerta, 250 mil pessoas podem enfrentar fome severa. E a Banca Moçambicana vai manter em agosto a taxa de referência nos 15,5% pelo quarto mês consecutivo, seguindo a decisão do Banco de Moçambique, que também deixou inalterada a taxa MIMO. A taxa tinha vindo a descer desde janeiro de 2024, após meses em máximos históricos, mas estabilizou desde maio. E o Parlamento aprovou o orçamento retificativo para 2026 em Cabo Verde, com os votos do PAICV. O MPD votou contra e a UCID absteve-se. Na declaração de voto, o deputado do MPD, Celso Ribeiro, diz que o documento não é credível e que não reflete receitas reais, contrariando, afirma, a narrativa do PAICV sobre cofres vazios.
3: Este orçamento não fala claramente nada sobre receitas. De manhã, nós tínhamos 8 mil milhões que não conseguiram justificar. E durante o documento está aqui, só conseguem justificar 2,7 mil milhões. E perguntamos, porque este é um dinheiro, não é de A, B ou C, do Sr. Primeiro-Ministro ou da Sra. Secretária, é dos cabo-verdianos. E andaram esse tempo todo a dizer que foram mal utilizados e agora utilizam ainda uma expressão mais terrível, dilapidaram.
0: A UCID justificou a abstenção com a falta de medidas para apoiar empresários afetados pela tempestade Erin em São Vicente. João Santos Luís sublinha que o partido não quer bloquear o desenvolvimento do país.
4: Este orçamento, na verdade, ao contrário do que o Sr. Primeiro-Ministro diz, que é um orçamento que reduz as despesas do Estado, nada mais falso. Este orçamento aumenta as despesas do Estado em mais de 8 milhões de contos cabo-verdianos. O nosso voto de abstenção afirma, de facto, que nós não queremos bloquear absolutamente nada da governação, principalmente naquela parte que beneficia o povo de Cabo Verde.
0: Pela bancada do PAICV, Rosa Rocha defende que o retificativo cobre despesas e compromissos herdados do anterior governo.
5: Compromisso para garantir as ligações aéreas com os Estados Unidos e com o Brasil. 200 mil contos por mês de déficit e este governo tem que assumir. existem compromissos com aumento de custo com energia que não depende deste governo e que tem que assumir. Portanto, são responsabilidades que são um governo responsável, assume, acaba por aceitar e tentar resolver os problemas que vocês criaram.
0: O Parlamento debate hoje o Estado da Nação e há apenas uma frente a preocupar, os cerca de 150 operacionais que continuam a combater o incêndio em Chaves, que começou ontem ao início da tarde. Ouvido pela Rádio Pública, o Comandante Subregional de Emergência e Proteção Civil do Alto Tâmega e Barroso, Artur Mota, dá conta de que cerca de 80% deste incêndio já está em fase de rescaldo.
6: A madrugada foi... Já estávamos a contar, havia bastante recuperação da umidade, não tivemos vento e, portanto, nós conseguimos, neste momento, o incêndio. Tem só um setor que nós definimos como setor alfa, que ainda está com alguma atividade. Tem poucos acessos, tem umas linhas muito grandes, muito descontínuas, e é lá que estamos a canalizar os nossos esforços agora, para ver se conseguimos fechá-lo todo até agora, antes do sol começar a incidir e a causarmos ali problemas. De resto, 90%, 80% do perímetro já está em rescaldo. Portanto, estamos a ver se o aguentamos agora com o nascer do dia e com o sol. Se conseguirmos que até ao fim do dia não haja reacendimentos, temos o incêndio resolvido.
0: Está quase tudo resolvido no incêndio em Chaves, assim diz o Comandante Subregional da Proteção Civil do Alto Tâmega e Sousa. As temperaturas durante a madrugada ajudaram bastante ao combate às chamas em Chaves. No caso de Valpaços, 932 operacionais estão a esta hora no terreno, indica a Proteção Civil na página da internet. Contam com a ajuda de 314 veículos. O incêndio, que começou na terça-feira e que chegou também a Mirandela e Vinhais, obrigou ao longo destes dias à retirada de casa de centenas de pessoas. O presidente do Governo de Espanha desloca-se hoje a Ceuta, depois da entrada ilegal de milhares de pessoas vindas de Marrocos, num dos maiores fluxos migratórios dos últimos 5 anos. A pressão na fronteira gerou caos nos serviços e acolhimento e pelo menos 18 pessoas morreram afogadas. Luís Peixoto.
7: Os militares espanhóis chegam a Ceuta esta sexta-feira para ajudar a Guarda Civil, que está sobrecarregada com os milhares de jovens migrantes que atravessam a nado a fronteira de Tarajal entre Marrocos e Espanha. Pedro Sánchez, presidente do governo, e Fernando Grande Marlaska, ministro do interior, vão deslocar-se a Ceuta para acompanharem de perto os desenvolvimentos de uma crise migratória que só tem paralelo com o sucedido em 2021, quando 5 mil pessoas cruzaram a fronteira num só dia. As autoridades espanholas decidiram, entretanto, encerrar a fronteira de Beni Enzar, em Melilla, a única em funcionamento entre Espanha e Marrocos. Perante a crise migratória, a União Europeia já se mostrou disponível para reforçar o apoio à Espanha, incluindo através da Frontex, a Agência Europeia de Controlo de Fronteiras. Mas, apesar do apoio de Bruxelas, Itália está a ponderar suspender o acordo de livre circulação de Schengen com Espanha em consequência da crise migratória, anunciou a primeira-ministra Giorgia Meloni. A postura italiana já levou o chefe da diplomacia espanhola a chamar o embaixador italiano em Madrid. O governo de Pedro Sánchez considera que a avalanche de pessoas que tenta entrar em Espanha a nado nada tem que ver com a recente aprovação de um processo de regularização extraordinária de migrantes. O executivo espanhol considera que se trata de um aproveitamento por parte das máfias de uma decisão do Supremo Tribunal Espanhol que dita que quem chega a nado ao país não pode ser recambiado. Internamente, o presidente do governo de Espanha está a ser criticado pelo líder do PP, Núñez Feijó, classifica a política migratória de Sánchez como irresponsável e defende uma mobilização em massa de meios para enfrentar a crise migratória.
0: O jornalista Luís Peixoto. E a Casa Branca está a usar as imagens da entrada destes milhares de migrantes em Ceuta para defender a política migratória de Donald Trump. Vários responsáveis acusam os democratas de querer repetir, ainda em maior escala, estamos a citar, aquilo que dizem ter acontecido durante a presidência de Joe Biden. A vaga de chegadas a partir de Marrocos é a maior desde 2021. E o Departamento de Estado dos Estados Unidos admite um erro lamentável depois de apresentar no Brasil um mapa de África completamente errado durante uma conferência sobre o VIH no Rio de Janeiro. A imagem colocava 6 países fora do lugar, com a Nigéria sem acesso ao mar, Moçambique, no Corno de África, e a Costa do Marfim, no sul do continente. A falha foi denunciada por participantes e espalhou-se rapidamente nas redes sociais.
8: E fica então assim concluído o Jornal, 9 horas com 11 minutos, edição a cargo de João Costa Dias. 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

Sons, Biura com Miss Chamba. La Chica com a produção do DJ AKM. Assim começamos mais uma hora nesta manhã RTP África, 9 horas agora com 14 minutos em Lisboa e Luanda. Daqui a um minuto já vão poder ligar para a Janaína Ortete, a nossa produtora, que vai estar então perto do telefone, pronta para receber as inscrições para a Hora dos Ouvintes de hoje. Recordo, temos tema livre, damos assim a possibilidade de escolher um tema da sua preferência, um tema apenas. Abrimos a porta e o microfone à diversidade nesta Hora dos Ouvintes. Para tal, pode daqui a 30 segundos ligar para a Janaína Ortete através do 213-820185, o indicativo é o 00351 para quem necessitar, número 213-820185, é o contacto RTP África, se ainda não gravou no seu aparelho, para se inscrever na Hora dos Ouvintes, recordando então que é tema livre e depois desta Hora dos Ouvintes fazemos a nossa habitual e tradicional pausa de agosto, regressando entretanto em setembro com mais temas, queremos novas vozes para tudo ficar mais diverso, termos mais diversidade nas opiniões. É assim que queremos estar sempre convosco. Agora, antes dos artistas da semana, autores do disco Tocador de Gaita, o Tommy é som de Stuart Sukuma.

0: Esta semana estamos na Ilha de Santiago, em Cabo Verde.
1: Rapaz, doce, se lembra tempo que vinha aqui a Nende, que era fazenda.
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4: Tocador de Gaita é o título do nosso último trabalho, último CD, dedicado a todos os músicos, todos os acordeonistas, desde o início do Funaná. Uma homenagem a todos os tocadores de gaita, que em Cabo Verde é tocador de gaita e tocador de acordeão. Esse é o nosso último trabalho. Já está no mercado, nas todas as plataformas digitais. E a partir da próxima semana, vamos começar a fazer o nosso lançamento a nível nacional e internacional.

0: Os Ferro Gaita são uma verdadeira instituição de Cabo Verde que carrega o sabor das ilhas no circuito global dos sons da lusofonia. Chama-se Ferro Gaita devido à combinação sonora de dois dos instrumentos que lhes dão identidade. O ferro, que é um pedaço de metal tocado com uma faca, e a gaita, uma espécie de acordeão, e já tocavam desde miúdos. Ferro Gaita tem um novo trabalho discográfico intitulado Tocador de Gaita. Esteve aqui em desfile ao longo desta semana com 14 faixas em comemoração aos 30 anos de carreira e também ao Funaná, que é sempre bom e enérgico de se dançar. Assim terminamos a semana com o Tocador de Gaita, Ferro Gaita. Ainda têm alguns minutos para poderem ligar para o 213820185 na Hora dos Ouvintes. Hoje temos tema livre, dando assim a possibilidade de escolherem um tema da vossa preferência, apenas um tema. Abrimos a porta e o microfone à diversidade nesta Hora dos Ouvintes para ouvir essa troca de opiniões, de pensamento e também de reflexões. Se fizerem inscrição no sítio da RTP África, africa.rtp.pt, fica com prioridade para poder participar. Ficamos então assim combinados. Daqui a mais ou menos meia hora estamos juntos. Entretanto, vamos ainda contar nesta hora com o Gelson Bahia.
1: A Unesco classificou as plantações agrícolas coloniais portuguesas das ilhas de São Tomé e Príncipe como património mundial. Um conjunto de 6 roças, outrora dedicadas à produção de café e cacau, passou a integrar a prestigiada lista de Património Mundial da Humanidade.
0: É a opinião que chega de São Tomé e Príncipe.
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0: Depois de estarmos com a lembrança de Rena Schwartz na Guiné-Bissau, o som do DJ Malvado com Ricardo Lembo e ainda Nelo Paim, estamos em Angola, um cantando. Este é o som de Llama. Muito bom dia para todos, votos de uma boa sexta-feira, leve, leve. Bom dia também para o Helder Ferreira.
1: Oh, bom dia, David. Bom dia a essa live maravilhosa, RTP África. Eu estou aqui hoje para desejar um bom fim de semana para todos, um bom fim de semana para essa malta que nos curte todos os dias, essa malta que trabalha para que nós possamos estar aqui a ouvir essa rádio maravilhosa. Obrigado, David. Boas férias para Frederico, boas férias para Paula Borges, e que corra tudo bem connosco e que a gente, volte em setembro com muita energia, com força, para empurrar esse avião, para esse descer de cola com melhor força, e que o nosso aí capitão continue aí com muita força e saúde para que a gente possa planar esse ano 2026 com saúde e paz. Obrigado, David. Até mais.
0: Obrigado nós, um obrigado em nome de toda a estrutura da RTP África ao Helder Ferreira no Reino Unido, que essas férias também possam sair e significar descanso, reencontro com a família e com os entes queridos neste que é o já conhecido mês de agosto, bom para essas matérias boas de reencontros, de abraços, beijinhos. Bom dia também para a Florência Camilo em Maputo, votos de uma boa jornada, estamos juntos.

0: 30 graus, máxima para Lisboa, 24 para o Porto, 29 para Coimbra e aviso amarelo do Instituto Português do Mar e da Atmosfera. O segundo mais grave para... É o terceiro mais grave, aliás. Para o tempo quente em Faro, máxima de 34 graus, 27 para Maputo e também para Nampula e para a cidade de São Tomé. Luanda fica pelos 24 graus de máxima, 31 para a cidade da Praia e 30 para Bissau. Daqui a pouco estamos a cumprimentar a nossa Miss Chofela.
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0: Bom dia, Miss Chofela.
2: Bom dia com alegria, RTP África. Pessoal, já repararam que eu trago sempre mistérios que a ciência não resolve, coisas que os médicos não explicam, coisas que ainda não têm resposta? Pois bem, há mistérios no mundo que afinal têm sim uma explicação. E hoje eu vou contar-vos 5. Vamos começar com as pedras que se moviam sozinhas. Eu tenho quase certeza que já falamos sobre isso aqui. Até porque são mais de 300 episódios de Chofela. Durante décadas, enormes pedras no Vale da Morte, isto nos Estados Unidos da América, apareciam com longos rastros no chão, como se alguém as tivesse empurrado. As pessoas não percebiam o porquê daquilo estar ali. Havia teorias de existirem gigantes ou forças malignas. O mistério foi resolvido. Uma fina camada de gelo, vento e água faz as pedras deslizarem lentamente. Daí o rastro fazer parecer com que elas estivessem a ir de um lado para o outro. Porque no fundo elas estavam, só que apenas com a força da natureza. Em segundo lugar, temos o Triângulo das Bermudas. Durante muitos anos, acreditou-se que navios e aviões desapareciam por causa de forças sobrenaturais. Hoje, a maioria dos especialistas explica que estes casos, por tempestades repentinas, erros humanos, correntes marítimas e intenso tráfego na região, estão nas causas destes mesmos desaparecimentos. Por isso não, o Triângulo das Bermudas não é porque tinha ali uma força estranha, sobrenatural. Pelo menos é o que a ciência está a explicar, né? Vocês sabem que eu gosto muito das teorias da conspiração. Em terceiro lugar, temos o zumbido que algumas pessoas ouviam. Em várias partes do mundo, pessoas relatavam um som grave e constante, conhecido mesmo como the hum. É o nome que se deu. Em muitos casos, descobriu-se que a origem eram máquinas industriais, sistemas de ventilação ou outros equipamentos que produzem vibrações de baixa frequência. Daí parecer que tem sempre um barulho na rua, algo que vem do além. É apenas a indústria. Em quarto lugar, as luzes no céu antes dos terremotos. Durante anos, pareciam um fenómeno paranormal. E hoje, alguns cientistas acreditam que, em determinadas condições, o movimento das rochas pode libertar cargas elétricas que produzem clarões luminosos antes ou durante alguns sismos. Está explicado, pessoal, porque eu também já vi muita gente, inclusive na internet, a fazer teorias da conspiração e a perguntar-se porquê que haviam luzes antes dos terremotos. Será que era um sinal, um aviso? Não, são as descargas elétricas produzidas pelos movimentos das rochas. Agora, em quinto e último lugar da nossa lista, porquê que os flamingos são cor-de-rosa? Durante muito tempo pensou-se que nasciam assim, mas afinal não. Os flamingos nascem com penas acinzentadas e ficam cor-de-rosa graças aos pigmentos presentes nos pequenos crustáceos e algas que fazem parte da sua alimentação. A verdade é que muitas vezes aquilo que parece magia ou mistério é apenas ciência à espera de ser descoberta.
0: Tivemos então mais um episódio e um dia estou mesmo à espera de encontrar a Chofela vestida de enciclopédia. Agora, uma opinião com o Gelson Bahia, de São Tomé e Príncipe.

0: Quase um ano depois de ter visto todo o seu território reconhecido pela Unesco como Reserva Mundial da Biosfera, São Tomé e Príncipe volta a escrever uma nova página da sua história. No passado domingo, dia 26 de julho de 2026, a Unesco classificou as plantações agrícolas coloniais portuguesas das ilhas de São Tomé e Príncipe como Património Mundial, um conjunto de 6 roças, outrora dedicadas à produção de café e cacau, passou a integrar a prestigiada lista de Património Mundial da Humanidade. Trata-se, sem dúvida, de mais uma conquista de enorme significado para o nosso país. Este reconhecimento não só preserva e dá visibilidade ao modelo agroindustrial colonial português que marcou uma parte importante da nossa história, sustentando na mão de obra proveniente de vários países da nossa sub-região, como também contribui para manter viva a memória coletiva de um povo que nasceu do encontro de diferentes povos, culturas, crenças e tradições ancestrais. Este reconhecimento deve servir igualmente de incentivo para que São Tomé e Príncipe continue a apostar de forma séria e consistente na valorização do seu vasto património histórico, cultural, gastronómico e linguístico. Só assim poderemos fortalecer o sentimento de pertença e de orgulho na nossa identidade nacional, enquanto aproveitarmos os sucessivos reconhecimentos internacionais que o nosso país tem vindo a conquistar. Com uma estratégia bem definida e investimento sustentado nas pessoas e na preservação do nosso património, será possível potenciar ainda mais o turismo e afirmar São Tomé e Príncipe como um destino de excelência, onde a riqueza natural se cruza harmoniosamente com a sua história, cultura e autenticidade. Uma palavra final de reconhecimento ao Governo da República e, de forma muito especial, a todos aqueles que, com dedicação e perseverança, contribuíram para que as nossas roças alcançassem esta distinção da Unesco. Este é um motivo de orgulho nacional e um legado que pertence a todos os santomenses.
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0: Nas manhãs da RTP África, mais uma viagem no tempo e também no universo da outra África. Moricante, lembrança para este Biria. E estamos prontos em momento de viagens para chegarmos ao Brasil.
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2: O sucesso brasileiro não mexe nas minhas gavetas. Da dupla Danilo e Davi, consolidou-se como um dos maiores fenómenos do sertanejo nas rádios de todo o país, além de garantir uma presença firme no top 10 nacional da Connect Mix. A faixa, lançada como parte do projeto Aliança Volume 1 ao vivo, está classificada nas principais plataformas de streaming brasileiras. Aqui fica mais um sucesso dançante que chega do Brasil e que deixa uma pegada dançante e um refrão chiclete que avisa: se beijar na boca dela, vai voar cadeira.

O Planeta Música a levar-nos até ao Brasil e aos sucessos deste imenso país. Entretanto, ficamos aí a caminho das notícias. Depois juntamos a Hora dos Ouvintes. É tema livre e devo dizer e pedir desde já o poder de síntese que vos for possível. Temos um muito elevado número de inscrições para ver se conseguimos fazer com que todos caibam na chopela. Agora o Carlão, a caminho das notícias, com a sua quintessência e esta sorte, porque há quem diga que às vezes é preciso ter sorte nesta vida. E esta, se calhar, será um tema lá para setembro. Já? Yeah?

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0: Bom dia, são agora 10 horas em Portugal e Angola, 8 horas da manhã em Cabo Verde, são 9 na Guiné-Bissau e em São Tomé e Príncipe, 11 horas em Moçambique. Aqui estão os temas que fazem parte deste noticiário.
1: Em Moçambique, a HCB prevê reinvestir 1.200 milhões de euros na modernização energética. Se fala em alerta, 250 mil pessoas em risco de fome severa, seca extrema, ameaça colheitas e também o abastecimento. Em Cabo Verde, o Parlamento aprovou a proposta de orçamento de Estado retificativo para 2026, apresentada pelo governo do PICV, e Ceuta sob pressão migratória. Milhares entram vindos de Marrocos. O chefe do governo espanhol está hoje no enclave.
0: Conhecidos os pontos essenciais, começa, entretanto, o jornal RTP África, edição com a assinatura de João Costa Dias.
1: A hidroelétrica de Cahorabassa prevê investir 1.200 milhões de euros na modernização das infraestruturas de produção e transporte de energia ao longo dos próximos 10 anos. Em 2025, a seca provocada pelo El Niño reduziu a produção e fez cair o lucro quase 50%, mas a recuperação da Albufeira já aponta para melhores resultados em 2026. Carolina Malheiro.
2: O plano inclui a reabilitação da central hidroelétrica e da subestação do Songo. O primeiro dos 5 grupos geradores vai começar a ser renovado em 2028, ao ritmo de 1 por ano. Para apoiar este projeto, a empresa assinou uma linha de crédito de 100 milhões de euros com a Agência Francesa de Desenvolvimento. Está também prevista uma subvenção da União Europeia para financiar áreas como a gestão da água, a formação profissional, a digitalização, a cibersegurança e o reforço das linhas de transporte de energia. Segundo o relatório e contas de 2025, a seca provocada pelo fenómeno El Niño teve um forte impacto na atividade da empresa. A produção de energia diminuiu e o lucro caiu quase 50% face a 2024. As receitas também recuaram mais de 37%. Ainda assim, a barragem moçambicana de Cahorabassa manteve resultados operacionais positivos. A empresa diz, no entanto, que há sinais de recuperação. Os níveis de água da Albufeira aumentaram de forma significativa no início de 2026. A empresa espera melhores resultados este ano. A hidroelétrica de Cahorabassa é uma das maiores produtoras de eletricidade da África Austral. Abastece Moçambique e vários países vizinhos.
1: A jornalista Carolina Malheiro. E pelo menos 250 mil pessoas podem enfrentar insegurança alimentar severa em vários distritos da província de Sofala, no centro de Moçambique, Orfeu Salles Boa.
3: Vem aí o fenómeno El Niño, assim indicam as previsões, alerta o Conselho de Representação do Estado em Sofala.
4: Segundo o Secretariado Técnico de Segurança Alimentar e Nutricional, Sofala estará em fase 2 de estresse. É neste momento em que a província se apresenta na fase 2 de estresse, com cerca de mais de 250 mil pessoas em risco de insegurança social e nutricional, agravado das pessoas afetadas na última época chuvosa 2025-2026.
3: Nazareta Regional, do porta-voz do Conselho de Representação do Estado em Sofala, revela que estão já em curso ações antecipadas ao fenómeno que passam pela promoção da diversidade alimentar e nutricional.
4: Está em curso a distribuição de insumos agrários resilientes à seca. Também estão em curso capacitação dos produtores em agricultura inteligente face ao clima e produção na diversificação de cultura para a diversificação da dieta alimentar.
3: As autoridades governamentais em Sofala, dizem, apostam igualmente na disseminação de mensagens de aviso prévio em línguas locais, sobretudo nos distritos de Machanga, Beira, Kaya, Shemba, Mwanza e Shibabava.
1: Sofala em alerta, 250 mil pessoas podem enfrentar a fome severa. E a banca moçambicana vai manter em agosto a taxa de juros de referência nos 15,5% pelo quarto mês consecutivo, seguindo a decisão do Banco de Moçambique, que também deixou inalterada a taxa MIMO. E o Parlamento aprovou o orçamento retificativo para 2026, com os votos do PICV. O MPD votou contra e a UCID absteve-se. Na declaração de voto, o deputado do MPD, Celso Ribeiro, diz que o documento não é credível e que não reflete receitas reais, contrariando, afirma, a narrativa do PICV sobre os cofres vazios em Cabo Verde.
5: Este orçamento não fala claramente nada sobre receitas. De manhã, nós tínhamos 8 mil milhões que não conseguiram justificar e durante o documento está aqui, só conseguem justificar 2,7 mil milhões. E perguntamos, porque este é um dinheiro, não é de A, B ou C, do Sr. Primeiro-Ministro ou da Sra. Secretária, é dos cabo-verdianos. E andaram esse tempo todo a dizer que foram mal utilizados e agora utilizam ainda uma expressão mais terrível, dilapidaram.
1: A UCID justificou a abstenção com a falta de medidas para apoiar empresários afetados pela tempestade Erin em São Vicente. João Santos Luís sublinha que o partido não quer bloquear o desenvolvimento do país.
6: Este orçamento, na verdade, ao contrário do que o senhor Primeiro-Ministro diz, que é um orçamento que reduz as despesas do Estado, nada mais falso. Este orçamento aumenta as despesas do Estado em mais de 8 milhões de contos cabo-verdianos. O nosso voto de abstenção afirma, de facto, que nós não queremos bloquear absolutamente nada da governação, principalmente naquela parte que beneficia o povo de Cabo Verde.
1: Pela bancada do PICV, Rosa Rocha defende que o retificativo cobre despesas e compromissos herdados do anterior governo.
7: Compromisso para garantir as ligações aéreas com os Estados Unidos e com o Brasil. 200 mil contos por mês de déficit. E este governo tem que assumir. Existem compromissos com aumento de custo com energia que não depende deste governo e que tem que assumir. Portanto, são responsabilidades que são um governo responsável, assume, acaba por aceitar e tentar resolver os problemas que vocês criaram.
1: O Parlamento debate hoje o Estado da Nação em Cabo Verde e mais de 50 concelhos do interior e do Algarve estão hoje em perigo máximo de incêndio, segundo o IPMA. O resto do país mantém risco muito elevado, com exceção de Viana do Castelo, Lisboa e Setúbal. As temperaturas descem no norte e centro, mas sobem ligeiramente no Algarve. Évora e Beja chegam aos 36 graus. O IPMA lembra que o perigo resulta da combinação de calor, vento, umidade e ausência de chuva. Espanha e Marrocos reforçaram hoje a fronteira de Ceuta, travando a entrada em massa, depois de 49 mil pessoas terem cruzado num só dia. Segundo a Reuters, pelo menos 9 corpos foram encontrados no mar e houve veículos incendiados junto aos portões da fronteira. Madrid promete expulsões rápidas, apesar de novas restrições legais, e Pedro Sánchez visita hoje o enclave. A tensão cresce na Europa, com a Itália a ameaçar suspender Schengen, enquanto organizações não-governamentais pedem respeito pelos direitos dos migrantes. E a Casa Branca está a usar as imagens da entrada de milhares de migrantes em Ceuta para defender a política migratória de Donald Trump. Vários responsáveis acusam os democratas de querer repetir, ainda em maior escala, aquilo que dizem ter acontecido durante a presidência de Joe Biden. E o Hamas aceitou o acordo do Conselho de Paz para Gaza. Está previsto o desarmamento do grupo palestiniano e também saída das tropas israelitas deste território. O anúncio partiu a noite passada do presidente dos Estados Unidos, Donald Trump. Nas últimas horas, Israel ainda não se pronunciou e o Hamas deixa alguns avisos. Gonçalo Costa Martins.
8: Concorda em desarmar-se, mas altos funcionários do Hamas dizem que só avançam se Israel avançar. A proposta de acordo prevê o desarmamento gradual do Hamas e de outros pequenos grupos armados em Gaza, as armas que ficariam com autoridades de transição, autoridades que acompanhariam o processo neste território palestiniano. Aponta o acordo também, só depois do desarmamento é que as tropas israelitas vão recuar. O Conselho de Paz já veio dizer em comunicado que este é um acordo histórico, acrescenta 60, um alto funcionário que foram meses de negociações difíceis. Na rede Truth Social, o presidente dos Estados Unidos, promotor deste conselho, fala de um passo monumental rumo à paz e à segurança e, de acordo com um funcionário americano, Donald Trump ficará muito decepcionado se Israel não sair de Gaza.
1: Ainda falta conhecer a posição de Israel.
0: Está concluído o jornal 10 horas com 10 minutos em Portugal e Angola, edição com João Costa Dias. 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Já a seguir, a hora dos ouvintes.
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0: Sejam bem-vindos a esta Hora dos Ouvintes com tema livre. Hoje temos tema livre na Hora dos Ouvintes. Damos assim a possibilidade de escolher um tema, apenas um tema da sua preferência. Abrimos a porta e o microfone à diversidade nesta Hora dos Ouvintes e, para já, fazemos o nosso pedido para que, dentro do possível, tenham poder de síntese. Isto porque temos um muito elevado número de inscrições e vamos tentar fazer com que todas as opiniões caibam no tempo útil que temos. De qualquer forma, ficam desde já a saber que as opiniões vão então entrar por ordem de chegada, por ordem de inscrição. Assim a coisa fica mais democrática. E para já, em Moçambique, temos o Ernesto Maci. Seja bem-vindo.
16: Obrigado, David. Saudações extensivas ao vastíssimo auditório da RTP África, que nos acompanha nesse exato momento, avançando quando o tema dos, por sinal, tema livre, e nós vamos deixar o nosso aqui. Bom, eu vou abordar aqui a atuação da Polícia da República do Moçambique, que deixa a desejar. A prioridade no que tange à atuação da Polícia da República do Moçambique. Nos últimos tempos, em Moçambique, principalmente nas capitais provinciais, nós temos vivenciado situações alarmantes no que tange à criminalidade neste país. Criminalidade que tem chegado ao ponto de se questionar, afinal de contas, aonde é que está a Polícia da República de Moçambique, que é o garante da ordem e tranquilidade pública neste país aqui. Temos vivenciado situações desagradáveis de irmãos nossos moçambicanos que enverdaram por uma área que não abona a ninguém, que é a criminalidade, tirando a paz dos seus irmãos, roubando o pouco que um determinado moçambicano foi amealhando ao longo dos tempos, foi juntando para poder fazer face à sua vida. E nesta luta que os moçambicanos têm vivenciado dia após dia, que é a falta da segurança pública, a polícia não se faz sentir. Nós questionamos, afinal de contas, qual é a prioridade da Polícia da República de Moçambique? Há um detalhe interessante. Nos últimos dias, houve aqui miliantes que entraram em diversas residências, levaram dinheiro, amolestaram os donos da casa e fizeram várias transferências móveis. Mas a Polícia da República de Moçambique não consegue identificar esses miliantes. Só consegue identificar aqueles que insultaram o presidente da República. Só consegue identificar aqueles que insultaram os mais altos magistrados da nação. Só consegue identificar aqueles que insultaram os ministros, mas não consegue identificar aquele que lesou o povo, aquele que está a fustigar a nossa sociedade, aquele que enverdou por uma área que não abona a ninguém, que é o roubo. A Polícia da República de Moçambique não consegue ver isso como prioridade. Nós questionamos, é polícia republicana ou é uma polícia partidária ou é uma polícia que responde a uma cor partidária? Que tipo de polícia nós temos? É essa polícia que nós pagamos através dos nossos impostos? Nós, naturalmente, que a gente não se revê nesta polícia, porque não está ao serviço do povo moçambicano. Polícia que não consegue rastrear ladrões, mas consegue rastrear aqueles que insultaram o presidente da República. Vastíssimo auditor da RTP África, estamos juntos até setembro. David, a missão é vossa.
0: Muito obrigado. Um carimambo aqui ao Ernesto Maci. Escolheu falar sobre a Polícia da República de Moçambique. Agradecemos a presença, votos também de um bom mês de agosto, porque já o Ernesto Maci deu aqui os votos e os cumprimentos até setembro, porque, como é habitual e de certa forma tradicional, no mês de agosto, a Hora dos Ouvintes faz a sua habitual pausa para ganhar força, carregar baterias, estando então de regresso depois em setembro. Entretanto, sem perdermos mais tempo, vamos agora receber o Adriano Martins. Bom dia, seja bem-vindo.
14: Bom dia, David Shoa e todo o RTP África, todo mundo. Tema livre para mim é sobre escravatura do homem. Porque desde sempre o homem luta para não ser escravo, mas sempre há uma coisa que tem que meter o homem a ser escravo. Sempre tem uma pessoa, pelo menos. Nós vemos ali nos religiões agora que estão a começar a levantar. Isso está a acontecer. É, por exemplo, lá no Brasil, a autoridade fechou uma porta da igreja. Da igreja, suposta igreja. E as pessoas começaram a se reclamar. Por que aqui? Eu acho que a autoridade tinha outra visão. Tinha outra visão porque o homem, quando não consegue fazer escravo pela luta, pela guerra, consegue fazer pela religião. Quando você, por exemplo, pega uma pessoa para meter a tua teoria na cabeça de outra pessoa, você está a fazer aquelas pessoas ser escravo. É isso que as religiões agora estão a aumentar cada vez mais. Pelo menos, imagina uma coisa. Nós temos uma palavra do Criador bem claro. Quem entra no reino dele e quem não entra. Mas essas religiões nunca vão ensinar as pessoas a quem entra e quem não entra. Por quê? Eles estão a fazer oposição de Deus, quer escravizar o povo para mostrar que eles são líderes, que não são. Porque a inteligência do homem, todo homem é inteligente, mas quem quer ser escravo, vai ficar escravo até o fim. E depois não adianta quando morrer, as pessoas dizem, e vai na paz. Não, essas coisas, história. Porque nós temos, por exemplo, eu tenho uma casa, eu não vou deixar qualquer pessoa entrar na minha casa. Não, eu não conheço. É como o Criador também. Ele tem a casa dele. Ele mostrou quem pode entrar e quem não entra na casa dele. E o que é que esses religiosos agora vai levantar muito mais de religião para confundir as pessoas. E essa religião quer fazer as pessoas ser escrava deles. Trabalha, entrega dinheiro para eles. Até um respondeu um dia e disse, vê mesmo na palavra de Deus. Que Deus diz, honra o teu pai e a tua mãe. O que é que aquele indivíduo disse? Vocês compreenderam o que é que eu estava a dizer? Sim. E honra o teu pai e a tua mãe. Então, quem é teu pai? O teu pai é Deus. E quem é a tua mãe? A tua mãe é a igreja. Isso é pura mentira. Deus não falou dessas coisas. Isso é a mente desses mentirosos ali. A tua mãe é quem tirou, quem pariu. Foi esse aqui, é a tua mãe. O teu pai, o teu pai mesmo, o pai que fez você nascer. Não é essa história de enganar as pessoas para tirar o dinheiro. E há muitas pessoas dentro dessas igrejas que com o pai a sofrer, mãe a sofrer, com dinheiro para honrar o pai, vai honrar essa seita que anda a enganar as pessoas por todo o mundo. Você vê lá os líderes mais ricos do mundo e esses enganadores que estão por cima. E esses vão ser escravos até o fim. Quando morrer, paz do Senhor. Não tem paz do Senhor. Você não ensinou o homem como entrar no reino do Senhor, que está escrito, você leu e você não ensina. É isso que nós temos nesse mundo. Depois, a guerra não vai acabar. Guerra não vai acabar nunca porque o homem quer fazer outro ser escravo. Vamos sofrer nesse mundo enquanto nós não abrimos a mente para entender o que é que o Criador quer dizer para nós.
0: Para concluir.
14: Nós temos a salvação. Por isso que eu desejo que todas as pessoas leiam a Bíblia. Quem não entende, faça entender a Bíblia. Quem sabe, ensina aquele que não sabe. Para que todo mundo seja livre nesse mundo. Obrigado e um bom dia.
0: Obrigado, nós um bom dia. Estivemos a ouvir o Adriano Martins. Obrigado por ter vindo à Hora dos Ouvintes. Volte sempre, temos microfone e portas abertas. Escolheu o Adriano Martins falar sobre a escravatura do homem na imagem, na personificação que assim escolheu. Vamos agora cumprimentar o Durban Mandinga. Seja bem-vindo, bem regressado. Bom dia.
17: Bom dia, David, e bom dia a todo ouvinte da RP África. E também quero dar as cumprimentos a todos os doentes que estão na história e todos os jornalistas dessa maravilhosa rádio. Olha, David, o tema que eu escolhi hoje é sobre a telecomunicação, a internet da Angola. Houve um apagão que eles terão, né? Como um país daquele, Angola, com 20 províncias, né? Pode falhar internet até agora, até hoje, nas províncias, praticamente não se consegue fazer chamada, não é normal. As pessoas que estão no norte, no sul, não conseguem fazer ligação na internet, nada. Eu queria saber ao governo angolano, por que se tirou a Unitel na Isabel Santos? Se não conseguem fazer a fase, devolve de novo no dono, né? A dona pertence, entrega tudo, a Unitel na dona, não tem capacidade. Esse também é o engenheiro de informático. Quero saber aqui agora por que, que as províncias todas não conseguem fazer chamada normal. E eu queria saber o que é que eles estão a fazer. Se não, eu peço ao administrador do presidente da Unitel, se demite, dá lugar, a pessoa tem mais competência. Aqui agora não há nenhum sinal. O que é que se passa? O governo angolano não vem falar nada, o presidente não fala nada. O que é que está a se passar? E eu quero saber também, porque Angola não pode só se contar com a Unitel. Por que a Afrocel só está em Luanda e algumas províncias? Angola é da província. Então, a Mogo Céu tem que estar em toda a província para não haver esse problema que aconteceu. As províncias estão a depender só da Unitel. Por que a Afrocel, que abriu agora, não expande a rede para toda a província de Angola, de Cabinda da Cuné? Por que a Mogo Céu caiu? Eu queria saber por que a Mogo Céu caiu. Por que a Mogo Céu também não está expandindo? O que está se passando? Não podemos estar dependendo só da Unitel. Até já praticamente quatro dias, que ninguém não se ouve algumas pessoas lá do Pano Norte. É muito triste, não pode fazer chamada normal, não consegue ligar. É triste. Então eu fico meio revolta. Peço ao governo angolano, é pela assim. Não está conseguindo fazer nada para o Pano Norte. Se de mim tiver lugar à disposição, pode fazer também. Governar. Angola não é só do MPLA. Davi, vou terminar por aqui. Um abraço aí, estamos juntos, Davi.
0: Obrigado, um bom dia para o Durban Mandinga, que selecionou falar e, no fundo, a questionar as telecomunicações em Angola. Vamos agora até Cabo Verde, entre Portugal e Cabo Verde. Isabel Silva, seja bem-vinda.
18: Bom dia, caro David, bom dia para o Frederico em férias, bom dia para todos os colaboradores desta rádio e para os nossos ouvintes espalhados pelo por onde passa a nossa rádio RTP África. David, o tema hoje é livre. Eu gostaria de dar aqui alguns conselhos em que estamos em período de férias, que segundo a Lei do Trabalho diz que começa 1 de maio a 31 de outubro. É o período normal de férias. Mas quando a pessoa com a sua entidade patronal entrar em acordo, o trabalhador pode gozar férias fora desse período. Para dizer, os trabalhadores que trabalharam durante o ano de 2025, que vão gozar essas férias em 2026, porque venceram no dia 1 de janeiro de cada ano civil, vencem as férias do ano anterior. Então, para dizer que esses mesmos trabalhadores que trabalharam muito, já trabalharam já de 2026, já estamos quase no mês 8, hoje é o último dia do mês 7, que agora que muitos que ainda não gozaram as suas férias, que vão gozar as férias, mas há uma coisa muito importante, com segurança. porque durante o período de férias muitas pessoas perdem vidas, muitas famílias ficam destroçadas, muita gente fica com a vida completamente virada ao avesso, em que as famílias jamais voltarão a ser as mesmas. Então, eu peço todos os trabalhadores e não trabalhadores, as pessoas que de terceira idade, que já não têm a mesma capacidade para conduzir, que deixem que os filhos conduzem, os netos conduzem, para não haver mais acidentes no período de férias, que o mês de agosto é o período em que é chamado o mês dos imigrantes, em que há imigrantes que vão ver os seus familiares, os imigrantes portugueses, e os outros que estão fora vêm para Portugal ver os seus familiares. Então, que andem com cuidado, quem vier de carro, quem vier de transporte público, como os autocarros que fazem Espanha, França, a Europa toda, que venham com segurança, e que os motoristas também desses de transportes coletivos que transportam essas pessoas, que também tenham muita prudência, porque a prudência é a mãe sábia. Porque é melhor prevenir do que remediar. São essas palavras que eu peço e desejo a todos umas boas férias, aqueles que ainda não gozaram, que vão gozar, porque o mês de agosto é o mês de férias. Todo mundo quer gozar as férias no mês de agosto. Em Portugal é uma cultura. Muitos sítios fecham, muitas lojas fecham. Por quê? Porque as pessoas vão juntar-se com os familiares do norte, da província, e os outros imigrantes que vêm para ver os seus familiares. É uma das coisas que eu peço, que venham de férias, que vão para o mar, mas tenham uma palavra, ir e volta, ir e voltar. O mar também não tem árvores para agarrar, porque as pessoas têm muito cuidado nos lagos, nos mares, nas albufeiras, que tenham muito cuidado. Esse é o meu desejo. Boas férias a todos. Boas férias a todos aqueles que ainda não gozaram. E para aqueles que já gozaram, um bom trabalho. Até setembro, se Deus quiser. Um grande abraço para toda a equipa da RTP África e por todos os ouvintes e os participantes desta magnífica rádio. Bom dia.
0: Muito obrigado, Isabel Silva. Um grande obrigado em nome de toda a estrutura da RTP África pelas suas palavras. Que tenha um bom mês de agosto, a começar na saúde. Isabel Silva aqui com conselhos para férias a um nível laboral, mas também a um nível global, não descurando aqui a segurança. Vamos agora ao encontro na Suíça do Natércio Dadá, junta-se agora a nós, seja bem-vindo.
19: Bom dia, bom dia, bom dia, bom dia, David, bom dia à sua equipa, bom dia aos ouvintes falando desta rádio. Não esquecendo do meu amigo Domingos Tavares, mandando socorros. Bengala, bem forte abraço para ti, grande Bengala. O Rafael Jai. E todos aqueles que realmente dão os cumprimentos ali às pessoas, já não me lembro o nome. David, o tema de hoje é muito pertinente. Eu quero primeiramente começar a parabenizar o Tribunal Constitucional de Santo Tomé e Príncipe de ter dado posse ao atual presidente do ADI, Américo Ramos. Vai o meu grande abraço para ele. Independentemente de eu não ser deste partido, mas nós temos que abraçar as causas, nós temos que dar contributo, mesmo não fazendo parte desta equipa ou daquela equipa, nós temos que contribuir para um Santo Meio Príncipe melhor. E dizê-lo que ele usa os conhecimentos que ele tem, porque desta vez, seja quem for, quem vier a governar esse país, de que partido for, nós estamos ali para também contribuir com as nossas ideias, e dizer todos os dirigentes, todos os futuros políticos que realmente querem ver São Tomé e Príncipe no patamar que todos nós almejamos, minha gente, vamos trabalhar para São Tomé e Príncipe, vamos pôr esse país a funcionar, nós temos tudo para dar certo, temos tudo, água, sol, ar, o vento, aliás, temos tudo, talvez a natureza nos dá a permissão para fazer uma coisa em Santo Mepício como deve ser. Vamos deixar de comer dinheiro do povo, vamos deixar de usar o nome do povo para nosso bem-estar, ir para fora e pedir dinheiro em nome do povo, mas isso Deus chega, não é distribuir para as coisas que merecem. Vamos fazer um hospital como deve ser, vamos fazer uma estrada como deve ser, vamos pôr energia, vamos criar postos de emprego, vamos criar coisas renováveis, porque o mundo hoje está evoluído, vamos deixar de viver no tempo, séculos atrás. São os votos que eu deixo. Vamos ser fiscais de um dos outros. Não vamos ser conivente de ninguém. Não vamos amar ninguém por questão de dinheiro. Vamos focar no nosso país. Eu termino ali também, já está no tempo, 3 minutos. Desejando boas férias a todos, sobretudo à Rádio RDP África. Aquele abraço para vocês todos. Estamos juntos.
0: Obrigado, um bom dia, leve para o Nater Cidadá. Agradecemos essa tentativa e foi conseguida de respeitar o poder de síntese, a baliza que nós damos entre os 2 e os 3 minutos, entendendo que 3 minutos dá para dizer uma boa dose de palavras. O Nater Cidadá a falar sobre o Tribunal Constitucional de São Tomé e Príncipe e depois votos para o seu país. Vamos agora ao encontro da Rosa Rosário Fontes Pereira, angolana em Lisboa. Bom dia, Rosário, bem-vinda.
20: Bom dia, RTP África. Bom dia a todos. Aqui fala Rosário Fontes Pereira de Lisboa. Eu hoje só queria desejar boas férias a todos da RTP África, a todos que nos põem todos os dias no ar à hora dos ouvintes e todos que apoiam. Quero também desejar umas boas férias a todos os participantes, todos que comigo participam aqui neste lindo programa e a todos os que nos ouvem. Boas férias, muito cuidado. Até setembro. Um beijinho para todos. Deus.
0: Muito obrigado ao ouvinte que aqui desejou as boas férias, onde também podem caber e haver festas, por exemplo, de aniversário ou, enfim, festas da terra. Rosário Pereira também a dar conta de ser preciso tomar cuidado para se passarem boas férias e, claro, para se passar um bom mês de agosto. Acima de tudo, como aqui costumamos dizer, começar pela saúde. Muito obrigado, Rosário Fontes Pereira. Vamos agora ao encontro de uma outra voz feminina. Junta-se a nós, a Luísa Sousa. Bom dia, obrigado por ter aguardado. Seja bem-vinda.
21: Bom dia a toda a RDP África. Muito obrigado pela oportunidade que vocês sempre nos dão para nós falarmos dos nossos países. E com muita alegria e com muito amor no coração, eu vos agradeço muito, tenho aprendido muito com vocês dessa rádio, principalmente a menina Chofela, muito obrigada Chofela, e aos rapazes do A Vida é Bela. Hoje eles tocaram num tema, um dia vamos falar sobre esse assunto, sobre os pais que migraram e migraram com o intuito de imigrar mesmo. Mas hoje o tema que me traz aqui é um tema que está a preocupar uma pequena comunidade em Santo Tomé e Príncipe, que é a Zona Norte, que é Neves. E Está a me preocupar, eu vejo isso na rede social, o que eu vou dizer aqui é o que eu vejo nas redes sociais, eu não vi, não tenho certeza, mas é uma coisa que está a preocupar muita gente lá daquela zona. Tem havido mortes súbitas de pessoas jovens e as autoridades sanitárias atribuem isso à tensão arterial. E muita gente está, nós sabemos que a nossa sociedade é, nós temos uma mente muito fértil e como não conseguimos explicar certas coisas, as pessoas começam já a dar nome às pessoas, aos mais velhos que são feiticeiros, ou porque é isso, porque é aquilo. E o que eu pediria aqui, encarecidamente, às autoridades sanitárias, que investiguem bem essas mortes. Se for pressão arterial, que façam todo o check-up às pessoas. Por que que essa tensão arterial está com... Tá, e as pessoas... morte, são mortes súbitas. Dizem que só neste mês morreram 8 pessoas com a mesma causa. E ninguém... E pronto, e os familiares só enteram e ninguém diz mais, não consegue se fazer mais nada. Isso tem muito a ver com o sistema de saúde de Santo Neco, do jeito que está. Nós estamos a deixar o hospital cair, nós não temos meio de diagnóstico, nós não temos meios para prevenir, para ver o que é que realmente acontece com as pessoas e depois a nossa sociedade começa a dar nome às pessoas, precisamente as pessoas mais velhas, as pessoas que estão mais próximas. É porque essa pessoa morreu, porque tia que matou, porque prima que matou, mas... Por favor, minha gente, estude mais, estude melhor esses casos. Procura saber por que está a morrer tanta gente em Negros. Porque nós somos muito pouco. E quando isso acontece, todo mundo fica alarmado, todo mundo fica preocupado a saber, mas por que está a acontecer? E ninguém tem uma prova cabal daquilo que realmente está a acontecer. David, termino por aqui também, desejando boas férias a todos. E que Deus nos abençoe a todos e proteja a todos com saúde, muita paz e muito amor no coração. E que em setembro voltaremos com muito mais energias e com força. Força. Bom dia, fico por aqui.
0: Obrigado nós, Lisa Sousa, para si também um bom dia. Obrigado por estas presenças, por esta companhia, por ser uma voz feminina de referência. Queremos mais vozes femininas, queremos maior diversidade e maior dinâmica. Vamos fazer todos um esforço nesse aspecto. Por isso é que de volta e meia dizemos, temos microfone e portas abertas. É só entrar e falar. Obrigado, Lisa Sousa, pela chamada de atenção. Norte de São Tomé e Príncipe, zona de Neves, preocupação com o que supostamente e alegadamente está a acontecer e o pedido de Luísa Sousa às autoridades para que investiguem, para que possam tentar perceber o que está a acontecer. Agora ficamos com o Pedro dos Santos entre Portugal e Angola. Pedro, bom dia, bem-vindo.
2: Bom dia, é o comandante David. É tema livre, não quer falar nada nesse mundo, nem política, nem resto, está tudo igual, nada muda. Eu disse aqui uma sugestão, David, onde falou-se do Dia da Amizade. Nós já somos amigos virtuais nessa rádio, principalmente que essa hora dos ouvintes, temos muitos com quem falamos, só, mas não conhecemos. Por isso, se houvesse uma oportunidade de nos encontrarmos num almoço, nós estamos aqui em Portugal, principalmente na zona de Lisboa, seria bom, porque assim nós poderíamos criar um núcleo aí para podermos ser úteis um para o outro no futuro. Já sabemos o que a Isabel Silva faz, é jurista, que trata de documentação. Não sabemos o que faz o Manuel Paquete ou a irmã Luísa Sousa, ninguém sabe. Por isso, nós estamos aqui, podemos fazer essa união, que é para sermos úteis um para com o outro, caso for necessário. Portanto, um almoçozinho aí, não posso sugerir até, que é um sítio bem fixe da vida, que é das 14 às 20 horas no. No Pura Experiência, aí no Pior Velho, menu é 32 euros, com o músico da casa, depois o DJ, das 14 às 20, seria bom. Deus te salve ao vosso critério, principalmente aí a Nossa Senhora, que estão na rádio, a Manacid, Isabel Silva e a Mana Luísa Sousa. Se concordar, vamos avançar, será bom. Essa é a minha sugestão e fui.
0: Obrigado, Pedro dos Santos. Votos de um bom agosto. Agradecemos a presença e ainda mais a dica. Falando então e recordando o Dia da Amizade, essa dica do Pedro dos Santos para que os ouvintes, os participantes, na hora dos ouvintes, possam então avançar para uma confraternização, para um convívio. Deu aqui dicas e, claro, como ontem tinha dito, a RTP África tem orgulho, tem gosto, sente no coração e na alma o gosto de poder ser a ponte, poder ser estrada, poder ser via rio, para que os ouvintes possam conhecer-se, possam cultivar amizade, possam travar conhecimento e, naquilo que depender de nós, estamos então aí no ativo para que tal possa acontecer e assim estaremos ainda mais juntos. Um obrigado, bom dia agora em Moçambique para o Fernando Zucula. Bem-vindo.
3: Muito bom dia, RDP África, bom dia, Santo Tomé Príncipe, bom dia, David, bom dia, Frederico Pinheiro, a todos os ouvintes dessa rádio, um grande abraço. Olha, ótima sexta-feira, o tema hoje é livre, eu vou falar daquilo que eu mais gosto, do desporto, e a pergunta que eu faço para mim mesma é, será que confias no Benfica? Será que achas que o Benfica esta temporada volta aos títulos? Então, eu tenho a dizer que estou mesmo atento com as contratações do meu Sporting Lisboa e Benfica e estou a confiar também no meu presidente Rui Costa, apesar de que muitos adeptos falam que ele está a destruir o Benfica, mas eu quero dar mais um voto de confiança a ele. Depois da derrota na primeira mão com St. Gallen, onde ganhamos 5-0, que eu também gostei muito, festejei muito essa vitória. E também dizer que confio muito também no Marco Silva, o treinador do Benfica na atualidade, que fez um grande trabalho lá na Inglaterra, no Fulham. Acredito que ele vai devolver os títulos que nos fogem já há muito tempo. Eu em particular confio nele. Esperava a chegada do Ruben Amorim, mas também não é mal a chegada também do Marco Silva. Acho que ele provou ontem que tudo é possível. Vencemos essa eliminatória em casa, depois de termos perdido lá fora diante por 1-0, onde demos volta ao marcador e o agregado já vai 5-1.

0: conseguiu dizer tudo o que queria. Falou então aqui num cumprimento desportivo, falou sobre desporto. No fundo houve uma simulação. Será que devo confiar no Benfica? Ou será que confio no Benfica? E depois deu então a resposta, escolheu o desporto como tema. E agora vamos até Inglaterra. Hélder Ferreira, bom dia, bem-vindo.
1: Bom dia, David. Bom dia, Sr. Lindo. E um obrigado mais uma vez por isso. David, eu acho que ele tinha tanta coisa para falar, ele não escolheu o tema, mas eu só queria dizer, mas a RTP África continua. Você vai estar aqui todas as semanas e durante o mês de agosto. Portanto, gente, a RTP fica só o programa do ouvinte e aqui fica fora. Portanto, continuem, vamos ter que continuar ouvindo a RTP África e continuamos a ser sempre aquela audiência precisa e preciosa que precisamos, que é a RTP precisa. David, é só para falar de uma... Primeiro, já nem vou falar nada, eu vou só agradecer mesmo e dizer assim, olha, principalmente eu tenho uma coisa para dizer há muito tempo e nunca disse. Quero agradecer ao professor Eurico Amado Ramos, o meu professor, por 2 anos seguidos, e dizer-lhe que desejo de saúde e força para ele. E pedi a ele, antes de uma vez, já disse, eu pedi desculpas às vezes que eu tive de saltar a janela para ir jogar futebol lá no liceu. E ele, depois de fazer a fala, fazia lá a chamada, e ele falava, eu falo por mim, para todos, e pedi desculpa, e dizer que... Nesse caso, o prejudicado foi sempre eu, e não ele, não os outros. Portanto, ali vai o meu pedido de desculpa pública ao professor e desejar a ele uma boa saúde. E a todos que participaram desse programa, muita saúde e paz. E aos meus conterrâneos, constantemente, que às vezes tentam debater forte aqui algumas coisas, eu peço-lhe paz e coerência naquilo que falam, que dizem, que não existe ladrão bom e ladrão ruim. Não existe aquele que rouba por ser deste, nem aquele que rouba para comer, não deixa de ser ladrão só porque aquele que rouba para vender. Portanto, toda a gente é. E eu não vejo, não precisamos tirar o outro da jogada para ser a democracia é um bem. Então, agora que vamos ver que o país vai ficar melhor. Pois é. Vamos lá ver. E só para explicar só mais um bocadinho, David, é só assim. Quem chamou o Bibi de Jamin Netanyahu do Bibi foi o Donald Trump. Donald Trump foi citado mais de 10 mil vezes no caso Epstein. O caso Epstein. Já viu o estrago, um predador terrível. E como esse nome, Bibi, é um nome que eu acho que ninguém podia pôr ninguém esse nome.
0: Obrigado.
1: Voltamos a lembrar o caso do Carlos Cruz, que é uma coisa muito feia a gente lembrar. Ninguém pode pôr ninguém esse nome. Pelo amor de Deus. Paciência. Não. Até mais, David. Boas férias para quem está de férias. Bom trabalho para quem quer trabalhar como eu, que não tem direito. Não tenho férias? Não tenho, não. Não tive. Não.
0: Obrigado. Não, igualmente.
1: E vou.
0: Obrigado ao Hélder Ferreira. 2 temas, mas a coisa ficou ali mais ou menos dentro da baliza. Agradecemos às vezes a magia da rádio, depois de tantos anos, volvidos tantos anos, um aluno, o Hélder Ferreira, que pede desculpa ao professor, que é também ouvinte e participante na Hora dos Ouvintes, o professor Eurico Amado Ramos, pede desculpa por às vezes saltar da aula para ir jogar a bola e reconhece que é o aluno que não aprendia. Vamos depois, ao longo desta hora, ainda contar com essas palavras e a inscrição que aqui está do senhor professor. Maria do Céu, muito bom dia, seja bem-vinda.
2: Bom dia, David. Bom dia a todos. Hoje, sendo o último dia da Hora dos Ouvintes, e é um tema livre, o tema que me traga aqui hoje, vou falar dos nossos governantes africanos, não só. E a minha pergunta é, por que quando é na altura das eleições, na altura da campanha, os nossos governantes fazem muitas promessas, até alguns dizem, o meu povo é o meu patrão. Só para eles subirem lá no topo, para eles sentarem

0: naquela cadeira. Mas eles fazem isso, não fazem para o povo. Porque já vimos isso, eles já nos mostraram. Quando eles estão lá, eles, antes deles entrarem lá, ficam lá até encher a boca. Para nós, né? E nós, coitadinhos, vamos lá votar. Votamos a eles com palavras bonitas que eles nos dão, tudo bonitinho. E depois deles lá estarem, nós viramos já escravos. Viramos escravos deles. E eles não olham para o povo, aquilo tudo que eles fizeram na campanha, eles pegam aquilo tudo, põem dentro de uma gaveta e fecham. E por que que, e também outra pergunta, por que que eles? Porque eu digo assim, às vezes eles levam insultos, são insultados, são injuriados, mas mesmo assim estão na luta sempre para estar naquela cadeira. Por quê? Será que isso tudo é para o bem para o povo? Não é o benefício para eles próprios? Por que que eles não desistem? Eles fazem isso tudo porque sabem que é o benefício para eles, para os familiares dele, para o povo, para eles mesmos próprios. Ô, Davi. Enfim, mas isso são cantigas sempre, né? Vamos viver com eles. Para o resto da vida, nós somos escravos dos nossos presidentes, somos escravos dos nossos governantes. Somos miseráveis. É isso que eles olham para nós. Passei aqui também para vos desejar boas férias para vocês aí, para todo o auditório da RTP África, para todos aqueles que vão de férias, os que já gozaram, bom regresso ao trabalho, os que vão boas férias. O mês de agosto tudo a correr, Maningue nasce para todos, um beijo, falou a Maria do Céu, beijinhos a todos e fui.
1: Obrigado, Maria do Céu, aqui falando sobre um tema muito direto e algumas perguntas que ficam, mas o tema é apenas um e está correto. Os governantes africanos foi o tema escolhido pela Maria do Céu. Muito obrigado por parte da RTP África pelos votos, que esse agosto seja também um mês com saúde e boas férias, se for o caso. Agora, Virgínia Rubalo, bom dia, na impossibilidade de partilhar connosco a voz, citamos nós a sua escrita no painel Hora dos Ouvintes do WhatsApp RTP África. É só para vos desejar boas férias e que aproveitem bem. Obrigada por tudo que têm feito por nós ouvintes. Muito obrigado, Virgínia Rubalo. Nós também aprendemos convosco. A questão é muito essa, nesta troca e nesta partilha de informação, de conhecimentos, de pensamentos, reflexões e opiniões. Rogério Boa Vida, um Auxene, bem-vindo.
2: Viva David, achei todos os ouvintes participantes do programa, vai aquele fortíssimo abraço. Tema livre, David, eu escolhi hoje a segurança rodoviária aqui em Moçambique, principalmente na província de Maputo e na capital, na cidade de Maputo. Tem havido muitos acidentes, ultimamente até tem havido atropelamentos aos agentes de trânsito. E queria apelar aqui aos agentes em si, que optam pela segurança primeiro, porque há muitos agentes de trânsito que se fazem à estrada, mandam parar viaturas sem colete refletor. Isso pode ser uma das razões que pode vir a causar esses atropelamentos. Então, evitem-se fazer a via pública sem colete refletores, principalmente na parte de tarde, quando já são 19, 18 horas, já está um pouco escuro, é muito perigoso. Eu tenho visto várias vezes, às vezes, quando sou interpelado pelos agentes, até faço questão de chamar a atenção. Evite-se fazer a via pública sem colete de refletor, porque isso pode ser uma das razões que provoca acidentes entre o automobilista, ou, aliás, o automobilista não estar a ver o polícia, por não estar bem trajado. Bem trajado, para mim, é trazer consigo colete refletor. Como também temos assistido aqui acidentes de mototaxistas. Temos aqui jovens que estão a fazer mototáxi ultimamente. São jovens que não têm nenhuma preparação rodoviária, não sabem conduzir. Se sabem conduzir, não conhecem o código da estrada, se fazem as estradas e acabam provocando acidente onde eles saem a perder a vida. E isso é muito perigoso. Então, meu apelo é que as autoridades que tracem um esquema de segurança possa minimizar esses acidentes. Quando for já ver de lá para cá, parece que está-se a morrer mais nas estradas do que na guerra dos 16 anos. Então, alguma coisa deve ser feita para se evitar isso. Esse é o meu apelo, que haja segurança nas estradas, porque as nossas estradas estão a acabar com os nossos concidadãos. Carmão, David, aquele abraço.
1: Obrigado, um carimambo. Ficam aí os votos de uma boa jornada e um bom dia para o Rogério Boa Vida em Maputo, Moçambique, que escolheu falar aqui nesta sessão de tema livre sobre segurança rodoviária em Moçambique. Depois de termos, por ordem de inscrição, de termos ouvido o aluno, vamos agora falar com o professor. Vamos ouvir o professor Eurico Amado Ramos. Bom dia, bem-vindo.
3: Ora, muito obrigado. Ora, quanto ao meu aluno, eu já não me lembro muito deles, sabe? Há muito, já passou muito tempo, já não me lembro deles. Mas eu sei que eu fiz um bom trabalho no Liceu de Santo Tomé e Príncipe. Mas um grande trabalho, eu e um colega meu, fizemos um grande trabalho. Nós preparamos, não só os alunos, como também preparamos os alunos que saíam do liceu para darem aulas aos outros mais novos. E assim, eu peço-lhe que estou muito satisfeito pelas palavras que ele disse, e estou certo que Deus há de ajudar a ficar melhor para um dia estarmos todos juntos. Olha, eu quero agradecer também ao senhor, como é que ele se chama? O Ruben Lopes da Costa, que é também um amicíssimo meu também. Por ele estar sempre à minha procura, saber como é que eu estou. E também o Dadá. As palavras que o Dadá disse na sua intervenção, eu agradeço-lhe e faço das palavras dele as minhas. Muito obrigado.
1: Obrigado de nós, um bom dia para o professor Eurico Amado Ramos, aqui sobre o aluno Hélder Ferreira. Agradecemos as palavras partilhadas nesta Hora dos Ouvintes. Vamos avançando, já estamos mesmo na reta final. Agora o tempo é para irmos até ao Reino Unido. Bom dia, Domingas Vera Cruz. Seja muito bem-vinda à Hora dos Ouvintes.
4: Olá, bom dia a todos, bom dia. Daqui fala Domingas Vera Cruz, no Reino Unido. Olha, é para desejar-vos uma ótima sexta-feira, com Deus no coração, ok? E vou enviar um recado para os governantes santomenses. Por favor, vejam pelo hospital, por favor. O hospital precisa de emergência, por favor. Isso não é hospital, não, isso não merece a ninguém. Por favor, governantes, vejam o que vocês podem fazer por bem do nosso povo. Olha, de novo, uma ótima e abençoada sexta-feira para todos, com amor, paz e muita saúde. Tchau, adeus, até a próxima. Fiquem bem.
1: Obrigado, um bom dia para a ouvinte Domingas. Vamos mesmo no cair do pano às palavras possíveis com o Cadu Moreira. Bem-vindo.
5: Viva, muito bom dia da Jesua. De igual modo, saúde ao Luís Frederico Pinheiro e a todos os ouvintes da RTP África. Um pouquinho de gripe deste lado.
1: As melhoras.
5: Mas enfim, vai passar. O agosto também já está-se a adiantar de forma agressiva, ventania hoje. Enfim, Agora, eu escolho o seguinte tema, a questão de opiniões por parte de artistas, pessoas das artes, opiniões políticas, não é? O cuidado que os artistas devem ter em emitir opiniões políticas, tendo em conta que eles são pessoas das artes. A arte é algo liberal, é algo que não deve ter condão político, não deve ter meter-se em questões políticas, sobretudo quando é de um país estrangeiro, não é? Faço essa análise porque, trago este tema porque, porque vimos uma situação que aconteceu com um humorista angolano que é radicado em Portugal, Gilmar Vemba, em que ele, há um ou dois anos, terá feito foto com um candidato presidencial daqui de Moçambique a dizer que o presidente de Moçambique é esse senhor aqui, a dizer esse candidato presidencial que, por acaso, perdeu. E está-se a associar, de facto, a essa questão do chumbo ou do impedimento da não entrada dele aqui em Moçambique com esse fator. Epa, pode ser, pode não ser, mas aqui o que eu quero trazer é que os artistas, sobretudo quando são estrangeiros, não são desse país, devem evitar de forma efetiva emitir opiniões políticas sobre um certo país. A Angola tem variadíssimos problemas que podia focar-se neles. Este jovem veio aqui focar, veio dizer que o Fernando de Tal não é presidente, quem é presidente é o Fernando de Tal. Com que legitimidade política, jurídica e moral afirma isso? Com que base, com que fundamentação? Para começar, não vive aqui ele, não é? Não acompanha a realidade político-eleitoral, só viu coisas através das redes sociais, às vezes coisas manipuladas. Então é preciso ter muito cuidado para depois não acessar vítima aqui. Porque cada país é soberano. Eu, por exemplo, dizer aqui, entender, dizer que o presidente da República de Portugal é o senhor, como que se chama? André Ventura. Epa, tudo bem, eu gosto de André Ventura, posso gostar de André Ventura, posso ter querido que ele fosse, né? Presidente da República, mas com que base eu afirmo isso?
1: Agradecemos, temos mesmo que ficar por aqui. Falamos sobre tudo neste tema livre. Um bom mês de agosto para todos. Até setembro. Muito obrigado. Bom dia, 11 horas em Portugal e Angola, 9 horas da manhã em Cabo Verde, são 10 horas na Guiné-Bissau e em São Tomé e Príncipe, meio-dia em Moçambique e agora há notícias com a jornalista Susana Lemos.
6: mil migrantes entraram em Ceuta na última noite. O número é avançado pelo ministro espanhol do interior. O enclave espanhol assistiu ontem a uma chegada em massa de pessoas vindas de Marrocos. Chegaram a nado. Há pelo menos 19 mortos. A pressão na fronteira gerou o caos nos serviços de acolhimento. O chefe do governo, Pedro Sánchez, desloca-se hoje a Ceuta. O exército também é esperado nas próximas horas. O secretário-geral das Nações Unidas, António Guterres, apela a que sejam preservados a dignidade e o respeito pelos direitos dos que chegaram a nado a Ceuta. O Parlamento cabo-verdiano aprovou ontem o orçamento ratificativo para 2026. Foi aprovado com os votos do PE e CV. O CID absteve-se e o MPD votou contra. Na declaração de voto, o deputado do MPD, Celso Ribeiro, defendeu que o documento não merece confiança, não reflete as receitas reais. Diz Celso Ribeiro que contraria a narrativa do PAICV no poder de cofres vazios.
7: Este orçamento não fala claramente nada sobre receitas. De manhã nós tínhamos 8 mil milhões que não conseguiram justificar e durante o documento está aqui, só conseguem justificar 2,7 mil milhões. E perguntamos, porque este é um dinheiro, não é de A, B ou C, do Sr. Primeiro-Ministro ou da Sra. Secretária. É dos cabo-verdianos. E andaram esse tempo todo a dizer que foram mal utilizados e agora utilizam ainda uma expressão mais terrível. Dilapidaram.
6: Celso Ribeiro, do MPD. O CID justifica a abstenção com falta de medidas para apoiar os empresários afetados pela tempestade Erin, em São Vicente. Mas, mesmo assim, o partido diz não querer bloquear o desenvolvimento do país.
8: este orçamento. Na verdade, ao contrário do que o senhor Primeiro-Ministro diz, que é um orçamento que reduz as despesas do Estado, nada mais falso. Este orçamento aumenta as despesas do Estado em mais de 8 milhões de contos cabo-verdianos. O nosso voto de abstenção afirma, de facto, que nós não queremos bloquear absolutamente nada da governação, principalmente naquela parte que beneficia o povo de Cabo Verde.
6: João Santos Luís, da UCID. A bancada do PICV, que defende o documento, Rosa Rocha, diz que este retificativo cobre despesas e compromissos herdados do anterior executivo.
9: Compromisso para garantir as ligações aéreas com os Estados Unidos e com o Brasil. 200 mil contos por mês de déficit. E este governo tem que assumir. Existem compromissos com aumento de custo com energia que não depende deste governo e que tem que assumir. Portanto, são responsabilidades que são um governo responsável, assume, acaba por aceitar e tentar resolver os problemas que vocês criaram.
6: Rosa Rocha, do PICV, partido no poder em Cabo Verde. Hoje o Parlamento debate o Estado da Nação. Em Moçambique, na província de Sofala, no centro do país, pelo menos 250 mil pessoas podem vir a enfrentar insegurança alimentar nutricional por causa da seca severa que se poderá registar na sequência do El Niño. Orfeu de Sá, Lisboa.
10: Vem aí o fenómeno El Niño, assim indicam as previsões, alerta o Conselho de Representação do Estado em Sofala.
11: Segundo o Secretariado Técnico de Segurança Alimentar e Nutricional, Sofala estará em fase 2 de estresse, neste momento em que a província se apresenta na fase 2 de estresse, com cerca de mais de 250 mil pessoas em risco de insegurança social e nutricional, agravado das pessoas afetadas na última época chuvosa 2025-2026.
10: Nazareta Reginal, do porta-voz do Conselho de Representação do Estado em Sofala, revela que estão já em curso ações antecipadas ao fenómeno que passam pela promoção da diversidade alimentar e nutricional.
11: Está em curso a distribuição de insumos agrários resilientes à seca. Também estão em curso capacitação dos produtores em agricultura inteligente face ao clima e produção na diversificação de cultura para a diversificação da dieta alimentar.
10: As autoridades governamentais em Sofala dizem apostam igualmente na disseminação de mensagens de aviso prévio em línguas locais, sobretudo nos distritos de Machanga, Beira, Caia, Xemba, Muanza e Xibabava.
6: Se fala em alerta, 250 mil pessoas podem enfrentar fome severa. Também no centro de Moçambique, mas na província de Manica, a malária já matou pelo menos 39 pessoas. A governadora da província, citada hoje pela comunicação social, diz que este número se refere aos primeiros 6 meses deste ano. Também neste período foram registados mais de 800 casos. Francisca Tomás diz que foram contabilizados mais 15 mortos do que no primeiro semestre do ano passado. A hidroelétrica de Cauarabassa prevê investir mais de 1 milhão de euros na modernização de infraestruturas de produção e transporte de energia ao longo dos próximos 10 anos. No ano passado, a seca provocada pelo El Niño reduziu a produção e fez cair o lucro quase para metade, mas a recuperação da Albufeira já aponta para melhores resultados. Em Portugal, o incêndio em Valpaços continua a fugir ao controle dos bombeiros. Estão mobilizados a esta hora 954 operacionais, contam com o apoio de 8 meios aéreos, números avançados pela Proteção Civil na página da internet. Espera-se que os meios aéreos possam atuar hoje, já que ontem tiveram dificuldades devido ao fumo. O incêndio começou na terça-feira e que chegou também a Mirandela e Vinhais, obrigou ao longo destes dias à retirada de centenas de pessoas de casa. Quanto ao incêndio de Chaves, está praticamente resolvido. Este incêndio começou ontem ao início da tarde. As temperaturas durante a madrugada ajudaram muito no combate às chamas. Estão a esta hora cerca de 150 operacionais no terreno, apoiados por 50 veículos e 3 meios aéreos.
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11:11, Angel Numbers, bom dia! Eu já ia dizer boa tarde, mas ainda é bom dia, com alegria. Estamos neste fim de manhã, início de tarde, aqui na rádio mais quente do planeta, nesta sexta-feira. E nada melhor do que abrir com este clássico de Dom Kikas. É verdade, já chegou a sexta-feira, mas já sabem, é sexta-feira, é um dia agitado, dia de estar com os amigos. Há quem não, há quem mesmo vai trabalhar o fim de semana inteiro. Mas como diz Estevão Guam, mais vale ser paciente na estrada do que no hospital. Já sabem, se beberem, não conduzem. E se conduzir, não bebam. De preferência, não façam nenhum dos dois. Fiquem em casa a ver filme e a ouvir aqui a RTP África. Daqui a bocado temos a revista de imprensa desportiva, mais tarde Espaço Cultura e também a Palavra do Dia.

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Chegou a altura de olharmos para as primeiras páginas dos jornais de desporto desta sexta-feira, dia 31 de julho. Começamos esta edição da revista de imprensa desportiva pelo jornal A Bola, em que o título é Póquer do AS. Pavlidis brilha na manita do Benfica. Em destaque, a goleada dos encarnados por 5-0 diante do Saint Gallen, na segunda mão da segunda pré-eliminatória de acesso à Liga Europa. O Benfica ganha por 5-0 com 4 golos de Pavlidis e um de Langlet. Na estreia oficial de Marco Silva em casa, o reforço Langlet consumou a mão cheia de golos. O técnico no final do jogo diz: ainda temos de melhorar. Nota também para a emoção de António Silva no adeus à luz. E por último, para o adversário do Benfica na próxima fase de acesso à Liga Europa, o Hearts da Escócia. Ainda nas competições europeias, a vitória do Sporting de Braga por 4-0 sobre o Zelenitsar. Guerreiros confirmam o apuramento. Êxito tranquilo dos minhotos, que venha o Dinamo de Minsk. No Sporting, último teste antes da Liga. Pode ler-se na primeira página da Bola. Leões defrontam esta noite o Nottingham Forest. Diomande, Pote e Bragança estão de saída e não vão ao Algarve. Soares, em gestão de esforço, é poupado. Também, se o campeonato começasse hoje, 3 reforços eram titulares no clube verde e branco. No Futebol Clube do Porto, destaque para uma frase de Francesco Farioli, que diz: no clube estão conscientes das nossas necessidades. Francesco Farioli reconhece alguma demora no ataque ao mercado, mas o treinador confia que terá mais jogadores para elevar a qualidade da equipa. E ainda, Diogo Costa deixa o futuro nos Dragões em aberto. Por último, entrevista do jornal A Bola com Miguel Ribeiro, o presidente da SAD do Famalicão, que, questionado sobre um apuramento europeu, diz apenas que é para seguir esta evolução. Passamos para a primeira página do jornal Record, em que o título é Pavli Show, apuramento garantido com póquer do grego. Depois, algumas frases em destaque após o jogo. Marco Silva diz: não limpámos imagem nenhuma, ganhámos um jogo que tínhamos de ganhar. E Pavlidis afirma: a equipa mostrou como pode jogar. Outras notas: António Silva emocionado no adeus à luz e Langlet estreou-se a marcar. As águias vão enfrentar o Hearts na terceira pré-eliminatória de acesso à Liga Europa. Nota também para o Braga, a vitória por 4-0 sobre o Zelenitsar. Guerreiros de espada afiada, segue-se o Dinamo de Minsk, que é o que escreve o jornal Record. No Porto, a frase de Diogo Costa, que abre a porta de saída: não posso prometer que fico. E Francisco Farioli, que espera reforços, todos estão cientes das necessidades. No Sporting, Irene Kunda quer ser leão, pediu ao Watford para o libertar. E 5 cartas fora do baralho para o jogo de hoje diante do Nottingham Forest. Diomande, Pote, Luís Soares, Daniel Bragança e Koshorashvili não foram ao Algarve. O estádio Algarve vai ser o palco deste jogo de pré-temporada entre os Leões e o Forest. Nota também para a entrevista de Miguel Ribeiro, presidente da SAD do Famalicão, ao jornal Record: polémica com Proença preocupa-me, é a frase sublinhada do dirigente aqui nesta primeira página do Record. Concluímos esta edição da revista de imprensa desportiva a olhar para a primeira página do jornal O Jogo, e o título é União Europeia. Equipas portuguesas goleiam e seguem em frente nas provas europeias com demonstração de força. No Benfica, destaque para a frase de Marco Silva: temos um caminho muito longo a percorrer, com destaque também para António Silva, que foi ovacionado no póquer de Pavlidis. Já quanto ao Sporting de Braga, Carlos Vicens diz: o que fizemos na época passada não nos ofereceu nada e Hornacek não foi utilizado e está de saída para o Newcastle. No Porto, espero jogadores que elevem o nível, é o que diz Francisco Farioli, que está ansioso por mais reforços. Também Diogo Costa, evasivo sobre o futuro: não posso prometer que fico. Já no Sporting, Flávio Gonçalves a ganhar espaço, médio ofensivo pronto para baralhar opções. O Leão, que mede forma no Algarve diante do Nottingham Forest. Depois, duas notas no Famalicão, também entrevista de Miguel Ribeiro ao jornal O Jogo: vamos continuar o crescimento, diz o dirigente. E no handball, nota para os 10 anos de Paulo Jorge Pereira como selecionador da equipa portuguesa de handball, da Seleção Nacional de Handball, diz o responsável: tinha sonhos, agora faço tudo acordado. Fica por aqui a edição desta sexta-feira, dia 31 de julho, da revista de imprensa desportiva.

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Bem-vindos a mais uma edição do Espaço Cultura aqui na RTP África, um mini-guia de arte e lazer para o seu fim de semana. E não só. A primeira proposta passa por Montemoro Velho, Coimbra, no centro de Portugal, onde até 8 de agosto se realiza o Sitemor, que cruza artistas de várias gerações e países. No total, são 13 as propostas a apresentar ao público, vindas nomeadamente de Espanha, Portugal, Brasil e México. Em Guimarães, prosseguem hoje as festas da cidade igualtarianas até 3 de agosto.

0: Este fim de semana prossegue o ciclo Filmes com Estrelas no Algarve, cinema ao ar livre, que hoje exibe Lindo, de Margarida Gramacho, documentário sobre um ex-caçador de tartarugas marinhas na Ilha do Príncipe, em São Tomé e Príncipe, será na quarteira. O encerramento do ciclo acontece em Loulé, amanhã sábado, com O Lugar dos Sonhos, de Diogo Morgado.
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0: Em Peniche, fecham este fim de semana as festas da cidade, localizadas no distrito de Leiria. Destaque para o DJ Telo, amanhã dia 1 de agosto, Sara Correia no domingo e Marisa Liz na segunda-feira. Todos os concertos são pagos, à exceção deste último, com Marisa Liz.

em Lisboa, amanhã sábado, 1 de agosto, no restaurante Luz, no Estádio da Luz, acontece o Kizomba no Pé, uma noite dedicada à música e cultura de Luanda, e onde se vão recriar as tradicionais festas de quintal com semba e kizomba. Esta festa começa às 8 da noite.

dos Ritmos de Angola para os de Cabo Verde, que hoje, 31 de julho, celebra o Dia Nacional do Batuque, ou Batuco, uma data instituída por unanimidade no Parlamento Cabo-Verdiano em 2021 e é uma data que homenageia um dos géneros musicais e práticas sociais mais antigas e emblemáticas do país, profundamente enraizadas na Ilha de Santiago e preservadas pelas batucadeiras.

o Dia Nacional do Batuque, esta sexta-feira, 31 de julho, em Cabo Verde. Em Avanca, no distrito de Aveiro, termina este domingo a edição número 30 do Festival

Festival Internacional de Cinema, que apresenta longas e curtas metragens de ficção e animação, documentários e obras de autor e outras mais experimentais. De volta à música, e porque é verão, abundam os concertos ao vivo e dos mais variados géneros. Este domingo, 2 de agosto, atua no Parque Tejo, em Lisboa, o famoso DJ e produtor francês David Guetta, que traz consigo o seu espetáculo imersivo de Monolith, com uma grande estrutura em LED.

0: you for being part of it. And thank you to Saudi for having me and being such an amazing host.
1: David Guetta, no Parque Tejo este domingo a partir das 9:30 da noite. E agora, um pulo ao mundo da fotografia. Tem por base a cidade de Maputo e envolve uma artista dinamarquesa que criou um diário sobre a capital moçambicana. Uma exposição que pode ser vista na Narrativa, em Lisboa. A reportagem da RTP é de Catarina Cadavês.
2: 25 anos depois da primeira fotografia, o ponto final no projeto. Dita Harlov Johnson foi viver para Moçambique no dia em que celebrou 5 anos. Quando regressou à Dinamarca, não perdeu a ligação à África. Voltou muitas vezes.
3: Até quase começo a chorar, só pensar. Sinto saudade do calor humano. Aquela sensação de um povo ter se unido, lutado pela liberdade, saber o que é justo, o que não é justo, o que significa justiça, o que significa injustiça, não é?
2: Tirou o primeiro curso de fotografia aos 15 anos em Maputo e mostrou uma outra cidade pela primeira vez.
3: Encontrei-a em Grácia, em Antonieta, na rua, quando estava a voltar da escola de fotografia lá. E elas eram mulheres trans, na altura era super tabu, mas desenvolveu também para ser um projeto sobre o grupo das trans mulheres, as manas, como se chamam, porque na altura não existia a palavra na língua cotidiana moçambicana de ser trans, mas também uma história minha, por isso chama-se Maputo Diary, Diário de Maputo.
2: Nos últimos 25 anos, Moçambique mudou muito e a fotógrafa também.
3: Agora já tenho uma maneira de ver que se calhar ponho mais questões também, não é? Sobre o meu trabalho, sobre as relações, sobre os privilégios que eu tenho, que as manas não tinham.
2: Estas imagens de intimidade, pertença e resistência estão na Narrativa em Lisboa até 1 de agosto.
1: O Espaço Cultura da RTP África fica por aqui. Voltamos na próxima semana a esta hora. Um bom fim de semana.

A palavra do dia é festival. Festival tem origem no latim em festivalis, que significava referente a um feriado ou dia santo, que por sua vez deriva de festum, palavra que deu origem ao termo festa. Inicialmente, em latim, o termo estava estritamente associado às celebrações religiosas, aos ritos sagrados e aos dias de festas religiosas. Nos séculos XIV e XV, festival entrou no vocabulário em inglês como adjetivo para qualificar os feriados da Igreja. E a partir do século XVIII, o uso começou a expandir-se no inglês para descrever séries de concertos ou ainda exibições públicas de música ou de arte, tendo mais tarde adquirido a designação que usamos hoje para grandes eventos culturais, artísticos, gastronómicos ou outros.

0: Boa tarde, são agora 12 horas em Portugal Continental e também em Angola, 10 horas em Cabo Verde, 11 da manhã na Guiné-Bissau e em São Tomé e Príncipe, são agora 13 horas em Moçambique e também na África do Sul. Já a seguir, aqui na Rádio RTP África, ouvimos as notícias com a jornalista Susana Lemos.
1: Entre abril e junho deste ano, Angola exportou mais de 88 milhões de barris de petróleo bruto. Moçambique prepara novas regras no comércio com garantias pós-venda ao consumidor.
0: Para o dia de hoje, espera-se em Lisboa uma máxima de 30 graus, Nampula chega aos 27, máxima para Bissau é de 30, Cidade da Praia 31, Cidade do Porto chega hoje aos 24 graus. Já a seguir, as notícias com a jornalista Susana Lemos.
1: O presidente do governo de Espanha desloca-se hoje a Ceuta. Ontem milhares de pessoas entraram ilegalmente no enclave espanhol provenientes de Marrocos num dos maiores fluxos migratórios dos últimos 5 anos. A pressão na fronteira gerou o caos nos serviços de acolhimento e pelo menos 18 pessoas morreram afogadas. Luís Peixoto.
2: Os militares espanhóis chegam a Ceuta esta sexta-feira para ajudar a Guarda Civil, que está sobrecarregada com os milhares de jovens migrantes que atravessam a nado a fronteira de Tarajal entre Marrocos e Espanha. Pedro Sánchez, presidente do governo, e Fernando Grande Marlaska, ministro do interior, vão deslocar-se a Ceuta para acompanharem de perto os desenvolvimentos de uma crise migratória que só tem paralelo com o sucedido em 2021, quando 5 mil pessoas cruzaram a fronteira num só dia. As autoridades espanholas decidiram, entretanto, encerrar a fronteira de Beni Enzar, em Melilla, a única em funcionamento entre Espanha e Marrocos. Perante a crise migratória, a União Europeia já se mostrou disponível para reforçar o apoio à Espanha, incluindo, através da Frontex, a Agência Europeia de Controlo de Fronteiras. Mas, apesar do apoio de Bruxelas, Itália está a ponderar suspender o acordo de livre circulação de Schengen com Espanha em consequência da crise migratória, anunciou a primeira-ministra Giorgia Meloni. A postura italiana já levou o chefe da diplomacia espanhola a chamar o embaixador italiano em Madrid, o governo de Pedro Sánchez considera que a avalanche de pessoas que tenta entrar em Espanha a nado nada tem que ver com a recente aprovação de um processo de regularização extraordinária de migrantes. O executivo espanhol considera que se trata de um aproveitamento por parte das máfias

0: de uma decisão do Supremo Tribunal Espanhol que dita que quem chega a nada ao país não pode ser recambiado. Internamente, o presidente do Governo de Espanha está a ser criticado pelo líder do PP. Núñez Feijó classifica a política migratória de Sánchez como irresponsável e defende uma mobilização em massa de meios para enfrentar a crise migratória.
1: O exército chega nas próximas horas à região. O secretário-geral das Nações Unidas, António Guterres, apela ao respeito pela dignidade e pelos direitos humanos dos migrantes que chegaram a Ceuta a nado. Em Cabo Verde, o Sindicato dos Trabalhadores dos Transportes, Telecomunicações, Hotelaria e Turismo rejeita a eventual liquidação da TACV Cabo Verde Airlines. O sindicato pede ao governo que procure alternativas para garantir a viabilidade da transportadora, porque, diz Joaquim Almeida, o encerramento da companhia teria consequências graves para os trabalhadores, para as famílias e para o país.
2: A TACV não pode continuar como está, mas também não pode desaparecer. Queremos que aconteça, no mais breve espaço de tempo, a Assembleia Geral, onde os acionistas, tendo em conta que o Estado é o maior, para discutirem esse assunto. Só que liquidar, encerrar a TACV é algo, é uma experiência que já passamos, muito traumática para os trabalhadores, para as suas famílias e para o país.
1: O sindicato quer que o governo convoque com urgência a Assembleia Geral de Acionistas para analisar a situação financeira da empresa e apreciar uma proposta apresentada por um acionista privado.
2: É claro que a empresa interessada deverá explicar de forma clara e transparente quais são os termos da parceria pretendida, quais os investimentos previstos, quais as responsabilidades que pretende assumir e quais as contrapartidas que espera obter. E não como o governo cessante, que guardou todos os contratos, não mostrou nem no Parlamento, mormente, a oposição e mostrou, disponibilizou os cidadãos.
1: Joaquim Almeida, presidente do Sindicato dos Trabalhadores dos Transportes, Telecomunicações, Hotelaria e Turismo. A posição do Citur foi conhecida ontem em conferência de imprensa. O governo admite a liquidação da TACV como último recurso, caso não seja encontrada uma solução para a viabilidade financeira da transportadora aérea. Angola exportou mais de 88 milhões de barris de petróleo bruto entre abril e junho deste ano, o que permitiu ao país arrecadar cerca de 8,91 milhões de dólares, 7,81 milhões de euros. A informação foi avançada ontem em Luanda pelo secretário de Estado para os Recursos Minerais, Jânio Correia Vítor. O governo diz que os resultados da produção petrolífera no segundo trimestre deste ano refletem a evolução do mercado internacional e reforçam a importância estratégica para a economia nacional dos setores do petróleo e do gás natural. Moçambique quer avançar com regras específicas sobre garantias pós-venda. O governo pretende assim reforçar a proteção dos consumidores e estabelecer novas obrigações e sanções para comerciantes e prestadores de serviços. Já foi aprovada a legislação que dá poderes ao Executivo para aprovar até ao final do ano um novo regime jurídico relativo ao exercício da atividade comercial e da prestação de serviços mercantis. Em Portugal, o grande incêndio começou na terça-feira em Valpaços. Tem, nesta altura, uma frente ativa que lavra em Mirandela e Vinhais. As três frentes que estiveram ativas durante a noite estão, neste momento, em fase de rescaldo. Cerca de 900 operacionais estão, a esta hora, no terreno, apoiados por 308 veículos e 7 meios aéreos. O repórter da Rádio Pública, Afonso de Sousa, esteve há cerca de uma hora na aldeia de Val das Fontes, no concelho de Vinhais, uma das regiões por onde o incêndio passou.
3: Eu estou na aldeia de Val das Fontes, aqui no concelho de Vinhais, a sul do concelho de Vinhais, onde o fogo já passou esta manhã e andou aqui durante toda a noite. Aqui e anda do outro lado, está-me a dizer aqui o senhor
4: Luís dos Anjos.
3: O senhor Luís dos Anjos, que tem só a bela idade de 94 anos, nascido e criado aqui nesta aldeia, saiu para a tropa e durante o tempo da sua infância disse-me que os montes andavam todos cultivados.
4: Tudo, andava tudo cultivado. Não havia um feito de monte. Agora o monte aqui desembala muito.
3: Ninguém limpa.
4: Ninguém limpa, quem vai limpar? Isso só sendo o Estado fornecer as máquinas que fizessem grandes cortes. Mas não havia outro remédio.
3: Não há hipótese disto vai arder sempre, não?
4: Vai arder sempre, isto vai arder sempre, cada vez pior. E cada vez pior porque as aldeias vão ficar desertas. Mas chegando a montar as aldeias, e daqui a pouco apanho umas aldeias.
3: E está mais descansado agora?
4: Agora está mais descansado, pois. Aqui no povo, bem, já me haviam ter ardido as oliveiras, mas que é de fazer?
3: Muito obrigado. Há muito pouca gente aqui, há muitos bombeiros, realmente, a tentar fazer com que o fogo, ou pelo menos a coordenar deste lado, há muito fumo, não se vê praticamente para o lado onde estamos a falar que o fogo anda, que é num monte que dá acesso depois à outra aldeia que se chama Hervedosa, e é isso que eles estão a tentar fazer, acabar com o fogo nesse lado.
1: A reportagem há cerca de uma hora de Afonso de Sousa na aldeia de Vale de Fontes, no concelho de Vinhais. Já em Chaves, o incêndio começou ontem. Ao início da tarde está praticamente resolvido. As temperaturas durante a madrugada ajudaram e muito no combate às chamas. No terreno estão 150 operacionais, apoiados por 51 veículos e 2 meios aéreos. O ministro português da Defesa está na Estónia, de visita às tropas. O ministro Nuno Melo agradece aos militares portugueses que estiveram nos últimos meses na missão da NATO na Estónia e lembra que é o envolvimento de Portugal na Aliança Atlântica que está a levar o governo a reforçar o investimento no setor da defesa. Durante 4 meses nesta missão na Estónia, o contingente militar português interceptou mais de 25 aeronaves russas. É o que relata de Tallinn, enviada especial da Antena 1, a da rádio da RTP Antena 1, Inês Ameixa.
5: Aqui na Estónia, o sentimento é de dever cumprido. É o fim da missão de policiamento aéreo no Báltico, desempenhada por cerca de uma centena de militares portugueses.
6: É muito relevante e importante que os portugueses tenham noção de que quando nós temos aqui militares, temos militares destacados para a frente leste da NATO, com a Rússia do outro lado, correndo riscos que são reais.
5: Nesta missão de 4 meses foram interceptadas mais de 25 aeronaves russas. De visita às tropas portuguesas, que passam agora o testemunho à Turquia, o ministro da Defesa, Nuno Melo, lembra também a importância da NATO.
6: O mundo vive tempos difíceis, sensíveis, imprevisíveis, em relação aos quais a NATO, coletivamente, é a nossa melhor garantia de que, se em caso de necessidade precisamos dos nossos aliados, eles estarão lá e os nossos aliados, reciprocamente, sabendo que se precisarem de Portugal, Portugal estará lá também. E volto a insistir, é também por isso que nós estamos a investir como estamos a investir na Defesa Nacional, nas Forças Armadas, em todos os domínios.
5: Já o ministro da Defesa da Estónia agradece, deixa elogios ao contingente português. A pouco mais de 200 quilómetros da fronteira russa, em linha reta, Hanno Pevkur fala numa vizinhança muito ativa e sublinha o alerta. Mantém-se.
7: A Rússia não deixou de fazer a sua reforma militar. Apesar de estarem numa guerra de agressão em grande escala na Ucrânia, eles estão a trazer para a nossa vizinhança duas vezes mais pessoal, duas vezes mais equipamentos. Por isso temos de responder a isso.
5: E essa resposta também passa pela ajuda dos aliados à Estónia, que não consegue fazer sozinha o policiamento do espaço aéreo. Agora, para os militares portugueses, é tempo de regressar a casa. Foi a nona participação da Força Aérea Portuguesa nestas missões da NATO.
1: Inês Ameixa na Estónia a acompanhar a visita do ministro da Defesa Nacional ao país. Nuno Melo agradeceu ao contingente militar português da NATO que terminou hoje a missão no país, onde durante 4 meses interceptou mais de 25 aeronaves russas e atuou como primeira linha de defesa face a Moscovo.
8: Foram as notícias na RTP África. Edição foi de Susana Lemos. 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Já a seguir, abrimos com C4 Pedro.
9: Carina Sofela.
10: C4 Pedro.

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1: Chama-se Marrabenta, a cadência de Moçambique, um ensaio escrito pelo músico, compositor e intérprete moçambicano Costa Neto.
2: Normalmente, os géneros musicais, quando eles nascem, não há um momento específico em que se pode definir que foi aqui que eles nasceram. É todo um processo e é tudo progressivo e as coisas vão nascendo. Eu penso que a principal contradição, talvez, ela existe no facto de definir, confundir a marrabenta com aquilo que são os seus embriões, os seus géneros musicais embriões, aqueles que antecederam. E isto não tem mal nenhum de todo, porque é normal que, por exemplo, quando se vê o músico brasileiro, se pensa imediatamente no samba, e ele pode estar a tocar outro género de música e cá fora as pessoas comentarem é samba porque é brasileiro. E é normal que também aconteça o mesmo em relação à marrabenta, em relação ao Moçambique. Quando se vê um músico moçambicano, olha, está a tocar marrabenta, e muitas vezes nem sequer está a tocar marrabenta, mas é porque é moçambicano. Eu acho isto interessante. Agora, o que não pode acontecer é que se faça essa confusão quando esta observação é mais técnica, é mais profissional. Aí temos que definir as coisas com maior rigor, como é o caso de situações em que se trata de pedagogia musical. Uhum. Aí temos que saber definir efetivamente
1: o que constitui a marrabenta. Costa Neto, no Escrever na Água desta semana.

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0: António Silva partiu para a Inglaterra e deixou promessa aos benfiquistas. Marco Silva reconhece urgência em contratar central e não teme perder Pavlidis depois do póquer frente ao St. Gallen. Águias vão defrontar agora o Arts e o Braga terá pela frente o Dinamo de Minsk após eliminar o Zelezničar. Na véspera da Supertaça, entrevista ao herói do Torriense na terça-feira de Carnaval de 99. Cláudio Oeiras gelou as antas e fala na Antena 1. Luís Castro veiado no Grêmio, mas amparado até ver pela direção. E ainda a festa da Académica, campeã universitária europeia de Rugby de Sevens, no dia em que o futebol mundial está de luto. Faleceu Franco Baresi.
1: São temas para desenvolvermos no Jornal do Desporto. A edição é de José Pedro Pinto.
0: António Silva vai falar aos benfiquistas. A promessa foi deixada às primeiras horas da manhã em Tires, de onde embarcou rumo à Inglaterra para assinar pelo Bournemouth.
2: Eu tenho falar com os benfiquistas, mas não vou dizer mais nada, com licença.
0: Educado, mas sem muitas palavras, apenas essa indicação do central de 22 anos de que irá pronunciar-se sobre a saída do Benfica. O negócio vai render aos cofres encarnados 25 milhões de euros garantidos, mais 5 milhões em variáveis. António Silva já está em Inglaterra, onde irá realizar exames médicos para rubricar contrato com os Cherries, reforçando agora sim de forma oficial a urgência de o Benfica contratar mais um central. Marco Silva, após a manita aplicada ao St. Gallen na Liga Europa, justamente na despedida de António Silva, admitiu isso mesmo.
3: A estrutura do Sporting Benfica está a fazer todos os possíveis para que entre um central o mais rapidamente possível. O Tomás, naturalmente, com o treino da manhã que irá ter, iremos continuar a preparar a equipa. Para nós estamos a competir, mas ao mesmo tempo alguns jogadores estão em pré-temporada e o Tomás amanhã, naturalmente, com todos os outros jogadores, terá um treino um pouco diferente para que consigamos dar-lhe alguns minutos de jogo e, sendo assim, quanto mais pressa chegar, será muito positivo para nós.
0: O Benfica deu a volta à eliminatória que começou com o coração nas mãos na Suíça, muito às custas do primeiro póquer da carreira de Vangelis Pavlidis. Apontado recentemente, por exemplo, ao Barcelona, o futuro do grego é coisa que não tira o sono ao treinador.
3: Há peças que são fundamentais, há peças que nós não queremos perder de maneira nenhuma e não vos vou dizer ou individualizar num ou noutro jogador. O Pavlidis não é novidade, já o foi visto como um jogador muito importante nas épocas que tem estado no Benfica e é um jogador muito importante para mim, muito importante para nós, não pelo jogo que fez hoje, portanto é um jogador muito importante para nós. Eu neste momento estou feliz pelo Pavlidis e nada preocupado pelo Pavlidis.
0: A goleada ao St. Gallen não representa um virar de página, mas sim a constatação de que, suportado em vitórias, o grupo tem de continuar a evoluir.
3: Naturalmente já vimos algumas ligações que nós queremos, eu não quero estar aqui a particularizar um ou outro aspecto, dizer-vos que ganhámos um jogo, a semana passada tinha sido um resultado muito negativo, ganhámos um jogo, estamos na próxima eliminatória, estamos satisfeitos por isso, mas temos muito, muito a melhorar como equipa, nós estamos a competir, estamos a ter jogos decisivos e ao mesmo tempo estamos em pré-temporada, como equipa técnica nova também, vai demorar o seu tempo, mas enquanto este tempo está a decorrer, nós temos que ir ganhando jogos, temos que ganhar jogos, temos que estar nas próximas fases.
0: E o que segue para o Benfica na terceira pré-eliminatória da Liga Europa é o vice-campeão escocês Hearts, clube no qual pontifica o goleador português Cláudio Braga. Primeira mão na Luz na próxima quinta-feira, segunda mão em Tynecastle no dia 13 de agosto. À Bielorrússia para defrontar o Dinamo de Minsk, vai o Braga na terceira pré-eliminatória, mas da Liga Conferência, depois de esmagar 4-0 o Zelezničar. Saltou à vista na partida da pedreira na última noite a ausência de Lukáš Hornicek, guarda-redes checo que está de saída para o Newcastle, ainda que o treinador Carlos Vicens não o admita abertamente.
4: Lukáš continua a ser jogador do Braga até que aconteça alguma coisa que nos faça saber o contrário, não é? O que se passa é que tem havido muito ruído nestes últimos dias à volta dele. O rapaz esteve também um pouco assoberbado com tudo isto e víamos o Bernardo a estar preparado, a trabalhar tão bem, transmitia-nos tanta confiança que decidimos por isso.
0: E sem Hornicek avançou então para a baliza o brasileiro Bernardo Fontes, primeira barreira de um Braga consistente que segue em frente.
4: Sabemos que demos um pequeno passo para passar a eliminatória, que era o primeiro objetivo desta temporada, e continuamos em frente. Agora teremos um adversário diferente, difícil, de certeza. Ainda não vi nada do Dinamo de Minsk, mas de certeza que vai ser um adversário difícil, que nos vai complicar as coisas e que temos de utilizar esta semana para chegar outra vez à próxima quinta-feira e ter dado mais um passo em frente.
0: O Dinamo de Minsk é o vice-campeão bielorrusso e atual líder do campeonato. Visita a capital do Minho na quinta-feira. O Braga joga depois em Minsk no dia 13 de agosto. Agora, que o Carnaval de Torres Vedras se repita tal como a 24 de maio com a histórica conquista da taça frente ao Sporting, mas sobretudo tudo que a cidade saia à rua em festa, como aconteceu há 27 anos. Em fevereiro de 1999, o Torriense, então na 2ª Divisão B, deixava o país de queixo caído ao eliminar o Futebol Clube do Porto da Prova Rainha em pleno Estádio das Antas. Herói dessa tarde e nome que ecoa para a eternidade no Oeste, Cláudio Oeiras. Na altura, o avançado saltou do banco para aos 85 minutos sinalizar um dos momentos áureos do clube.
5: Acaba por ser um golo marcante em que vai ficar na história. Fernando Santos disse que na altura o Porto não facilitou nada, porque o 11 titular eram os 11 todos internacionais A. Portanto, tem que ter uma grande diferença para um clube da 2ª Divisão como o Torriense. Por isso, acho que o Porto não facilitou, não colocou alguns titulares, mas obviamente a equipa, Porto na altura, tinha um plantel fortíssimo, dominava o futebol português. E para nós, a tarde foi espetacular. Foi uma terça-feira de carnaval em que fizemos um feito histórico, em que Torres Vedras, conhecidíssimo pelo carnaval, quando foi o nosso golo contra o Porto, o cortejo parou. Foi um momento marcante de todos nós, torrienses.
0: A memória de Cláudio Oeiras na Antena 1 e o sentimento de orgulho por ver o Torriense chegar à supertaça via vitória no Jamor.
5: Ninguém estava à espera também, como nós quando jogámos contra o Porto também ninguém estava à espera que nós conseguíssemos eliminar. Obviamente o Torriense na final contra o Sporting, ok, uma final tudo pode acontecer, mas o favoritismo era muito grande para o Sporting. Mas o Torriense, com o mérito de todos, equipa técnica, jogadores, adeptos, conseguiram um feito histórico e eu já dei os parabéns a eles e dou os parabéns novamente e que sejam muito felizes também no jogo de sábado.
0: A esperança é a última a morrer, mas frente ao Flóculo do Porto será preciso mais do que isso.
5: A possibilidade, sim. É sempre possível, não é? Um jogo de 90 minutos, tudo pode acontecer. Agora, claro que o Porto tem uma grande percentagem de favoritismo, não é? O Torriense tem que ir buscar forças onde não tem, tem que estar muito bem organizado, tem que ter a sorte do lado deles também, sabendo a dificuldade que é jogar contra uma equipa como o Futebol Clube do Porto, mas há sempre aquela possibilidade de ganhar e eles têm que acreditar nisso.
0: E se os indefetíveis adeptos do Torriense invadiram o Jamor para empurrar a equipa frente ao Sporting, que façam o mesmo em Coimbra. Fica o repto de Cláudio Oeiras.
5: Os adeptos que apoiam com força, como têm apoiado, que também foram fundamentais na vitória da taça do ano passado. Eu acho que a nível de apoio o Torriense foi fortíssimo, não só na taça como no campeonato. Para o jogo de sábado é continuar o mesmo apoio e os jogadores que acreditem neles próprios e que tenham a concentração no máximo, que isso é fundamental.
0: E isto vindo de um Torriense de Gema.
5: O Torriense é um clube que me marcou muito. Eu joguei lá há vários anos, saí, entrei, fui lá diretor desportivo. É um clube que está no meu coração e vai estar sempre. E para quem lá joga, acredito também que sim, porque é um clube que sabe receber, tem boas condições. É um clube fantástico. Eu acho que para estar completo tem que estar na Primeira Liga. Pode ser que este ano consiga. Mas o Torriense merece estar na Primeira Liga.
0: Cláudio Oeiras, na Rádio Pública, na véspera da Supertaça 2026, que fica desde já marcada pelo tabu da continuidade de Diogo Costa, alimentado pelo próprio guarda-redes dos campeões nacionais.
6: Muito feliz aqui. Quero muito continuar a ter títulos com o Futebol Clube do Porto, mas acho que todos nós sabemos como é a vida de um jogador profissional. É algo que eu não o posso prometer, mas o que eu posso prometer é o meu trabalho, o meu compromisso, desde que eu comecei a jogar na equipa A até agora.
0: E a propósito de mercado, de entradas e saídas, também Francesco Farioli não abre o livro.
7: As posições que temos de reforçar ficam nas conversas internas. Se eu disser algo, ainda vão aumentar os preços e não estamos em condições de desperdiçar dinheiro.
0: Sobre a disputa do primeiro troféu da temporada, Farioli deixa alerta interno aos campeões nacionais.
7: O facto de ser favorito não tem de mudar o nosso pensamento nem a nossa abordagem. Favoritismo é só no papel. Quando o jogo começa, há 0-0. Temos de competir no duro e lutar por cada bola, porque num desporto como o futebol, apenas um acontecimento pode determinar o resultado final.
0: Farioli e Diogo Costa à RTP. Do lado do Torriense, declarações sobre a Supertaça só a partir das 18h30, na conferência de imprensa oficial, na qual marcarão presença Luís Tralhão e um jogador. Quanto aos Dragões, Farioli e um atleta falam aos jornalistas somente às 20h. Dois encontros já no Cidade de Coimbra, estádio que acolhe a Supertaça Cândido de Oliveira, marcada para às 20h15 deste sábado, com arbitragem de André Narciso e relato de Carlos Rui Abreu aqui na rádio. E se vai ao estádio, prepare-se para uma grande novidade. A Supertaça será palco de um projeto piloto absoluto de venda e consumo de bebidas de baixo teor alcoólico, anúncio feito pela Federação numa iniciativa autorizada pelo Governo. A pouco mais de uma semana do arranque da Liga na Reboleira diante do Estrela, o Sporting encerra esta sexta-feira a pré-temporada. A partir das 8 da noite, no Algarve, duelo diante do Nottingham Forest. Diomande, que ainda está a ser negociado justamente com os Tricky Trees, não integra a convocatória de Rui Borges. O treinador também não levou Pedro Gonçalves e ainda Daniel Bragança, jogadores que estão de saída de Alvalade. Nos Açores, e praticamente a fechar a preparação para a nova época, o Santa Clara trabalha a todo gás para a estreia caseira na Liga diante do Nacional no próximo dia 10 de agosto. Na manhã desta sexta-feira, treino na Ribeira Grande, o treinador Petit falou aos jornalistas para um ponto de situação na pré-época.
8: Um balanço positivo daquilo que trabalhámos, também muita gente nova a chegar, a entrosar-se com a base que tínhamos da época passada, mas acho que estamos preparados porque trabalhámos bem, a equipa dedicou-se sempre e vamos preparar um 11 forte para entrarmos bem no campeonato.
0: Santa Clara para já com 10 reforços, muita juventude e uma ideia clara para que a caminhada no campeonato seja tranquila.
8: Olhos nos olhos em todas as equipas, uma equipa alegre, uma equipa com comportamentos e uma ideia de jogo positiva, jogo após jogo, olhar sempre para cima e nunca para baixo, é entrar bem no campeonato, que é o mais importante, moraliza, dá confiança à equipa e fazer um campeonato positivo em termos daquilo que é a tabela classificativa e também da valorização dos ativos.
0: Por falar nisso, fazer época tranquila e alcançar a manutenção o mais rapidamente possível são objetivos fundamentais para o Académico de Viseu, de volta ao convívio com os grandes quase 40 anos depois, metas definidas pelo novo treinador Bruno Pinheiro.
9: Vamos ser humildes e ambiciosos, vamos olhar o mais acima possível. Sinto que a cidade está a viver isto, sinto que o clube trabalha para se preparar, mas são muitos anos longe deste palco. Sendo realistas e corretos, a manutenção era excelente, o mais tranquilo possível.
0: Por isso mesmo, este será para Bruno Pinheiro o projeto mais desafiante da sua carreira em Portugal.
9: Vai ser o meu maior desafio de Primeira Liga, porque apesar de termos um grupo que considero muito, muito interessante, a verdade é que o clube está há 37 anos fora deste palco dos grandes do futebol português, com os jogadores que não têm experiência nenhuma, jogos de Primeira Liga, muito poucos os têm em alguns jogos. Acho que esse fator também me quis desafiar.
0: Bruno Pinheiro à Agência Lusa durante a apresentação pública do plantel do Académico no Centro Histórico da cidade de Viriato. Os adeptos do Grêmio já pedem a cabeça de Luís Castro.

0: evoluções, mas o resultado, infelizmente, ele ainda não chegou. O que mantém o treinador é o trabalho que a gente vem acompanhando e a gente vai trabalhar para resolver isso e que as vitórias elas apareçam o mais rápido possível. Então agora é ter paciência para esperar o resultado.
1: E mesmo com uma eliminação para o Mirassol, o Luiz Castro vai ser mantido?
0: Não vou falar em conjecturas agora.
2: Bem, a propósito, o próximo compromisso do Grêmio é contra o Mirassol para a Taça do Brasil. O emblema de Porto Alegre não vence há já 6 jogos. Entretanto, no Brasileirão, o Cruzeiro de Artur Jorge voltou às vitórias, triunfando 1-0 na visita ao Coritiba.
3: Quando é este o comportamento dos jogadores e com todo o trabalho, com o verdadeiro sentido da equipa, um cumprimento do plano de jogo também muito perto da excelência, acabámos por conseguir o resultado que queríamos, porque era exatamente isso aquilo que nós íamos cá fazer.
2: A Raposa, gigante de Minas, está no 7º lugar da Série A. Mesmo com o boicote da UEFA, ao qual se juntou nas últimas horas a CONCACAF, a FIFA não muda de rumo na intenção de abrir a Organização de Mundiais a investimento externo. Foi durante a madrugada que o organismo presidido por Gianni Infantino emitiu um comunicado no qual indica que irá manter a intenção que está a provocar um autêntico tumulto no futebol. Mas agora, com uma ligeira nuance, a FIFA assegura pretender uma consulta democrática para que todos tenham a oportunidade de dizer o que pensam. Tudo isto no dia em que o futebol italiano e, por que não dizê-lo, mundial, está de luto. Faleceu Franco Baresi, um dos maiores intérpretes da história, aos 66 anos. O antigo central, que se distinguiu ao serviço do AC Milan, mas também da seleção italiana, foi campeão do mundo pela Squadra Azzurra em 1982, 6 vezes campeão de Itália e conquistou ainda 3 taças dos campeões europeus. Um exemplo de superação no rugby. A Académica de Coimbra conquistou ontem o título europeu universitário de Sevens, ao vencer na final a Universidade de Rennes por 12-5, e o treinador Sérgio Franco confessa estar sem palavras para os seus jogadores.
4: Foi uma prova de esforço inacreditável destes jogadores. Nós começámos o nosso percurso com o Campeonato Nacional, onde não éramos todos favoritos a vencer. O grupo juntou-se e conseguiu uma vitória muito importante. Chegámos ao Europeu com uma equipa underdog, a equipa com menos probabilidades de chegar a uma final, e contra essas expectativas conseguimos crescer a cada jogo. Tivemos 12 guerreiros incansáveis durante 6 jogos e 3 dias de torneio. O título é 100% dos jogadores que, com muita pouca experiência no rugby de Sevens, conseguiram chegar aqui e fazer um jogo defensivo que pasmou toda a gente e que impressionou toda a gente, e foi graças à nossa defesa, ao nosso coletivo, que conseguimos conquistar este título. Muito orgulhoso.
2: A felicidade estudantil de Coimbra. De saída, ténis, Frederico Silva acaba de ser afastado nos quartos de final do Challenger de Liberec, na Chequia. Perdeu frente ao wildcard anfitrião Jan Komstat em 2 sets, parciais 6-4 e 7-5.
5: Foi o Jornal do Desporto numa edição de José Pedro Pinto. Próxima edição às 4:30 da tarde. 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

0: Boa tarde, são agora 13 horas em Portugal Continental e também em Angola, 11 horas em Cabo Verde, meio-dia na Guiné-Bissau e em São Tomé e Príncipe, são agora 14 horas em Moçambique e também na África do Sul. Agora é momento para as notícias numa edição de Susana Lemos.
1: Cabo Verde, as mulheres assumem a maior parte do trabalho não remunerado nas tarefas domésticas. Moçambique, província de Sofala, no centro do país, pelo menos 250 mil pessoas podem vir a enfrentar insegurança alimentar nutricional.
0: Hoje os termómetros em Nampula vão até aos 27 graus, Luanda 24, para Faro a máxima é de 34 com aviso para vento quente. Ou melhor, tempo quente, assim está certo. Cidade do Porto chega hoje aos 24 graus e Lisboa a máxima prevista é de 30.
1: A hidroelétrica de Caorabaça prevê investir nos próximos 10 anos 1.200 milhões de euros na modernização das infraestruturas de produção e transporte de energia. Por causa da seca do ano passado, provocada pelo El Niño, houve menos produção, o lucro caiu quase para metade. No entanto, a recuperação da Albufeira já aponta para melhores resultados já este ano, Carolina Malheiro.
2: O plano inclui a reabilitação da central hidroelétrica e da subestação do Songo. O primeiro dos 5 grupos geradores vai começar a ser renovado em 2028, ao ritmo de um por ano. Para apoiar este projeto, a empresa assinou uma linha de crédito de 100 milhões de euros com a Agência Francesa de Desenvolvimento. Está também prevista uma subvenção da União Europeia para financiar áreas como a gestão da água, a formação profissional, a digitalização, a cibersegurança e o reforço das linhas de transporte de energia. Segundo o relatório e contas de 2025, a seca provocada pelo fenómeno El Niño teve um forte impacto na atividade da empresa. A produção de energia diminuiu e o lucro caiu quase 50% face a 2024. As receitas também recuaram mais de 37%. Ainda assim, a barragem moçambicana de Caorabaça manteve resultados operacionais positivos. A empresa diz, no entanto, que há sinais de recuperação. Os níveis de água da Albufeira aumentaram de forma significativa no início de 2026. A empresa espera melhores resultados este ano. A hidroelétrica de Caorabaça é uma das maiores produtoras de eletricidade da África Austral. Abastece Moçambique e vários países vizinhos.
1: O lucro no ano passado caiu quase para metade por causa da seca. A hidroelétrica vai investir nos próximos 10 anos 1.200 milhões de euros na modernização das infraestruturas. Cabo Verde continua a registrar um forte desequilíbrio na distribuição das tarefas domésticas. As mulheres assumem a maior parte do trabalho não remunerado. A conclusão consta do estudo sobre o uso do tempo e do trabalho não remunerado que está a ser apresentado na cidade da Praia. A presidente do Instituto Cabo Verdeano para a Igualdade e Equidade de Género, Marisa Carvalho, explica que os dados resultam do inquérito multiobjetivo contínuo realizado há 2 anos pelo INE.
3: No geral, não é, o trabalho não remunerado médio caiu mais de 50% desde 2012, o que realmente é fruto de políticas concretas, particularmente naquilo que diz respeito ao Sistema Nacional de Cuidados, mas também verificamos que o diferencial de género, não é, manteve-se ainda acima dos 20 pontos percentuais. A diferença não é realmente do tempo em que os homens dedicam estes trabalhos não remunerados e as mulheres continuam ainda em clara desvantagem. E isto graças ao trabalho doméstico.
1: Marisa Carvalho explica também que o estudo revela que no seio das famílias a divisão é desigual, a divisão desigual das tarefas domésticas começa a manifestar-se entre crianças e adolescentes dos 10 aos 14 anos.
3: As meninas começam desde cedo, não é, a partir dos 10 anos ou mais cedo ainda, a serem incumbidas desse trabalho doméstico no seu contexto caseiro, sempre esta dicotomia que as mulheres ou as meninas estão em casa a fazer trabalhos, os rapazes fazem também os trabalhos domésticos, mas mais associados ao contexto fora de casa, não é? Portanto, as meninas tendem a ser mais protegidas, estão mais em casa, estão mais num contexto doméstico, mas isso, essa desigualdade depois pode influenciar negativamente num espaço para se dedicarem à educação, para entrarem no mercado de trabalho.
1: Marisa Carvalho, presidente do Instituto Cabo-Verdiano para a Igualdade e Equidade de Género. Nesta sessão de apresentação dos resultados do inquérito multiobjetivo contínuo, contou com a presença da Ministra da Família, Inclusão, Desenvolvimento Social e Trabalho, Adélcia Almeida, e contou também com a presença do representante do Escritório Conjunto do PNUD e da Unicef em Cabo Verde, David Mattern. Estão acessíveis online, através de serviços de subscrição, os números de telemóvel e e-mails e até moradas de figuras do Estado português. A notícia é avançada hoje pelo Semanário Expresso. O Observatório de Segurança, Criminalidade Organizada e Terrorismo já se manifestou, classifica a situação como preocupante. A RTP Antena 1, o vice-presidente do Observatório, disse que, tendo em conta as pessoas em causa, esta situação representa uma ameaça para o país.
4: É que, de facto, a questão mais preocupante nesta matéria o conjunto de pessoas que são visados, não é? Estamos a falar, de facto, de altos cargos da nação e estamos a falar de pessoas que tomam decisões fundamentais em termos daquilo que é a nossa segurança diária, não é? Como são, enfim, o secretário-geral do Sistema de Segurança Interna, quadras do SIS, diretores de polícias, magistrados que tomam decisões importantes e, consequentemente, ao sentirem-se expostos, estão muito mais vulneráveis a qualquer tipo de chantagens. Digamos que é de uma gravidade extrema, sobretudo, como disse bem, pelos alvos que aqui são indicados.
1: A preocupação de André Inácio face à partilha de dados pessoais do Presidente da República, de membros do Governo, de juízes e até do líder das secretas. O vice-presidente do OSCOT diz que as informações que estão acessíveis através da internet tornam as pessoas visadas alvos fáceis para possíveis ciberataques.
4: Através da agregação de dados e através, enfim, de todo um conjunto de acessos, permite, de facto, reconstruir não só a vida dessa pessoa, de alguma forma mapeá-la, enfim, em termos daquilo que é as suas rotinas, perceber, enfim, todo um conjunto. Mas, e sobretudo, permite os acessos para que essa pessoa possa ser vítima de ataques, sobretudo de ataques digitais. Portanto, hackear depois as contas e passar a controlar aquilo que é a sua utilização dos computadores. Infelizmente, nós sabemos que isso é demasiado fácil para quem tem os conhecimentos e a tecnologia.
1: André Inácio, vice-presidente do Observatório Português de Segurança, Criminalidade Organizada e Terrorismo. A leitura deste responsável à notícia do Expresso de que dados pessoais de ministros, juízes e até do Presidente da República estão disponíveis em plataformas na internet. Em Moçambique, na província de Sofala, no centro do país, pelo menos 250 mil pessoas podem vir a enfrentar insegurança alimentar nutricional por causa da seca severa que se poderá registar na sequência do El Niño. Orfeu de Sá, Lisboa.
5: Vem aí o fenómeno El Niño, assim indicam as previsões, alerta o Conselho de Representação do Estado em Sofala.
6: Segundo o Secretariado Técnico de Segurança Alimentar e Nutricional, Sofala estará em fase 2 de estresse. É neste momento em que a província se apresenta na fase 2 de estresse, com cerca de mais de 250 mil pessoas em risco de insegurança social e nutricional, agravado das pessoas afetadas na última época chuvosa 2025-2026.
5: Nazareta Regional, do porta-voz do Conselho de Representação do Estado em Sofala, revela que estão já em curso ações antecipadas ao fenómeno que passam pela promoção da diversidade alimentar e nutricional.
6: Está em curso a distribuição de insumos agrários resilientes à seca. Também estão em curso capacitação dos produtores em agricultura inteligente face ao clima e produção na diversificação de cultura para a diversificação da dieta alimentar.
5: As autoridades governamentais em Sofala, dizem, apostam igualmente na disseminação de mensagens de aviso prévio em línguas locais, sobretudo nos distritos de Machanga, Paira, Caia, Xemba, Muanza e Xibabava.
1: se fala, poderá enfrentar uma insegurança alimentar nutricional que poderá afetar pelo menos 250 mil pessoas. O BPI teve mais de 200 milhões de euros de lucros no primeiro semestre deste ano. O banco anunciou hoje os resultados operacionais. Apesar de ter tido uma redução de 13%, comparando com os lucros do mesmo período do ano passado, o BPI conseguiu um resultado positivo de 239 milhões entre janeiro e junho. Ontem, a Caixa Geral de Depósitos anunciou que durante este primeiro semestre teve lucros de mais de 900 milhões de euros. A polícia marroquina deteve cerca de 30 pessoas durante confrontos perto do enclave espanhol de Ceuta. Hoje, o presidente do governo autónomo de Ceuta disse que entraram na cidade espanhola se entraram na cidade espanhola 60 mil pessoas, entraram de forma irregular nas últimas 24 horas e esta é apenas uma estimativa. Estão confirmadas, diz Juan Jesus Vivas, 34 mortes nesta crise. A cidade vive uma situação insustentável, refere o presidente do governo autónomo, que lembrou que Ceuta, um enclave espanhol no norte de África, tem uma população de 83 mil pessoas. O Hamas aceitou o acordo do Conselho de Paz para Gaza. Está previsto o desarmamento do grupo palestiniano e também a saída das tropas israelitas deste território. O anúncio partiu esta noite do presidente dos Estados Unidos, Donald Trump. Nas últimas horas, Israel ainda não se pronunciou e o Hamas deixa alguns avisos. Gonçalo Costa Martins.
7: Concorda em desarmar-se, mas altos funcionários do Hamas dizem que só avançam se Israel avançar. A proposta de acordo prevê o desarmamento gradual do Hamas e de outros pequenos grupos armados em Gaza, as armas que ficariam com autoridades de transição, autoridades que acompanhariam o processo neste território palestiniano. Aponta o acordo também, só depois do desarmamento é que as tropas israelitas vão recuar. O Conselho de Paz já veio dizer em comunicado que este é um acordo histórico, acrescenta um alto funcionário que foram meses de negociações difíceis. Na rede Truth Social, o presidente dos Estados Unidos, promotor deste Conselho, fala de um passo monumental rumo à paz e à segurança e, de acordo com um funcionário americano, Donald Trump ficará muito decepcionado se Israel não sair de Gaza.
1: Ainda falta conhecer a posição de Israel. O Hamas concordou em desarmar-se depois do acordo alcançado pelo Conselho de Paz. Está previsto que a capital no Egito receba em breve uma reunião entre os mediadores do Plano de Paz para Gaza. Faz parte do Plano de Paz de 20 pontos propostos por Trump, anunciado no ano passado.
0: Está atualizada a informação na edição de Susana Lemos. 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
3: Aqui em Portugal é normal contratar-se um seguro chamado Seguro Multirriscos de Habitação. É um seguro que se contrata em qualquer seguradora aqui em Portugal. Paga-se, não é muito dinheiro, cerca de 100 euros ano. Só que este seguro cobre apenas os móveis. Normalmente não tem cobertura em relação às paredes, aos telhados, aos pavimentos. Só cobre o recheio. Se o nosso ouvinte tivesse esse seguro, seria indemnizado em relação ao recheio de casa. Mas este sinistro foi ainda pior do que isso, porque atingiu as paredes, inclusivamente com danos pessoais do nosso ouvinte, que teve que ser internado no hospital. Devia haver aqui um seguro chamado seguro com cobertura para paredes. Não há. Não havendo, terá que ser o dono da casa, porque a casa está arrendada, não no âmbito de seguro, isso é uma questão da responsabilidade da senhoria, mas na relação entre a senhoria e o seu inquilino, cabe responsabilidade à senhoria por este incêndio, por estes danos. O imóvel tem que estar habitável. Houve um incêndio. Vai-se procurar saber de quem foi a responsabilidade do incêndio. Mas, enquanto se discute esta questão de saber de quem é a responsabilidade, a senhoria está obrigada, obviamente, se mantém um contrato de arrendamento falido, a criar condições de habitabilidade para o seu inquilino. Haverá responsabilidades. Primeiro, para quem provocou o incêndio, a causa do incêndio. A causa pode ser involuntária, e é, normalmente, ninguém pega fogo a uma casa, não é? Se for uma pessoa razoável. Portanto, há aqui, digamos assim, responsabilidade do próprio inquilino em relação ao recheio de casa, responsabilidade da senhoria em relação às paredes e o resto que ardeu, não é?
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0: Chegou então o momento para a nossa viagem até Luanda para mais uma edição dos Jornais de África. Vamos saber os destaques com Armindo Laureano. Viva Armindo, boa tarde.
1: É, boa tarde Karina e boa tarde também aos ouvintes da RTP África. Temos aqui essa conexão, conseguimos ter agora, aqui apesar das dificuldades por causa do apagão que sofremos nesta semana com o ataque cibernético à Unitel, a maior a empresa de telecomunicações do país, e o país ficou durante 24 horas com um apagão e as comunicações estão a retomar de forma gradual, mas estamos aqui com vocês nesta emissão. Vamos falar do principal tema manchete desta semana, é centrais de produção de betão em zonas urbanas de Luanda, inimigos do meio ambiente, um problema que já dura mais de duas décadas, e especialistas alertam para o aumento de doenças respiratórias. Nós tivemos respostas do Ministério do Ambiente, não falou, mas são centrais que pertencem às empresas Teixeira Duarte, a Motengil e também a Noráfrica. Alô?
0: Estamos a ouvir, Armindo.
1: Está a ouvir.
0: Um problema
1: de saúde pública também, que aqui já há várias intervenções, esta foi uma chata esta semana. E temos também outra, com a indicação, um ano após a saída do antigo embaixador da Rússia em Angola, Vladimir Tararov, para Moçambique, Vladimir Putin nomeou então um novo embaixador da Rússia para Angola. Acabou promovendo o antigo encarregado de negócios, Alexander Biatsev, que é agora o novo embaixador da Rússia em Angola, e também com novidade, o novo jornal fala aqui que Moscou reativa a Carta da Rússia em Angola. Vai ser inaugurada este ano, lá para os finais do ano, mas já há uma pessoa indicada, uma responsável pela cooperação cultural, que chega em agosto, e então depois de casas da Rússia em Lusaka, em Dar es Salaam ou em Brazzaville, há também aqui nessa zona, só vamos ter a reativação da Casa da Rússia em Luanda. Temos também, e depois aqui para dar uma entrevista a um jovem angolano que reside na Ucrânia, Gelson Satuta, é um angolano, são agora dois, eram três, um já morreu o ano passado, e temos dois angolanos que residem na Ucrânia. Ele é um deles e fez aqui uma entrevista aqui para o Novo Jornal, contando um bocado a história dele. Ele reside lá, é casado com uma ucraniana, tem uma filha, e é a grande entrevista desta semana, mostrando também nesse contexto, nesse

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0: 14 horas em Portugal e Angola, meio-dia em Cabo Verde, 13 horas na Guiné-Bissau e São Tomé e Príncipe, 15 horas em Moçambique. Vamos saber quais são os destaques desta edição.
1: É um ataque, é assim que Pedro Sánchez classifica a invasão de migrantes ocorrida ontem na cidade de Ceuta. Cabo Verde, nas tarefas domésticas, são as mulheres que assumem a maior parte do trabalho não remunerado.
0: A seguir, o desenvolvimento destas e de outras notícias, edição das 14h, com Susana Lemos.
1: O combate ao terrorismo na província de Cabo Delgado, no norte de Moçambique, não deve limitar-se à via militar, é o que defende o antigo vice-primeiro-ministro português. A diplomacia é um dos caminhos, diz Paulo Portas.
2: Já houve coisas mais duras e mais pesadas. A verdade é que já houve investidores que regressaram, e isso é bom sinal. E, portanto, é preciso trabalhar discretamente, porque a diplomacia é discreta. Não se fazem as pazes por post nem por tweet. Implica muito trabalho e muito conhecimento. E um dia isso acontecerá para bem de Moçambique, de certeza.
1: Paulo Portas defende também que Moçambique deve tirar ilações dos protestos que se seguiram às eleições de 2024.
2: Moçambique pagou um preço muito elevado do ponto de vista económico pela instabilidade que aconteceu há uns anos. Está finalmente a sair de uma posição recessiva. Instabilidade traz pouca confiança, pouco investimento e alguma recessão ou muita. E, portanto, é virar essa página, ser inclusivo, procurar ouvir as partes, mas eu acho que Moçambique vai para melhor e tem um presidente que sabe o que é.
3: E o diálogo nacional, inclusive?
2: Também tem que ser feito, mas, como sabem, aqui o que estivemos a discutir foi economia e agricultura a pensar no futuro. E eu acredito que Moçambique vai para melhor.
1: O antigo vice-primeiro-ministro, que foi também ministro da Defesa, lembra que os conflitos são inimigos do desenvolvimento de qualquer nação. Dá o exemplo da guerra dos Estados Unidos ao Irão.
2: Olhe para o conflito no Golfo Pérsico. Pelo Estreito de Hormuz passam 20% do fornecimento de petróleo e cerca de 25% de gás do mundo. Antes do conflito passavam 135 barcos por dia. Hoje em dia passam cerca de 10, máximo 15. O preço do petróleo antes do conflito estava em cerca de 60 e poucos dólares. Agora está acima de 90 e tantos dólares. Portanto, quem aposta em conflitos, depois os resultados batem-lhe à porta, porque o próprio consumidor americano está a pagar a gasolina e o diesel muito mais caro do que antes. E são eles que votam.
1: Paulo Portas, antigo vice-primeiro-ministro português, declarações à margem do Fórum Agroalimentar que decorreu ontem em Maputo e que juntou diversos segmentos da sociedade. Tratou-se de uma iniciativa da Associação de Jovens Agricultores de Portugal e da Casa de Moçambique de Portugal. O governo português segue com grande preocupação a crise migratória em Ceuta. Depois da entrada irregular de dezenas de milhares de migrantes no enclave espanhol, o governo de Luís Montenegro esclarece que as autoridades portuguesas, designadamente a GNR e a Polícia Marítima, estão articuladas e a agir em concertação com as congêneres espanholas. Em comunicado, o executivo português adianta que, desde a primeira hora, tem sido informado pelo governo espanhol, que tem dado garantias de que, em estreita coordenação e cooperação com as autoridades marroquinas, fará reverter o fluxo de milhares de pessoas nestas semanas e, em especial, nos últimos dois dias. O executivo português reafirma que a integridade do sistema Schengen, depois de um rigoroso controle de fronteiras e do combate determinado a todas as formas de imigração ilegal. Um ataque, é assim que Pedro Sánchez classifica a invasão de migrantes, ocorrida ontem na cidade de Ceuta. O chefe do governo de Madrid deslocou-se hoje ao território no norte do continente africano e condenou aquilo que diz ser uma violação da soberania de Espanha. Depois de mais de 400 mil pessoas terem entrado em Ceuta, provenientes de Marrocos, sem qualquer tipo de controle na fronteira.
4: Um ataque, uma violação da integridade territorial de Espanha. Ceuta es una ciudad española.
5: Um ataque, uma violação da integridade territorial de Espanha. Ceuta é uma cidade espanhola e o que aconteceu ontem merece toda a nossa reprovação, toda a nossa condenação e o nível mais forte possível de rejeição e condenação, tendo em conta a violação e ataque à integridade territorial de uma cidade espanhola como a cidade de Ceuta. Não quero esquecer, claro, a dimensão da crise que a outra cidade autónoma de Melilla também sofreu ontem, mas estamos em Ceuta, que neste caso é a cidade que sofre a maior das crises.
4: Pero estamos en Ceuta, que es en este caso el que la ciudad que está sufriendo la mayor de las crisis.
1: Pedro Sánchez a condenar este incidente y a apontar o dedo às redes de tráfico humano.
4: Las mafias que trafican con seres humanos han hecho de una sentencia del Tribunal Supremo.
5: As máfias que traficam seres humanos fizeram uma leitura de uma decisão do Supremo Tribunal, de que o que faz é retificar uma decisão anterior do Tribunal Superior de Justiça da Andaluzia, segundo a qual se afirma que a repatriação das pessoas que entram no nosso espaço a nado, pelo mar, não se enquadram nas repatriações na fronteira, por considerar que não existe uma fronteira física. Aparentemente, esta interpretação da decisão do Supremo Tribunal espalhou-se como pólvora nas últimas horas pelas redes mafiosas que traficam seres humanos e produziu uma avalanche das características e dimensão que tivemos ontem.
4: De las características y de la dimensión que vivimos en el día de ayer.
1: Pedro Sánchez, o chefe do governo espanhol. Esta crise em Ceuta já levou vários governos europeus a pedir a suspensão de Espanha do espaço Schengen, que prevê a livre circulação de pessoas em 29 países. Dados pessoais de membros do governo português, do Presidente da República e do líder das secretas estão expostos online. É uma notícia trazida esta manhã pelo Jornal Expresso que dá conta de que a Polícia Judiciária está a investigar o caso. Em causa estão números de telemóvel, e-mails pessoais e moradas, tudo disponível na internet através de serviços de subscrição mensal vendidos por várias plataformas. O alerta da fuga de informação foi dado ao Centro Nacional de Cibersegurança por um especialista italiano. Este especialista em cibersegurança já tinha detectado uma situação semelhante em Itália. O Observatório Português de Segurança, Criminalidade Organizada e Terrorismo classifica a situação como preocupante. A RTP Antena 1, o vice-presidente do Observatório, disse que, tendo em conta às pessoas em causa, esta situação representa uma ameaça para o país.
6: É, de facto, a questão mais preocupante nesta matéria o conjunto de pessoas que são visados, não é? Estamos a falar, de facto, de altos cargos da nação e estamos a falar de pessoas que tomam decisões fundamentais em termos daquilo que é a nossa segurança diária, não é? Como são, enfim, o secretário-geral do Sistema de Segurança Interna, quadras do SIS, diretores de polícias, magistrados que tomam decisões importantes e, consequentemente, ao sentirem-se expostos, estão muito mais vulneráveis a qualquer tipo de chantagens. Digamos que é de uma gravidade extrema, sobretudo, como disse bem, pelos alvos que aqui são indicados.
1: A preocupação de André Inácio face à partilha de dados pessoais do Presidente da República, de membros do Governo, juízes e até do líder das secretas. O vice-presidente do OSCOT diz que as informações que estão acessíveis através da internet tornam as pessoas visadas alvos fáceis para possíveis ciberataques.
6: Através da agregação de dados e através de todo um conjunto de acessos, permite de facto reconstruir não só a vida dessa pessoa, de alguma forma mapeá-la, em termos daquilo que é as suas rotinas, perceber, todo um conjunto de mas e, sobretudo, permite os acessos para que essa pessoa possa ser vítima de ataques, sobretudo de ataques digitais, portanto, hackear depois as contas e passar a controlar aquilo que é a sua utilização dos computadores. Infelizmente, nós sabemos que isso é demasiado fácil para quem tem os conhecimentos e a tecnologia.
1: André Inácio, vice-presidente do Observatório Português de Segurança, Criminalidade Organizada e Terrorismo. A leitura deste responsável à notícia do Semanário Expresso de que dados pessoais de ministros, juízes e até do Presidente da República estão disponíveis em plataformas na internet. Cabo Verde continua a registrar um forte desequilíbrio na distribuição das tarefas domésticas. As mulheres assumem a maior parte do trabalho não remunerado. A conclusão consta do estudo sobre o uso do tempo e trabalho não remunerado que está a ser apresentado na cidade da Praia. A Presidente do Instituto Cabo-Verdeano para a Igualdade e Equidade de Género, Marisa Carvalho, explica que os dados resultam do inquérito multiobjetivo contínuo realizado há 2 anos pelo INE.
7: No geral, não é, o trabalho não remunerado médio caiu mais de 50% desde 2012, o que realmente é fruto de políticas concretas, particularmente naquilo que diz respeito ao Sistema Nacional de Cuidados, mas também verificamos que o diferencial de género, não é, manteve-se ainda acima dos 20 pontos percentuais. A diferença não é realmente do tempo em que os homens dedicam estes trabalhos não remunerados e as mulheres continuam ainda em clara desvantagem. E isto graças ao trabalho doméstico.
1: O estudo revela ainda, diz Marisa Carvalho, que no seio das famílias a divisão desigual das tarefas domésticas começa a manifestar-se entre crianças e adolescentes dos 10 aos 14 anos.
7: As meninas começam desde cedo, não é, a partir dos 10 anos ou mais cedo ainda, a serem incumbidas desse trabalho doméstico no seu contexto caseiro, sempre esta dicotomia que as mulheres ou as meninas estão em casa a fazer trabalhos, os rapazes fazem também os trabalhos domésticos, mas mais associados ao contexto fora de casa, não é? Portanto, as meninas tendem a ser mais protegidas, estão mais em casa, estão mais num contexto doméstico, mas isso, essa desigualdade depois pode influenciar negativamente num espaço para se dedicarem à educação, para entrarem no mercado de trabalho.
1: Marisa Carvalho, presidente do Instituto Cabo-Verdiano para a Igualdade e Equidade de Género. Uma retrospectiva da arte da realizadora Agnès Varda, o Cinema Nimas em Lisboa e o Cinema Trindade no Porto vão exibir 35 filmes da cineasta franco-belga que abriu caminho à Nouvelle Vague, a nova vaga do cinema francês nos anos 50 e 60 do século passado. O público, Margarida Vaz, vai poder assistir a cópias restauradas destes filmes. Alguns deles nunca tiveram estreia comercial em Portugal.
8: 20 longas e 15 curtas-metragens integram a grande retrospectiva da Agnès Varda.
9: É a maior retrospectiva da Agnès Varda, feita em Portugal. Muitos dos filmes que vamos exibir, eles não tiveram estreia comercial na altura, têm agora estreia comercial.
8: António Costa, programador da Medeia Filmes, assinala La Pointe Courte, a primeira longa-metragem da precursora da nova vaga francesa.
9: É a partir deste filme dela que o movimento depois se vai criando. Isto é uma espécie de filme pioneiro que veio desarrumar aquilo que era o cinema francês na altura e não só. Por isso é que costuma dizer-se que a Agnès Varda foi uma espécie de mãe da Nouvelle Vague.
10: C'est vous, mademoiselle, moi qui aime tant votre voix.
11: Il me fatigue avec son emploi du temps, j'ai envie de laisser.
8: Duas horas na vida de uma mulher é outro sucesso. António Costa recorda o que Agnès Varda dizia sobre o filme.
9: Este filme é o retrato de uma mulher dentro de um documentário sobre Paris, mas é também um documentário sobre uma mulher e o esboço de um retrato de Paris. E havia sempre esta mistura entre o documental e o ficcional, que dava origem a obras de grande originalidade.
8: A cineasta franco-belga era uma artista versátil.
9: Fazia fotografia, fez instalações. Sua obra causou um impacto tão grande, ainda continua a causar, uma realizadora muito querida dos jovens e das jovens artistas.
8: A Felicidade, Sem Era Nem Beira, As Praias da Agnès, são alguns dos filmes para ver ou rever no ciclo Agnès Varda.
12: Aimer le cinéma, c'est aimer Jacques Demy, la peinture, la famille et les puzzles.
1: Grande retrospectiva de Agnès Varda para ver em Lisboa, no Nimas e no Porto, no Cinema Trindade, até final de setembro. Alguns filmes vão ser projetados em Setúbal, Figueira da Foz e Coimbra. A realizadora franco-belga Agnès Varda esteve várias vezes em Portugal, era amiga de Manuel de Oliveira, e há 10 anos a Universidade Lusófona do Porto atribuiu-lhe o doutoramento honoris causa.
0: Foram as notícias na RTP África Rádio com Susana Lemos. Informações em permanência em africa.rtp.pt.
13: Fernanda Almeida.
0: E cá estou eu a fazer-lhe companhia até às 5 da tarde. Muita música para ouvir aqui na sua rádio. Estamos em contagem decrescente para o fim de semana. E Olá Semedo a abrir esta hora.

0: Eneida Marta com Mufino, antes Lucanza com Sara Tavares, com o tema Guisa, ainda Dama do Bling e Vequina e Iola Semedo a abrir esta hora. Passam 30 minutos das 2 da tarde, já sabe, daqui a pouco temos aqui a dose tripla hoje com Toti Samet.
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0: Nasceu, Toti Samedo nasceu a 18 de maio de 1989 em Luanda, Angola, de mãe angolana e pai santomense. É um cantor, produtor e compositor, instrumentista autodidata, é um dos artistas de culto da nova música angolana e que mais tem influenciado as novas gerações de músicos angolanos que seguem uma linha mais alternativa. Rock clássico, psicadélico, rap, soul music, reggae, jazz, MPB e música africana era o que se ouvia em sua casa quando Toti era apenas uma criança e aqui se deu o primeiro contacto com a música. Aos 12 anos, no seu estúdio caseiro, já produzia instrumentais de rap, kuduro e kizomba e fez parte de um grupo de hip-hop. Aos 13, começou a dedicar-se à guitarra como seu instrumento principal e onde depois formou a sua primeira banda. A MPB foi a sua primeira grande influência musical juntamente com a música africana. O seu primeiro álbum chama-se Mosh e hoje trazemos-lhe o tema Ndenge, depois Kaluanda e ainda Dikoleno. Toti Samedo.

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5: E há mais música para ouvir aqui na sua rádio. Ricardo Levo e Maquina Loca, e depois vamos até ao Brasil com Gabriel, o Pensador.
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E na música de Outra África escolhemos Ayodeji Ibrahim Balogun, mais conhecido como Wizkid, cantor e compositor nigeriano, nascido no subúrbio de Ojo-Elegba, em Lagos. Wizkid é uma voz no movimento emergente do Afrobeats. A sua música é uma mistura de Afrobeats, precisamente, Afropop, R&B, Reggae, Dancehall e Pop. Uma das presenças do Afronation em Portugal. Wizkid com Bet To Me.

0: 15 horas em Portugal e Angola, 13 horas em Cabo Verde, 14 horas na Guiné-Bissau e São Tomé e Príncipe, 16 horas em Moçambique. 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
1: O primeiro-ministro cabo-verdiano anunciou hoje uma avaliação independente ao Instituto Nacional de Estatística, avaliação para apurar alegadas interferências e manipulações de dados e resgatar a credibilidade das informações oficiais. Ontem, no Parlamento, Francisco Carvalho acusou o INE de produzir dados falsificados, acusou também o anterior governo do MPD de ludibriar o Fundo Monetário Internacional sobre a evolução das contas públicas. Hoje, no debate da Nação, o chefe do Executivo anunciou então uma avaliação independente ao INE. Defendeu que a estatística nacional não pode servir de elemento de propaganda, mas sim de base para a tomada de decisões. Deve retratar com rigor a vida das pessoas, diz, mesmo quando essa realidade incomoda o governo. Francisco Carvalho anunciou ainda que o Executivo vai publicar regularmente relatórios públicos, aplicar a lei de acesso à informação, criar um portal nacional de documentos públicos e implementar uma política de dados abertos. O governo moçambicano alerta para o uso de redes sociais no tráfico humano. O Executivo alertou hoje para o facto de o crime organizado envolvido no tráfico humano recorrer cada vez mais às tecnologias digitais e às redes sociais para atrair e enganar vítimas. O secretário permanente do Ministério da Justiça, Assuntos Constitucionais e Religiosos, Tuarik Abdallah, diz que o governo está atento a este tipo de crime e que vai reforçar os mecanismos de prevenção e combate, incluindo a proteção das vítimas. Declarações de Tuarik Abdallah em Maputo no lançamento do manual de capacitação para profissionais do sistema de justiça penal. O combate ao terrorismo na província de Cabo Delgado, no norte de Moçambique, não deve limitar-se à via militar, é o que defende o antigo vice-primeiro-ministro português. Paulo Portas aponta a diplomacia como um dos caminhos.
2: Já houve coisas mais duras e mais pesadas. A verdade é que já houve investidores que regressaram, e isso é bom sinal. E, portanto, é preciso trabalhar discretamente, porque a diplomacia é discreta, não se fazem as pazes por post nem por tweet, implica muito trabalho e muito conhecimento, e um dia isso acontecerá para bem de Moçambique, de certeza.
1: Paulo Portas defende também que Moçambique deve tirar ilações dos protestos que se seguiram às eleições de 2024.
2: Moçambique pagou um preço muito elevado do ponto de vista económico pela instabilidade que aconteceu há uns anos, está finalmente a sair de uma posição recessiva. Instabilidade traz pouca confiança, pouco investimento e alguma recessão ou muita. E, portanto, é virar essa página, ser inclusivo, procurar ouvir as partes, mas eu acho que Moçambique vai para melhor. E tem um presidente que sabe o que é.
3: E o diálogo nacional, inclusive.
2: Também tem que ser feito, mas, como sabem, aqui o que estivemos a discutir foi economia e agricultura a pensar no futuro. E eu acredito, não sabia que vai para melhor.
1: Paulo Portas, antigo vice-primeiro-ministro português, declarações à margem do Fórum Agroalimentar que decorreu ontem em Maputo e que juntou diversos segmentos da sociedade. Tratou-se de uma iniciativa da Associação de Jovens Agricultores de Portugal e da Casa de Moçambique de Portugal. Um ataque é assim que Pedro Sánchez classifica a invasão de migrantes ocorrida ontem na cidade de Ceuta. O chefe do governo de Madrid deslocou-se hoje àquele território no norte do continente africano e condenou o que diz ser uma violação da soberania de Espanha, depois de mais de 40 mil pessoas terem entrado em Ceuta provenientes de Marrocos sem qualquer tipo de controle na fronteira.
4: Um ataque, uma violação da integridade territorial de Espanha. Ceuta é uma cidade espanhola.
5: Um ataque, uma violação da integridade territorial de Espanha. Ceuta é uma cidade espanhola e o que aconteceu ontem merece toda a nossa reprovação, toda a nossa condenação e o nível mais forte possível de rejeição e condenação, tendo em conta a violação e ataque à integridade territorial de uma cidade espanhola como a cidade de Ceuta. Não quero esquecer, claro, a dimensão da crise que a outra cidade autónoma de Melilla também sofreu ontem, mas estamos em Ceuta, que neste caso é a cidade que sofre a maior das crises.
4: Pero estamos en Ceuta, que es en este caso la ciudad que está sufriendo la mayor de las crisis.

0: que já levou vários governos europeus a pedir a suspensão de Espanha do espaço Schengen, que prevê a livre circulação de pessoas em 29 países. Em Portugal, a Provedora de Justiça revelou hoje que todas as queixas relacionadas com o processo de classificação dos exames nacionais do ensino secundário foram arquivadas e que o Ministério já adotou medidas adequadas para corrigir os problemas.
1: Foram as notícias na RTP África Rádio com Susana Lemos. Informações em permanência em africa.rtp.pt.
2: Fernanda Almeida.

Abrimos esta hora com DJ Ardilis, também Tonecas Prazeres e agora em dueto Angelique e Joe com Ziggy Marley. Passam 16 minutos das 3 da tarde, daqui a pouco temos artista da semana, mas para já a música de Angola, quem não se lembra, de Rei Weba com este Camanga.

0: de Binham, a música do Brasil com Lineker. Já a seguir, a artista da semana leva-nos até Cabo Verde com os Ferro Gaita.
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3: Esta semana estamos na Ilha de Santiago, em Cabo Verde. Rapaz,

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1: Tocador de gaita é o título do nosso último trabalho, último CD, dedicado a todos os músicos, todos os acordeonistas, desde o início do Funaná. Uma homenagem a todos os tocadores de gaita, que em Cabo Verde é tocador de gaita e tocador de acordeão. Esse é o nosso último trabalho. Já está no mercado, nas todas as plataformas digitais. E a partir da próxima semana, vamos começar a fazer o nosso lançamento a nível nacional e internacional.

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0: Um dos grandes artistas que esteve na nossa festa, no Festeja, Justino Delgado, com o tema Rubane. Antes passámos por Angola com Conde Martins, estivemos também na companhia de Ivandro com o tema Não é Fácil. Estamos a 10 minutos das 3 da tarde. Planeta Música de Vasco Diniz leva-nos aos tops do Brasil.
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1: O sucesso brasileiro não mexe nas minhas gavetas, da dupla Danilo e Davi, consolidou-se como um dos maiores fenómenos do sertanejo nas rádios de todo o país, além de garantir uma presença firme no top 10 nacional da Connect Mix. A faixa, lançada como parte do projeto Aliança Volume 1 ao vivo, está classificada nas principais plataformas de streaming brasileiras. Aqui fica mais um sucesso dançante que chega do Brasil e que deixa uma pegada dançante e um refrão chiclete que avisa que, se beijar na boca dela, vai voar cadeira.

0: 16 horas em Portugal e Angola, 14 horas em Cabo Verde, 15 horas na Guiné-Bissau e São Tomé e Príncipe, 17 horas em Moçambique. Edição das 4 da tarde com António Simões.
1: O primeiro-ministro de Cabo Verde anunciou uma avaliação independente ao Instituto Nacional de Estatística. No debate de hoje do Estado da Nação no Parlamento, Francisco Carvalho disse que a avaliação pretende apurar alegadas interferências e manipulações de dados e resgatar a credibilidade das informações oficiais. O anúncio foi feito após o próprio primeiro-ministro ter acusado ontem o INE de produzir dados falsificados e o anterior governo do MPD de ludibriar o Fundo Monetário Internacional sobre a evolução das contas públicas. No debate desta sexta-feira, Francisco Carvalho afirmou também que o Executivo vai publicar regularmente regulatórios públicos, aplicar a lei de acesso à informação e criar um portal nacional de documentação pública e implementar uma política de dados abertos. O antigo vice-primeiro-ministro português, Paulo Portas, considera que a instabilidade gera desconfiança no investimento, mas, no caso moçambicano, afirma que o país está no caminho certo. Portas destaca a necessidade de inclusão ao declarar que o atual chefe de Estado, Daniel Chapo, tem um percurso traçado.
2: Moçambique pagou um preço muito elevado do ponto de vista económico pela instabilidade que aconteceu há uns anos. Está finalmente a sair de uma posição recessiva. Instabilidade traz pouca confiança, pouco investimento e alguma recessão ou muita. E, portanto, é virar essa página, ser inclusivo, procurar ouvir as partes, mas eu acho que Moçambique vai para melhor e tem um presidente que sabe o que é.
1: Paulo Portas, também antigo ministro da Defesa de Portugal, em declarações à margem do Fórum Agroalimentar que decorreu em Maputo. As autoridades espanholas garantem que metade dos imigrantes que tinham invadido Ceuta já regressaram a Marrocos. Entretanto, subiu para 43 o número de pessoas que morreram nesta tentativa de entrar no enclave espanhol no norte de África. O governo português emitiu um comunicado a manifestar-se preocupado com esta crise migratória e a salientar que a GNR e a Polícia Marítima estão em contacto permanente com as congêneres espanholas. O chefe do governo espanhol, Pedro Sánchez, esteve hoje em Ceuta, onde afirmou que esta invasão é uma violação da integridade territorial do país. Sánchez empurrou responsabilidades para as redes de tráfico humano.
3: As máfias que traficam com seres humanos han hecho de una sentencia del Tribunal Supremo.
4: As máfias que traficam seres humanos fizeram uma leitura de uma decisão do Supremo Tribunal de que o que faz é retificar uma decisão anterior do Tribunal Superior de Justiça da Andaluzia, segundo a qual se afirma que a repatriação das pessoas que entram no nosso espaço a nado, pelo mar, não se enquadram nas repatriações na fronteira, por considerar que não existe uma fronteira física. Aparentemente, esta interpretação da decisão do Supremo Tribunal espalhou-se como pólvora nas últimas horas pelas redes mafiosas que traficam seres humanos e produziu uma avalanche das características e dimensão que tivemos ontem.
3: Das características e da dimensão que vivimos no dia de ayer.
1: Palavras de Pedro Sánchez na sequência da invasão de migrantes na cidade espanhola de Ceuta, localizada no norte de África. Vários países europeus já vieram pedir a suspensão de Espanha, do espaço Schengen, onde existe livre circulação de pessoas em 29 países. De visita às tropas, o ministro da Defesa, Nuno Melo, agradece aos militares portugueses que estiveram nos últimos meses numa missão da NATO na Estónia e lembra que é o envolvimento de Portugal na Aliança Atlântica que está a levar o governo a reforçar o investimento no setor da defesa. Durante 4 meses, nesta missão na Estónia, o contingente militar português interceptou mais de 25 aeronaves russas. É o que relata, a partir de Tallinn, a enviada especial da Rádio Pública, Inês Amancha.
5: Aqui na Estónia, o sentimento é de dever cumprido. É o fim da missão de policiamento aéreo no Báltico, desempenhada por cerca de uma centena de militares portugueses.
6: É muito relevante importante que os portugueses tenham noção de que quando nós temos aqui militares, temos militares destacados para a frente leste da NATO, com a Rússia do outro lado, correndo riscos que são reais.
5: Nesta missão de 4 meses foram interceptadas mais de 25 aeronaves russas. De visita às tropas portuguesas, que passam agora o testemunho à Turquia, o ministro da Defesa, Nuno Melo, lembra também a importância da NATO.
6: O mundo vive tempos difíceis, sensíveis, imprevisíveis, em relação aos quais a NATO, coletivamente, é a nossa melhor garantia de que, se em caso de necessidade precisamos dos nossos aliados, eles estarão lá e os nossos aliados, reciprocamente, sabendo que se precisarem de Portugal, Portugal estará lá também. E volto a insistir, é também por isso que nós estamos a investir como estamos a investir na Defesa Nacional, nas Forças Armadas, em todos os domínios.
5: Já o Ministro da Defesa da Estónia agradece, deixa elogios ao contingente português. A pouco mais de 200 quilómetros da fronteira russa, em linha reta, Hannu Pevkur fala numa vizinhança muito ativa e sublinha o alerta. Mantém-se.
7: A Rússia não deixou de fazer a sua reforma militar. Apesar de estarem numa guerra de agressão em grande escala na Ucrânia, eles estão a trazer para a nossa vizinhança duas vezes mais pessoal, duas vezes mais equipamentos. Por isso temos de responder a isso.
5: E essa resposta também passa pela ajuda dos aliados à Estónia, que não consegue fazer sozinha o policiamento do espaço aéreo. Agora, para os militares portugueses, é tempo de regressar a casa. Foi a 9ª participação da Força Aérea Portuguesa nestas missões da NATO.
1: Inês Ameixa, na Estónia, a acompanhar a visita do Ministro da Defesa Nacional àquele país. Nuno Melo agradeceu ao contingente militar português, a que termina hoje a missão na Estónia, onde durante 4 meses interceptou mais de 25 aeronaves russas e atuou como primeira linha de defesa face a Moscou.
0: Foram as notícias na RTP África Rádio com António Simões. Informações em permanência em africa.rtp.pt. Fernanda Almeida. E hoje quem está de parabéns é a Lura.

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Longo com Legueno, antes estivemos com Biura e também Miss Chamba, Biura que esteve connosco no Festeja. Também passou por aqui a brasileira Mari Frois, também a Lura, que está de parabéns, muitos parabéns à Lura, uma mulher muito forte e com uma carreira muito segura. Vamos e esperamos que haja muitos anos de sucessos. E mais uma vez, parabéns à Lura. Daqui a pouco temos o Zouk com Carlos Pedro, as propostas do Carlos Pedro. Para já, fique com esta voz de Moçambique. Assa Matusse e Cláudio Jafra.

0: Passam 23 minutos das 4 da tarde. Hoje temos A Vida é Bela.
1: 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Isso aqui quem inventou? 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
0: E há vidas que são belas. Miguel Paraíso e Mangope para ouvir no final desta hora. Vamos ao Zouk, Carlos Pedro.
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4: O autor, compositor, chefe de orquestra, diretor artístico, animador, baixista, guitarrista e cantor, sabia falar francês, inglês, espanhol e crioulo. Gostava de ler, cozinhar, andar de bicicleta e ver futebol na televisão. Trabalhava 12 horas por dia, incluindo sábados e domingos. É considerado como uma pessoa que sabe respeitar os seus compromissos. Um dos temas de sucesso de Eddie Lavigny aconteceu em 1987, quando saiu o segundo álbum intitulado Turbo Pons, com a canção Antillese, um título que foi número 1 na Ilha da Reunião e no Haiti.

0: 80-90 com Carlos Pedro. Passam 30 minutos das 4 da tarde. Vamos seguir com a Zagaia. Recordamos aqui o tema Cães de Raça.
1: Mais claro agora.

Bem-vindos a mais uma edição do Espaço Cultura aqui na RTP África, um mini-guia de arte e lazer para o seu fim de semana. E não só. A primeira proposta passa por Monte Moro Velho, Coimbra, no centro de Portugal, onde até 8 de agosto se realiza o Sitmor, que cruza artistas de várias gerações e países. No total, são 13 as propostas a apresentar ao público, vindas nomeadamente de Espanha, Portugal, Brasil e México. Em Guimarães, prosseguem hoje as festas da cidade igualtarianas. Até 3 de agosto, hoje dia 31 de julho, atua Bárbara Bandeira. Dia 1, sábado, palco é de Tilás. E no domingo, dia 2, a noite corre por conta dos GNR. Todos os concertos começam às 10 da noite, no Largo do Toral.

0: Este fim de semana prossegue o ciclo Filmes com Estrelas no Algarve, cinema ao ar livre, que hoje exibe Lindo, de Margarida Gramacho, documentário sobre um ex-caçador de tartarugas marinhas na Ilha do Príncipe, em São Tomé e Príncipe, será na quarteira. O encerramento do ciclo acontece em Loulé, amanhã sábado, com O Lugar dos Sonhos, de Diogo Morgado.
1: João, acorda, vamos sair!
2: Num mundo onde a imaginação está a desaparecer...
3: Hoje vamos à casa do avô.
4: Não dá para fazer um zoom.
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7: Bem-vindo ao Lugar dos Sonhos.
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0: Em Peniche, fecham este fim de semana as festas da cidade, localizadas no distrito de Leiria. Destaque para o DJ Telo, amanhã dia 1 de agosto, Sara Correia no domingo e Marisa Liz na segunda-feira. Todos os concertos são pagos, à exceção deste último, com Marisa Liz.

em Lisboa, amanhã sábado, 1 de agosto, no restaurante Luz, no Estádio da Luz, acontece o Kizomba no Pé, uma noite dedicada à música e cultura de Luanda, e onde se vão recriar as tradicionais festas de quintal com semba e kizomba. Esta festa começa às 8 da noite.

dos Ritmos de Angola para os de Cabo Verde, que hoje, 31 de julho, celebra o Dia Nacional do Batuque, ou Batuco, uma data instituída por unanimidade no Parlamento Cabo-Verdiano em 2021 e é uma data que homenageia um dos géneros musicais e práticas sociais mais antigas e emblemáticas do país, profundamente enraizadas na Ilha de Santiago e preservadas pelas batucadeiras.

o Dia Nacional do Batuque, esta sexta-feira, 31 de julho, em Cabo Verde. Em Avanca, no distrito de Aveiro, termina este domingo a edição número 30 do Festival Internacional de Cinema, que apresenta longas e curtas metragens de ficção e animação, documentários e obras de autor e outras mais experimentais. De volta à música, e porque é verão, abundam os concertos ao vivo e dos mais variados géneros. Este domingo, 2 de agosto, atua no Parque Tejo, em Lisboa, o famoso DJ e produtor francês David Guetta, que traz consigo o seu espetáculo imersivo de Monolith, com uma grande estrutura em LED.

0: for being part of it. And thank you to Saudi for having me and being such an amazing host.
1: David Guetta, no Parque Tejo este domingo a partir das 9:30 da noite. E agora, um pulo ao mundo da fotografia. Tem por base a cidade de Maputo e envolve uma artista dinamarquesa que criou um diário sobre a capital moçambicana. Uma exposição que pode ser vista na Narrativa em Lisboa. A reportagem da RTP é de Catarina Cadavês.
2: 25 anos depois da primeira fotografia, o ponto final no projeto. Dita Harlov Johnson foi viver para Moçambique no dia em que celebrou 5 anos. Quando regressou à Dinamarca, não perdeu a ligação à África. Voltou muitas vezes.
3: Até quase começou a chorar, só pensar. Sinto saudade do calor humano. Aquela sensação de um povo ter se unido, lutado pela liberdade, saber o que é justo, o que não é justo, o que significa justiça, o que significa injustiça, não é?
2: Tirou o primeiro curso de fotografia aos 15 anos em Maputo e mostrou uma outra cidade pela primeira vez.
3: Encontrei a Ingrácia e a Antonieta na rua, quando estava a voltar da escola de fotografia lá. E elas eram mulheres trans, na altura era super tabu, mas desenvolveu também para ser um projeto sobre o grupo das trans mulheres, as manas, como se chamam, porque na altura não existia a palavra na língua cotidiana moçambicana de ser trans, mas também é uma história minha, por isso chama-se Maputo Diary.

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1: E seguimos com A Vida é Bela, de Miguel Paraíso e Mangope, e depois, até às 5, ainda os ritmos de Fogo, Fogo. Tenha um excelente fim de semana. Boa tarde.

0: vocês sabiam que nesse exato momento, hoje mesmo, que vocês acordaram às 5 da manhã, tomaram banho, escovaram dentes,
1: 4 da manhã,
0: 4 da manhã, que estão aí trabalhar, essas horas estás no comboio, estás no trânsito, estás no autocarro, no metro, essas horas há quem? Tá numa cama king, king, king, king size. Mais do que 3 vezes king size. Tá com um pijama de veludo com pelos de cabrito de lã. Tá... Mano, e vai acordar, vai receber o pequeno almoço na cama.
1: Ou então tá a dar um mergulho no seu próprio iate.
0: Tás a perceber?
1: Tu estás a passar o barco de Cacilhas até Castro.
0: Ou do terreiro do passo até o barreiro terreiro do passo. A quem?
1: Apertado.
0: Depois desse barco é boi de gente. Tem que esperar bater ali no coso para sair. A quem essas horas?
1: Deixa passar o passo ainda.
0: Deixa que passar o passo. A quem essas horas? Tá dormindo no iate dele.
1: Ah.
0: Alugou um iate. Tem dinheiro, alugou um iate.
1: Tem um próprio comandante.
0: Tá dormir lá. Tá acordar, tá ver o mar.
1: É outra
0: vai comer
1: coisa.
0: Que? Peixinho que tá sair agora do próprio mar.
1: Tá fresco.
0: Xii, a pessoa mesmo, olha. Eu fiquei mesmo assim a ver na internet stories e isso mesmo de algum people isso. Vou te dizer mesmo, quem tem dinheiro. A pessoa que inventou, não, porque dinheiro não traz felicidade. É isso aqui que inventar essa palavra para nos contentar, nós pobres.
1: Mas olha,
0: porque isso não existe.
1: Mas ainda bem que falaste disso, porque há vidas que alejam. E nós hoje em dia vemos muita ostentação no Instagram. E vou dizer, aleja.
0: Mano,
1: como assim? Eu estou a ver só no story.
0: Eu não sei se é empréstimo que estão a fazer para viver bem, sei o quê. Mas estão a viver.
1: Estão a viver, sério.
0: Não sei se depois do viver o que, é que vai acontecer. Eu não sei, mas... Estão a viver sério.
1: A viver. E já não é classe executiva, agora é jato
0: não é
1: privado.
0: Cada um no tipo avião do pai dele. A minha pergunta.
1: Não. A minha pergunta é, eu pergunto-me a mim próprio todas as noites, Miguel.
0: Onde é que errei?
1: Onde é que eu errei? E Miguel, tu com 30. Sim. Tu com 30 anos ainda não entraste num jato privado?
0: Sim.
1: Há quem tenha 18, 19 está a entrar num jato privado.
0: O pai dele tem dinheiro, não esforça.
1: Eu com 30 anos, vou ser sincero, ainda não tive numa classe executiva.
0: Nem no executivo, nem só econômico premium. Nada.
1: Estamos ali a fazer o check-in econômica.
0: Econômica só simples. Que tens que meter a tua mochila debaixo do banco.
1: Meu Deus, meu Deus, que processo é esse? Dizem para aguentar o processo, vai chegar lá, já estou com
0: Mas
1: 30.
0: Mas também é processo também que demora.
1: Um jato privado ainda, nunca.
0: É um processo que demora. Você mesmo vê nas redes sociais. Vou te falar, redes sociais, você também ligarem muito redes sociais. Vocês vão morrer.
1: Aleja.
0: Vocês vão se endividar. Vocês vão querer viver vida. Só porque estão a ver os outros. Não.
1: Ah.
0: Você vê só. Mas nada a ver com olho de inveja. Você vê só. Só para um dia você também sonhar. Para
1: inspirar.
0: Dar mais força de fazer as coisas.
1: Inspira.
0: Mas também não vou te mentir. Xê. Há processo que tá leve.
1: Tá lento.
0: Faz mesmo dia da vida, mano.
1: Ei.
0: Você não vê, porra, miúdo mesmo de... Mano,
1: 18, você
0: tem tipo 25, 18. Você tem 30, meu amigo, já tá em jato privado.
1: Ficas...
0: Tá viajar, tá passar final de semana no iate.
1: Tu ficas como? Eu tô passar final de semana a ver RTP1. A ver a volta a Portugal. Bicicleta. É verdade, mano.
0: Sim. Tá no cubico, ainda tá preocupação, mas é mundial. Ih, acabou. Você ainda tá ali, mas Lamine. Esse Lamine.
1: Ah, porque Messi.
0: Messi, encara Messi. Aqui.
1: A vida escalejo.
0: É, só mesmo tal, essas horas aqui nós.
1: Mas olha, eu já aprendi uma coisa. Eu não posso seguir muitos angolanos nas redes sociais, porque chega a esta altura de julho, agosto, meu Deus. É, Alaja.
0: Meu pai
1: ostentação.
0: Meu pai também, minha mãe também, não sei. Não querem estudar. É? Essas coisas desse quando tá com pouco com sim.
1: Não, mas eu entendo. Ei. Os nossos pais, o processo deles é saírem da África, virem para aqui. Já tá bom.
0: Assim já processaram?
1: Já processaram.
0: Sim.
1: Agora nós é que temos que fazer o próximo processo.
0: Não.
1: Eles já fizeram.
0: Que processo é esse?
1: Processo?
0: Que processo é esse? Quer dizer, o processo dele é só emigrar, fazer mala de 23 quilos, deixar tudo lá.
1: Foi só.
0: Deixar os pratos dele, os copos dele, vir aqui. Esse já é o processo dos nossos pais.
1: Nos terem estáveis na linha de Sintra.
0: Ei!
1: Esse foi o processo.
0: Esse é o vosso processo.
1: Agora o nosso é sair da linha.
0: Ei!
1: Criar a nossa própria linha.
0: Ei! Cada!
1: Esse é o processo.
0: Mãe! Afinal de contas, o teu sonho era este, o teu processo era este.
1: Era o sonho.
0: Você também, é.
1: Mas tu já reparaste, o sonho de antigamente dos miúdos, o sonho antigamente dos nossos pais era emigrar para um futuro melhor. Hoje o sonho dos miúdos é iPhone, jato, carro, Lamborghini, Mercedes. Estás a perceber? Como é que o mundo está a girar, está a mudar?
0: É mesmo diferente.
1: É diferente.
0: Se nosso sonho é esse, já o jato e tudo mais. E aí nossos filhos.
1: Como, qual é que vai ser? Ah, pois é. Há sonhos. Mas continuem a sonhar porque é de borla.
0: O seu processo assim já acabou. Mano, xê, não.

0: Muito boa tarde, são 17 horas agora em Portugal. Altura para conferirmos as notícias desta sexta-feira, edição de António Simões.
1: O Primeiro-Ministro de Cabo Verde anunciou uma avaliação independente ao Instituto Nacional de Estatística. O anúncio foi feito no debate sobre o Estado da Nação no Parlamento após Francisco de Carvalho ter acusado o INE de produzir dados falsificados e o anterior governo de ludibriar o Fundo Monetário Internacional sobre a evolução das contas públicas.
2: Não te garante a averiguação independente para pôr de proteger técnicos de INE e apura devidamente facto.
3: Vamos garantir uma averiguação independente para proteger os técnicos do INE e apurar devidamente os factos. É necessário e urgente devolver a confiança dos cabo-verdianos nas estatísticas oficiais. Os dados públicos não pertencem a nenhum partido político, pertencem ao país. As estatísticas oficiais não podem servir de instrumento de propaganda política. Devem ser a base para a tomada de decisões e não ser manipuladas como aconteceu durante os governos do MPD.
2: É que pode ser manipulado de forma permanente, se não é que acontece na governação do MPD.
1: Francisco Carvalho disse ainda que não pretende fazer um julgamento, mas sim apurar factos. As autoridades espanholas garantem que metade dos migrantes que tinham invadido Ceuta já regressaram a Marrocos. Entretanto, subiu para 57 o número de pessoas que morreram na tentativa de entrar no enclave espanhol no norte de África.
0: As notícias numa breve síntese com edição de António Simões, que fica para conduzir já a seguir mais uma edição do Debate Africano.

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1: Bem-vindos a mais um debate africano. Hoje vamos olhar para essa linha muito estreita entre o que é o combate à corrupção e a perseguição política. Como sempre, em estúdio estão Sheila Khan, Abílio Neto e Tony Tcheca. A assistência técnica é de Diogo Axel e o apoio de Paula Seixas Nunes. Quem detém o poder enfrenta frequentemente a tentação de instrumentalizar o combate à corrupção para ajustar contas com opositores políticos. Esta prática dilui as fronteiras, muitas vezes invisíveis, entre a verdadeira ação judicial e a perseguição política. O continente africano acumula vários exemplos onde estas duas realidades se fundem. Casos recentes sob as governações de Macky Sall, no Senegal, e de João Lourenço, em Angola, ilustram como a justiça pode ser usada como arma política. Contudo, estes líderes estão longe de ser exceções num cenário regional e também mundial complexo, Abílio Neto.
2: Sim, um cenário mundial complexo. Uma generalizada ofensiva clara contra tudo que possa se assemelhar ao Estado de Direito. Em causa não está só o enfraquecimento das democracias, mas está um ataque claro ao Estado de Direito e a forma mais simbólica de colocar a situação é olhar para aquilo que se passou nos últimos 10 dias com o Tribunal Penal Internacional. Isto só como referência do que está em causa e das razões dos ataques permanentes e normalizados aos tribunais nesta altura. E os ataques dos tribunais fazem-se de forma direta, ou seja, contra os tribunais, e segundo, instrumentalizando-os no sentido de serem uma espécie de correia de manutenção de poder, correia elétrica de manutenção de poder, para aqueles que representam uma espécie de status quo nos seus diversos países e também ao nível internacional, se quisermos colocar assim a questão. Para abordar esse tema, que é um tema muito sensível, e cada vez mais sensível, e muito sensível porque existe hoje, sobretudo na juventude africana, essa ideia de que o combate à corrupção tem que ser central à boa governação. Não sei o que estou a dizer, ainda agora esta semana a Fundação Iscovid da África do Sul lançou um relatório, que é o relatório que eles lançam anualmente, diga-se de passagem, desde 2020, se não me engano muito, que acompanho e que vem fazendo referência a esse relatório aqui no nosso programa, que é fundamentalmente questionar a geração Z no continente, de diversos países no continente, sobretudo os países da SADC, mas também indo um pouco mais acima, enfim, a Nigéria, o Ghana, países da CDAO, países também da África Oriental, Quénia, Somália, Etiópia, etc. E questionam, colocam uma série de questões sobre a governação, boa governação, sobre o multilateralismo, sobre as relações exteriores da África com os grandes poderes mundiais, uma série de questões que são respondidas por jovens entre os 18 e 24 anos. E a verdade é que eles colocam o combate à corrupção como a terceira grande preocupação da sua geração, depois de primeiro, está em primeiro lugar, naturalmente, a criação de emprego e depois sim a saúde e os serviços do Estado e, em terceiro, o combate à corrupção. Portanto, é uma preocupação que a nova geração tem como estando no centro da sua principal preocupação e determinando, do ponto de vista deles, porque fazem essa ligação, a boa governação com o desenvolvimento e também com a criação de riquezas. Portanto, é a juventude do continente que o diz, que sinaliza aquilo que pretende para o futuro e, de certa forma, explica como é que quer que as coisas funcionem. Resta saber se, ao se instrumentalizar o poder judicial para manter o poder ou para alcançar o poder, se isto não enfraquece o próprio sistema judicial, enfraquece naturalmente o Estado de Direito e enfraquece o regime democrático nos países, naturalmente tendo impacto ou diversos impactos em modelos de desenvolvimento que se pretendam implementar. A questão de fundo é esta, e é uma questão que os próprios africanos voltam outra vez a responder no Afrobarómetro que saiu em junho de 2026. Olhando para esse relatório, 36 países africanos, estão os nossos todos, em que se questiona a credibilidade dos sistemas judiciais dos nossos países. A verdade é que ainda existe uma grande crença no sistema judicial. E isso, do meu ponto de vista, e eu tenho repetido muito isso aqui, até torno-me obsessivo quando, enfim, insisto na questão do Estado de Direito, na questão do sistema judicial e do aparelho judicial em si, algumas vezes dando até demasiado benefício da dúvida e expondo uma espécie de ingenuidade de crença nesses sistemas, mas a verdade é que as pessoas ainda acreditam vagamente na credibilidade do sistema. 51% dos africanos acham que os tribunais ainda funcionam nos seus países. Eu estou a falar da média, porque isto também é muito dispara a abordagem dos africanos relativamente a esse assunto. Vai desde aqueles que descreem totalmente, como é o caso dos da RDC, inclusive também os da Etiópia e etc., que descreem completamente do sistema judicial, e depois há outros que acreditam bastante no sistema judicial e quase que no extremo das Maurícias, Seychelles e etc. Portanto, nós temos aqui 51% de africanos que acreditam que sim, mas temos, por outro lado, o pior disto, que é 49% que não acreditam de forma nenhuma na performance e na credibilidade do sistema judicial do continente. O que é que isso tem a ver com o tema que nós estamos aqui a querer e a pretender tratar? Isso tem a ver não só com o jogo político em si, em que essa instrumentalização vai sendo usada ou utilizada no sentido de alcançar-se objetivos, mas volto a repetir, insisto, é que essa instrumentalização, que é muito tênue de ser instrumentalização e ser um verdadeiro combate à corrupção, depende da credibilidade das respostas que o sistema judicial dá. Isso é fundamental. E depois depende de outra coisa, de saber se aqueles que acusam o que criam situações para que exista uma intervenção judicial relativamente aos seus oponentes, opositores e até inimigos, sejamos claros, porque essa é a realidade da política, se utilizando o aparelho judicial, eles próprios não estão a dar dois sinais à sociedade e a sua concidadania. Primeiro, que de certa forma controlam os tribunais, e a verdade é que no relatório do Afrobarómetro sobre a credibilidade dos tribunais, grande parte dos africanos, são 68%, acreditam que os políticos controlam os tribunais. É paradoxal que isso seja dessa forma, mas convém reter essa informação. E depois, segundo, é a utilização do sistema judicial para castigar e para afastar oponentes, mas não trabalhando o suficiente toda a componente da política anticorrupção ou anticorruptiva que devem trabalhar. Logo, perde-se a credibilidade também da política, porque não há uma intenção clara de combater a corrupção, mas sim utilizar o sistema judicial para afastar componentes. Porque um presidente, um chefe de governo de um país que faça acusações de corrupção ou que ponha o Ministério Público do país a trabalhar num determinado sentido para, enfim, para qualificar ou investigar os atos de um oponente seu, não pode dizer que o está a fazer porque está a combater a corrupção. Só pode fazer se efetivamente todo o outro aparelho de prevenção, atos corruptivos, de penalização de pequeno funcionário que trabalha também na base da pequena corrupção, na desmonetarização de pagamentos ao balcão nos Estados. Pequenos atos de intervenção, de prevenção à corrupção, se não são feitos, isso quer dizer que tudo o resto que é feito no sentido de levar para o sistema judicial problemas que são problemas da política, ou jogos que são jogos da política, descredibilizam a ação de quem o faz. Isto é esse tipo, esse nível de complexidade que nós estamos aqui a falar. É evidente que isso tem um impacto. Isso tem um impacto na forma como a própria sociedade olha para aqueles atores políticos que agem desta forma. Tem impacto de como é que os investidores estrangeiros olham para os atores políticos e veem o risco do país a partir de fora. E depois tem impacto porque hoje temos relatórios como da Transparência Internacional, que em fevereiro deste ano, naturalmente, fez o seu habitual índice de percepção da corrupção, enfim, internacional, onde estão os nossos países, não brilhantemente, com performances não muito brilhantes, exceto o caso de Cabo Verde, que finalmente chega ao primeiro lugar no continente africano e está no top 30 e no top 40, se não me engano muito, dos países menos corruptos no mundo, tudo o resto está numa situação demasiado frágil e fraca. Sobretudo porque neste último relatório do CPI faz-se um balanço dos últimos 10 anos da evolução da percepção da corrupção em todos os países que são avaliados. E a verdade é que em todos eles, incluindo as grandes potências e os países aos quais nós habitualmente olhamos como países limpos, países íntegros, países de certa forma probos, o índice e a avaliação vem a cair e vem a cair violentamente, desde os países nórdicos até países no sul global que têm um histórico de integridade, de transparência e também de comunicação livre entre a cidadania e o Estado e que também veem os seus índices caírem muito nos últimos 10 anos. Portanto, há uma tendência global para a utilização da justiça como instrumento para a opacidade da ação governativa. Existe também a ideia de uma geração mais jovem, resumindo, que pede que nada disso aconteça assim e que se evolua em sentido oposto àquilo que nós vimos como tendência.
1: Muito bem. Sheila, a política utiliza a justiça como um instrumento, mas às vezes os atos da justiça também se confundem com a política, ficando-se com a percepção que a justiça está a fazer política.
3: Bem, antes de mais nada, os meus cumprimentos à equipa do nosso debate e aos nossos ouvintes. Essa é aquela pergunta que todos nós percebemos que a fronteira entre o combate à corrupção e a perseguição política é muito ténue e às vezes muito complexa, como o António Simões disse. Porque a pergunta aqui que nos inspira neste debate é quando um dirigente ou um partido político ou um movimento cívico é acusado, estamos perante um funcionamento legítimo, legal, judicial, ou estamos no âmbito da utilização dessas mesmas ferramentas para a destruição, deturpação e manipulação dos adversários? Porque a verdade é que a corrupção e toda a lógica à volta da corrupção faz uma coisa que é absolutamente desigual e desproporcional. Protege aqueles que estão, que são o governo dominante, o poder dominante, mas confronta e desafia aqueles que são os opositores e os adversários constantemente na investigação. Eu estava a ouvir o Abílio e o Abílio fez um contexto muito, muito interessante, porque eu própria trabalhei também essa ligação, mas eu lá chegarei. A sua pergunta é interessante e pertinente. Porquê? Porque muitas vezes o combate à corrupção nos empurra para uma justiça seletiva que se torna injustiça. O que é que isto quer dizer? Muitas vezes os poderes que estão a dominar, os partidos que estão a dominar, as redes familiares, empresariais, fazem uma coisa, utilizam todo este capital, e que há pouco o Abel disse bem, estamos a falar, por exemplo, muitas vezes de sistemas judiciais vulneráveis, poderes centralizados, toda uma rede que se coloca ao serviço da proteção, dos seus interesses e muitas vezes a sonegar toda a artimanha e todo aquele calibre à volta disso. E, portanto, utilizam-se ferramentas que torna essa justiça, aparentemente justiça, uma justiça seletiva e, portanto, torna-se desproporcional, como eu disse, e desequilibrada, obviamente. Onde é que nós temos essa situação? Temos a situação nas prisões preventivas, por exemplo, temos, em muitas eleições africanas nós vimos isso. Eu lembrei-me até no caso da Tanzânia, não é? Temos também o Uganda. E há pouco o Abílio falava aqui da questão da geração. E a geração aqui é uma dimensão muito importante. Porque este inquérito sobre a juventude africana diz-nos coisas muito interessantes. Primeiro diz-nos coisas que, se nós formos fazer uma espécie de um estado de arte da juventude, percebemos que o poder neste momento é bem pensado, mapeado e, sobretudo, problematizado pelos jovens. Por exemplo, na Tanzânia, porque a presidente está obviamente, a reduzir toda a liberdade de debate, de questionamento no espaço público, nós vemos os jovens a debater as realidades políticas utilizando os meios digitais e online. Temos também, por outro lado, em Angola, usa-se a rádio, as rádios locais, a música, para poder expor os problemas de alguma forma, dialogar com aqueles que não têm recursos outros para poder também pensar e questionar essas realidades. A Nigéria tem criado vídeos através dos quais se trabalham cenários com sátira e sátira social, e isso é muito importante. E aqui um caso dos camarões. O caso dos camarões é muito interessante, porque os camarões têm um grupo que é um laboratório de ideias e de criação, que tem como nome os Okelians. Okelians vem de Okele, que significa aprender na língua do Ala. E muito interessante, aqui os jovens dizem aprender, mas aprender desde cedo. E, portanto, nós achamos que é importante os jovens mais novos estarem nas escolas e darmos, nesse âmbito, as ferramentas para que eles possam socializarem-se com o quê? Com a transparência, com a integridade, com o questionamento daquilo que é, efetivamente, a corrupção num estado mais maduro, isto é, num estado mais adulto. E, portanto, esta justiça, que muitas vezes é utilizada perante todo este cenário de proteção dos interesses e sobretudo, preservação e manutenção do status quo, torna-se uma justiça seletiva e, por conseguinte, injustiça. Permitam-me só dizer aqui uma coisa, não querendo complexificar e tornar este debate académico, mas deparei-me esta semana, no âmbito da preparação do debate africano, com um artigo que saiu recentemente de uma professora norte-americana, Wendy Brown, que escreveu um artigo que se chama Reparative Democracy, democracia reparativa. E é um artigo muitíssimo interessante, porque ela faz aqui uma separação entre reparações e o que é a ação reparativa. As reparações têm a ver muito com a questão da colonização, com a questão da racialização dos corpos, etc, etc. Mas a democracia reparativa tem muito a ver com isto que nós estamos a trabalhar, com sistemas de poder centralizados, muitas vezes sob molduras ou dentro de molduras aparentemente democráticas, multipartidárias, mas completamente estagnados, completamente estragados e, sobretudo, e isto é que é importante, com lógicas de apropriação, de despojo de realidade, de direitos humanos, de dar às suas populações aquilo que é importante quando estamos a trabalhar o combate à corrupção. Confiança pública, consolidação democrática. E este artigo, se os nossos caros ouvintes, nomeadamente os mais jovens, quiserem ler, basta colocar o Wendy Brown, Reparative Democracy. E esta Reparative Democracy tem muito e está muito ancorada a esta questão que o António Simões colocou, que é a fronteira ténue entre efetivamente um combate à corrupção que traga resultados concretos, efetivos, e atua no sentido de apoiar, restaurar as debilidades sociais, culturais, e até realidades que dizem respeito, como disse há pouco a Billy Bay, às vivências humanas e cotidianas dos nossos jovens, e não só, saúde, habitação, educação e, sobretudo, a perspectiva de um futuro no horizonte mais próximo. E, portanto, depois também o combate à corrupção, e termino parte do nosso debate ao Tony Checa, que é esta questão não só da confiança pública, mas também, e aqui eu acho que o conceito de Reparative Democracy funciona muito bem e ajuda a pensarmos e a problematizar isto, que é a questão da consolidação democrática, porque há sistemas, há países cujas suas democracias são profundamente vulneráveis e são profundamente autoritárias e que na teoria funcionam como democracia, mas que na prática vão, obviamente, ao abrigo daquilo que eu disse. Para o poder dominante, toda a proteção, para os adversários, todo o tipo de agressão, purga política e, sobretudo, a manutenção do status quo, que resulta de uma série de ações, em que uma delas, obviamente, e como nós vimos, não só na Guiné-Bissau recentemente, mas noutros países, nas prisões preventivas, para quê? Para colapsar e tornar difícil a realização e a concretização daquilo que nós achamos que é a consolidação democrática.
1: Tony Checa, depois destes dois retratos, do Abílio e da Sheila, com o populismo em crescimento, há soluções ou estamos num beco sem saída?
4: Estamos num beco cada vez com a saída, se ela existe,
1: mais estreita.
4: Muito estreita e longínqua. Dizia-me um dos nossos jovens ouvintes, que é uma equipa de jovens muito assíduos, que dizia-me que a boa governação incorpora uma mesinha anticorrupção. Eu disse, mas como é que é isto? Ele disse, não. Normalmente, quando há governos bem constituídos, com gente competente, gente séria e honesta, então não há lugar para a corrupção. A corrupção é uma doença, portanto, dizer, daqueles que adoram o poder, mas que são incompetentes e são profundamente corruptos. E, portanto, e essa doença pega. Eu achei interessante, mas, na verdade, fez-me pensar imenso e, realmente, esta é que é a questão. Até porque, se nós analisarmos bem todo o nosso processo histórico, processo histórico à escala mundial, se tivermos em conta as diferenças, né? os vários episódios, né? Os vários níveis em termos de governação, vamos encontrar, de facto, lacunas. Porque, por exemplo, o Ocidente, os países europeus, não dormiram, acordaram e inventaram tanto a boa governação, a luta contra a corrupção, né? De forma nenhuma. Houve todo um processo, não? Um processo, e nós, portanto, a África, e não só, devíamos aprender com essa experiência, com esse legado de como fazer, portanto, de como governar, de como estar na vida, porque, ao fim e ao cabo, é a forma de estar na vida, é a forma como nós nos inserimos na sociedade, como nós nos inserimos, portanto, em todos os processos que têm a ver com a civilidade, com aquilo que é, portanto, a repartição dos bens, a repartição, inclusive, do conhecimento. Porque, por exemplo, no século XIX, deu-se a substituição do clientelismo pela burocracia de carreira. Foi um ponto de partida importantíssimo para, de facto, contrariar essas tendências de desmando. Depois houve a introdução de regras escritas também ao serviço público. Portanto, essas regras, essas normas foram sendo acatadas e foram dando resultados em termos de coisas concretas, em termos de respeito por aquilo que é o bem, que é a coisa pública, que não é pertença de ninguém. E depois, já no século XX, nós tivemos a elevação de salários do funcionalismo público, porque constataram que havia necessidade de pagar mais e melhor para evitar facilidades de suborno. Portanto, há um conjunto de elementos que fazem parte de uma arquitetura grande que visa exatamente ter um país saudável a partir também dessa capacidade instalada de governação, essa capacidade instalada em termos de responder às necessidades dos cidadãos, no geral. Né? Isso tudo foram questões, foram pescadas degrau a degrau, que os países europeus tiveram que calcular para atingir uma grande parte deles, não são todos, claro está, a situação, alguma estabilidade económica e financeira, mas com base naquilo que se chama, portanto, a base moral, que permite de realmente haver essa possibilidade também de confiança da pessoa, do cidadão poder entregar o seu dinheiro a um banco, de poder ter a necessidade de fazer poupança, recorrer a fundos de poupança. Tudo isto tem uma lógica, tem uma base, tem um ponto de partida e tem, portanto, vários episódios, vários momentos da vida em que têm que ser feitas. E é evidente que nisso tudo importa também a questão do conhecimento, não é? Investir no conhecimento, na capacidade. Não basta só o indivíduo gostar, por exemplo, do serviço bancário, das finanças, para ser seja o que for. Ele tem que ter uma capacidade instalada, ele tem que ter, portanto, toda uma base forte de nível moral, de conhecimento, para poder, de facto, ser o intérprete do serviço que ele está a prestar. Porque ele está ali como um intermediário. O intermediário entre a funcionalidade das estruturas, todas elas, independente de ser financeira, bancária ou não, mas em todo momento, em cada um desses passos, o que acontece é, de facto, quer dizer, a relação que existe entre o serviço que é oferecido e aquilo que é o destinatário do serviço, que são os cidadãos. Então, são os mais molestados e aqueles que são mais afetados são exatamente, portanto, os cidadãos. E não são só os mais jovens que estão revoltados. Claro. Há muita gente, gente já com muitas experiência de vida, que já passaram por vários episódios e viveram e conviveram com essas situações terríveis de corrupção, de má gestão, de incapacidade, de muitos capatazes da política que fazem a vez de experts, de especialistas e que acabam por danificar, de corroer por dentro todo um sistema que devia estar posto ao serviço da cidadania, dos cidadãos no geral. Portanto, e é isso que faz com que, quando olhamos para os países onde existe mais corrupção, onde existe mais incapacidade, vamos exatamente caminhando para o Sul. E é ali no Sul que moram essas práticas nefastas e que acabam por impedir, de facto, que os cidadãos possam ter essa confiança e saber que pode, em vez de meter o dinheiro debaixo de um colchão, pode ir ao banco e fazer ali o seu depósito, ter ali o seu pé de meia. Mas a maioria, ainda hoje, nos países africanos, uma grande parte, e eu sei do que estou a falar, durante muitos anos trabalhei com pessoas das populações e que punham esse problema, têm medo de ir ao banco, têm medo de entregar o seu dinheiro ao banco porque receiam que ou um bandido que esteja lá dentro, da mesma forma como lhes pede um dinheiro para fazer qualquer serviço que não é pago, podem exatamente também ir ali aos fundos do banco e subtrair aquilo que não lhe pertence. Portanto, essas questões todas são questões que têm a ver com o nosso dia-a-dia, têm a ver com a nossa forma de estar na vida, têm a ver com a forma como nós queremos também que os cidadãos possam olhar para a vida, olhar para os governantes. Portanto, e essas duas situações moram mesmo. Nós, se olharmos rapidamente, ainda há pouco tempo, num dos nossos debates, falamos da questão da classificação, do posicionamento dos nossos países vis-a-vis a corrupção. E nós hoje, nos 10 países africanos, não quer dizer que só em África que existe,
1: pois não.
4: Eu estou-me a centrar aqui porque intencionalmente, nós temos, portanto, temos uma lista de países dos mais corruptos em África, não é? E temos ali, portanto, aqueles que são os menos corruptos e que são exemplos a seguir, como o caso do... Portanto, o Sudão está com 8 pontos, a Somália 9 pontos, a Líbia 13 pontos, no quarto lugar está a Eritreia com 13 pontos, depois temos a Guiné Equatorial com 13 pontos também, o Sudão aparece com outros 15, Burundi com 17 pontos, a República Democrática do Congo com 20 pontos, Zimbábue no 9º lugar, 21 pontos, e a Guiné-Bissau em 10º lugar, com 21 pontos também, como o Zimbábue. Portanto, isto tudo mostra, de facto, quer dizer, explica porquê que os países não andam, explica também o porquê que a violência consegue estar instalada, porque a ignorância, o desconhecimento, a forma de nós não sabermos lidar com aquilo que é o edifício das leis, isso acaba por facilitar aqueles que gostam de estar à margem do sistema em termos de colher benefícios que não são legais, mas que têm, portanto, têm essa capacidade de manobrar pelos corredores. Portanto, eu penso que aqui o que se coloca é a África, neste momento, neste aspecto, deve olhar um bocado para aquilo que for, portanto, o percurso dos países europeus também, e não só, né? Mas ver esse percurso e perceber as medidas preventivas que foram tomadas e a forma como o combate foi feito. E uma das formas de fazer isso é a elevação do nível de conhecimentos. Não há voltas a dar. A competência, a capacidade é encontrada exatamente nos estudos. E as pessoas têm que estudar. É um processo contínuo, não tem fim. Não tem fim. Porque está tudo muda, tudo transforma. Há mutações constantes. A noção do conhecimento, o mundo do conhecimento, portanto, tem essas variáveis todas e vai mudando em função das épocas e dos tempos. Aquilo que era verdade há 50 anos, hoje em dia são peanuts, que são coisas que não valem, que não contam para nada. Portanto, nós temos essa necessidade de ver se, eu estou a falar em relação à perspectiva africana, se temos a capacidade instalada e se valorizamos mais. Agora, não é tendo as escolas, o ensino que nós temos ou que não temos, que vamos lá chegar. Porque não podemos passar, porque isto também é um sintoma da corrupção, da forma de desrespeitar o outro, de respeitar inclusive os mais jovens, a juventude, é termos uma escola com maus gerentes, maus professores e sem meios técnicos para a elevação do nível de conhecimentos. E precisamos, a África precisa urgentemente de rever esta situação.
1: E claro, Tchaka, que... mas diz-me uma coisa. Qual é o ponto de partida? O combate à corrupção tem de partir de onde? Da justiça, da política, da sociedade?
4: A sociedade tem um papel importante a dizer. Mas é evidente que os anais da política têm que funcionar. É tudo uma questão de funcionalidade, porque nós podemos ter o Palácio da Justiça, podemos ter os serviços de inteligência, tudo instalado, teoricamente, no papel e nos relatórios. Agora, em termos de capacidade de trabalho, de responder às necessidades, às carências, às lacunas que existem, nós temos uma falha grave. Não temos essa capacidade instalada. Nós não temos a capacidade de fazer uma prevenção, fazer através de auditorias. As auditorias não funcionam, perderam a funcionalidade em grande parte dos países africanos. Não há uma auditoria, não se faz, não há prestação de contas. Isto porquê? Porque há uma ideia que está embranhada, infelizmente, nas sociedades africanas, em que aquele que manda, o presidente, o ministro, é dono, é patrão. É tudo dele. E não é coisíssima nenhuma.
1: Muito bem.
4: E é preciso, portanto, tunificar a sociedade com conhecimento, com investimento, para que ele possa ter uma elevação dos seus conhecimentos e acredite que ele, sendo portador de conhecimentos e de ideias, não pode ter medo de enfrentar aqueles que são os marginais.
1: Pegando nas palavras aqui do... Sim, sim, Sheila.
3: Não, por favor, eu depois...
1: Ouvi-lhe.
3: O Tony Tchaka disse algo que eu acho que cria aqui algum debate, mas eu vou esperar pelo Abílio.
1: Tá bem. Abílio, pegando nas palavras do Tony Tchaka, estamos mesmo perante uma doença?
2: Não, estamos com um problema que é um problema estrutural. Os problemas estruturais combatem-se. E há forma de os combater e nós temos a felicidade, e eu refiro-me só exclusivamente aos países, aos nossos países, nós temos possibilidades, temos potencial para combater a corrupção. Dizer essa barbaridade, essa simplicidade, esse lugar comum, que falta vontade política, é pouco. Mas a verdade é que Exato. Falta mesmo vontade política. E até me custa muito ter que estar aqui a repetir clichês e sair daqui tranquilo com a repetição de clichês. Bem, mas ainda que falte vontade política, há pressão. e à pressão da sociedade civil. Nós temos, em todos os nossos países, felizmente, temos think tanks, ONGs, que trabalham a questão da transparência, a questão da probidade, a questão da, do controlo das contas públicas, a questão dos orçamentos participativos, mas também a questão de fiscalizar, de certa forma, ou monitorizar e observar a execução dos orçamentos, os atos de corrupção. Tudo isto já temos. Agora, que impacto é que a existência desse quadro societário tem na diminuição da percepção da corrupção?
4: Mas, amigo, desculpa lá.
2: Tem tido pouco.
4: Nós temos estruturas criadas. Agora, a questão de existência na vida real, no dia-a-dia, no combate a esses erros todos. Há espaço?
2: Não, repara.
4: Exemplos?
2: Olhando mesmo para...
4: Há um ou dois casos.
2: Não, sim, e são estes dois casos é que tem que ser, e aqui entrava a minha segunda abordagem, é que os casos de exemplos dentro do continente, nem vale a pena olharmos para fora do continente, mas dentro do continente, porque é dentro do continente onde está o fundamental da complexidade das nossas situações.
4: Temos quatro casos.
2: Sim, eu sei bem que caso é que nós temos como sabes, eu tenho uma obsessão com esse tipo de informação e esse tipo de dados, não é? E trabalho constantemente esse tipo de dados.
4: E fazes bem.
2: Eu sei exatamente quais são os casos, mas sei que eles têm que ser sobrevalorizados. E acontece que no nosso continente eles são subvalorizados, mesmo a nível dos intelectuais e até dos decisores fora do sistema político. Há uma tentação de valorizar aspectos ou casos que não deveriam ser e sobrevalorizar casos como Cabo Verde, Botswana, Namíbia, como se não fossem Maurícias, Seychelles, como se não fossem países continentais. Alguns até, alguns intelectuais e gente com poder de autoridade social e cultural acima da média, que simplesmente ignoram a existência desses casos, até se tornam violentamente atacantes dessa realidade, que são alternativas à realidade continental, para manterem uma ideia a deles, que não interessa nada efetivamente às pessoas, e alguém tem que ter a coragem de os dizer e de os dizer isso na cara, que não interessa nada manter e continuar a manter essa ideia obsessiva de que os exemplos não são para serem valorizados, mas sim para serem desvalorizados em determinado sentido. Portanto, esses exemplos têm que ser valorizados. E depois o terceiro aspecto, que é também importante, é a questão da cooperação para a integridade, para a transparência, para a fiscalização e para a observação. Portanto, checa, pus o dedo na ferida em alguns dos aspectos, mas nós temos que valorizar, por exemplo, também a ação de organizações como a própria LOP, que faz um trabalho tremendo desde que existe em programas específicos ao nível do combate à corrupção, transparência, ao nível da monitorização dos orçamentos tendencialmente para o género, tornando-os mais observáveis,
3: visíveis
2: e realizáveis. Quer dizer, também temos esse tipo de acompanhamento que nos ajudam a poder dar o salto. Portanto, as condições estão criadas. A verdade é que as condições estão criadas. Volto eu outra vez ao clichê. Falta mais vontade política para chegarmos lá. E a verdade, e custa-me também outra vez voltar a dizer isto, é que os países que são exceção, alguns são democracias, outros não são tão democracias, mas todos eles fazem um trabalho incrível no reforço das condições do seu sistema judicial. Quando nós olhamos para o Ruanda, por exemplo, há o sistema judicial que é claramente autoritário relativamente ao político, mas que é tremendamente justo do ponto de vista das relações interpessoais e das relações comerciais, das relações, diria eu, que não estão vinculadas ao político. Relações dentro do aparelho judicial que não estão vinculadas ao político e às liberdades, mas que dão um nível de credibilidade ao sistema desse ponto de vista, enfim, nos direitos reais, comercial, obrigacionista, etc., dos contratos, etc., que permite ao país, de facto, ter essa sustentação no sistema, podendo julgar casos de corrupção de forma agressiva, punitiva, severamente punitiva, e obter resultados. Por outro lado, temos casos de sistemas judiciais que já têm tradição de entregar justiça de forma, diria eu, credível, mas também justa, no sentido da igualdade. Que é o caso do Botswana, que desde a independência tem um grande aparelho judicial. Desde a sua independência tem e apostou em ter um grande aparelho judicial. E um sistema judicial que funcione desde o início.
4: Amigo, quer dizer, desculpa lá,
2: não,
4: eu já tens de continuar. Só para perceber, uma coisa, eu não vim cá plantar a desgraça total. Ah, não vim cá bombardear, neutralizar os países africanos, ou se desenvolvidos. Eu fiz uma primeira parte em que citei aquilo que é podre, aquilo que é. Que é mau e que faz mal aos cidadãos africanos.
2: E fizeste
4: faz
2: bem
4: mal
2: fazer,
4: à África.
2: Fizeste bem fazer.
4: Porque eu vejo Cabo Verde, Botswana, Ruanda, Maurícia, Seychelles e quem mais?
2: Não, e há mais alguns a caminhar para lá.
4: A caminhar para lá, no processo.
2: Lá. Sim, sim,
4: muitos
2: processo.
4: Começaram o processo. Até o meu país começou esse processo e olha como está.
2: Não, mas aqui portanto, entra
4: a questão que se coloca aqui. Não é sermos pessimistas, é sermos realistas e não ter medo de dizer o que está mal e chamando o bicho pelos nomes e o que está bem. Enaltecer.
2: Deixa-me dizer-te o seguinte, é porque eu acho isso interessante, é interessante nós olharmos para os relatórios e isso, porque eles dão-nos muitas respostas. E às vezes está-se ali de madrugada a olhar para, aqui, para os números e a tentar comparar o que está num relatório e está no outro, e há respostas incríveis. No relatório da Fundação Iscovitch, a sul-africana, da geração Z, em determinado momento pergunta-se aos jovens que eventos foram marcantes nos últimos 5 anos nos seus países e nos países africanos de uma forma geral. Primeiro, naturalmente, a alta de preços, a inflação e o custo de vida que se torna complicado. E depois, logo em segundo, se não me engano bem, não quero abrir agora aqui o documento, o segundo, a instabilidade política. Que não permite fazer reformas. É exatamente essa resposta que eles dão. A instabilidade política que não permite fazer reformas nem transformar país. Portanto, há noção do que está, daquilo que está verdadeiramente em causa nos países. E há noção de que os países estáveis, com regimes estáveis, com sistemas também estáveis, têm muito mais probabilidades de serem bem-sucedidos do que aqueles que são instáveis, com sistemas não estáveis e com pouca sustentação de legitimidade.
3: Sim, Charles, por favor.
2: Desculpa lá, desculpa.
3: Não, eu estava a escutar-vos porque achei que era importante e acho que agora era o momento certo. E que se liga muito com aquilo que tu disseste, Abílio. Obviamente, Tony Checa, tu não vieste aqui propagar a tragédia, tu vieste
2: analisar
3: criticamente as realidades. O que é importante aqui dizer, e se me permitem, é acho que nós temos que partir da sociedade, porque é aí que tudo acontece.
2: Exato.
3: Não é? A política não emerge sozinha, a cultura não emerge sozinha. E a sociedade são muitas múltiplas pequeninas sociedades que nos explicam diferentes realidades concomitantes, mas desiguais. E como dizia há pouco o Abílio, e bem, os exemplos abundam. O problema é perceber porque é que esses exemplos não são tidos em consideração e mais. O que é que se ganha quando não se dá valor e protagonismo a esses exemplos? Como é que se realiza esse entendimento e essa compreensão? Ainda às sociedades onde isto ocorre. E eu acho que o grande problema, muitas vezes, daquilo que está a decorrer nos nossos países é que nós temos uma fraca dab início, e tu disseste muito bem, Tony Checa, uma fraca a socialização para o questionamento, para a problematização. E, sobretudo, nós temos uma socialização muito constante com o medo, com a insegurança, com a instabilidade política, com a instabilidade pública, com a instabilidade económica e, sobretudo, e aqui eu acho que é essencial, com a instabilidade até humana, nossa, dos nossos corpos. Muitos dos nossos países, nós não sabemos se amanhã vamos estar vivos, porque a ausência de um Estado protetor é absolutamente avassaladora. E é muito relevante, e cada vez mais eu acho que isso é

0: o inquérito à juventude. O Abilo disse bem, aqui as preocupações, mas também é muito interessante perceber, e aqui só vou fazer aqui um pequenino, uma pausa, que há uma frase aqui do grupo dos camarões do Oquelians, que eles dizem: não olhem para o governo, vocês são a mudança. Para compreender esta frase, é preciso ir ao terreno, é preciso perceber como é que aquela sociedade, e uma das pessoas que eu vi dizia muito interessantemente: já não há um Camarões, nós temos que reparar, reconstruir, começar de novo, porque o que está feito foi feito de uma forma feia. Para se perceber estas palavras efetivamente e para ter uma noção daquilo que elas significam, nós temos que ir, obviamente, à sociedade, às pessoas, aos grupos e, sobretudo, à forma como o poder se foi trabalhando e foi dilapidando aqui e acolá. Uma coisa muito interessante neste estudo, e aqui eu gostava de dar os parabéns à equipa da Hora dos Ouvintes, que na quarta-feira dedicou a Hora dos Ouvintes a este tema. E aqui o que é que foi muito interessante? Foi uma das alíneas, uma das conclusões deste estudo, e muito interessantemente há aqui um novo otimismo na juventude africana, que passa de peço desculpa, tenho tantos números aqui, de 37% em 2024 e agora estamos nos 43%. Mas há aqui uma coisa muito interessante, que é o efeito Donald Trump, em que, ao contrário do ceticismo registado, esta juventude hoje demonstrou que a administração norte-americana, neste momento Donald Trump, poderá trazer melhorias ao nível do comércio e o combate ao terrorismo. Ora bem, esta alínea foi muito interessante na Hora dos Ouvintes, porque muitas das pessoas que falaram fizeram, primeiro questionaram logo quem foram as pessoas que foram entrevistadas, e houve até um deles que disse: e qual foi a metodologia que eles usaram para chegar a esse resultado? E depois, obviamente, o David Oshua disse, e bem, isto, eles não estão a falar do momento, estão a dizer o horizonte e aquilo que esperam e aquilo que pensam que vai acontecer. Mas aquilo que é muito interessante é que, efetivamente, há aqui um frisson e é preciso olhar, escutar as pessoas. E eu estava a escutar estas pessoas que estavam a participar na Hora dos Ouvintes e muitas delas estavam a pôr em questão aqueles outros que também são jovens como eles, dizendo: não é bem assim, não pode acontecer isto, eu não posso acreditar que a nossa juventude acredite que a administração Donald Trump vai trazer-nos melhores perspectivas.
1: Para terminar, Sheila.
0: Sim, eu acho que é muito importante aqui, mais uma vez, olhar, e eu não estou a desmerecer as palavras do Tony Checa, mas é importante olhar para as sociedades para compreendermos hoje o que elas são e o que elas podem querer no futuro, porque está tudo, eu acho que está tudo interligado, e a mudança começa por aí, e as tais ações reparativas e não reparadoras também começam por aí, para nós também percebermos efetivamente e de uma forma muito mais clarividente porque é que estes exemplos tão luminosos e tão bons tendencialmente são sonegados ou maltratados e colocados na prateleira.
2: Oh, Sheila, eu sou também um ouvinte assíduo desse programa e sempre que posso isso. Agora, inclusive, ainda aqui há pouco tempo surgiu também uma questão, portanto, a nível de uma outra estação de rádio, neste caso Voz da América, que dizia o seguinte: Cabo Verde é o melhor do grupo dos PALOP, dos cinco países, e é o segundo de toda a África subsaariana, atrás apenas das Seychelles. E depois dizia assim: a Guiné-Bissau é o país mais corrupto dos países africanos de língua oficial portuguesa, PALOPs, revela o estudo anual da percepção de corrupção da Organização da Transparência Internacional. A organização mede, eu estou a ler exatamente o que a BBC disse, o que a Voz da América disse, a organização mede a percepção da corrupção de acordo com 13 dados diferentes, provenientes, entre outros, do Banco Mundial, Fórum Económico Mundial e companhias privadas de risco e consultoria. Aos países é atribuída a classificação de acordo com pontos, sendo 100 o menos corrupto e o 0 o mais corrupto. E depois ia para aí a frente. Então eu contactei com o meu colega da Voz da América e disse: mas vamos lá, desculpa lá, Guiné-Bissau é um país corrupto, agora o ser o mais corrupto de todos será mesmo? E aí, pronto, apresentou uma série de outros dados que não tinha ainda divulgado.

0: Temos de
1: e que me convenceram imediatamente. Portanto, eu não tenho nenhum prazer em apontar os podres. Eu apontei, portanto, a parte das nossas mazelas, que são muitas.
2: E entrar,
1: exatamente, se o tempo me permitisse, a enaltecer as partes boas e quem são esses protagonistas, os construtores da parte boa.
0: Já não temos tempo para mais, temos de avançar. Vamos para as sugestões culturais. Sheila.
2: Bem, as sugestões culturais estão muito ligadas ao nosso debate hoje. Pierre Charbonnier, que é um filósofo francês, tem um livro que se chama Abundância e Liberdade, uma história ambiental das ideias políticas. É um livro publicado na editora Boitempo brasileira, mas que eu acho que deve ser possível arranjar-se, e também os artigos dele estão disponíveis. E ele fala exatamente desta questão, da corrupção ambiental, e que é preciso, para se perceber hoje, esta exploração, este roubo dos recursos naturais nos nossos países. Ainda esta semana ouvimos a Fátima Membiri a falar sobre isto nos vários jornais da RTP África. É preciso ir buscar aquilo que nós aprendemos com as decisões tomadas no século XVI e XVII, e mais para a frente, para hoje compreendermos muito das nossas posições, das atuações e, sobretudo, dos comportamentos dos nossos políticos e dos nossos governantes. É um livro que vale a pena ler-se, e, nomeadamente, artigos muito interessantes sobre um deles que se chama A Modernidade Fóssil, que vai buscar um trabalho muito interessante sobre como os recursos naturais hoje também estão ligados a esta complexa lógica da modernidade, da exploração e do neocolonial ainda existente. Outro livro para terminar, também sobre corruptos, outros de outra maneira. Philip Sands, um dos advogados mais importantes dos direitos humanos no Reino Unido, que trabalhou muito a questão e que esteve, foi convidado numa determinada altura para defender o caso de Pinochet, quando ele foi capturado, mas que ele desistiu, tem um livro que é Rua de Londres 38. A Rua de Londres 38 é uma rua no Chile, onde esteve Pinochet, mas também outros outras pessoas envolvidas com o regime nazi que fugiram para a América Latina na altura. E então o nome é Rua de Londres 38, a da impunidade. Pinochet em Inglaterra, que tem a ver com o julgamento de Pinochet, e o nazi na Patagónia. Acho que é um livro muitíssimo interessante para percebermos efetivamente a importância dos tribunais de direitos humanos. Muito e, sobretudo, bem. A importância destes advogados e destas vozes cívicas.
0: Tony Checa.
1: A ONG Tiniguena de Guiné-Bissau, dirigida pelo sociólogo, meu colega amigo, Miguel de Barros, e a Associação de Cooperação entre Povos, a ACEP, lançaram na segunda-feira passada o projeto Morança de Cultura, que em português significa espaço ou conjunto de casas de cultura, com o objetivo de cobrir áreas de economia criativa, políticas culturais e do empreendedorismo. A ideia é impulsionar o setor da Guiné-Bissau a partir do reforço da Fundação Moacbis, toda a gente bem informada conhece, de ouvir falar na rádio sobretudo, contribuindo para a criação e dinamização de um polo cultural de apoio à organização bienal da arte e cultura da região e de processos de influência para melhorar o quadro jurídico da proteção de artistas guineenses. E queria também já agora sugerir um livro que é O Último Papa, de Luís Miguel Rocha, 29 de setembro de 1978. O mundo acorda com a chocante notícia da morte do Papa João Paulo I, eleito há apenas 33 dias. O Vaticano declara que sua santidade morreu de causas desconhecidas e que o corpo será embalsamado dentro de 24 horas, impossibilitando qualquer autópsia. 2006, a jornalista Sara Monteiro recebe na caixa de correio um envelope com uma lista de nomes que não conhece e uma mensagem codificada. Inicialmente Sara fica apenas confusa, mas depois de sua casa ser assaltada, percebe que aquela lista coloca em perigo.
0: Muito bem.
1: O livro O Último Papa, de Luís Miguel Rocha, aconselhável.
0: Abílio.
3: Bem, eu, a maior alegria deste
2: Parabéns,
3: ano, uma das
2: Abílio.
3: Maiores, as roças como património mundial da Unesco, um grande trabalho de uma equipa, dar os parabéns a todos que estiveram envolvidos, Não se pode fazer a lista, trazer a lista toda, porque é imensa gente, mas eu vou dar três ou quatro destaques que eu acho que são fundamentais para compreender o que aconteceu aqui e também para dizer aos santomenses que, porque há já algum debate à volta de o porquê de terem sido só seis roças, o porquê especificamente daquelas que são as que estão melhor tratadas e que melhor sobreviveram a essa espécie de destruição de património que nós fizemos no pós-independência. Uma série de situações que vêm sendo questionadas e que devem ser questionadas, porque somos um país livre e a sociedade é livre de o fazer. Mas dar destaque aqui a algumas pessoas que eu acho que foram fundamentais para que isso acontecesse, não por terem trabalhado na candidatura ou no processo de candidatura, não por terem especial responsabilidade em o fazer, não por terem ou serem políticos, nada disso, é só por terem feito coisas. Primeiro, João Carlos Silva, com aquela ideia de fazer na roça com os tachos em 2003, 2004, por essa altura, colocou não só a gastronomia, a cultura de São Tomé e Príncipe no mapa mediático, mas colocou sobretudo aquele património riquíssimo nosso, que é mesmo nosso, que resulta da nossa criolidade, que resulta do nosso ser enquanto mais longo. Portanto, João Carlos Silva, a seguir, não posso deixar de dar destaque, há 11 anos estava eu a fazer a apresentação desse livro aqui em Lisboa, de Duarte Papo, Rodrigo Rebelo de Andrade, esse grande livro que é Roças de São Tomé e Príncipe, que colocou no centro do debate a destruição que estava a acontecer com aquele património, essa espécie de minorização, por uma série de razões que não vale a pena estar aqui a expor agora, mas que na altura soube expor na apresentação e também aqui no programa no debate africano, fiz referência ao porquê de nós termos deixado de forma estúpida destruirmos aquele nosso grande património. E depois também o professor José Manuel Fernandes e a sua equipa, o Neco Bragança, que também fez um mestrado muito interessante sobre o património construído de São Tomé e Príncipe, quer dizer, muita gente que trabalhou para que finalmente pudéssemos ver isto acontecer. Agora é a partir daqui,
0: não temos tempo para mais.
3: Valorizar e valorizar o que está no limite de desaparecer.
0: E assim se fez mais um debate africano. Vamos de férias, voltamos a 11 de setembro. Até lá, pode sempre escutar-nos no podcast da Rádio RTP África. Fiquem bem.
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0: E já são 18 horas em Portugal e em Angola, são agora 16 horas em Cabo Verde, 17 em São Tomé e Príncipe e na Guiné-Bissau, são 19 horas em Moçambique. Conferimos agora os títulos deste jornal.
1: O Primeiro-Ministro cabo-verdiano acusa o INE de produzir dados falsos e avança com uma avaliação independente. O Sindicato Nacional dos Bancários de Moçambique apresentou uma queixa judicial contra o Instituto Nacional de Segurança Social. As autoridades espanholas afirmam que mais de metade dos 50 mil migrantes que tinham entrado em Ceuta já regressaram ao Marrocos.
0: Amanhã a cidade de Lisboa espera uma temperatura máxima de 32 graus, 36 previstos para Faro, 28 para a Praia, 27 para São Tomé. 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
1: O Primeiro-Ministro de Cabo Verde anunciou uma avaliação independente ao Instituto Nacional de Estatística. O anúncio foi feito no debate de hoje sobre o Estado da Nação no Parlamento, após Francisco Carvalho ter acusado o INE de produzir dados falsificados e o anterior governo de ludibriar o Fundo Monetário Internacional sobre a evolução das contas públicas.
2: Não está garante a averiguação independente para poder proteger técnicos de INE e apura devidamente facto.

0: Vamos garantir uma averiguação independente para proteger os técnicos do INE e apurar devidamente os factos. É necessário e urgente devolver a confiança dos cabo-verdianos nas estatísticas oficiais. Os dados públicos não pertencem a nenhum partido político, pertencem ao país. As estatísticas oficiais não podem servir de instrumento de propaganda política. Devem ser a base para a tomada de decisões e não ser manipuladas como aconteceu durante os governos do MPD.
1: É que pode ser manipulado de forma permanente, se não é que acontece na governação do MPD.
2: Francisco Carvalho disse ainda que não pretende fazer um julgamento, mas sim apurar factos. E o MPD garante que Cabo Verde não está à deriva. O líder parlamentar do meu partido na oposição refutou as acusações do Primeiro-Ministro no debate sobre o Estado da Nação, ao afirmar que o crescimento da economia, a diminuição da dívida pública e a melhoria dos indicadores sociais são evidências do trabalho desenvolvido pelo anterior governo. Luís Carlos Silva afirmou que os dados nacionais e internacionais mostram um país com maior robustez.
1: Eu tenho a convicção, a certeza, está comprovado para dados, não só de nós, mas dados de instituições internacionais.
3: Temos a confiança estribada em dados de organizações nacionais e internacionais de que temos hoje um país mais forte e estável, com reformas em curso para responder aos desafios. Encontraram um país com margem para melhorar os indicadores que receberam. O Primeiro-Ministro veio a este Parlamento acusar o anterior Governo de ludibriar o FMI e de ter contas escondidas.
1: Acusa o Governo anterior de ter ludibriado o FMI e de ter contas escondidas.
2: Luís Carlos Silva considerou ainda que essas acusações são graves e prejudicam a imagem do país.
1: Cabo Verde tem contas transparentes e é reconhecido internacionalmente.
3: Cabo Verde tem contas transparentes e é reconhecido internacionalmente pela integridade das contas públicas. O que o Sr. Primeiro-Ministro não entende é que estas acusações põem em causa a imagem do país junto dos nossos parceiros de desenvolvimento. Isto é grave.
1: A gravidade das declarações do Primeiro-Ministro.
2: A posição do líder parlamentar do MPD no debate sobre o Estado da Nação que decorre no Parlamento cabo-verdiano. E a bancada da UCID exigiu soluções concretas para os problemas do país. O líder do segundo maior partido na oposição cabo-verdiana, João Santos Luís, afirmou que o momento não pode ser de adiamentos.
4: O governo iniciou recentemente funções e seria intelectualmente desonesto atribuir-lhe responsabilidades por problemas que se acumularam ao longo de vários anos. Mas seria igualmente errado utilizar essa circunstância para adiar respostas aos desafios que o país enfrenta. O que os cabo-verdianos não compreendem é que as respostas e soluções aos seus problemas sejam sucessivamente adiados.
2: João Santos Luís defendeu, por isso, uma revisão da estratégia de desenvolvimento.
4: O verdadeiro estado da nação mede-se pela qualidade de vida das famílias, pela confiança dos jovens, pela esperança do setor privado nacional e dos agricultores, pela qualidade de vida e na segurança interna e externa e pela capacidade de cada cabo-verdiano viver com dignidade do seu trabalho.
2: O UCID espera que o debate sobre o Estado da Nação, que continua até ao final desta tarde no Parlamento, permita ao Governo de Cabo Verde apresentar medidas capazes de enfrentar os desafios que continuam a afetar o cotidiano da população. O Sindicato Nacional dos Empregados Bancários de Moçambique anunciou que apresentou uma queixa judicial contra o Instituto Nacional de Segurança Social. Nilza Machel, secretária para a Organização e Formação do sindicato, refere que em causa estão as contribuições para a pensão de velhice.
5: Estamos a enfrentar sérios problemas com o INSS, porque estamos a sentir que a nossa contribuição não está a alcançar aquilo que nós pensávamos que seria na altura em que nos fôssemos reformar. Tanto assim que temos um processo a correr no tribunal sobre o assunto e esperamos que isso nos ajude a resolver e a acalmar os nossos corações, porque contribuir e não ver resultado ninguém quer.
2: Nilza Machel destaca também que os funcionários bancários estão preocupados com o fraco poder de compra da classe.
5: É um assunto que preocupa não só os filiados, como a todos os trabalhadores bancários, porque o trabalhador bancário de ontem é diferente do trabalhador bancário de hoje. Se for a ver noutras regiões, noutros países, o trabalhador bancário é uma pessoa que tem poder de compra. Infelizmente, aqui em Moçambique, o trabalhador bancário é pedinte, por causa deste mesmo custo.
2: A preocupação do Sindicato dos Empregados Bancários de Moçambique, pela voz de Nilce Machel, à margem da reunião dos sindicatos do setor, que teve lugar esta sexta-feira em Maputo. O antigo vice-primeiro-ministro português, Paulo Portas, considera que a instabilidade gera desconfiança no investimento, mas no caso moçambicano afirma que o país está no caminho certo. Portas destaca a necessidade de inclusão ao dizer que o atual chefe de Estado, Daniel Chapo, tem um percurso traçado.
6: Moçambique pagou um preço muito elevado do ponto de vista económico pela instabilidade que aconteceu há uns anos. Está finalmente a sair de uma posição recessiva. Instabilidade traz pouca confiança, pouco investimento e alguma recessão ou muita. E, portanto, é virar essa página, ser inclusivo, procurar ouvir as partes, mas eu acho que Moçambique vai para melhor e tem um presidente que sabe o que é.
2: Paulo Portas, em declarações à margem do Fórum Agroalimentar que decorreu em Maputo. As autoridades espanholas afirmam que mais de metade dos 50 mil migrantes que tinham entrado em Ceuta já regressaram a Marrocos. 57 pessoas morreram na tentativa de entrar no enclave espanhol no norte de África. Sérgio Infante.
7: A informação foi avançada há pouco pelo governo espanhol. A maioria destas vítimas morreu afogada quando tentava nadar para alcançar a costa de Ceuta. Outra informação que chegou há instantes, o governo espanhol também já respondeu aos países europeus que nas últimas horas mostraram vontade de suspender o acordo de Schengen, de livre circulação, com a Espanha. O governo de Pedro Sánchez responde que esta não é a altura de divisões, mas de união no espaço europeu. Entretanto, o ministro do Interior espanhol já confirmou que 25 mil pessoas já foram entregues às autoridades de Marrocos, mas as estimativas apontam para que cerca de 60 mil tenham cruzado a fronteira nas últimas 24 horas, ultrapassando largamente os números de crises anteriores neste enclave. Na maioria são jovens marroquinos, mas também famílias e centenas de menores não acompanhados. Os centros de acolhimento em Ceuta colapsaram totalmente, com capacidade para pouco mais de 500 lugares, estão a acolher o triplo dos utentes, deixando centenas de pessoas sem teto a viver nas ruas.
2: O governo português emitiu esta tarde um comunicado a manifestar preocupação com esta crise migratória e a salientar que a GNR e a Polícia Marítima estão em contacto permanente com as polícias espanholas. O chefe do governo espanhol, Pedro Sánchez, esteve hoje em Ceuta, onde falou em invasão. Sánchez denunciou uma violação da integridade territorial de Espanha e culpou as redes de tráfico humano pelo que está a acontecer.
8: As máfias que traficam com seres humanos han hecho de una sentencia del Tribunal Supremo.
9: As máfias que traficam seres humanos fizeram uma leitura de uma decisão do Supremo Tribunal de que o que faz é retificar uma decisão anterior do Tribunal Superior de Justiça da Andaluzia, segundo a qual se afirma que a repatriação das pessoas que entram no nosso espaço a nado, pelo mar, não se enquadram nas repatriações na fronteira, por considerar que não existe uma fronteira física. Aparentemente, esta interpretação da decisão do Supremo Tribunal espalhou-se como pólvora nas últimas horas pelas redes mafiosas que traficam seres humanos e produziu uma avalanche das características e dimensão que tivemos ontem.
8: Das características e da dimensão que vivimos no dia de ayer.
2: Explicações de Pedro Sánchez na sequência desta invasão de migrantes na cidade espanhola de Ceuta, localizada no norte da África. Itália e Finlândia já pediram a suspensão de Espanha do espaço Schengen.
10: E está assim concluído o Jornal das 18 horas na RTP África. Foram as notícias desta sexta-feira com António Simões. Em Portugal agora passam 10 minutos, quase 11 das 18 horas. Desejo-lhe a continuação de uma ótima tarde de sexta-feira.
11: Ana Paula Gomes.
10: E agora lugar à música com Kimi Diabaté.

Abrimos um Usa Hora com este tema na voz de Kimi Diabaté e voltamos a olhar para a atualidade daqui a pouco em mais uma visão da África, a última da semana com José Gonçalves. Para já seguimos com Tony Fica, depois das 18h32 há notícias do desporto.

0: Tive um sonho na voz de Tony Fica. E são horas de Visão da África. José Gonçalves agora a olhar para as máfias da migração que atuam em África.
1: A invasão do enclave espanhol de Ceuta e em menor escala do enclave de Melilla por 50 mil pessoas procedentes de Marrocos, provavelmente larga maioria marroquinos mesmo, este facto constitui uma demonstração do poder das máfias que trabalham com a imigração ilegal a partir da África e depois também com pontos de recepção na Europa. Temos aqui um problema muito sério a nível tanto das travessias pelo Sahel quanto das travessias ao longo do Atlântico. As travessias pelo Sahel dão lugar a grandes negócios e também a grandes acidentes, a maior parte dos quais só são conhecidos quando chegam ao Mediterrâneo, e têm como cidadãos mais numerosos, cidadãos do conjunto da África do Oeste voltados para o Saara, mas também cidadãos asiáticos que fazem uma travessia através da Líbia, e daí um grande número de cidadãos do Afeganistão nestes fluxos migratórios, e isto constitui diariamente uma operação que é muito lucrativa para essas máfias, inclusive revela já o poder das mesmas em relação a determinados poderes, pelo menos locais, no conjunto do Sahel e, por outro lado, em direção ao norte do Marrocos. É em direção ao norte do Marrocos, então, que agora essas máfias chamam a atenção, após esta invasão por via marítima, a nado, do enclave de Ceuta, isto partindo do território marroquino naturalmente. Ora, o território marroquino recebe por terra muitos imigrantes ilegais que vêm até da Nigéria, ou seja, que fazem um trajeto semelhante àquele que a empresa petrolífera da Argélia pensa ser o trajeto do seu gasoduto. Isto é, desde logo, um mau presságio para o gasoduto, porque o gasoduto vai criar infraestruturas, pontos de apoio ao longo da rota, e esta rota pode ser utilizada também pelos mafiosos. Estes grupos mafiosos são muito numerosos. Há casos em que é trabalho individual, microempresa, e há casos de empresas enormes, com relações internacionais, contas em banco e uma certa influência em serviços de polícia durante o trajeto. Ora, são precisamente essas máfias que são acusadas pelo governo espanhol desta invasão de Ceuta e, como dissemos, em menor escala de Melilla, e ao mesmo tempo a Espanha sublinha que o Marrocos tem colaborado muito para enfrentar esta nova crise. Era aí que havia realmente um receio grande de que a Espanha e Marrocos ficassem com um mau relacionamento em função disto, e seria até bastante perigoso, não só ao nível do Mediterrâneo, mas a nível do próprio Marrocos. Assim, temos aqui um problema que não levanta dúvidas, ou seja, a imigração ilegal é utilizada também por grandes máfias que exploram a pobreza, o desespero e certas ilusões de cidadãos de países da África subsaariana, mas também cidadãos de países da África do Norte considerados mais estáveis.

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2: E daqui a menos de meia hora vamos abrir o espaço de opinião da RTP África, onde hoje escutamos Gelson Bahia.
3: A Unesco classificou as plantações agrícolas coloniais portuguesas das ilhas de São Tomé e Príncipe como património mundial. Um conjunto de 6 roças, outrora dedicadas à produção de café e cacau, passou a integrar a prestigiada lista de património mundial da humanidade.
2: Crónica de opinião para escutar daqui a pouco aqui na RTP África. Antes ainda teremos a antena notícias do desporto daqui a pouco.

Cheia de ritmo esta canção, cheia de ama, juntou os Calema com Luana Prado e trouxe-nos até às 18h27 em Portugal. Vamos com um ritmo bastante diferente. Vamos ficar com Toti Samet cantando Bailundo.

na voz de Toti Samia deste Bailundo. E vamos com o Roy Job até ao simultâneo com a Antena 1. Amor Virtual é então o som que nos leva até esse simultâneo. Depois vamos acompanhar o Jornal do Desporto.

0: títulos desta edição do Jornal do Desporto, João.
1: Luciano Gonçalves está neste momento a chegar a tomar. A presença do presidente do Conselho de Arbitragem era exigida pelos árbitros que tinham suspendido os trabalhos de hoje. Neste jornal direto de Coimbra, para o lançamento da Supertaça, escutamos protagonistas do Torriense e do Futebol Clube do Porto. Depois dos 4 golos frente ao St. Gallen, Pavlidis desperta a cobiça do Barcelona. Instalado o caos na FIFA, com o conselheiro de Infantino a bater com a porta, Franco Baresi, um dos melhores de sempre, faleceu hoje aos 66 anos e seleção feminina de basquetebol entrou da melhor forma no Campeonato Europa de Sub-18.
0: Último jornal de desporto da semana com João Gomes Dias.
1: As críticas de Pedro Proença à arbitragem, conhecida depois da divulgação de vários áudios nos últimos dias, já está a ter impactos concretos neste arranque de temporada. Os árbitros do futebol profissional deveriam ter iniciado a meio da tarde os trabalhos na primeira ação de reciclagem e avaliação do setor em Tomar, mas Walter Madureira acabaram por esperar pela presença de Luciano Gonçalves para dar início a esses trabalhos.
2: E Luciano Gonçalves passou por nós agora mesmo, questionado, disse que falava depois, mais tarde, entrou pelo hall deste hotel, onde estão todos os árbitros à espera da chegada de Luciano Gonçalves. Este encontro devia ter começado pouco depois das 3 da tarde. Questionamos-lhe também se estava garantido o árbitro para a final da Supertaça. Não respondeu a essa pergunta. Esta questão, por parte da comunicação social, surge porque esse foi um tema também levantado logo no início dos trabalhos às 3 da tarde, mas foi uma questão que rapidamente também os próprios árbitros resolveram, dizendo que não fazia sentido uma medida tão drástica. Por isso, o árbitro da Supertaça vai marcar presença no jogo deste sábado. Os árbitros exigiam a presença de Luciano Gonçalves, que agora já aqui está, mas também nos últimos minutos surgiu uma segunda exigência. Os árbitros exigem um pedido de desculpas público de Pedro Proença numa reação aos áudios do líder federativo que colocavam em causa a qualidade dos juízes e reivindicam também os árbitros melhores condições e mais profissionalismo na arbitragem. É este um pedido que sai de uma segunda reunião que teve lugar na última hora. Os árbitros, árbitros assistentes, VARs e elementos do Conselho de Arbitragem têm estado desde as 3:15 no hall à conversa em pequenos grupos. Não existia a confirmação e não existe ainda a confirmação oficial, mas a indicação que Pedro Proença pode ainda se deslocar a Tomar hoje. Luciano Gonçalves era aguardado porque tinha enviado um e-mail, não especificou nesse e-mail a hora a que chegava, mas eis que o líder do Conselho de Arbitragem já está aqui em Tomar. Tudo isto acontece a 24 horas do jogo de abertura da temporada com a Supertaça que se realiza em Coimbra, entre Porto e Torriense.
1: Obrigado, Walter Madureira. Vai ficar connosco, Walter, na eventualidade de, ainda durante este jornal, em tempo útil, podermos ter mais motivos de reportagem em Tomar. Para já viramos as agulhas precisamente para o jogo que o Walter falava, o primeiro encontro oficial da nova época em Portugal, essa supertaça entre o Futebol Clube do Porto e o Torriense, equipas defrontam-se em Coimbra amanhã a partir das 8:15 da noite. Avançamos precisamente agora para a cidade dos Estudantes, onde Joaquim Reis, muito boa tarde, já creio estar a decorrer a conferência de imprensa de antevisão promovida pela equipa do Torriense.
3: Exatamente, começou há cerca de 3, 4 minutos esta conferência de imprensa em que comparece aqui o treinador Luís Estralhão, treinador torriense, ele que em janeiro deste ano tinha sido promovido do sub-24 para a equipa principal e que acabou por ganhar a Taça de Portugal ao Sporting para o Torriense. Está a comparecer, ainda não falou, porque de momento é o jogador Javi, o espanhol que está aqui e que está a ser questionado pelos jornalistas sobre como é que está a equipa para o jogo de amanhã, sábado, com o Futebol Clube do Porto e o que é que ele acha do Porto. Desde logo, Javi chama a atenção que o Futebol Clube do Porto é uma grande equipa que está a um nível muito alto, há que respeitar, mas há que, sobretudo, estar concentrado. Para este jogador do Torriense, estar concentrado é importante porque diz, tudo será possível, assim, se esteja concentrado e a jogar o que podem jogar.
1: Joaquim Reis em direto de Coimbra com já os primeiros momentos da conferência de imprensa do Torriense que vai ter também, como percebeu, o treinador Luís Estralhão a falar, sendo que do lado do Futebol Clube do Porto, esta conferência de imprensa de antevisão está marcada apenas para as 8 da noite. Ainda assim, treinador e capitão já projetaram a partida à RTP. Começamos por escutar Diogo Costa, que foi particularmente cauteloso quando questionado se vai ou não ficar no Dragão esta temporada.
4: Muito feliz aqui, quero muito continuar a ter títulos com o Futebol Clube Porto, mas acho que todos nós sabemos como é a vida de um jogador profissional. É algo que eu não o posso prometer, mas o que eu posso prometer é o meu trabalho, o meu compromisso, desde que eu comecei a jogar na equipa A até agora.
1: Diogo Costa, que regressou apenas na quarta-feira aos trabalhos do Futebol Clube do Porto, mas deve ser titular já amanhã, porque Cláudio Ramos, que era apontado ao 11 inicial, é baixa por lesão. O mercado dos portistas tem sido discreto, com poucas saídas e também poucas entradas. Francesco Farioli prefere manter a descrição.
5: As posições que temos de reforçar ficam nas conversas internas. Se eu disser algo, ainda vão aumentar os preços e não estamos em condições de desperdiçar dinheiro.
1: Já sobre o jogo de amanhã, certeza na voz do técnico italiano de que o Porto não pode entrar em campo com qualquer tipo de sobranceria.
5: O facto de ser favorito não tem de mudar o nosso pensamento nem a nossa abordagem. Favoritismo é só no papel. Quando o jogo começa, há 0-0. Temos de competir no duro e lutar por cada bola, porque num desporto como o futebol, apenas um acontecimento pode determinar o resultado final.
1: Porto Torriense, marcado para amanhã às 8:15 da noite e para seguir, claro, aqui na rádio, com relato de Carlos Rui Abreu. Recordo que esta é uma partida que será palco de um projeto piloto de venda e consumo de bebidas de baixo teor alcoólico. Isso mesmo anunciou a Federação Portuguesa de Futebol. Quanto ao Sporting, fechou hoje a pré-temporada com mais um jogo no Estádio Algarve. Os Leões vão ao jogo diante dos ingleses do Nottingham Forest a partir das 7:45 da tarde, sem Diomandé, Pedro Gonçalves e Daniel Bragança, que estão todos na porta de saída de Alvalade. Este Sporting Nottingham Forest é para seguir também aqui na rádio com as informações do jornalista Marco António Fernandes. Depois da saída de António Silva, há outros nomes do plantel do Benfica a despertarem a cobiça de vários emblemas do futebol europeu. O caso mais flagrante agora é o de Vangelis Pavlidis, que ganhou ainda maior notoriedade após os 4 golos apontados ontem à noite no jogo diante dos suíços do St. Gallen. Pavlidis tornou-se mesmo no maior goleador grego em provas da UEFA, com esse póquer era apontado diante do St. Gallen e está por isso no radar do Barcelona. Recordo que o Benfica vai voltar a jogar nas pré-eliminatórias da Liga Europa na próxima quinta-feira, quando receber os escoceses do Hearts, jogo da primeira mão da terceira pré-eliminatória, e hoje a UEFA já nomeou o árbitro para essa partida. Trata-se do romeno Marianne Barbu. O Académico de Viseu está de regresso à Primeira Liga e parte para a nova temporada com o treinador Bruno Pinheiro a mostrar enorme ambição. Diz mesmo o técnico que volta ao futebol nacional que este é o maior desafio que terá dentro das fronteiras portuguesas.
6: Vamos ser humildes e ambiciosos, vamos olhar o mais acima possível. Sinto que a cidade está a viver isto, sinto que o clube trabalha para se preparar, mas são muitos anos longe deste palco. Sendo realistas e corretos, a manutenção era excelente, o mais tranquilo possível.
1: As palavras de Bruno Pinheiro. O Académico de Viseu tem estreia marcada, recordo, na Primeira Liga, no dia 9 de agosto, em pleno Estádio da Luz. Um dia depois, ia fechar a jornada, é a vez do Santa Clara receber o Nacional. Os açorianos promoveram hoje uma conferência de imprensa com o petit treinador a deixar de forma clara a forma como pretende que a equipa jogue.
7: Uma equipa alegre, uma equipa com comportamentos e uma ideia de jogo positiva. Jogo após jogo, olhar sempre para cima e nunca para baixo. É entrar bem no campeonato, que é o mais importante, moraliza, dá confiança à equipa e fazer um campeonato positivo em termos daquilo que é a tabela classificativa e também da valorização dos ativos.
1: E do treinador do Santa Clara para o treinador do Torriense, nova ligação em direto com Coimbra, porque Joaquim Reis, Luís Tralhão, já está também no uso da palavra.
3: Exatamente, a responder aos jornalistas, dizendo que o Porto é uma equipa de nível mundial e que é difícil contrariá-lo. Vamos ouvir.
8: Sabes o ponto forte deles, o ponto que nós podemos explorar, os pontos que nós podemos explorar, e assim vamos fazer, é assim que nós pensamos. Segunda pergunta, recordo-me. Ok. Relativamente a esse feito, porque não, não é? Porque não? Quer dizer, a Taça de Portugal, nunca ninguém tinha ganho. A Segunda Liga tinha ganho a Taça de Portugal. Nós acreditávamos que poderia acontecer, mas também não estou aqui a dizer que tínhamos uma fé tremenda que ia acontecer. Não, sabíamos que era possível fazer, em cima de tudo, dentro daquilo que nós preconizamos para o nosso jogo, para a nossa ideia de jogar, e temos muita confiança naquilo que podemos fazer, podemos criar dificuldades a qualquer equipa. E num dia, num jogo, tudo pode acontecer. Tudo aconteceu naquele dia com o Sporting. É uma competição, estamos aqui porque aconteceu esse dia e muitos outros dias na Taça de Portugal, atenção, não foi só por esse dia. E contra o Porto acreditamos, como é óbvio, que podemos voltar a fazer, e os jogadores sabem disso, hoje falei disso com eles, que se porventura vencermos o troféu, somos talvez a equipa que relativamente ao ano passado ganhámos dois títulos nacionais, se esta supertaça diz respeito ao que acabou de acontecer no ano transado, portanto.
9: Treinador Luís Tralhão, do Torriense, aqui a deixar bem claro que, apesar do Porto ser uma equipa de nível mundial e ser de um nível do campeonato dos Jogos Europeus, o Torriense nem por isso poderá desistir. Vai a jogo com todas as suas armas e a surpresa que aconteceu no jogo da taça contra o Sporting, quiçá, aqui deixa o treinador Luís Tralhão essa possibilidade, quiçá essa surpresa poder-se-á vir a repetir.
1: Obrigado, Joaquim Reis, em direto de Coimbra, com a conferência de imprensa do Torriense. Lá por fora, e depois da oposição da UEFA e das confederações asiática e da América do Norte e Central, agora até no seio da FIFA, existe forte oposição à ideia de Gianni Infantino vender participações do Campeonato do Mundo a investidores privados. O conselheiro do presidente da FIFA, o norte-americano, de ascendência portuguesa, Carlos Cordeiro, bateu com a porta e deixou claro que não só não participou na proposta, como se opõe de forma categórica à mesma. O dia fica também marcado pelo falecimento de Franco Baresi, aos 66 anos, lenda do futebol italiano e também do AC Milan. É considerado um dos melhores defesas de todos os tempos. Baresi conquistou 21 títulos ao longo de toda a carreira, entre os quais um campeonato do mundo e também três ligas dos campeões. Duas notas finais ainda nesta edição. A primeira para o basquetebol e para lhe dizer que a seleção portuguesa feminina de sub-18 entrou com uma vitória no Campeonato da Europa, Divisão B. Triunfo 57-45 diante dos Países Baixos. E finalmente, no atletismo, Portugal vai ter a maior delegação de sempre em campeonatos da Europa, que vão decorrer em Birmingham, de 10 a 16 de agosto, e que a Antena 1, claro, vai acompanhar com a reportagem de Eduardo Gonçalves.
0: Bom fim de semana, João. João Gomes Dias, nesta edição do Jornal de Desporto, simultâneo com a RTP Antena 1 Açores, RTP África e RTP Mundo, e online em desporto.rtp.pt.

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2: E ficamos a 15 minutos das 19 horas em Portugal. Abrimos aqui o espaço de opinião da RTP África. E porque hoje é sexta-feira, escutamos a crónica de Gelson Bahia.
3: Quase um ano depois de ter visto todo o seu território reconhecido pela Unesco como Reserva Mundial da Biosfera, São Tomé e Príncipe volta a escrever uma nova página da sua história. No passado domingo, dia 26 de julho de 2026, a Unesco classificou as plantações agrícolas coloniais portuguesas das ilhas de São Tomé e Príncipe como património mundial, um conjunto de 6 roças, outrora dedicadas à produção de café e cacau, passou a integrar a prestigiada lista de Património Mundial da Humanidade. Trata-se, sem dúvida, de mais uma conquista de enorme significado para o nosso país. Este reconhecimento não só preserva e dá visibilidade ao modelo agroindustrial colonial português que marcou uma parte importante da nossa história, sustentando na mão de obra proveniente de vários países da nossa sub-região, como também contribui para manter viva a memória coletiva de um povo que nasceu do encontro de diferentes povos, culturas, crenças e tradições ancestrais. Este reconhecimento deve

0: que o nosso país tem vindo a conquistar. Com uma estratégia bem definida e investimento sustentado nas pessoas e na preservação do nosso património, será possível potenciar ainda mais o turismo e afirmar São Tomé e Príncipe como um destino de excelência, onde a riqueza natural se cruza harmoniosamente com a sua história, cultura e autenticidade. Uma palavra final de reconhecimento ao Governo da República e, de forma muito especial, a todos aqueles que, com dedicação e perseverança, contribuíram para que as nossas roças alcançassem esta distinção da Unesco. Este é um motivo de orgulho nacional e um legado que pertence a todos os santomenses.
1: A opinião de Gelson Bahia pode escutar sempre à sexta-feira aqui na sua rádio. Pode também, não esqueça, ouvir na internet a qualquer hora de qualquer dia. 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
1: E nesta rádio vamos conhecer com Ângela Coutinho já a seguir mais uma grande figura da África. Depois fechamos a hora e esta emissão com o Tchombon de Sara Tavares.

0: Karamoko Alpha foi um líder religioso Fula, fundador do reino teocrático do Futa Djalon, na atual Guiné-Conakry, no século XVIII. Na sequência de uma revolta de marabutos, que lançaram uma guerra santa em inícios desse século, o Futa Djalon tornou-se o primeiro Estado muçulmano fundado por Fulas. Karamoko Alpha faleceu em 1751.
1: John Bond de Sara Tavares para fechar a hora e esta emissão. Daqui a pouco, à hora certa, trazemos-lhe as notícias do dia. Depois, Carlos Pedro traz à antena mais uma edição das Noites Tropicais.

0: São 19 horas em Portugal e Angola, 18 horas na Guiné-Bissau e São Tomé e Príncipe, 17 horas em Cabo Verde, já são 8 da noite em Moçambique. Agora os títulos da atualidade.
1: O primeiro-ministro de Cabo Verde acusou a INE de produzir dados falsos e avança com uma avaliação independente. A Comissão Eleitoral Nacional de São Tomé e Príncipe anunciou hoje a abertura de uma nova fase de atualização dos cadernos eleitorais. As autoridades espanholas afirmam que mais de metade dos 60 mil imigrantes que tinham entrado em Ceuta já regressaram a Marrocos.
0: Esta sexta-feira, temperaturas de 26 graus em Bissau, 24 graus em Luanda e 27 em São Tomé. O Jornal das 7 da tarde, na RTP África, em edição do jornalista António Simões.
1: O primeiro-ministro de Cabo Verde anunciou uma avaliação independente ao Instituto Nacional de Estatística. O anúncio foi feito no debate de hoje sobre o Estado da Nação no Parlamento, após Francisco de Carvalho ter acusado o INE de produzir dados falsos e o anterior governo de ludibriar o Fundo Monetário Internacional sobre a evolução das contas públicas.
2: Não te garante a averiguação independente para poder proteger técnicos de INE e apura devidamente facto.
3: Vamos garantir uma averiguação independente para proteger os técnicos do INE e apurar devidamente os factos. É necessário e urgente devolver a confiança dos cabo-verdianos nas estatísticas oficiais. Os dados públicos não pertencem a nenhum partido político, pertencem ao país. As estatísticas oficiais não podem servir de instrumento de propaganda política. Devem ser a base para a tomada de decisões e não ser manipuladas como aconteceu durante os governos do MPD.
2: É que pode ser manipulado de forma permanente, se não é que acontece na governação do MPD.
1: Francisco Carvalho afirmou ainda que não pretende fazer um julgamento, mas sim apurar factos.
3: O país foi surpreendido por denúncias graves sobre o funcionamento do Instituto Nacional de Estatística, com alegações de interferência e manipulação de dados. Não somos nós que o dizemos, são os próprios profissionais do INE e essas denúncias foram amplamente divulgadas pelos jornais. É por isso que este governo não faz julgamentos precipitados. Analisamos os factos com seriedade e profundidade para agir da forma mais adequada.
2: Para poder agir de melhor forma.
1: Francisco Carvalho afirmou também que o Executivo vai publicar regularmente relatórios públicos, aplicar a lei de acesso à informação, criar um portal nacional de documentação pública e implementar uma política de dados abertos. No debate do Estado da Nação, o primeiro-ministro cabo-verdiano acusou ainda o anterior Executivo de deixar compromissos e dívidas ao seu governo e garantiu que vai reorganizar as contas públicas sem reduzir serviços essenciais previstos. O MPD garante que Cabo Verde não está à deriva. O líder parlamentar do maior partido da oposição refutou as acusações do primeiro-ministro no debate sobre o Estado da Nação ao afirmar que o crescimento da economia, a diminuição da dívida pública e a melhoria dos indicadores sociais são evidências do trabalho desenvolvido pelo anterior governo. Luís Carlos Silva afirmou que os dados nacionais e internacionais mostram um país com maior robustez.
2: Não tenho a convicção, a certeza, está comprovado para dados, não só de nós, mas dados de instituições internacionais.
4: Temos a confiança estribada em dados de organizações nacionais e internacionais de que temos hoje um país mais forte e estável, com reformas em curso para responder aos desafios. Encontraram um país com margem para melhorar os indicadores que receberam. O primeiro-ministro veio a este Parlamento acusar o anterior governo de ludibriar o FMI e de ter contas escondidas.
2: Acusa o governo anterior de ter ludibriado o FMI e de ter contas escondidas.
1: Luís Carlos Silva considerou ainda que estas acusações são graves e prejudicam a imagem do país.
2: Cabo Verde tem contas transparentes e é reconhecido internacionalmente.
4: Cabo Verde tem contas transparentes e é reconhecido internacionalmente pela integridade das contas públicas. O que o Sr. Primeiro-Ministro não entende é que estas acusações põem em causa a imagem do país junto dos nossos parceiros de desenvolvimento. Isto é grave.
2: A gravidade das declarações do Primeiro-Ministro.
1: E a bancada da UCID exigiu soluções concretas para os problemas de Cabo Verde. O líder do segundo maior partido na oposição, João Santos Luís, afirmou que o momento não pode ser de adiamentos.
2: O governo iniciou recentemente funções e seria intelectualmente desonesto atribuir-lhe responsabilidades por problemas que se acumularam ao longo de vários anos. Mas seria igualmente errado utilizar essa circunstância para adiar respostas aos desafios que o país enfrenta. O que os cabo-verdianos não compreendem é que as respostas e soluções aos seus problemas sejam sucessivamente adiados.
1: João Santos Luís defendeu, por isso, uma revisão da estratégia de desenvolvimento.
2: O verdadeiro estado da nação mede-se pela qualidade de vida das famílias, pela confiança dos jovens, pela esperança do setor privado nacional e dos agricultores, pela qualidade de vida e na segurança interna e externa e pela capacidade de cada cabo-verdiano viver com dignidade do seu trabalho.
1: O CID espera que o debate sobre o Estado da Nação, que continua até o final desta tarde no Parlamento, permita ao governo cabo-verdiano apresentar medidas capazes de enfrentar os desafios que continuam a afetar o dia-a-dia da população. A Comissão Eleitoral Nacional de São Tomé e Príncipe anunciou hoje a abertura de uma nova fase de atualização dos cadernos eleitorais, com início no próximo sábado, 1 de agosto, e término no próximo dia 8 de agosto. O objetivo são as eleições legislativas, autárquicas e regional da Ilha do Príncipe, marcadas para 27 de setembro. Em conferência de imprensa, o presidente da Comissão Eleitoral, Geodíger Nascimento, apelou à participação dos eleitores no país e também na diáspora.
5: A Comissão Eleitoral Nacional exorta a todo cidadão que saia de casa, que procure as comissões eleitorais distritais da diáspora e regional, para que todos possam confirmar se os seus nomes estão inscritos nos cadernos e, a partir daí, todos possam, caso não encontrem os seus nomes, possam reclamar junto das comissões e, assim, ver os seus direitos repostos e poderem exercer o seu direito de voto. Todos aqueles que completam 18 anos até 27 de setembro devem também consultar os cadernos, verificar se os seus dados estão corretos para que estejam inscritos nas circunscrições mais próximas da sua residência.
1: Geodíger Nascimento deixou também um apelo aos eleitores santomenses.
5: O facto do recenseamento eleitoral pegar como base o bilhete de identidade, as residências que constam do bilhete de identidade são as residências que, em princípio, estarão nos cadernos eleitorais. O que pode acontecer é que muitos santomenses que estejam numa outra localidade, pelo facto do seu BI ter sido feito há um tempo atrás, e a residência que está a ser utilizada no recenseamento ser uma residência que consta do BI, pode ser que não esteja exatamente no local onde hoje a pessoa se encontra. Daí que é fundamental que todos consultem os cadernos eleitorais e possam verificar se a sua residência ou se a sua circunscrição está exatamente no seu local de residência atual.
1: O processo de atualização arranca então amanhã em todo o país, em São Tomé e Príncipe e na diáspora, e termina dentro de 8 dias. O Sindicato Nacional dos Empregados Bancários de Moçambique anunciou que apresentou uma queixa judicial contra o Instituto Nacional de Segurança Social. Nilce Machel, secretária para a organização e formação do sindicato, refere que em causa estão as contribuições para a pensão por velhice.
6: Estamos a enfrentar sérios problemas com o INSS, porque estamos a sentir que a nossa contribuição não está a alcançar aquilo que nós pensávamos que seria na altura em que nos fôssemos reformar. Tanto assim que temos um processo a correr no tribunal sobre o assunto e esperamos que isso nos ajude a resolver e a acalmar os nossos corações, porque contribuir e não ver resultado ninguém quer.
1: Nilson Machel destacou também que os funcionários bancários estão preocupados com o fraco poder de compra da classe. As autoridades espanholas afirmam que mais de metade dos 60 mil imigrantes que tinham entrado em Ceuta já regressaram a Marrocos. 57 pessoas morreram nesta tentativa de entrar no enclave espanhol no norte de África, Sérgio Infante.
7: A informação foi avançada há pouco pelo governo espanhol. A maioria destas vítimas morreu afogada quando tentava nadar para alcançar a costa de Ceuta. Outra informação que chegou há instantes, o governo espanhol também já respondeu aos países europeus que nas últimas horas mostraram vontade de suspender o acordo de Schengen, de livre circulação, com a Espanha. O governo de Pedro Sánchez responde que esta não é a altura de divisões, mas de união no espaço europeu. Entretanto, o ministro do Interior espanhol já confirmou que 25 mil pessoas já foram entregues às autoridades de Marrocos, mas as estimativas apontam para que cerca de 60 mil tenham cruzado a fronteira nas últimas 24 horas, ultrapassando largamente os números de crises anteriores neste enclave. Na maioria são jovens marroquinos, mas também famílias e centenas de menores não acompanhados. Os centros de acolhimento em Ceuta colapsaram totalmente, com capacidade para pouco mais de 500 lugares, estão a acolher o triplo dos utentes, deixando centenas de pessoas sem teto a viver nas ruas.
1: O governo português emitiu esta tarde um comunicado a manifestar preocupação com esta crise migratória e a salientar que a GNR e a Polícia Marítima estão em contacto permanente com as polícias espanholas. O chefe do governo espanhol, Pedro Sánchez, esteve hoje em Ceuta, onde falou em invasão. Sánchez denunciou uma violação da integridade territorial de Espanha e culpou as redes do tráfico humano pelo que está a acontecer.
8: Las mafias que trafican con seres humanos han hecho de una sentencia del Tribunal Supremo.
9: As máfias que traficam seres humanos fizeram uma leitura de uma decisão do Supremo Tribunal de que o que faz é retificar uma decisão anterior do Tribunal Superior de Justiça da Andaluzia, segundo a qual se afirma que a repatriação das pessoas que entram no nosso espaço a nado, pelo mar, não se enquadram nas repatriações na fronteira, por considerar que não existe uma fronteira física. Aparentemente, esta interpretação da decisão do Supremo Tribunal espalhou-se como pólvora nas últimas horas pelas redes mafiosas que traficam seres humanos e produziu uma avalanche das características e dimensão que tivemos ontem.
8: Das características e da dimensão que vivimos no dia de ayer.
1: Explicações de Pedro Sánchez na sequência desta invasão de migrantes na cidade espanhola de Ceuta, localizada no norte da África. Itália e Finlândia já pediram a suspensão de Espanha do espaço Schengen.
0: Foram as notícias na RTP África com António Simões. Informações em permanência em africa.rtp.pt. Vem aí a primeira hora das noites tropicais, logo a abrir com Dasha.
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Boa noite, sejam bem-vindos. São os momentos iniciais da primeira hora das Noites Tropicais na RTP África. Nesta emissão, outros discos e nomes relevantes no Departamento da Música Africana e novas tendências, sobretudo as novidades dos últimos dias e o que vai chegar brevemente às plataformas digitais. A primeira convidada das Noites Tropicais é a cantora Dasha, amplamente conhecida no cenário musical das Antilhas. Ela lançou oficialmente o seu novo single, Paranô. A faixa consolida a sua forte ligação aos ritmos das Caraíbas, como o zouk e o compá. Dasha é uma voz de destaque na música tropical francófona, especializada em zouk contemporâneo, misturando melodias românticas com batidas dançantes urbanas. Paranô traz uma cadência marcada pelo balanço tradicional caribenho, unindo a suavidade vocal da artista e uma produção moderna. A seguir vamos ao encontro dos artistas Tigui e Sensi, dois nomes em ascensão no cenário musical das Caraíbas francesas, fortemente associados aos géneros urbanos e tropicais como o zouk, Oyad e Compá. O single Saint Débat foi lançado oficialmente este ano. Mistura a cadência envolvente das Caraíbas com uma produção contemporânea e limpa, ideal para pistas de dança espalhadas pelo mundo.

Música nova com Newton G. É um músico angolano de Zouk Love e Kizomba, radicado nos Estados Unidos da América. Ofereceu-nos a nova canção, chama-se Minhas Rainhas. Vem aí Mr. Jack com música nova. Volta, meu amor. Produção com a assinatura de Yeah Yeah.

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Noites Tropicais da RTP África com o renomado cantor e compositor angolano Kiaco Kiadav, que lançou este ano o álbum Bemba. O projeto quebra um longo jejum de lançamentos discográficos de estúdio e traz novas faixas inéditas que misturam a tradição e a modernidade da música africana. Kiaco Kiadav é uma das vozes mais respeitadas de Angola, conhecido pelo seu estilo romântico, lírica profunda e forte valorização das sonoridades tradicionais. Consagrou-se no mercado musical com os álbuns de sucesso Se Unguile e Igual ao Prazer. Vamos conhecer de perto as canções do novo álbum. Já ouvimos esse Dembélé Dio Dio e agora vou trazer Kimbemba.

O artista guineense Jalex lançou o single Cebu Está Adiante na Luta, cantado em crioulo. Resgata ritmos que definem a identidade, expressando verdades. Uma versão moderna e revitalizada de Cebu Está Adiante na Luta, lendária canção do ativista africano José Carlos Schwartz. O próximo convidado é Calu Tavares, que mistura influências tradicionais do arquipélago com sonoridades contemporâneas. Calu lançou um novo single que se chama Doa Quem Doer. Mostra uma linha mais direta e emocional, com uma mensagem de afirmação pessoal e autenticidade.

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3: Seguimos em frente com a cantora angolana Jordânia e o artista cabo-verdiano Johnny Ramos, que uniram forças na gravação do tema Ilusão, onde exploram a tensão das expectativas desalinhadas numa relação. Nesta emocionante colaboração em Kizomba, a personagem de Jordânia já está a todo vapor, pronta para um compromisso sério, enquanto a personagem de Johnny ainda está a levar as coisas com calma, encarando tudo como uma ligação casual.

Ele chama-se Bander, é de Moçambique. Obrigado por tudo, Deus, é o mais recente single do artista. A seguir vem aí Diamond Platnumz, é um dos maiores nomes da música africana contemporânea. Ele tornou-se uma referência do estilo Bongo Flava, um subgénero do Afropop da Tanzânia, conquistando enorme popularidade em África e também internacionalmente. Happy é o título do novo single. I'm so happy. A música aposta numa energia contagiante e numa mensagem de celebração, sendo pensada para momentos descontraídos. Depois vem aí King Promise e Mr. Heezy com a história da Mariana.

Estamos praticamente no fecho da primeira hora das noites tropicais. Vamos até ao fim com Gilito para ouvirmos Rabida Futuro. Faz parte do novo EP de Gilito, chama-se Funaná to the Moon. Gilito que depois de uma pausa prolongada regressa ao mundo da música com uma missão clara e ambiciosa: levar o Funaná, música e dança para novos patamares. Hora certa, atualizamos toda a informação, depois regresso com as novidades musicais. Até já, boa noite.

0: Muito boa noite, são 20 horas em Portugal e Angola, 19 na Guiné-Bissau e São Tomé e Príncipe, 18 horas em Cabo Verde, já são 21 horas em Moçambique. As notícias na RTP África com edição do jornalista António Simões.
1: O primeiro-ministro cabo-verdiano anunciou uma avaliação independente ao Instituto Nacional de Estatística. O anúncio foi feito no debate sobre o Estado da Nação no Parlamento após Francisco Carvalho ter acusado o INE de produzir dados falsificados e o anterior governo de ludibriar o Fundo Monetário Internacional sobre a evolução das contas públicas.
2: No que garante a averiguação independente para poder proteger técnicos de INE e apura devidamente factos.
3: Vamos garantir uma averiguação independente para proteger os técnicos do INE e apurar devidamente os factos. É necessário e urgente devolver a confiança dos cabo-verdianos nas estatísticas oficiais. Os dados públicos não pertencem a nenhum partido político, pertencem ao país. As estatísticas oficiais não podem servir de instrumento de propaganda política. Devem ser a base para a tomada de decisões e não ser manipuladas como aconteceu durante os governos do MPD.
2: É que pode ser manipulado de forma permanente, se não é que acontece na governação do MPD.
1: O MPD garante que Cabo Verde não está à deriva. O líder parlamentar do meu partido da oposição refutou as acusações do primeiro-ministro no debate sobre o Estado da Nação ao afirmar que o crescimento da economia, a diminuição da dívida pública e a melhoria dos indicadores sociais são evidências do trabalho desenvolvido pelo anterior governo. Luís Carlos Silva afirmou que os dados nacionais e internacionais mostram um país com maior robustez.
2: Não tenho a convicção, a certeza, está comprovado para dados, não só de nós, mas dados de instituições internacionais.
4: Temos a confiança estribada em dados de organizações nacionais e internacionais de que temos hoje um país mais forte e estável, com reformas em curso para responder aos desafios. Encontrar um país com margem para melhorar os indicadores que receberam. O primeiro-ministro veio a este Parlamento acusar o anterior governo de ludibriar o FMI e de ter contas escondidas.
2: Acusa o governo anterior de ter ludibriado o FMI e de ter contas escondidas.
1: Luís Carlos Silva considerou ainda que as acusações são graves e prejudicam a imagem do país. A bancada da OCDE exigiu soluções concretas para os problemas. O líder do segundo maior partido da oposição cabo-verdiana, João Santos Luís, afirmou que o momento não pode ser de adiamentos.
5: O governo iniciou recentemente funções e seria intelectualmente desonesto atribuir-lhe responsabilidades por problemas que se acumularam ao longo de vários anos. Mas seria igualmente errado utilizar essa circunstância para adiar respostas aos desafios que o país enfrenta. O que os cabo-verdianos não compreendem é que as respostas e soluções aos seus problemas sejam sucessivamente adiados.
1: João Santos Luís defendeu, por isso, uma revisão da estratégia de desenvolvimento. A Comissão Eleitoral Nacional de São Tomé e Príncipe anunciou hoje a abertura de uma nova fase de atualização dos cadernos eleitorais, com início este sábado, 1 de agosto, e término no próximo dia 8. O objetivo são as eleições legislativas, autárquicas e regional da Ilha do Príncipe, marcadas para 27 de setembro. Em conferência de imprensa, o presidente da Comissão, Geodíger Nascimento, apelou à participação dos eleitores no país e na diáspora, e deixou um apelo aos eleitores santomenses.
6: O facto de do recenseamento eleitoral pegar como base o bilhete de identidade, as residências que constam do bilhete de identidade são as residências que, em princípio, estarão nos cadernos eleitorais. O que pode acontecer é que muitos santomenses que estejam numa outra localidade, pelo facto do seu BI ter sido feito há um tempo atrás e a residência que está a ser utilizada no recenseamento ser uma residência que consta do BI, pode ser que não esteja exatamente no local onde hoje a pessoa se encontra. Daí que é fundamental que todos consultem os cadernos eleitorais e possam verificar se a sua residência ou se a sua circunscrição está exatamente no seu local de residência atual.
1: O processo de atualização arranca então amanhã em todo o país e na diáspora e termina dentro de 8 dias. Portugal vai reforçar o controle das fronteiras. Luís Montenegro afastou há pouco a suspensão do acordo de Schengen, mas admitiu que a vigilância nas fronteiras vai ser mais apertada. O primeiro-ministro, preocupado com a chegada de milhares de pessoas a Ceuta, as autoridades espanholas dizem que a grande maioria já regressou a Marrocos. Montenegro garante que está atento.
7: Creio que não há razão para podermos tomar nenhuma medida de suspensão das regras do espaço Schengen, mas há razões para podermos reforçar a presença das forças da autoridade no controle de fronteiras, nomeadamente aquelas que estão mais próximas deste acontecimento. Estamos a referir-nos, portanto, ao sul do país, estamos a referir-nos de um modo particular à fronteira marítima e à fronteira terrestre no sul de Portugal. Isso nós faremos, é aquilo que nos parece mais adequado, sem embargo de percebermos todas as considerações que muitos meus colegas, líderes europeus, têm formulado a propósito, precisamente, das preocupações da possibilidade de muitos destas pessoas poderem entrar no espaço Schengen.
1: Segundo as últimas informações disponíveis, 57 pessoas morreram na tentativa de entrar no enclave espanhol de Ceuta, no norte de África.
0: Foram as notícias na RTP África com António Simões. Informações em permanência em africa.rtp.pt. Vamos dar início à segunda hora das Noites Tropicais com Run Up.
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Boa noite, mais uma vez bem-vindo. Estamos a bordo de mais uma emissão, de mais uma viagem com as novidades do continente africano na segunda hora das noites tropicais. De várias latitudes, chegam canções e com elas vários ritmos e sons da dança. Descolamos com Run Up. É um artista promissor do Ruanda com forte destaque no cenário do Afrobeat e dos ritmos africanos urbanos. O single Que Passou foi lançado oficialmente este ano. A faixa mistura a cadência do Afro Sounds. Logo após o lançamento, o single gerou grande engajamento digital, tornando-se alvo de desafios de dança e vídeos virais em plataformas, nas plataformas digitais. Kevin Kate é o próximo convidado, é um dos nomes em ascensão da música contemporânea do Ruanda. Nascido em Kigali, o artista ganhou notoriedade ao misturar afrobeats, R&B e pop africano, conquistando um público cada vez maior, tanto no seu país como na África Oriental. O seu mais recente lançamento chama-se Ndi Ready, significa Estou Pronto. Transmite uma mensagem de confiança e determinação, refletindo uma nova etapa na carreira de Kevin.

Ele chama-se Johnny Berry. É um rapper carismático da nova escola de rap em Angola. Está a queimar, é a nova aposta musical. Para trás também Mulata, na voz de Fresh Low, com a colaboração de Levi. Agora vamos ouvir Dona Boa, é o novo single lançado por Mica Mendes com a colaboração da jovem artista Joia. Dona Boa já está disponível nas plataformas digitais.

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2: Noites Tropicais. Vamos ao encontro do cantor cabo-verdiano Ricky Boy. É uma das vozes mais marcantes e consolidadas da Kizomba e do Cabo Zouk, conhecido pelo seu estilo romântico e capacidade de reinvenção. Recentemente, Ricky lançou o single Deixa, em colaboração da cantora cabo-verdiana Felicia. Faz parte do seu novo EP intitulado 6, composto por 6 faixas que marcam o regresso do artista às raízes da Kizomba com influências de Afrobeats. Além do single Deixa, também vou destacar as canções Cabuce Kessin, Jean Reforma, com a colaboração de Georgie.

esquecer. Ricky Boy nas noites tropicais, aqui com o álbum intitulado 6. Estamos a ouvir Cabo Esquecem. As novidades musicais não param de chegar às noites tropicais. Esta é mais uma delas e a que vem a seguir também. Chama-se Fé Tudo. É uma canção colaborativa lançada pela cantora franco-guianense Saina Mamon pelo artista Lucas Seb. O tema insere-se diretamente no género musical Kompa, um estilo e dança popular originários do Haiti, que se espalharam fortemente pelas Caraíbas e comunidades francófonas. A faixa Feito Do foca-se na vertente do Kompa, Goiad ou Zouk Kompa, que remete a algo suave. Depois vou trazer os sons de Jean-Claude Mondizer, um clássico zouk das Antilhas.

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4: Ficamos agora com Samdeep, é um dos nomes mais fortes da cena mapiano da África do Sul, um subgénero do house que mistura grooves profundos e pianos melódicos. Ele ficou conhecido por produzir faixas emotivas, mas muito dançáveis, colaborando frequentemente com grandes vozes do género. O single Shella tem uma vibe romântica e ligeiramente sedutora. Vou escutar.

Ela chama-se Nella Tavar, lançou recentemente a canção Maria e está disponível nas plataformas digitais. Mérito e Distância é a aposta musical de Mago de Sousa. Estamos em Angola com uma boa kizomba.

Estamos praticamente no fecho da segunda hora das noites tropicais e vamos de fim de semana. Hora certa, atualizamos toda a informação. Depois, João Pedro Martins chega em frente com a linha africana. Vou deixar-vos com Nandinho Semedo, traz-nos Sempre Te Amarei. É a nova música do artista angolano que está radicado na Inglaterra. A hora certa, atualizamos toda a informação. Fiquem bem, sejam felizes. Boa noite. Tchau, tchau. Fui!

0: 21 horas em Portugal e em Angola, 20 na Guiné-Bissau e em São Tomé e Príncipe, 19 em Cabo Verde, 22 em Moçambique. Títulos da atualidade a esta hora.
1: Portugal vai reforçar o controlo das fronteiras, mas o primeiro-ministro afastou a possibilidade de suspensão do acordo de Schengen, uma ideia também defendida pelo ministro português dos Negócios Estrangeiros. O Ministério Público de Moçambique promete reforçar a formação de quadros e a capacidade institucional para combater o tráfico humano.
0: O desenvolvimento destas e de outras notícias com edição de Gael de Castro.
1: Portugal vai reforçar o controlo das fronteiras. Luís Montenegro afastou há pouco a suspensão do acordo de Schengen, mas admitiu que a vigilância nas fronteiras vai ser apertada. O primeiro-ministro português está preocupado com a chegada de milhares de pessoas a Ceuta. As autoridades espanholas dizem que a grande maioria já regressou a Marrocos e Montenegro garante estar atento.
2: Creio que não há razão para podermos tomar nenhuma medida de suspensão das regras do espaço Schengen, mas há razões para podermos reforçar a presença das forças da autoridade no controlo de fronteiras, nomeadamente aquelas que estão mais próximas deste acontecimento. Estamos a referir-nos, portanto, ao sul do país, estamos a referir-nos de um modo particular à fronteira marítima e à fronteira terrestre no sul de Portugal. Isso nós faremos, é aquilo que nos parece mais adequado, sem embargo de percebermos todas as considerações que muitos meus colegas, líderes europeus, têm formulado a propósito, precisamente, das preocupações, da possibilidade de muitos destas pessoas poderem entrar no espaço Schengen.
1: A situação em Ceuta é muito grave, mas não é necessário suspender o acordo de Schengen com o país vizinho, defende também o ministro português dos Negócios Estrangeiros. Itália suspendeu o acordo de livre circulação com Espanha devido à crise migratória, mas Paulo Rangel refere que os migrantes não chegaram nem vão chegar à Espanha continental.
3: Não se justifica introduzir uma suspensão de Schengen. Em primeiro lugar, ninguém sai de Ceuta, ninguém, mesmo em situação normal, sem um controlo próprio e diferente daquele que nós temos em território continental europeu, portanto, Ceuta é no continente africano, a maioria das pessoas saberá, e, portanto, exige um controlo adicional, e neste caso concreto, estes talvez 60 mil migrantes, que são migrantes ilegais, todos eles estão contidos, não houve saídas de Ceuta, nem por ar, nem por mar. Até neste momento já sabemos que 48 mil já regressaram voluntariamente, é um voluntariamente entre aspas, quer dizer, estas pessoas, na verdade, foram encaminhadas pelo exército, pela polícia espanhola, com a ajuda das autoridades marroquinas, para saírem.
1: As fronteiras são seguras, acredita o ministro português dos Negócios Estrangeiros. Em entrevista à RTP, Paulo Rangel responsabilizou, no entanto, o governo de Pedro Sánchez por uma política migratória mais relaxada

0: e que diz cria o efeito da chamada. O governante português afirma que os países europeus estão preocupados com a situação.
1: Preocupou-nos, por exemplo, o movimento de regularização que fez a Espanha, que neste momento já tem 1.100.000 pedidos, é algo que tem o efeito de chamada para todos os outros países, cria uma situação difícil. Respeitando a soberania espanhola e respeitando que cada governo tem liberdade para definir as suas políticas, a verdade é que todos os colegas, e eu estive em contacto com os meus colegas da Dinamarca, da Holanda, da Itália, da Alemanha, da Áustria, todos têm uma preocupação de que seja discutido um rigoroso controle de fronteiras. A situação em Ceuta e Melilla tem que, obviamente, ser reforçada e controlada.
0: Segundo as últimas informações disponíveis, 57 pessoas morreram na tentativa de entrar no enclave espanhol de Ceuta, no norte de África. Há reuniões marcadas para este sábado e segunda-feira para reforçar a importância do controlo de fronteiras na União Europeia. A invasão do enclave espanhol de Ceuta revela, segundo o comentador pan-africano José Gonçalves, o poder das máfias que trabalham com imigração ilegal a partir de África.
2: Temos aqui um problema muito sério a nível tanto das travessias pelo Sahel, quanto das travessias ao longo do Atlântico. As travessias pelo Sahel dão lugar a grandes negócios e também a grandes acidentes, a maior parte dos quais só são conhecidos quando chegam ao Mediterrâneo, e têm como cidadãos mais numerosos, cidadãos do conjunto da África do Oeste voltados para o Saara, mas também cidadãos asiáticos que fazem uma travessia através da Líbia e daí um grande número de cidadãos do Afeganistão nestes fluxos migratórios, e isto constitui diariamente uma operação que é muito lucrativa para essas máfias e inclusive revela já o poder das mesmas em relação a determinados poderes, pelo menos locais, no conjunto do Sahel e, por outro lado, em direção ao norte do Marrocos.
0: A invasão do enclave espanhol de Ceuta revela o poder das máfias que trabalham com imigração ilegal a partir de África. O Ministério Público moçambicano prometeu hoje reforçar a formação de quadros e a capacidade institucional para combater o tráfico humano, um crime entre os mais complexos mundialmente, apostando na melhoria da investigação e responsabilização criminal.
3: Como Procuradoria-Geral da República, reafirmamos o nosso firme compromisso com a prevenção e o combate ao tráfico de pessoas através do fortalecimento contínuo da capacidade institucional e da atuação rigorosa na investigação, acusação e responsabilização criminal dos seus autores.
0: O Procurador-Geral Adjunto Taibo Mukobora afirmou que o tráfico de pessoas é reconhecido internacionalmente como uma das formas mais lucrativas da criminalidade transnacional.
3: O tráfico de pessoas é reconhecido internacionalmente como uma das formas mais complexas e lucrativas da criminalidade organizada transnacional, constituindo uma grave violação dos direitos humanos que compromete a dignidade, a liberdade e a segurança das vítimas, privando-as dos seus direitos fundamentais.
0: Perante a complexidade do tráfico transnacional de pessoas, o Procurador-Geral Adjunto disse que se espera do manual de capacitação para profissionais do sistema de justiça penal que contribua para garantir que as vítimas do tráfico humano encontrem no sistema de justiça uma resposta célere, sensível e eficaz, prometendo ações concretas para responsabilizar os envolvidos neste tipo de crimes.
3: O combate eficaz deste fenómeno exige uma atuação coordenada, instituições robustas, legislação adequada, cooperação nacional e internacional eficaz e, sobretudo, profissionais devidamente capacitados para identificar, investigar e responsabilizar os autores destes crimes, assegurando simultaneamente a proteção e assistência às vítimas numa abordagem centrada nos direitos humanos.
0: O Procurador-Geral Adjunto Taibo Mukobora falava em Maputo durante o lançamento do Manual de Capacitação para Profissionais do Sistema de Justiça Penal. O documento hoje apresentado é composto por 3 volumes, um dedicado às vítimas e aos migrantes vulneráveis, o segundo à investigação e instrução dos processos e o terceiro centra-se na acusação, julgamento e sentença. A cólera já não constitui uma ameaça em Angola. A garantia foi dada esta sexta-feira pelo secretário de Estado para a Saúde Pública, Carlos Pinto de Sousa. O governante falava no Parlamento durante a sessão de debate sobre a execução do Orçamento Geral do Estado referente ao primeiro trimestre do ano. Pinto de Sousa afirmou que mais de 3 milhões de cidadãos já foram vacinados no âmbito das medidas de prevenção e combate à doença.
4: A cólera no nosso país tem atualmente uma tendência descendente. Ontem nós registramos 23 casos e 0 óbitos, mas a tendência descendente, portanto, nós conseguimos vacinar 3 milhões e 600 mil pessoas e com as ações de abastecimento de água e outras ações do foro comunitário, a cólera hoje não constitui ameaça. Nós conseguimos controlar em todo o país.
0: Em relação à malária, o secretário de Estado para a Saúde Pública afirmou que Angola tem registado uma redução no número de casos, fruto das medidas de prevenção e controlo implementadas pelas autoridades sanitárias.
4: A malária tem uma taxa de mortalidade que caiu de 20 por 100 mil habitantes. O número de casos aumentou, mas nós estamos a baixar a taxa de mortalidade. Isto é um ganho. Logo se baixa, nós vamos começar a reduzir o número de casos com as ações que estão a ser implementadas, tanto do combate ao vetor e o tratamento das pessoas, acompanhando com investimentos em infraestruturas.
0: Palavras do secretário de Estado para a Saúde Pública de Angola. O governo garante que a cólera já não constitui uma ameaça no país. A Comissão Eleitoral Nacional de São Tomé e Príncipe anunciou hoje a abertura de uma nova fase de atualização dos cadernos eleitorais, com início este sábado, 1 de agosto, e término no próximo dia 8, visando as eleições legislativas, autárquicas e regional da Ilha do Príncipe, marcadas para 27 de setembro.
5: Foi o Jornal das 21 com edição de Gael de Castro. 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

0: Olá, gente bonita. Eu sei. Eu sei. É o nome desta música que acabámos de escutar, interpretada por Sara Tavares. Boa noite de sexta-feira. O fim de semana está aí à porta. É sempre mais agradável do que um dia útil para a maioria das pessoas, não para todas, porque algumas gostam mesmo dos dias úteis da semana e outras nem tanto assim gostarão provavelmente de fins de semana. Porquê? Sabe-se lá porquê. Bom, há sempre alguém que está a ouvir a linha pela primeira vez, por isso permitam-me que me repita, como faço no início de cada programa, o seguinte convite, sobretudo para esses que são estreantes aqui entre nós. Pode usar o WhatsApp para entrar em contacto com esta linha. Pode, pelo número de WhatsApp que eu vou dizer daqui a instantes, enviar um recado para alguém, um recado quer numa mensagem através de mensagem escrita, quer mesmo através de mensagem de voz. Não se esqueça de identificar, por amor de Deus. Eu vou repetir isto mais uma vez. Por amor de Deus. Ou de mim, não é? Tenham piedade. Assinem as mensagens que nos enviam, quer a pedir discos, quer a dizer outra coisa qualquer, para eu não ter que andar a vasculhar nas mil mensagens que alguns já nos enviaram lá para trás para ver se aparece alguma vez o vosso nome assinado. Portanto, a cada mensagem que nos enviam, por amor de Deus, assinem. Não custa nada. É só acrescentar uma palavrinha com primeiro e último nome, duas palavrinhas no máximo, está bem? Vá lá. E caso nos enviem mensagem de voz gravada, não se esqueçam de também de se identificar. Pois bem, podem então enviar através de mensagem um recado para alguém, ou simplesmente através de mensagem pedir também uma música, só porque lhes apetece ouvir. Quem quiser pode também aqui, através do WhatsApp, claro, pedir para falar em direto sobre o assunto que entender, partilhar alguma informação. Bom, o tema é livre, estando ao seu dispor aqui para o escutar se quiser. Disponha de nós para o que quiser. Isto é rádio e, como eu costumo dizer, rádio é comunicação, mas por amor de Deus, lá vou eu de repetir o mesmo de há pouco. Facilitem-me a vida. Assinem as mensagens. Identifiquem-se nas mensagens. Se eu escrevo, alguém vai gostar de saber quem é que escreveu, não é? Então o melhor é assinar, para não dar trabalho à pessoa que vai ler o que eu vou escrever, não saber dizer nem agradecer a quem fez o pedido. Bom, o nosso número do WhatsApp para qualquer efeito é o seguinte: 00351967125572. 00351967125572.
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0: E atenção, que eu posso mesmo tornar mauzinho, basta querer, ou seja, passo a não ligar importância nenhuma a mensagens que não me cheguem assinadas. Portanto, apareçam, enviem mensagens, mas assinadas e identificadas. 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

0: É tão bonito isto, não é? Quando me perco de Luís Represas. É bem verdade que as notas musicais não resolvem todos os nossos problemas, mas conseguem recordar-nos que a esperança também tem som. Começo por me agradecer ao facto de um ouvinte, ou pelo menos ter ouvido há bocado o meu apelo para se identificar nas mensagens que nos enviam, e eu passo a agradecer ao... Oi, São Bem, é um comboio! O Amílcar Celestino Andrade Mussa Cobra, grande nome, meu amigo. Muito obrigado, de qualquer forma. Eu agradeço bastante o facto de se ter identificado. Muito obrigado. Não faz mal nenhum escrever o nome completo. O Amílcar Celestino Andrade Mussa Cobra enviou-nos uma mensagem desde Nampula, distrito de Lalaua, para nos desejar boa noite e a dizer que está a ouvir a rádio mais quente do planeta. Muito obrigado, Amílcar. Um grande abraço para si e para Nampula. Ora bem, e agora vamos ao consultório.
1: Como é que eu posso fazer para me legalizar?
2: Um contrato de trabalho pode ser feito por um dia, pode ser feito por um mês. Existe liberdade na fixação do prazo de duração do contrato de trabalho.
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4: Aqui em Portugal é normal contratar-se um seguro chamado seguro multirriscos de habitação. É um seguro que se contrata em qualquer seguradora aqui em Portugal. Paga-se, não é muito dinheiro, cerca de 100 euros ano. Só que este seguro cobre apenas os móveis. Normalmente não tem cobertura em relação às paredes, aos telhados, aos pavimentos. Só cobre o recheio. Se o nosso ouvinte tivesse esse seguro, seria indemnizado em relação ao recheio de casa. Mas este sinistro foi ainda pior do que isso, porque atingiu as paredes, inclusivamente com danos pessoais do nosso ouvinte, que teve que ser internado no hospital. Devia haver aqui um seguro chamado seguro com cobertura para paredes. Não há. Não havendo, terá que ser o dono da casa, porque a casa está arrendada, não no âmbito de seguro, isso é uma questão da responsabilidade da senhoria, mas na relação entre a senhoria e o seu inquilino, cabe responsabilidade à senhoria por este incêndio, por estes danos. O imóvel tem que estar habitável. Houve um incêndio. Vai-se procurar saber de quem foi a responsabilidade do incêndio. Mas, enquanto se discute esta questão de saber de quem é a responsabilidade, a senhoria está obrigada, obviamente, se manter um contrato de arrendamento falido, a criar condições de habitabilidade para o seu inquilino. Haverá responsabilidades. Primeiro, para quem provocou o incêndio, a causa do incêndio. A causa pode ser involuntária, e é, normalmente, ninguém pega fogo a uma casa, não é? Se for uma pessoa razoável. Portanto, há aqui, digamos assim, responsabilidade do próprio inquilino em relação ao recheio de casa, responsabilidade da senhoria em relação às paredes e o resto que ardeu, não é?
0: Adriano Malalane.
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2: Um contrato de trabalho pode ser feito por um dia, pode ser feito por um mês. Existe liberdade na fixação do prazo de duração do contrato de trabalho.
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0: do disco Mário Luz, de Mário Lúcio, Minha Mulher. Há mais assim para ouvir até às 23 por aqui.
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0: E permitam-me que apresente-me já, de imediato, o ouvinte que vai pedir a próxima música que nós vamos aqui passar. Ora, é a Lia de São Tomé que nos enviou uma mensagem grandinha. Eu gosto delas assim também. Dão algum trabalho. Dão luta. Uma mensagem para o WhatsApp que diz o seguinte. Aqui a Lia de São Tomé, hoje, vai partilhar uma música que escutou pela primeira vez em outubro de 2025 num barzito do Quilamba Kiachi, depois de um dia movimentado a relaxar com umas cucas. Presidente, meu irmão, de Armoshima, fui! Escreveu aí. Eu estou a ler apenas exatamente como aparece a mensagem da Lia, que acrescenta. Ah, esta é para online. Online? Não, eu vou dizer mesmo, é para o ar, é para a emissão. Hoje, eu já percebi, ali queria agora que eu não lesse esta aqui ao microfone, mas eu vou ler o que vem a seguir. Hoje é sexta-feira, dia do homem, certo? Pois eu aprendi com as damas daqui a responder, sim, sim, o homem sai pela porta da frente e o buquito entra pela porta de trás. Ora, buquito ou boquita, significa namorado, namorada, claro, sem compromisso. Regra geral, troca carinho por saldo de telemóvel. Namoradito escondido ou namoradita escondida. Porque também tem damas que precisam de um boquito para suprir as necessidades que o homem da casa desperdiça com suas boquitas. Como canta Alcione, acrescenta ainda a mensagem da Lia, chumbo trocado não dói, né?

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2: Oh, meus amigos, extraordinária a mensagem da Lia de São Tomé, hein? É ou não é? Foi ou não foi?
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2: E aqui está o pedido da Lia. Armo Shima, como presidente, meu irmão.
3: Presidente, meu irmão, diz-me só, ainda ouves o batuque do Mossec? Ainda sentes o cheiro da terra molhada? Ou já esqueceste a língua do povo?

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1: Pedido do ouvinte Nuno Batista com P. Caribbean Queen. Billy Ocean. Agora na linha.

Caribbean Queen, de Billy Ocean, a pedido do ouvinte Nuno Batista com P. E agora que apanhamos o jeito, seguimos com o pedido do Gonçalves Simeão Coambe de Maputo, Joyce Lynn's Coming to My Life.

0: Coming to My Life. É Joyce Sims a passar por aqui na linha, a pedido do ouvinte Gonçalves Simeão Coambe, de Maputo.
1: Olá, boa noite. Boa noite, equipa da RDP África. Boa noite. Daqui fala Domingas. Domingas Vera Cruz, no Reino Unido. Só para desejar uma noite feliz para toda a equipa e um outro fim de semana. No leve-leve, ok? Leva a vida no leve-leve. Pá, fui,
0: mas
1: tchau,
0: sem exageros,
1: um abraço.
0: Né?
1: E bom trabalho, equipa.
0: Muito obrigado, tchau, Domingas. Tchau. Mas se a vida for demasiado leve, cuidado, também podemos relaxar em demasia, não acha?
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0: Não convém.
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0: Ora, muito bem. E o ouvinte António José Guerra, de Moçambique, da província de Nampula, enviou-nos uma mensagem pelo WhatsApp, onde pede a Deus para que nos ajude a livrar-nos da guerra em Cabo Delgado. Esta foi a mensagem que nos chegou do ouvinte António José Guerra. Moçambique, província de Nampula. Também de Moçambique chegou um pedido musical do Domingo Zangalo, que quer escutar Stuart Sukuma. É já a seguir.
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0: Moçambique, foi exatamente neste o tema musical que o ouvinte Domingos Zangal de Maputo pediu para aqui passarmos. Stuart Sukuma. Ora, e vamos continuar a falar de Moçambique já a seguir na rubrica Escrever na Água com Fernando Almeida.
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2: Chama-se Marrabenta, a cadência de Moçambique, um ensaio escrito pelo músico, compositor e intérprete moçambicano Costa Neto.
3: Normalmente, os géneros musicais, quando eles nascem, não há um momento específico em que se pode definir que foi aqui que eles nasceram. É todo um processo e é tudo progressivo e as coisas vão nascendo. Eu penso que a principal contradição, talvez, ela existe no facto de definir, confundir a marrabenta com aquilo que são os seus embriões, os seus géneros musicais, embriões, aqueles que antecederam. E isto não tem mal nenhum de todo, porque é normal que, por exemplo, quando se vê o músico brasileiro, se pensa imediatamente no samba, e ele pode estar a tocar outro género de música e cá fora as pessoas comentarem é samba porque é brasileiro. E é normal que também aconteça o mesmo em relação à marrabenta, em relação a Moçambique. Quando se vê um músico moçambicano, olha, está a tocar marrabenta, e muitas vezes nem sequer está a tocar marrabenta, mas é porque é moçambicano. Eu acho isto interessante. Agora, o que não pode acontecer é que se faça essa confusão quando esta observação é mais técnica, é mais profissional. Aí temos que definir as coisas com maior rigor, como é o caso de situações em que se trate de pedagogia musical. Uhum. Aí temos que saber definir efetivamente
2: o que constitui
3: a marrabenta.
2: Costa Neto, no Escrever na Água desta semana.
0: Fernando Almeida.
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0: Bossa Nova, agora na linha, a pedido do ouvinte Felício Mosquita.

0: A pedido do ouvinte Felício Mosquita, em Maputo, bossa nova. E nós escolhemos João Gilberto a pedido do nosso ouvinte, desafinado, porque a vida nem sempre toca as notas certas. Há desafinações, pausas inesperadas e dias sem ritmo, não é? Mas a música lembra-nos que até as melodias mais bonitas vivem de imperfeições. E talvez nós também.
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0: Fecho de hora com o pedido que nos chega de Moçambique também, do Santos Fernando. Rui Mingas, com os meninos do Ambo. À hora certa, notícias. A linha regressa logo a seguir. Até já.

0: 22 horas em Portugal e em Angola, 21 na Guiné-Bissau e em São Tomé e Príncipe, 20 em Cabo Verde, 23 em Moçambique. Títulos da atualidade a esta hora.
1: Centenas de manifestantes anti-imigrantes reuniram-se em frente à Embaixada de Marrocos em Madrid, numa altura em que Portugal vai reforçar o controlo das fronteiras. O Ministério Público de Moçambique promete reforçar a formação de quadros e a capacidade institucional para combater o tráfico humano.
0: O desenvolvimento destas e de outras notícias com edição de Gael de Castro.
1: Centenas de manifestantes anti-imigrantes reuniram-se em frente à Embaixada de Marrocos em Madrid na noite desta sexta-feira para protestar contra a atual invasão de migrantes no enclave espanhol de Ceuta, que faz fronteira com Marrocos. Portugal vai reforçar o controlo das fronteiras. Luís Montenegro afastou a suspensão do acordo de Schengen, mas admitiu que a vigilância nas fronteiras vai ser apertada. O primeiro-ministro português está preocupado com a chegada de milhares de pessoas a Ceuta. As autoridades espanholas dizem que a grande maioria já regressou a Marrocos e Montenegro garante estar atento.
2: Creio que não há razão para podermos tomar nenhuma medida de suspensão das regras do espaço Schengen, mas há razões para podermos reforçar a presença das forças da autoridade no controlo de fronteiras, nomeadamente aquelas que estão mais próximas deste acontecimento. Estamos a referir-nos, portanto, ao sul do país, estamos a referir-nos de um modo particular à fronteira marítima e à fronteira terrestre no sul de Portugal. Isso nós faremos, é aquilo que nos parece mais adequado, sem embargo de percebermos todas as considerações que muitos meus colegas, líderes europeus, têm formulado a propósito, precisamente, das preocupações da possibilidade de muitos destas pessoas poderem entrar no espaço Schengen.
1: A situação em Ceuta é muito grave, mas não é necessário suspender o acordo de Schengen com o país vizinho, defende também o ministro português dos Negócios Estrangeiros. Itália suspendeu o acordo de livre circulação com Espanha devido à crise migratória, mas Paulo Rangel refere que os migrantes não chegaram nem vão chegar à Espanha continental.
3: Não justifica introduzir uma suspensão de Schengen. Em primeiro lugar, ninguém sai de Ceuta, ninguém, mesmo em situação normal, sem um controlo próprio e diferente daquele que nós temos em território continental europeu. Portanto, Ceuta é no continente africano, sim, a maioria das pessoas saberá, e, portanto, exige um controlo adicional. E, neste caso concreto, estes talvez 60 mil migrantes, que são migrantes ilegais, todos eles estão contidos, não houve saídas de Ceuta, nem por ar, nem por mar. Até neste momento já sabemos que 48 mil já regressaram voluntariamente. É um voluntariamente entre aspas, quer dizer, estas pessoas, na verdade, foram encaminhadas pelo exército, pela polícia espanhola, com ajuda das autoridades marroquinas, para saírem.
1: As fronteiras estão seguras, acredita o ministro português dos Negócios Estrangeiros. Em entrevista à RTP, Paulo Rangel responsabilizou, no entanto, o governo de Pedro Sánchez por uma política migratória mais relaxada e que diz cria o efeito de chamada. O governante português afirma que os países europeus estão preocupados com a situação.
3: Preocupou-nos, por exemplo, o movimento de regularização que fez a Espanha, que neste momento já tem 1 milhão e 100 mil pedidos, é algo que tem o efeito de chamada para todos os outros países, cria uma situação difícil. Respeitando a soberania espanhola e respeitando que cada governo tem liberdade para definir as suas políticas, a verdade é que todos os colegas, e eu estive em contacto com os meus colegas da Dinamarca, da Holanda, da Itália, da Alemanha, da Áustria, todos têm uma preocupação de que seja discutido um rigoroso controle de fronteiras. A situação em Ceuta e Melilla tem que, obviamente, ser reforçada e controlada.
1: Segundo as últimas informações disponíveis, 57 pessoas morreram na tentativa de entrar no enclave espanhol de Ceuta, no norte da África. Há reuniões marcadas para este sábado e segunda-feira para reforçar a importância do controlo de fronteiras na União Europeia. A invasão do enclave espanhol de Ceuta revela o poder das máfias que trabalham com imigração ilegal a partir da África, nomeadamente de Marrocos, país que já por si recebe muita imigração ilegal por via terrestre, como explica o comentador panafricano José Gonçalves.
4: No território marroquino, recebe por terra muitos imigrantes ilegais que vêm até da Nigéria, ou seja, que fazem um trajeto semelhante àquele que a empresa petrolífera da Argélia pensa ser o trajeto do seu gasoduto. Isto é, desde logo, um mau presságio para o gasoduto, porque o gasoduto vai criar infraestruturas, pontos de apoio ao longo da rota, e esta rota pode ser utilizada também pelos mafiosos. Estes grupos mafiosos são muito numerosos. Há casos em que é trabalho individual, microempresa, e há casos de empresas enormes, com relações internacionais, contas em banco e uma certa influência em serviços de polícia durante o trajeto. Ora, são precisamente essas máfias que são acusadas pelo governo espanhol desta invasão de Ceuta e, como dissemos, em menor escala, de Melilla. E, ao mesmo tempo, a Espanha sublinha que o Marrocos tem colaborado muito para enfrentar esta nova crise.
1: A invasão do enclave espanhol de Ceuta revela o poder das máfias que trabalham com imigração ilegal a partir de África. O Ministério Público moçambicano prometeu hoje reforçar a formação de quadros e a capacidade institucional para combater o tráfico humano, um crime entre os mais complexos mundialmente, apostando na melhoria da investigação e responsabilização criminal.
5: Como Procuradoria-Geral da República, reafirmamos o nosso firme compromisso com a prevenção e o combate ao tráfico de pessoas através do fortalecimento contínuo da capacidade institucional e da atuação rigorosa na investigação, acusação e responsabilização criminal dos seus autores.
1: O Procurador-Geral Adjunto Taibo Mukubora afirmou que o tráfico de pessoas é reconhecido internacionalmente como uma das formas mais lucrativas da criminalidade transnacional.
5: O tráfico de pessoas é reconhecido internacionalmente como uma das formas mais complexas e lucrativas da criminalidade organizada transnacional, constituindo uma grave violação dos direitos humanos que compromete a dignidade, a liberdade e a segurança das vítimas, privando-as dos seus direitos fundamentais.
1: O Procurador-Geral Adjunto disse que se espera do Manual de Capacitação para Profissionais do Sistema de Justiça Penal que contribua para garantir que as vítimas do tráfico humano encontrem no sistema de justiça uma resposta célere, sensível e eficaz, prometendo ações concretas para responsabilizar os envolvidos neste tipo de crime.
5: O combate eficaz deste fenómeno exige uma atuação coordenada, instituições robustas, legislação adequada, cooperação nacional e internacional eficaz e, sobretudo, profissionais devidamente capacitados para identificar, investigar e responsabilizar os autores destes crimes, assegurando simultaneamente a proteção e a assistência às vítimas numa abordagem centrada nos direitos humanos.
1: Palavras do Procurador-Geral Adjunto Taibo Mukubora em Maputo durante o lançamento do Manual de Capacitação para Profissionais do Sistema de Justiça Penal. O documento hoje apresentado é composto por 3 volumes, um dedicado às vítimas e aos migrantes vulneráveis, o segundo à investigação e instrução dos processos e o terceiro centra-se na acusação, julgamento e sentença. A cólera já não constitui uma ameaça em Angola, garantia dada esta sexta-feira pelo secretário de Estado para a Saúde Pública, Carlos Pinto de Sousa. O governante falava no Parlamento durante a sessão de debate sobre a execução do Orçamento Geral do Estado referente ao primeiro trimestre deste ano. Pinto de Sousa afirmou que mais de 3 milhões de cidadãos já foram vacinados no âmbito das medidas de prevenção e combate à doença.
6: A cólera no nosso país tem atualmente uma tendência descendente. Ontem, nós registramos 23 casos e 0 óbitos, mas a tendência é descendente. Portanto, nós conseguimos vacinar 3 milhões e 600 mil pessoas e com as ações de abastecimento de água e outras ações do foro comunitário, a cólera hoje não constitui ameaça. Nós conseguimos controlar em todo o país.
1: Em relação à malária, o secretário de Estado para a Saúde Pública afirmou que a Angola tem registado uma redução no número de casos, fruto das medidas de prevenção e controlo implementadas pelas autoridades sanitárias.
6: A malária tem uma taxa de mortalidade que caiu de 20 por 100 mil habitantes. O número de casos aumentou, mas nós estamos a baixar a taxa de mortalidade. Isto é um ganho. Logo que se baixa, nós vamos começar a reduzir o número de casos com as ações que estão a ser implementadas, tanto do combate ao vetor e o tratamento das pessoas, acompanhando com investimentos em infraestruturas.
1: O governo angolano garante que a cólera não constitui atualmente uma ameaça no país. A Comissão Eleitoral Nacional de São Tomé e Príncipe anunciou hoje a abertura de uma nova fase de atualização dos cadernos eleitorais, com início este sábado, 1 de agosto, e término no próximo dia 8, visando as eleições legislativas, autárquicas e regional da Ilha do Príncipe, eleições marcadas para 27 de setembro.
0: Foi o Jornal das 22 com a edição de Gael de Castro. Acompanhe-me nestas e outras notícias em africa.rtp.pt.
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0: Já estamos de volta.
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0: Chama-se Angola, este tema interpretado por Berg, aqui no reinício desta linha de sexta-feira, 31 de julho. Ah, é o último mês, ou melhor, o último dia de mais um mês do ano, do mês 7. Está aqui, está aí o fim do ano. Já não falta nada, quase nada. Votos renovados de uma muito boa noite. O nosso número do WhatsApp é o 00351 96 712 5572. Disponha de nós para o que quiser. Apareça, se quiser. Se eu tiver tempo ainda, lerei aqui a sua mensagem, passarei o seu pedido musical. Mas, meus amigos, a lista de espera já é longa e só temos mais 44 minutos de programa para o fecho. Bom, de qualquer forma, se quiser aparecer, mesmo que seja para nos dizer um simples boa noite, quer por mensagem escrita, quer por mensagem de voz, não se esqueça de identificar uma e outra. É importante para nós sabermos que você está aí desse lado e que esta linha à noite é a sua companhia, mesmo que seja apenas de vez em quando.
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0: Portanto, dê sinal 00351 96 712 5572. É este o nosso contacto através do WhatsApp.

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1: Ora, vamos lá ouvir agora esta música Linha Africana. Engraçada, de Bárbara Tinoco com Carlão.
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3: Segundo o novo acordo ortográfico, a palavra fim de semana perde o hífen, mas a palavra primeiro-ministro mantém o hífen. Qual é, afinal, a regra para o uso do hífen nas palavras compostas, Sandra Duarte Tavares?
4: Segundo o novo acordo ortográfico, as palavras compostas que contêm apenas dois elementos, que contêm apenas duas unidades lexicais, essas mantêm sempre, sempre o hífen. Alguns exemplos. Os dias da semana, segunda-feira, terça-feira, quarta-feira, são duas palavras. Portanto, segunda é uma palavra e feira é outra palavra. Primeiro-ministro, abre latas, quebra-nozes, guarda-chuva, mestre-escola, bomba-relógio. Todas as palavras compostas que contêm apenas duas unidades lexicais, essas palavras compostas têm sempre hífen. Segunda regra. Palavras compostas que contêm não duas, mas três palavras, em que uma dessas palavras é uma preposição que se encontra normalmente no meio das duas, e normalmente é a preposição de, essas palavras compostas não se escrevem com hífen. Perderam o hífen segundo o novo acordo ortográfico. Alguns exemplos. Caminho de ferro sem hífen. Fim de semana sem hífen. Lua de mel sem hífen. Pão de ló, sem hífen. Dia-a-dia, sem hífen. Em dia-a-dia, nós temos dia-nome, o é preposição e dia-nome. Então, nesse composto, nós temos... Aliás, nestes compostos que eu acabei de referir, nós temos três palavras, sendo que uma delas é uma preposição, e, por essa razão, não há qualquer hífen. Há exceções. Palavras que pertencem ao domínio da botânica, plantas, e da zoologia, animais. Todas essas, quer contenham duas ou três palavras, têm sempre hífen. Alguns exemplos. Feijão verde, bicho da seda, estrela do mar, ouriço do mar. Ouriço do mar tem três palavras. Ora, segunda regra geral, fim de semana, caminho de ferro, palavras que continham uma preposição, perdem o hífen. Mas são exceção as palavras que pertencem ao domínio das plantas e dos animais. A flor, brinques de princesa. Então, brinques de princesa, estrela do mar, ouriço do mar, bicho da seda, mantêm o hífen porque são palavras que pertencem ao domínio da zoologia e da botânica. Para que não haja dúvidas, palavras compostas que contêm apenas duas palavras, exemplo, primeiro-ministro, têm hífen. Palavras compostas que contêm três unidades, sendo que uma delas é uma preposição, perdem o hífen, à exceção das palavras que pertencem ao domínio das plantas e dos animais.
3: Sandra Duarte Tavares, Ciberdúvidas da Língua Portuguesa.
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3: Boa noite, João. Boa noite a todos os ouvintes da RDP África, espalhados por este mundo fora, especialmente os conterrâneos santomenses que encontram-se espalhados neste planisfério em busca de dias melhores. Sou Teobaldo Cabral, falo de São Tomé e Príncipe, exclusivamente da Ilha do Príncipe, que a partir da manhã celebra o mês da cultura, que é o mês em que o príncipe, no bom sentido da palavra, se vende ao mundo com a sua cultura, com tudo de bom, de melhor que tem para oferecer aos seus visitantes, os imigrantes que por esta altura visitam o príncipe. Enfim, é o mês de festa, o mês onde o príncipe mostra toda a sua riqueza cultural. É o mês em que, por esta razão, é visitado por muitos turistas. Para terminar, gostaria de fazer um pedido. Gostaria que a minha dedicatória fosse a música do Camilo, do Calu Mendes, aquela que diz exatamente leve, leve, para contrariar, porque leve, leve não significa displicência, não significa relaxe.
0: Pois não?
3: Leve, leve significa cuidado, fazer devagar e bem. Boa noite.
0: Boa noite.
3: Bom fim de semana.
0: Muito obrigado.
3: Estou à escuta.
0: Para si também, muito boa noite, muito obrigado por toda essa informação e também pelo pedido musical, só que há aqui um senão, é que... Primeiro que o meu amigo, o Hélder Pinto, o outro santomense, neste caso que vive e está a ouvir-nos na Lunda Norte, em Angola, também pediu para escutar Calu Mendes, mas noutro tema que não o leve-leve, mas sim o imigrante. E por isso, como foi o primeiro pedido a chegar, e nós habitualmente passamos apenas o pedido de um artista, se houver repetição ficará para outro dia, obviamente, vamos aqui aceder ao pedido do Hélder Pinto, que está na Lunda Norte, Calu Mendes com O Imigrante, para todos os santomenses na diáspora. Mas muito obrigado por toda a informação que aqui nos deixou.
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0: Carlos João, entendo as suas razões, porque a Ilha do Príncipe é linda. Opa, se puderes me substituir o Calu Mendes pelo Joe Cocker, you are so beautiful. Eu agradecia.
1: Oh, caríssimo, meu caríssimo ouvinte, você não perdeu pela demora e fez muito bem. Bela escolha.

0: E é ao escutar uma música assim que ficamos com a certeza de que o coração também sorri. E há sorrisos que ninguém vê porque acontecem apenas por dentro, enquanto uma canção nos acaricia a alma.
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0: O Carlos Caetano quer agitar as águas. E pediu Saturday Night, da Wakefield. Já estamos a ouvi-la. Ou melhor, vamos ouvi-la.

0: E a malta que vai por aí, na sua viatura, a fazer zapping no autorrádio, e diz que, epá, onde é que estará a RTP África que não encontro? Está cá, a sério. Estamos a ouvi-la. Não pode. É a beleza da rádio, meus amigos. A beleza da rádio está em unir desconhecidos através das emoções. Durante uma canção, deixamos de ser estranhos uns aos outros. Somos apenas pessoas a sentir exatamente o mesmo, né? Este tema da Wakefield, que eu já não ouvia há um bom par de anos, foi a pedido do Carlos Caetano, ouvinte desta linha africana.
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0: Ora, antes de avançar a próxima música, o próximo pedido, quero aqui fazer um momento de pausa para ler a mensagem da nossa ouvinte, que pede para dedicarmos a próxima música ao seu marido, Cláudio, e quero também agradecer por terem este ato de humanidade para com os ouvintes, por nos deixarem ter um momento com alguém que está longe e nos deixa muitas saudades. A música que eu lhe quero dedicar é Carta para Você, de Poesia Urbana. Passa a mensagem para ele, que mesmo estando longe, não me sai do pensamento. Ora, vamos lá.
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música precedida de uma mensagem tão bonita para o Cláudio, da sua esposa, que no entanto esqueceu-se, com tanta conversa, de assinar a mensagem. E eu agora que reparei e tive que ir atrás numa série de mensagens já recebidas da nossa ouvinte para perceber que esta mensagem foi-nos enviada pela Patrícia. É por isso que eu digo no princípio de cada programa, por amor de Deus, tenham piedade de mim, não se esqueçam de se identificar quando nos enviam um pedido musical. Digam, escrevam o vosso nome, quem é que está a pedir, quem é que está a falar connosco. Está bem? Não custa nada, é só acrescentar duas palavras, o primeiro e o último nome, ou um só, apenas se quiserem, se não quiserem dizer mais, não é? Mas assinem, identifiquem-se nas mensagens. Está bom? Esta foi da Patrícia, para o Cláudio.

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2: E o pedido do Ildener de Souza. Michael Bolton. 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

0: Michael Bolton, a pedido do Hildner de Souza. É por isso que eu não tenho dúvidas nenhumas, nunca tive, de que a rádio tem um encanto especial. Nunca sabemos quem está do outro lado, mas sabemos que durante alguns minutos muitas vidas respiram ao mesmo ritmo da mesma canção, certo?
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0: Esta é a pedido do Leonardo Chamusa, de Moçambique. Quero ouvir o guineense Tony Dudu, que já estamos a escutar, e pergunta ainda na sua mensagem se nós vamos transmitir os relatos dos jogos da Primeira Liga, que estão quase a começar, da Primeira Liga Portuguesa, claro. Claro que sim, Leonardo, claro que sim. Nesses dias, olha, não há linha, não haverá.

0: no extraordinário músico guineense Tony Dudu, a passar por aqui quase no fecho desta linha, a pedido do ouvinte Leonardo Chamuça. A música não apaga nas cicatrizes, é verdade. Ensina-nos, isso sim, olhar para elas sem medo, e esse é um dos mais belos caminhos para voltarmos a gostar da vida. Se hoje, ao longo desta linha, encontrou um motivo qualquer para sorrir, então guarde-o como quem guarda uma canção favorita. Nos dias difíceis serão essas pequenas melodias da memória que lhe recordarão que a felicidade nunca desaparece por completo. Apenas espera o momento certo para voltar a tocar.
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0: Tenham um ótimo fim de semana. Até segunda.

0: 11 horas em Portugal e em Angola, 10 na Guiné-Bissau e em São Tomé e Príncipe, 9 em Cabo Verde, meia-noite em Moçambique. Já a seguir, síntese da atualidade com edição de Gael de Castro.
1: Este sábado, em Bruxelas, realiza-se uma reunião técnica por causa da situação no enclave espanhol de Ceuta. A União Europeia quer garantias de que Espanha cumpre os acordos de Schengen, refere o ministro Paulo Rangel em entrevista à RTP e recusa o discurso de falta de humanismo.
2: 60 mil pessoas numa cidade que tem 80 mil. Às vezes as pessoas dizem, falta humanismo. Não, nós temos de ser muito rigorosos nas políticas migratórias. Todas as pessoas que viviam em Ceuta, que têm negócios, que têm fábricas, tiveram que fechar tudo, porque corriam o risco destas pessoas, que obviamente estavam com fome, com sede, estavam debilitadas, invadissem as suas propriedades. A cidade ficou completamente paralisada. Qual é o português que, se tivesse uma situação destas, não se sentiria altamente intimidado? Todos os líderes europeus, os ministros do interior, os ministros dos negócios estrangeiros, têm estado em conversações com Espanha. Vai haver reuniões na União Europeia, a nível técnico já amanhã, a nível de embaixadores já na segunda-feira, convocados pela presidência irlandesa, porque isto é uma situação grave e o governo espanhol tem de garantir que cumpre as regras de Schengen.
1: O governo português está em contacto com o governo espanhol desde o início e mais recentemente também com as autoridades marroquinas. Paulo Rangel refere também que não vê nenhuma necessidade para a suspensão do acordo de Schengen com Espanha, lembrando que se trata de uma crise migratória num enclave em território africano.
2: Não se justifica introduzir uma suspensão de Schengen. Em primeiro lugar, ninguém sai de Ceuta, ninguém, mesmo em situação normal, sem um controlo próprio e diferente daquele que nós temos em território continental europeu, portanto Ceuta é no continente africano, a maioria das pessoas saberá, e portanto exige um controlo adicional, e neste caso concreto, estes talvez 60 mil migrantes, que são migrantes ilegais, todos eles estão contidos, não houve saídas de Ceuta, nem por ar, nem por mar. Até neste momento já sabemos que 48 mil já regressaram voluntariamente, é um voluntariamente entre aspas, quer dizer, estas pessoas, na verdade, foram encaminhadas pelo exército, pela polícia espanhola, com ajuda das autoridades marroquinas, para saírem.
1: Este sábado, em Bruxelas, realiza-se uma reunião técnica por causa da situação em Ceuta. O ministro cabo-verdiano dos Negócios Estrangeiros, Comunidades e Defesa anunciou hoje uma reorganização da diplomacia cabo-verdiana. No debate sobre o Estado da Nação no Parlamento, Manuel Amante da Rosa revelou que o governo vai substituir vários embaixadores e fazer regressar ao arquipélago diplomatas que estão há muitos anos em missão no exterior. O objetivo, garantiu, é reforçar a eficácia da ação diplomática e a captação de investimentos.
3: Importantes missões diplomáticas, como nos Estados Unidos, Bruxelas, Lisboa, Berlim e algumas outras, estiveram anos paralisadas e ainda estão, infelizmente. Isso é uma orientação diplomática apropriada. Muitas dessas embaixadas, missões diplomáticas, deixaram de fazer relatos das suas atividades ou deram informações pertinentes sobre as crises onde se encontram. É precisamente por isso que estamos a ter que fazer uma transição criteriosa. Estamos a proceder à nomeação dos chefes de missão para os postos críticos.
1: Na área da defesa, o governante traçou um retrato crítico do setor. Manuel Amante da Rosa afirmou ter encontrado umas forças armadas com falta de meios e equipamentos, para além de problemas na gestão do avião da Guarda Costeira.
3: O Estado está a pagar cerca de 190 mil contos em contratos de prestação de serviços para manter operacional essa aeronave. Nós não temos como continuar com esses encargos financeiros. Portanto, os dois motores originais da aeronave, um encontra-se no Canadá e o outro encontra-se na África do Sul. Para serem reparados, voamos com motores alugados que já atingiram as horas que nós tínhamos que pagar. A solução que eu encontrei é devolver os motores alugados, porque o que as empresas estão a querer é que nós façamos um novo aluguer dos motores por mais 100 horas e que iremos pagar uma quantia elevadíssima que ronda os 17 mil contos.
1: Em resposta, a deputada do MPD e ex-ministra da Defesa Nacional defendeu a aquisição do avião King Air. Para Janine Lelis, o avião responde às necessidades de vigilância e proteção da Zona Económica Exclusiva de Cabo Verde.
4: Eu lhe deixei uma herança em que o senhor recebeu 6 embarcações novas, que o senhor tem um acordo com Luxemburgo para financiar drones e capacitação dos militares para operar drones em 1,2 milhões. O senhor vai receber mais um navio patrulha financiado pelo EPF, advocacia nossa. O senhor deverá receber a confirmação em setembro da recessão de cerca de mais de 60 milhões para investir naquilo que o senhor quer destruir.
1: Este foi o último debate do ano parlamentar em Cabo Verde. Os trabalhos regressam no mês de outubro. Em Portugal, a Câmara Municipal de Almada, no distrito de Setúbal, decidiu prorrogar até 31 de agosto a situação de alerta decretada no início de julho, na sequência de falhas no abastecimento de água no concelho. As reservas médias de água em Almada estão atualmente nos 78%, de acordo com a última informação oficial referente ao dia 30 de julho. No estádio do Algarve, no ensaio geral antes do arranque do campeonato, o Sporting venceu esta noite o Nottingham Forest por 4-1, com golos de Gonçalo Inácio e Sadumbia e 2 de Rafael Nel.
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1: Tem história a imigração cabo-verdiana para a Holanda, agora designada de Países Baixos. Este movimento começou a ser mais expressivo nas décadas de 60 e 70. Os imigrantes eram principalmente homens que se alistaram como marinheiros em navios holandeses e, consequentemente, se concentraram principalmente na cidade portuária de Roterdão. Antes da independência, em 1975, os imigrantes cabo-verdianos eram registados como imigrantes portugueses da província ultramarina de Cabo Verde Português. Uma segunda onda de imigração começou em 1975, logo após a independência de Cabo Verde, de Portugal. Essa nova leva de migrantes era composta principalmente por professores, soldados e outros funcionários de nível inferior do antigo governo português das ilhas. Em 1976, o Estado holandês legalizou todos os cabo-verdianos que tinham entrado ilegalmente no país nos anos anteriores, integrando-os oficialmente na sociedade holandesa. Os filhos destes pioneiros da imigração cabo-verdiana já quase não falam português, andam na escola holandesa e falam crioulo em casa. Entre esta segunda geração de cabo-verdianos na Holanda, vários artistas ganham notoriedade ao longo dos anos 80 e 90. Misturam ritmos tradicionais das ilhas com os instrumentos elétricos que têm à disposição na Europa e juntam ritmos dançantes com grande notoriedade nesses tempos, a pop, o hip-hop e o zouk das Antilhas, à coladeira, ao funaná e ao batuco. Ganham destaque neste período artistas como Gil Semedo, Grace Évora, Susana Lobrano, Beto Dias ou Quino Cabral. Johnny Ramos e Sebastião dos Santos fazem também parte desta geração e em 1997 criam um projeto que serviria de catalisador para novos movimentos musicais com base em Roterdão. Assim surgia o projeto Mobase.

Mobase era uma abreviatura da expressão More Bass, mais baixo, que apresentava uma secção rítmica poderosa. Mais do que uma banda fixa, o Mobase afirmava-se como um projeto colaborativo que reunia alguns dos maiores nomes da música moderna cabo-verdiana, radicados na Holanda, e destacando-se o quarteto formado por Johnny Ramos, Tina Medina, Milena Tavares e Grace Évora.

Dá Mais um Chance foi o cartão de apresentação de Mobase Presents, editado em 1997, e foi a canção do ano em Cabo Verde. O tema foi cantado por Johnny Ramos, que tinha pouco mais de 17 anos, quando foi convidado por Sebastião dos Santos, conhecido por Sebase, para criar o Mobase. É a partir deste período que começa a ganhar forma o estilo Ghetto Zouk, uma fusão revolucionária entre o R&B e o Zouk, que marcaria a música de dança na década seguinte. Quatro rapazes seriam uns dos principais protagonistas deste movimento e fazem a estreia em Mobase Presents. Nelson Freitas, Chodzi, Cade Sweet e Bell Biv DeVoe. Os quatro

Dina Medina é outra das protagonistas do projeto. Há muito a trabalhar com outros artistas com raízes em Cabo Verde, em projetos como TXT, Gil and Perfects ou Splash, assuma voz em Contame.

Nos anos seguintes, o projeto Mobase apresentou-se ao vivo com o sucesso a chegar, sobretudo de Cabo Verde e dos espaços onde a diáspora cabo-verdiana é mais relevante, como é o caso de Portugal. Muito impulsionados pelo apoio da rádio, que já nesta altura juntava as culturas africanas em Portugal e em África, a RDP África. Sebasso precisou de 4 anos para pensar o regresso. Em 2001, agora ao lado de Nelson Rodrigues, que substitui Johnny Ramos na produção devido à presença do cantor noutro coletivo que estava nesta altura com uma agenda cheia, os Splash.

Nova dupla, C-Base e Narrow, segue caminho. Apresenta o álbum Mobest 2001 e desta feita o espírito da revolução mantém-se, mas com novos protagonistas. É o caso da dupla Milena e Nereida, que juntas cantam em Dois Irmãs.

num projeto que pretendia apresentar novos nomes, Edson e Andy, que tinham ficado de fora do primeiro álbum, aparecem como dupla, os Living Hearts. Edson, que também aparece em Si Vou Crer, parte 2, como elemento dos quatro, substituindo o irmão Nelson Freitas no grupo.

Si Vou Crer era a continuação de um tema incluído no álbum de estreia dos Quatro, com Nelson Freitas, editado em 1998 e que ganha em Moubez 2001 uma nova roupagem, assinada pela dupla Cebase Nelson Rodrigues. Outro dos nomes que repete a presença no projeto é Johnny Ramos. Apesar de não produzir o trabalho, ainda emprestou a sua voz em dois temas, Obsessão e Apaixonado, que tem no disco duas versões. Uma delas nos leva para os sons do Brasil. Encanto.

depois é ver um Guinson G, famoso baixista camaronês que já gravou com gente tão ilustre como Salif Keita, Papa Wemba, Kassav, o Moussangaré ou Femi Kuti, gravar o seu baixo com o veterano Zé Carlos, que tinha passado pelos Liviti e os

É, no entanto, a participação de uma voz de Guadalupe nas Antilhas que mais surpreende, num tempo de afirmação da nova música de Cabo Verde na Holanda. Este era também o tempo do Zoo Club e Jocelyn Delomieux haveria de gravar Moen Man Thibault, com dois músicos que iríamos ouvir falar bastante nos anos seguintes, o baterista Grace Évora e o guitarrista Johnny Fonseca.

Nos últimos 25 anos, o grupo vai atuando pontualmente em diferentes festivais do Spalop. Por exemplo, em 2022 estiveram no Festival Nostalgia na Universidade Eduardo Mondlane, em Maputo, e mais recentemente, em 2024, quatro dos artistas que passaram pelo projeto, Johnny Ramos, Dina Medina, Milena Tavares e Grace Évora, juntaram-se em Luanda, recuperando ao vivo algumas das pérolas desse tempo. O som dos Mobase ficaria como um marco na afirmação de um novo tempo para a música de Cabo Verde, que a partir da Holanda ganhava nesses idos anos 90 um novo impulso para receber o século XXI de braços abertos.

Meia-noite em Portugal e em Angola, 11 horas na Guiné-Bissau e em São Tomé e Príncipe, 10 em Cabo Verde, 1 da manhã em Moçambique. Já a seguir, síntese da atualidade com edição de Gael de Castro.

0: O governo espanhol assegura que a integridade do espaço Schengen continua absolutamente garantida, numa altura em que a quase totalidade dos imigrantes que entraram nos últimos 2 dias já regressou por mote próprio a Marrocos, depois da chegada do exército para apoiar as forças policiais a impedir as entradas ilegais no enclave espanhol, enclave que o primeiro-ministro Pedro Sánchez visitou e, em declarações públicas, classificou o que se viu quinta e sexta-feira em Ceuta como uma violação da integridade territorial de Espanha, criticou as redes ilegais de tráfico de pessoas e lamentou as perdas humanas. Pelo menos 57 pessoas morreram ao tentarem a travessia. Ao nível político, este sábado em Bruxelas realiza-se uma reunião técnica por causa da situação em Ceuta. A União Europeia quer garantias de que Espanha cumpre os acordos de Schengen, refere o ministro Paulo Rangel em entrevista à RTP e recusa o discurso de falta de humanismo.
1: 60 mil pessoas numa cidade que tem 80 mil. Às vezes as pessoas dizem falta humanismo. Não, nós temos de ser muito rigorosos nas políticas migratórias. Todas as pessoas que viviam em Ceuta, que têm negócios, que têm fábricas, tiveram que fechar tudo, porque corriam o risco destas pessoas, que obviamente estavam com fome, com sede, estavam debilitadas, invadissem as suas propriedades, a cidade ficou completamente paralisada. Qual é o português que, se tivesse uma situação destas, não se sentiria altamente intimidado? Todos os líderes europeus, os ministros do interior, os ministros dos negócios estrangeiros, têm estado em conversações com Espanha. Vai haver reuniões na União Europeia, a nível técnico já amanhã, a nível de embaixadores já na segunda-feira, convocados pela presidência irlandesa, porque isto é uma situação grave e o governo espanhol tem de garantir que cumpre as regras de Schengen.
0: O governo português está em contacto com o governo espanhol desde o início e mais recentemente também com as autoridades marroquinas. Paulo Rangel refere ainda que não vê nenhuma necessidade para a suspensão do acordo de Schengen com Espanha, lembrando que se trata de uma crise migratória num enclave em território africano.
1: Não se justifica introduzir uma suspensão de Schengen. Em primeiro lugar, ninguém sai de Ceuta, ninguém, mesmo em situação normal, sem um controlo próprio e diferente daquele que nós temos em território continental europeu. Portanto, Ceuta é no continente africano, a maioria das pessoas saberá, e, portanto, exige um controlo adicional. E neste caso concreto, estes talvez 60 mil migrantes, que são migrantes ilegais, todos eles estão contidos, não houve saídas de Ceuta, nem por ar, nem por mar. Até neste momento já sabemos que 48 mil já regressaram voluntariamente, é um voluntariamente entre aspas, quer dizer, estas pessoas, na verdade, foram encaminhadas pelo exército, pela polícia espanhola, com a ajuda das autoridades marroquinas, para saírem.
0: Este sábado realiza-se em Bruxelas uma reunião técnica da União Europeia por causa da situação em Ceuta. O ministro cabo-verdiano dos Negócios Estrangeiros, Comunidades e Defesa anunciou esta sexta-feira uma reorganização da diplomacia cabo-verdiana. O objetivo, garantiu, é reforçar a eficácia da ação diplomática e a captação de investimentos.
2: Importantes missões diplomáticas, como nos Estados Unidos, Bruxelas, Lisboa, Berlim e algumas outras, estiveram anos paralisadas e ainda estão, infelizmente. Isso é uma orientação diplomática apropriada. Muitas dessas embaixadas, missões diplomáticas, deixaram de fazer relatos das suas atividades ou deram informações pertinentes sobre as crises onde se encontram. É precisamente por isso que estamos a ter que fazer uma transição criteriosa. Estamos a proceder à nomeação dos chefes de missão para os postos críticos.
0: Na área da defesa, Manuel Amante da Rosa traçou um retrato crítico do setor. O governante afirmou ter encontrado umas forças armadas com falta de meios e equipamentos, para além de problemas na gestão do avião da Guarda Costeira.
2: O Estado está a pagar cerca de 190 mil contos em contratos de prestação de serviços para manter operacional essa aeronave. Nós não temos como continuar com esses encargos financeiros. Portanto, os dois motores originais da aeronave, um encontra-se no Canadá e o outro encontra-se na África do Sul. Para serem reparados, voamos com motores alugados que já atingiram as horas que nós tínhamos que pagar. A solução que eu encontrei é devolver os motores alugados, porque O que as empresas estão a querer é que nós façamos um novo aluguer dos motores por mais 100 horas e que iremos pagar uma quantia elevadíssima que ronda os 117 mil contos.
0: Em resposta, a deputada do MPD e ex-ministra da Defesa Nacional de Cabo Verde defendeu a aquisição do avião King Air. Para Janine Lelis, o avião responde às necessidades de vigilância e proteção da Zona Económica Exclusiva de Cabo Verde.
3: Eu lhe deixei uma herança em que o senhor recebeu 6 embarcações novas, que o senhor tem um acordo com Luxemburgo para financiar drones e capacitação dos militares para operar drones em 1,2 milhões. O senhor vai receber mais um navio patrulha financiado pelo EPF, advocacia nossa. O senhor deverá receber a confirmação em setembro da recessão de cerca de mais de 60 milhões para investir naquilo que o senhor quer destruir.
0: Este foi o último debate do ano parlamentar em Cabo Verde. Os trabalhos regressam no mês de outubro.
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